0: Luciana Colares de Holanda.
1: O Amazonas vai receber 2 bilhões e 800 milhões de reais para ampliar a produção de gás natural e também a frota de embarcações para transporte de combustíveis.
2: E ainda, segurança.
0: Parceria inédita com a Uber quer ampliar o alcance de alerta para localização de crianças e adolescentes desaparecidos.
2: Você vai ouvir também que estudo revela queda de 7,4% no número de homicídios em 2024. Luana Karen.
3: Foram 42.590 homicídios em 2024, o menor número de homicídios da série histórica iniciada em 2014.
0: Hoje, na apresentação da Voz do Brasil, eu, Mariana Jungmann e Luciano Seixas.
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0: O Amazonas vai receber investimentos superiores a 7 bilhões de reais.
2: São obras para aumentar a produção de energia, de gás natural, construção naval.
0: Somente na prospecção de gás serão gerados cerca de 14 mil empregos.
2: Os anúncios foram feitos pelo presidente Lula.
1: O Amazonas vai receber 2 bilhões e 800 milhões de reais nos próximos 5 anos para ampliar a produção de gás natural e também a frota de embarcações para transporte de combustíveis. Os recursos são da Petrobras e da Transpetro. Hoje, o gás natural de Urucu gera 65% da energia elétrica consumida em Manaus e em outros 5 municípios. Segundo a presidente da Petrobras, Magda Chambriá, os investimentos vão garantir a maior reserva de gás do país.
4: Estimamos com esse investimento um aumento de produção de 20% e uma geração de 14 mil empregos nessa região amazônica.
1: O estaleiro Bertolini vai ser o responsável pela construção de 18 barcaças. O presidente Lula destacou a importância da retomada da indústria naval brasileira.
5: Se a gente não fizer essas barcaças aqui, a gente não gera emprego, a gente não gera conhecimento tecnológico, a gente não forma bons profissionais. É a primeira vez que vocês vão produzir uma barcaça aqui e vai entrar no mar.
1: O presidente Lula também anunciou um pacote de investimentos em infraestrutura, energia, desenvolvimento regional no estado e medidas socioambientais. O valor total chega a quase 5 bilhões de reais. Na área de infraestrutura, o destaque é o avanço das obras na BR-319, que conecta Manaus a Porto Velho, em Rondônia. São mais de 380 milhões de reais em recursos do novo PAC. O ministro dos Transportes, Jorge Santoro, garantiu que toda a rodovia vai estar em obras ainda no primeiro semestre.
6: É uma rodovia em que vai fazer com que a gente coloque Manaus com acesso pavimentado ao resto da malha rodoviária nacional.
1: Para a segurança energética, o pacote de investimentos chega a 3 bilhões e 300 milhões de reais. Entre os investimentos, 785 milhões de reais serão aplicados no programa Luz para Todos, levando energia para 75 mil pessoas. O governo do Brasil também apresentou o projeto do novo terminal hidroviário Manaus Moderna, que receberá 876 milhões de reais do novo PAC. Será o maior porto hidroviário de passageiros do mundo, segundo o ministro de Portos e Aeroportos, Tomé Franca.
7: Dando dignidade para quem precisa fazer o transporte nos nossos rios, para quem precisa fazer o escoar da produção, do artesanato.
1: O presidente Lula destacou a importância dos investimentos no estado do Amazonas.
5: É preciso que tenha empresários que acreditam no Brasil, é preciso que tenha dono de estaleiros que acreditam no Brasil, e a gente vai poder falar no mundo inteiro que quem quiser construir balsa de qualidade, venha para Manaus.
1: E a cultura também vai receber recursos. A Petrobras anunciou que vai patrocinar o Festival Folclórico de Parintins, com investimento de 5 milhões de reais. De Manaus, no Amazonas, Luciana Colares de Holanda.
0: Secretaria Nacional de Defesa do Consumidor instaurou o processo administrativo para punir plataformas de aplicativos que não estão informando a composição dos preços cobrados em seus serviços.
2: Uma portaria da secretaria estabelece que as empresas devem informar os valores pagos pelos usuários e o quanto é repassado aos trabalhadores.
0: Duas empresas estariam descumprindo a norma, iFood e Kita, e estarão sujeitas ao pagamento de multa que pode chegar a 14 milhões de reais. Outros 7 aplicativos estão em monitoramento.
2: O ministro da Secretaria-Geral da Presidência da República, Guilherme Boulos, afirmou que o cumprimento da portaria não é opcional.
8: Essas empresas têm que oferecer transparência. Não é opcional cumprir uma portaria da Secretaria Nacional de Defesa do Consumidor. A empresa não escolhe se ela vai cumprir ou não a portaria. Cumprir essa portaria é uma obrigação das plataformas e aquelas que não cumprirem pagarão um preço com multa.
0: O consumidor que não identificar essas informações na nota fiscal pode registrar uma reclamação na plataforma consumidor.gov.br ou no PROCON da sua cidade.
2: Lei de acesso à informação, portal da transparência e agora a nova plataforma informa.br. São ferramentas para aumentar a transparência da gestão pública.
0: Elas são utilizadas como parte do trabalho da Controladoria Geral da União para a fiscalização preventiva e combativa da corrupção e das fraudes em contratos públicos.
2: Essa atuação também é integrada com outros órgãos públicos para o combate ao crime organizado.
0: Hoje a gente conversa com o ministro da CGU, Vinícius Marques de Carvalho, sobre a agenda Governo Aberto, que está em destaque essa semana. Boa noite, ministro.
9: Boa noite, Mariana. Boa noite, Luciano. Boa noite aos ouvintes da Voz Brasil.
0: Ministro, a gente está, então, na Semana Governo Aberto, né? E foi lançada uma plataforma informa.br, que vai entrar em operação agora em junho. Como é que vai funcionar essa plataforma? Como é que ela ajuda o trabalho de fiscalização da CGU? O que é que ela traz de novo?
9: Essa plataforma tem por objetivo facilitar ainda mais a vida dos cidadãos e das cidadãs brasileiros que precisam acessar informações do governo federal, né? Hoje, como vocês mencionaram, nós temos o Fala BR, nós temos o site dos ministérios ou dos órgãos públicos, nós temos também o portal da transparência, a lei de acesso à informação. O que essa plataforma nova faz? Ela agrega tudo isso num sistema único usando inteligência artificial. O que isso quer dizer na prática? A pessoa pode entrar na plataforma, digitar a informação que ela quer, a pergunta que ela quer. Se essa informação ela já está publicada em algum site do governo federal, em algum portal público de informações, ela vai ser direcionada diretamente para a informação, ou seja, nós vamos entregar a informação direto para ela. Se essa informação não está publicada, mas é uma informação que ela pode ter acesso, ela vai ser direcionada para pedir a informação via lei de acesso à informação. Então, hoje, na situação até agora, ela tem que vai ir na lei de acesso à informação via Fala BR ou tentar procurar no portal da transparência e meio que tentar adivinhar onde vai estar a informação. Agora não. A partir do Informa BR, ela vai só pedir a informação e ela vai ser, para ela vai ser entregue a informação, ela vai ser direcionada para onde essa informação está.
2: Ministro, embora a gente esteja falando dessa semana de eventos relacionados à transparência da gestão pública, né? A Semana Governo Aberto, essa agenda Governo Aberto já ocorre há mais tempo, né? E implementou diversas mudanças nessa área. O senhor pode falar um pouco mais sobre esses ajustes feitos no trabalho da CGU nos últimos anos? Quais foram os ganhos?
9: Na verdade, a parceria do Governo Aberto começa lá com o governo da presidenta Dilma, lá em 2011, é algo muito inovador, muito importante para a cidadania brasileira, porque aumenta a confiança da cidadania no Estado, da população no Estado. Nós já tivemos um resultado recente muito positivo de uma pesquisa da OCDE que diz que a confiança da população nos serviços públicos subiu de 26% em 2022 para 42% esse ano. E no governo federal, de 24% para 38%. Isso se deve, entre outras coisas, a uma série de mecanismos e instrumentos que nós lançamos mão. Por exemplo, o portal da transparência, né? O portal da transparência, com as informações que nós colocamos lá, por exemplo, relacionadas a emendas parlamentares, relacionadas a uma série de informações públicas que já deviam estar lá, como, por exemplo, os benefícios fiscais, aquelas pessoas que são beneficiárias de políticas públicas como o Pé de Meia, tudo que está sendo investido nesse tipo de programa está lá no portal. Então, em função disso, o portal, por exemplo, teve um aumento de mais de 30% de usuários. Isso aumenta a confiança da população também nas informações públicas. Outra coisa importante, lei de acesso à informação. Colocamos fim ao sigilo dos 100 anos, né, que era um problema do governo anterior. Em 2022, por exemplo, um governo que era pautado pelo sigilo colocou mais de 7 mil casos em sigilo de 100 anos. Nós reduzimos isso drasticamente. No ano passado, nós tivemos só 70 casos de sigilo de 100 anos. Então, isso é a implementação de uma agenda de transparência do governo do presidente Lula para garantir que a população tenha acesso à informação.
0: Agora, ministro, recentemente a CGU participou de ações da Polícia Federal para combate a fraudes em licitações e corrupção no Ceará, na Bahia, também em outros contratos públicos federais em outros estados, né? Piauí também tivemos. Como é que funciona essa integração da CGU com a Polícia Federal e outros órgãos de investigação?
9: Essa integração ela é decisiva para o combate à corrupção, não só da CGU com a Polícia Federal, como também com o COAF, com a Receita Federal. Todos os órgãos que têm algum objetivo ou alguma missão relacionada ao controle, à fiscalização e à responsabilização de quem comete fraudes ou crimes ou comete algum tipo de ato de corrupção. O presidente Lula, ele pediu explicitamente para que nós sejamos intransigentes no combate à corrupção. Para que nós não deixemos nada passar, investigamos com muito afinco. E para isso, a gente precisa se coordenar. Se cada órgão atuar sozinho, a direção, cada um vai para um caminho, cada um vai para uma direção e não funciona direito. Então, só para vocês terem uma ideia do efeito desse tipo de agenda conjunta, só o ano passado nós realizamos 76 operações com a Polícia Federal, com um prejuízo de 13 bilhões de reais apurados nessas operações. Se você somar tudo o que foi apurado em todos os anos anteriores, não chega a um quinto disso. Isso porque nós conseguimos investigar com mais cuidado, colocar a lupa nos casos que vinham de lá de muito tempo. Esses esquemas eles existiam em governos anteriores. O caso do Master, por exemplo, o caso do INSS, são todos casos que já vinham lá de trás e que nós, felizmente, interrompemos no governo do presidente Lula.
2: Inclusive, ministro, o governo do Brasil vem desenvolvendo um trabalho integrado aí para o combate ao crime organizado, envolvendo vários ministérios e órgãos de inteligência. Como é a participação da CGU nessas investigações, nessas operações?
9: A CGU opera, como eu disse, em conjunto com a Polícia Federal em várias dessas investigações. Muitas vezes nós temos casos de corrupção que estão vinculados a organizações criminosas, em licitações públicas e contratos públicos. Importante dizer aqui também que isso tem sido uma prioridade do governo do presidente Lula, do governo brasileiro. Recentemente foi lançado um programa de enfrentamento ao crime organizado com 4 eixos. Um eixo voltado para asfixia financeira, combate a homicídios, controle de armas e também lidando com as questões dos presídios. Esses 4 eixos somados vão comportar um investimento de mais de 10 bilhões de reais, o que é algo inédito no Brasil, que demonstra a prioridade do presidente Lula, e a CGU está envolvida em todos esses esforços.
0: Ministro, para a gente concluir, como é que é a relação da CGU diretamente com o cidadão, né? Alguém que queira, por exemplo, apontar uma irregularidade, denunciar problemas num contrato público que ela tenha conhecimento, essa pessoa consegue falar diretamente com a CGU? Como é que ela pode fazer isso?
9: Ela consegue, nós temos a ouvidoria da CGU, Fala BR, que é um caminho muito tradicional e conhecido, mas que é sempre importante a gente divulgar, que as pessoas podem entrar lá e fazer as suas denúncias, fazerem as suas reclamações, fazerem as suas sugestões. Nós, inclusive, estamos usando todo esse material da ouvidoria que nós recolhemos com essas reclamações para direcionar para os ministérios e acionar os ministérios. Então, na medida em que as reclamações aumentam em relação a um determinado tema, nós já acionamos o ministério para o ministério resolver ou determinado órgão resolver antes que o problema ganhe uma dimensão maior. Nós estamos intensificando esses esforços e tem funcionado muito bem.
2: Muito bem, nós conversamos com Vinícius Marques de Carvalho, ministro da Controladoria Geral da União. Muito obrigado, ministro, pela entrevista aqui à Voz do Brasil.
9: Obrigado.
0: Em 2024, o Brasil atingiu o menor índice de homicídios da série histórica iniciada em 2014.
2: Mesmo assim, o número continua alto. Foram mais de 42 mil homicídios.
0: Por isso, o governo tem investido em políticas públicas voltadas para a segurança pública, como, por exemplo, o programa Brasil contra o Crime Organizado, com investimento de 11 bilhões de reais.
3: O Brasil registrou em 2024 o menor número de homicídios da série histórica iniciada em 2014. Os dados estão no Atlas da Violência, elaborado pelo Instituto de Pesquisa Econômica Aplicada, IPEA, em parceria com o Fórum Brasileiro de Segurança Pública. De acordo com o levantamento, foram 42.590 homicídios em 2024, uma queda de 7,4% comparada a 2023. Já em relação a 2014, a redução foi de 33,4%. O secretário nacional de segurança pública, Chico Lucas, destaca as causas dessa redução.
10: Isso tudo é fruto de uma série de ações e de políticas públicas implementadas. Um é a maior integração entre as forças de segurança, os entes federativos, com um aporte maior de recursos por parte da União e a cobrança para que esses crimes sejam mais esclarecidos. Sem falar de outra política pública muito importante nos últimos anos, que foi a restrição ao acesso às armas.
3: Mas o documento também traz um alerta importante. Os pesquisadores identificaram um aumento expressivo das chamadas mortes violentas por causa indeterminada, casos em que não é possível afirmar oficialmente se a vítima morreu em acidente, suicídio ou homicídio. De acordo com o Atlas, as mortes violentas por causa indeterminada saltaram para 17.207 em 2024. Na tentativa de melhorar a investigação desses crimes, o Ministério da Justiça e Segurança Pública adotou em fevereiro deste ano critérios nacionais padronizados para os índices de elucidação de homicídios e feminicídios em todo o país, como explica o secretário nacional de Segurança Pública, Chico Lucas.
10: Algumas mortes acontecem em ambientes inóspitos ou duvidosos ou por meios que não são tão claros. Ora, mas se há dúvida, cabe ao poder público de investigar. A portaria, ela define como critério a morte violenta, ela obriga a toda morte ser correspondida por um inquérito policial e todo inquérito precisa ter um final dentro de um prazo de esclarecimento.
3: O levantamento mostra ainda que a violência continua atingindo principalmente jovens do sexo masculino, negros e moradores de áreas vulneráveis. Em 11 anos, mais de 300 mil jovens entre 15 e 29 anos foram assassinados no Brasil. O coordenador da pesquisa e técnico do IPEA, Daniel Ricardo de Castro Cerqueira, afirmou que muitas vezes a violência que acomete o jovem surge ainda na infância.
11: Muitas vezes quando a criança nasce, muitas vezes tem problema de negligência dos próprios pais, muitas vezes. Depois começa, a criança muito cedo já começa a ser vítima de violência sexual e depois, mais à frente, violência física, né? Quando eventualmente termina sendo morta à frente.
3: Pelas redes sociais, o presidente Lula destacou a redução histórica na taxa de homicídios, mas afirmou que o número absoluto ainda é muito alto. Lula declarou que a curva descendente aponta para um caminho que tende a se consolidar com a série de políticas anunciadas e em aplicação pelo governo do Brasil ao longo dessa gestão. Entre as medidas citadas pelo presidente, está a lei antifacção, que endurece penas e dá agilidade ao confisco de bens de lideranças do crime organizado, o programa Brasil contra o Crime Organizado, que prevê a aplicação de 11 bilhões de reais em 2026 para desarticular estruturas criminosas, o Pacto Nacional contra o Feminicídio e o fortalecimento das ações de inteligência das polícias federal e rodoviária federal. Reportagem Luana Karen.
2: No combate ao desaparecimento de crianças e adolescentes, cada minuto conta.
0: O Ministério da Justiça e Segurança Pública firmou uma parceria com a Uber para que alertas passem a ser exibidos dentro do aplicativo.
2: Agora qualquer celular pode ser canal estratégico para salvar vidas.
0: Com a medida, motoristas, parceiros e usuários do aplicativo que estiverem num raio de até 160 quilômetros do desaparecimento vão receber mensagens dentro do aplicativo Uber. O diretor de Operações Integradas e de Inteligência da Secretaria Nacional de Segurança Pública, José Anchieta Neto, destacou a importância de usar a tecnologia a serviço da segurança pública.
12: Esses aplicativos de mobilidade urbana, eles estão gerando renda e são responsáveis por centenas de milhares de deslocamentos. Então eles têm que estar dando um passo à frente, um passo a caminho da promoção da segurança pública.
0: As primeiras horas após o desaparecimento de crianças e adolescentes são decisivas para localizar as vítimas. Por isso, o objetivo é acelerar a divulgação das informações e alcançar rapidamente pessoas que estejam próximas da região onde os casos acontecem. É o que destacou o chefe de relacionamento para assuntos de segurança da Uber, Leandro Segala.
13: Quando a gente conversa com autoridades que atuam na investigação de pessoas desaparecidas, tem um ponto comum que eles sempre se referem. O quanto é importante aquelas primeiras horas após o desaparecimento para o retorno seguro desse menor. Essa cooperação coordenada entre poder público, iniciativa privada, comunidade e tecnologia, acho que tem de fato a chance de salvar vidas.
0: A parceria amplia o alcance do chamado Alerta Amber, sistema utilizado para divulgar informações sobre crianças e adolescentes desaparecidos em situação de risco. O mecanismo envia imagens e dados da ocorrência para pessoas próximas ao local do desaparecimento. Pela primeira vez no Brasil, uma plataforma de mobilidade urbana também passa a integrar essa rede de comunicação emergencial. A diretora do Sistema Único de Segurança Pública, Isabel Freitas, falou sobre como a ação pode mudar a realidade das pessoas desaparecidas no país.
14: Uma criança localizada é uma criança que não foi vítima de um crime pior e é uma família que não passou por esse sofrimento.
0: Só no ano passado, mais de 85 mil pessoas desapareceram no Brasil. 21 mil delas eram crianças ou adolescentes. Reportagem Márcia Fernandes.
15: Gastos de turistas estrangeiros no Brasil aumentaram 9,2% nos primeiros quatro meses do ano em relação ao mesmo período de 2025.
2: O valor chegou a 20 bilhões e 200 milhões de reais, segundo o Banco Central.
15: E o ministro do Turismo, Gustavo Feliciano, está na China, onde participa de uma série com o objetivo de atrair mais turistas ao Brasil.
2: Recentemente, o governo brasileiro isentou a exigência de visto para turistas chineses.
16: Vamos traçar ações e estratégias para que a gente possa, com a política de isenção do visto do governo federal, aumentar o número de turistas chineses no nosso país. Eu tenho certeza, realizaremos ótimos negócios para promover o destino Brasil aqui na China.
15: O Brasil recebeu 103 mil turistas chineses em 2025, uma alta de 35% em relação ao ano anterior.
2: Apenas nos quatro primeiros meses do ano foram quase 40 mil visitantes, um crescimento de 33%.
15: Foram as notícias do governo do Brasil.
2: Uma realização da Secretaria de Comunicação Social da Presidência da República.
15: Com produção da empresa Brasil de Comunicação.
2: Fique agora com o Minuto do TCU. Em seguida, as notícias do Poder Judiciário e do Congresso Nacional. Boa noite.
15: Boa noite para você e até amanhã.

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2: O Tribunal de Contas da União fez auditoria para avaliar o financiamento da atenção primária à saúde no Sistema Único de Saúde. O serviço é a porta de entrada do SUS e inclui ações de vacinação, consultas, pré-natal e outros atendimentos. A fiscalização analisou o modelo de repasse de recursos para estados e municípios. O objetivo foi verificar se o financiamento contribui para ampliar o acesso da população e melhorar a qualidade do atendimento. O TCU identificou falhas no modelo atual, como dificuldades para acompanhar resultados. Também falta definir indicadores para distribuir os recursos de forma adequada. As limitações podem prejudicar o planejamento das ações e reduzir a eficiência da política pública. O tribunal fez recomendações para aperfeiçoar o sistema. 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
3: Plenário do STF decide que shoppings devem criar espaço de amamentação para empregadas lactantes.
4: TST define lista com o nome de 3 desembargadores indicados ao cargo de ministros da corte.
3: TSE homologa alterações nos estatutos dos partidos Democrata e Unidade Popular.
4: Boa noite, eu sou o Arthur Filho.
3: E eu sou Walter Lima.
4: O plenário do Supremo Tribunal Federal decide que shoppings devem criar espaço de amamentação para empregadas lactantes.
3: Empresas têm o prazo de até um ano para adequar os centros comerciais. Marcelo Della Libera.
5: O plenário do Supremo Tribunal Federal analisou um recurso que discute se a responsabilidade pela instalação de espaços destinados à amamentação e à guarda de filhos de trabalhadoras lactantes em shopping centers deve recair sobre os lojistas ou sobre a administração do empreendimento. A tese fixada foi no sentido de que a expressão estabelecimento, prevista na CLT, abrange os shopping centers em relação às empregadas dos lojistas que integram o centro comercial.
4: Presidente do STJ determina a continuação do curso de medicina ofertado à turma extra do Programa Nacional de Educação na Reforma Agrária, no campus Caruaru da Universidade Federal de Pernambuco.
3: O curso é oferecido a 80 alunos. Fátima Uchoa.
6: A turma extra de medicina iniciada neste ano é uma parceria entre a Universidade e o INCRA, que editaram resolução para a criação da turma e um edital para a seleção dos estudantes. Na ação popular contra essas medidas, um vereador alegou violação à moralidade administrativa. O TRF5 determinou a interrupção das atividades após o fim do primeiro semestre letivo. Mas, para o presidente do STJ, ministro Herman Benjamin, manter essa decisão colocaria em risco a organização administrativa da Universidade Pública, o que ocasionaria lesão à ordem pública. Segundo o ministro, a turma especial do curso de medicina atende ao princípio da igualdade de condições no acesso ao ensino.
4: TST define lista com o nome de 3 desembargadores indicados ao cargo de ministros da corte.
3: Os selecionados são das regiões Nordeste e Norte. Rocine Gomes.
7: Os selecionados estão disputando a vaga da ministra Dora Maria da Costa, que se aposentou do Tribunal Superior do Trabalho depois de 18 anos. Foram eleitos ao cargo a desembargadora Maria de Nazaré Medeiros Rocha, do TRT da 8ª Região, que abrange o Pará e o Amapá. O desembargador Sérgio Torres Teixeira, do TRT da 6ª Região, em Pernambuco. E a desembargadora Hermenegilda Leite Machado, do TRT da 13ª Região, na Paraíba. A lista com os nomes será enviada ao presidente da República. É ele quem escolhe.
4: TSE homologa alterações nos estatutos dos partidos Democrata e Unidade Popular.
3: As duas legendas terão 90 dias para providenciar as alterações. Rimax Souto.
8: Para o Democrata, os ajustes são relacionados ao prazo máximo de vigência de órgãos partidários provisórios, limitado a 4 anos. O plenário do TSE ainda determinou que fique explícito o caráter voluntário das contribuições financeiras à legenda. O TSE também aprovou parcialmente o requerimento da Unidade Popular e determinou que o partido inclua explicitamente nas normas internas o tempo de vigência de seus órgãos provisórios, além de medidas de combate à violência política contra a mulher.
4: Tribunal Regional Federal da Primeira Região condena União e autarquias por demora na titulação de terras quilombolas do Mamapá.
3: A decisão é resultado de ação do MPF. Vanessa Pereira.
9: Na decisão, a Justiça condenou União, INCRA, IMAP e Fundação Cultural Palmares de forma solidária ao pagamento de mais de 3 milhões de reais em indenização por danos morais coletivos. Além disso, estabeleceu o prazo de 3 anos para a conclusão de todos os processos de identificação, delimitação e titulação definitiva das comunidades quilombolas do Amapá, sob pena de multa de R$100 mil por mês de atraso.
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4: Uma boa noite a você.
3: Até amanhã.
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11: Eu sou Paula Groba.
12: E eu sou Humberto Pinheiro.
11: E estes são os destaques de hoje do Jornal do Senado, que começa agora.
12: Senado aprova novos modelos de contratação para jovens entre 18 e 29 anos.
11: Dívidas rurais, avança projeto para socorrer produtores endividados por desastres climáticos.
12: Plenário aprova regras para a Copa Feminina de 2027 e homenagem a jogadoras pioneiras.
11: Boa noite.
12: Boa noite.
11: O mercado de trabalho pode ganhar novas regras para ampliar a contratação de jovens sem experiência. O Senado aprovou um projeto que cria o contrato de primeiro emprego para pessoas entre 18 e 29 anos que nunca tiveram carteira assinada.
12: A proposta reduz encargos para as empresas, como a contribuição patronal ao INSS e a alíquota do FGTS. O repórter Douglas Castilho tem mais detalhes.
13: Com 10 milhões de jovens que não estudam nem trabalham, o Brasil ocupa a quarta pior posição no ranking mundial de pessoas entre 18 e 29 anos sem uma ocupação regular, segundo dados da OCDE, entidade que representa os países mais ricos. O projeto aprovado permite que as empresas que contratarem esses jovens sem nenhuma experiência prévia com carteira assinada terão a chamada cota patronal do INSS reduzida a 10%, o que é metade da exigida pelo regime comum. Haverá ainda a redução da alíquota do depósito do FGTS. O autor da proposta original, senador Irajá, do PSD do Tocantins, explicou o dilema enfrentado pelo que chamou de geração nem-nem.
14: Ora, é um dilema. Se ele não tem oportunidade, como é que ele vai ter experiência?
13: O novo regime de contrato diferenciado poderá ter o prazo de 6 a 24 meses, podendo ser renovado por 3 vezes, mas a qualquer momento durante a vigência do contrato, o empregador terá a possibilidade de transformar o vínculo temporário em um contrato permanente. O texto agora vai à sanção presidencial.
11: E avançou no Senado o projeto que mantém os incentivos fiscais da chamada Lei do Bem, usada para estimular investimentos em pesquisa, desenvolvimento e inovação tecnológica no país.
12: A proposta aprovada hoje pelos senadores preserva benefícios tributários concedidos a empresas que investem no setor e evita os cortes previstos na política de redução gradual desses incentivos, aprovada no ano passado. Repórter Patrícia Oliveira.
15: Poderão ser mantidos os incentivos fiscais concedidos a empresas que investem em pesquisa, desenvolvimento e inovação tecnológica. A proposta dos senadores Alci Lucas, do PL do Distrito Federal, impede que esse setor pare de receber apoio por meio de benefícios tributários. Os cortes estão previstos nas regras da política de redução desses incentivos aprovada no ano passado. O relator da matéria, senador astronauta Marcos Pontes, do PL de São Paulo, destacou que a chamada Lei do Bem gera 30 bilhões de reais com investimentos em inovação e tecnologia, eleva a produtividade, a competitividade e a geração de empregos qualificados.
16: Então, são incentivos que precisam ser preservados. É uma importância muito grande também para o Brasil como um todo, para o desenvolvimento econômico e social do país.
15: O senador também destacou que o projeto contribui para a previsibilidade das decisões de investimento em inovação por por parte das empresas. A proposta segue para a Comissão de Assuntos Econômicos.
11: E a Comissão de Assuntos Econômicos aprovou o projeto que busca dar fôlego a produtores rurais prejudicados por secas, enchentes e outros eventos climáticos extremos. A proposta autoriza o uso de recursos do Fundo Social para renegociar e quitar dívidas no campo, sem cobrança de multas ou juros de mora.
12: A medida tem como objetivo evitar o endividamento crônico e garantir a continuidade da produção agrícola no país. O texto segue agora para o plenário do Senado com pedido de urgência. Repórter Alexandre Campos.
17: Pelo texto, poderão ser beneficiários da linha de crédito especial os produtores rurais, associações e consórcios que no período entre 2019 e 2025 tenham registrado em duas ou mais safras perdas de no mínimo 30% da renda bruta. Para produtores, a linha de crédito terá valor máximo de 10 milhões de reais e para associações 50 milhões de reais, com prazo de 10 anos e juros entre 3,5% e 7,5% ao ano. O relator, senador Renan Calheiros, do MDB de Alagoas, destacou a incorporação ao texto de medidas que impeçam exigências excessivas e restrições infralegais durante a regulamentação da matéria.
18: O projeto, sem dúvida nenhuma, oferece uma opção para que o governo atue permitindo a retomada da capacidade produtiva e a preservação da segurança alimentar nacional.
17: Líder do governo, senador Jax Wagner, do PT da Bahia, lamentou que as negociações com o executivo não tenham avançado.
19: Do jeito que está escrito o projeto, é para quebrar os bancos públicos, porque na taxa que eles querem é para botar um prejuízo lá em cima.
17: Pelo projeto, o governo também poderá ampliar sua participação no Fundo Garantidor de Investimentos para a cobertura de operações de crédito rural contratadas por produtores afetados por eventos climáticos adversos.
11: O presidente do Senado, Davi Alcolumbre, cobrou dos partidos a indicação dos integrantes da nova CPI da pedofilia, que terá 11 membros titulares e 7 suplentes.
12: O colegiado vai investigar crimes sexuais e outras violências cometidas contra crianças e adolescentes. Repórter Pedro Pincer.
20: O colegiado tem o objetivo de investigar crimes cometidos contra crianças e adolescentes, incluindo pedofilia e abuso online. A CPI foi criada em agosto do ano passado, mas ainda não começou a funcionar por falta de integrantes. Alcolumbre ainda destacou que a proporcionalidade das bancadas deve ser respeitada durante as indicações.
21: Para que as lideranças partidárias possam fazer as suas indicações, para que o mais rápido possível a gente possa fazer a instalação desta comissão parlamentar de inquérito que vai investigar a pedofilia no Brasil.
20: O pedido de criação da CPI foi apresentado em conjunto pela senadora Damaris Alves, do Republicanos do Distrito Federal, e pelos senadores do PL Jaime Bagatoli, de Rondônia, e Magno Malta, do Espírito Santo. A primeira CPI da pedofilia funcionou entre 2008 e 2010.
11: E parlamentares repercutiram a decisão da primeira turma do Supremo Tribunal Federal, que acabou com a aposentadoria compulsória remunerada como punição máxima para magistrados.
12: Com a medida, juízes que cometerem infrações graves poderão perder o cargo e também o direito ao salário. Repórter Henrique Nascimento.
22: A aposentadoria compulsória era alvo de críticas porque permitia ao magistrado continuar recebendo salário proporcional ao tempo de serviço, mesmo após punições disciplinares. Relatora de uma proposta sobre o tema na Comissão de Constituição e Justiça do Senado, a senadora Elisiane Gama, do Maranhão, afirmou que a decisão corrige uma distorção histórica.
23: Nós não podemos permitir castas de servidores públicos com privilégios.
22: Já o senador Sérgio Moro, do PL do Paraná, ponderou que é preciso diferenciar crimes graves de infrações administrativas.
24: Um juiz que comete uma mera infração disciplinar, aí ele perde o cargo e perde também a aposentadoria, mas ele contribuiu. Não faz sentido que ele perca o benefício nessas circunstâncias.
22: A Comissão de Constituição e Justiça do Senado já aprovou uma proposta que também acaba com a aposentadoria compulsória como punição para magistrados e integrantes do Ministério Público. O projeto aguarda votação no plenário.
11: O Brasil avançou na preparação para a Copa do Mundo Feminina de 2027. Foi aprovado o projeto que define regras e garantias do poder público para que o torneio seja realizado no país.
12: A proposta prevê apoio à cidade sede do primeiro Mundial Feminino da história na América do Sul. Repórter Rodrigo Rezende.
0: O projeto trata de diversos temas relacionados à Copa do Mundo, como venda de ingressos, proteção de direitos autorais, regras para captação e distribuição de imagens do campeonato e garantias aos torcedores e profissionais, como a facilitação para obtenção de vistos temporários de turismo e trabalho. A relatora da proposta, senadora Leila Barros, do PDT do Distrito Federal, afirmou que o país irá se beneficiar do evento, principalmente com a experiência adquirida na Copa de 2014.
2: A expectativa da FIFA é de receber mais de 3 milhões de torcedores, movimentar a economia e projetar o Brasil como potência esportiva contemporânea.
0: A proposta também traz uma compensação financeira às jogadoras que representaram o país na primeira edição da Copa do Mundo Feminina, em 1991, e no primeiro torneio global feminino organizado pela FIFA, em 1988. Cada ex-jogadora receberá R$500 mil.
11: O plenário ainda aprovou a proposta da senadora Leila Barros, que estende o mesmo benefício de R$500 mil às jogadoras que participaram da Copa do Mundo de 1995.
12: Edição de Paula Groba. Trabalhos técnicos de Eliseu Caires. O Jornal do Senado fica por aqui. Acompanhe agora as notícias da Câmara dos Deputados. Boa noite.
11: Boa noite e até amanhã.
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5: Plenário da Câmara debate projeto que reduz jornada semanal de trabalho.
6: Deputados aprovam reconhecimento de diabetes tipo 1 como deficiência.
5: Proposta votada inclui festas juninas nordestinas no calendário de turismo.
6: Plenário amplia estoques de alimentos e produtos para alimentação animal.
5: Boa noite. Os deputados aprovaram um projeto para ampliar estoques públicos de alimentos e de produtos para alimentação animal. A repórter Daniela Lessa acompanhou a votação.
7: A Câmara dos Deputados aprovou o projeto que muda a regra sobre estoques públicos de alimentos e amplia o programa de venda em balcão, usado para dar acesso de pequenos criadores de animais.

0: limite será de até 80 toneladas mensais. Outra mudança autoriza a União, por meio da Conab, a comprar de produtores rurais e de cooperativas os produtos básicos incluídos na política de garantia de preços mínimos. A compra poderá ser feita por preço de até 25% acima do preço mínimo em vigor no estado onde ocorrer a aquisição, em leilões públicos. O objetivo dessas compras é permitir a formação de estoques públicos para garantir a compra do produtor, assegurar o abastecimento e ajudar a regular os preços no mercado interno. O relator da proposta, deputado Wilson Santiago, do Republicanos da Paraíba, defendeu que a medida fortalece a política brasileira de estoques públicos de alimentos.
1: Em um país como o nosso, e avançou na luta contra a fome, a manutenção e estoques estratégicos também estruturados reafirma esse compromisso histórico, garantindo que alimentos essenciais permaneçam acessíveis à população mais vulnerável e consolidando o direito humano à alimentação adequada.
0: Emenda do deputado Ayrton Faleiro, do PT do Pará, foi acolhida pelo relator e, com isso, o texto também passou a autorizar a venda direta de produtos dos estoques públicos para programas e ações de abastecimento e segurança alimentar. Essa venda poderá atender micro e pequenas indústrias de alimentos e micro e pequenas empresas do varejo alimentar, cooperativas e associações. O Partido Novo votou contra a proposta por considerar que o projeto cria um controle artificial de preços. O projeto que amplia o programa de venda em balcão e muda as regras para a formação e venda de estoques públicos agora será analisado no Senado. Da Rádio Câmara de Brasília, Daniele Lessa.
2: Justiça.
3: Jandira Fegali, do PCdoB, defende a instalação de uma CPI na Câmara para apurar suspeitas relacionadas ao Banco Master. Ela também pede que os órgãos de investigação aprofundem a apuração no Rio de Janeiro, com a devida responsabilização dos que praticaram irregularidades.
4: Jandira Fegali cobra investigação sobre denúncias envolvendo recursos do Rio Previdência aplicados no Banco Master pelo governo estadual. Ela aponta que o dinheiro dos servidores públicos locais não pode ser usado para favorecer interesses privados.
2: Saúde.
3: A Câmara aprovou a possibilidade de reconhecimento de diabetes tipo 1 como deficiência. A repórter Daniele Lessa acompanhou a votação.
0: A Câmara dos Deputados aprovou o projeto que estabelece direitos para pessoas com diabetes mellitus tipo 1, incluindo a possibilidade do reconhecimento da condição como deficiência. A proposta apresentada pelo senador Randolph Rodrigues, do PT do Amapá, não atesta automaticamente a deficiência, mas autoriza o reconhecimento após avaliação biopsicossocial nos critérios previstos pelo Estatuto da Pessoa com Deficiência. Projeto anterior, aprovado na Câmara e no Senado, que classificava diabetes tipo 1 como deficiência para efeitos legais, foi vetado integralmente pelo presidente Lula em 2025, com a justificativa que a deficiência não é medida por uma condição médica crônica, e sim pela interação da pessoa com as barreiras sociais, algo que atualmente é medido pela avaliação biopsicossocial. Relator da proposta, o deputado João Cury, do MDB de São Paulo, argumentou que o projeto amplia condições para tratamento adequado e prevenção de complicações, além de garantir direitos específicos, sem criar equiparação automática com a condição de pessoa com deficiência.
5: Em conformidade com a Lei Brasileira de Inclusão, e também tivemos o cuidado de conformar este relatório à Convenção sobre os Direitos das Pessoas com Deficiência. Essa cautela é relevante, pois condição crônica por si só não assegura automaticamente os direitos reservados às pessoas com deficiência.
0: O diabetes tipo 1 é uma condição crônica em que o corpo deixa de produzir insulina, hormônio responsável pelo controle da glicose no sangue. Geralmente é percebida na infância ou na adolescência, mas o diagnóstico também pode ser feito na idade adulta. Cerca de 600 mil pessoas têm diabetes tipo 1 no Brasil. Sem tratamento adequado, a doença pode provocar complicações graves. Entre os principais pontos do texto aprovado está a garantia de acesso pelo Sistema Único de Saúde a medicamentos e insumos necessários ao tratamento, como sensores de monitoramento de glicose, insulina e materiais para aplicação. O projeto, que estabelece direitos para pessoas com diabetes mellitus tipo 1, incluindo a possibilidade de reconhecimento da condição como deficiência, já foi aprovado no Senado e na Câmara, seguindo

0: veio para a sanção presidencial e pode virar lei. Da Rádio Câmara de Brasília, Daniele Lessa.
1: Desenvolvimento Regional.
2: Wellington Prado, do PSD de Minas Gerais, anuncia o início da operação do SAMU em Uberlândia e afirma ter garantido recursos para viabilizar o funcionamento do serviço. Segundo o parlamentar, a cidade era a única do país com mais de 500 mil habitantes sem atendimento do sistema de urgência.
3: Wellington Prado também destaca investimentos em infraestrutura de saúde no município, incluindo a ampliação do Hospital de Clínicas da Universidade Federal e construção de centros especializados de atendimento. Ele afirma que os projetos ampliam o acesso a serviços de alta complexidade e prevenção.
2: Eduardo Bismarck, do PV, comemora a decisão do governo do Ceará de abrir rotas intermunicipais do litoral leste e do Vale do Jaguaribe para mais empresas de ônibus. Ele pontua que a medida responde a reclamações de passageiros sobre falhas frequentes, atrasos e problemas de segurança.
3: Eduardo Bismarck garante que a entrada de novas empresas de transporte para municípios como Aracati, Limoeiro do Norte, Russas e Morada Nova pode melhorar a qualidade do atendimento sem o aumento das tarifas.
1: Cultura.
2: A Câmara aprovou um projeto que cria o Circuito Nordestino de Quadrilhas Juninas. O repórter Antônio Vital acompanhou a votação.
4: Há menos de uma semana do início de junho, o mês dos tradicionais festejos juninos Brasil afora, a Câmara dos Deputados aprovou o projeto que institui o Circuito Nordestino de Quadrilhas Juninas. O circuito, de acordo com a proposta apresentada pela deputada Fernanda Pessoa, do PSD do Ceará, é composto pelas cidades de Juazeiro do Norte e Maracanaú, no Ceará, Campina Grande e Patos, na Paraíba, e Caruaru e Petrolina, em Pernambuco. O projeto inclui o circuito formado por esses municípios no calendário oficial de eventos do Ministério do Turismo e na lista de patrimônio cultural imaterial da região Nordeste. O objetivo é incentivar o turismo cultural e regional, preservar e difundir as tradições nordestinas e fortalecer a economia criativa e as cadeias produtivas locais, como disse o relator do projeto, o deputado Yuri do Paredão, do MDB do Ceará.
5: O projeto de lei aqui analisado tem o objetivo de reconhecer a relevância cultural, social e econômica da cultura tradicional junina na região Nordeste, especialmente das quadrilhas juninas, tão importantes e tradicionais na região. Os festejos juninos das cidades citadas se destacam nacionalmente e internacionalmente por sua grandiosidade e estrutura profissional, com importantes impactos positivos no fomento à economia local por meio da geração de empregos e dinamização dos setores de serviço do turismo.
4: O projeto foi aprovado de maneira simbólica pelo plenário, sem votos contrários. O deputado Eduardo Bismarck, do PV do Ceará, disse que no futuro outros municípios podem ser incluídos no roteiro.
6: Muitas outras cidades também, muitos outros destinos do meu Ceará, como a minha cidade do Aracati, poderiam estar contemplados no parecer, mas entendo que estão lá as mais relevantes nesse momento e tradicionais, e que no futuro outras tantas serão inseridas e que podem aí tá trazendo mais visibilidade para esses eventos culturais.
4: O projeto que institui o Circuito Nordestino de Quadrilhas Juninas seguiu para análise do Senado. Da Rádio Câmara de Brasília, Antônio Vital.
1: Votação.
3: Aprovada no meio da tarde em comissão especial, a proposta de emenda à Constituição que reduz a jornada de trabalho para 40 horas semanais prevê a implantação do novo modelo em duas etapas.
2: Segundo o texto, 60 dias após a promulgação da nova emenda constitucional, a jornada semanal no país passará para 42 horas, já com 2 dias de repouso remunerado por semana. Depois de 12 meses, a nova carga máxima de trabalho por semana no Brasil cairá para 40 horas.
3: O relatório aprovado é um texto elaborado pelo deputado Léo Prates, do Republicano da Bahia, para duas propostas que previam a redução da jornada semanal de trabalho.
2: O presidente da Câmara, deputado Hugo Mota, afirmou que a aprovação da 6x1 será a maior entrega do parlamento para a classe trabalhadora. O repórter Luiz Gustavo Xavier tem os detalhes.
7: O presidente da Câmara, Hugo Mota, afirmou que a aprovação da proposta de emenda à Constituição, que reduz a jornada de trabalho para 40 horas semanais e acaba com a escala de trabalho 6x1, será a maior entrega da história da Câmara para a classe trabalhadora do país. Segundo Hugo Mota, o parlamento já aprovou muitas reformas econômicas, mas a aprovação da PEC terá consequências na qualidade de vida dos trabalhadores.
8: Sinto que esse é o sentimento majoritário da casa, né? Você pode ter um ponto ou outro que tenha divergência é natural, é do debate democrático, mas aquilo que para nós é fundamental, que é a redução da jornada de 44 para 40 horas, a mudança na escala, o fim da escala 6x1, garantindo 2 dias de descanso para o trabalhador, sem redução salarial. Isso, na minha avaliação, eu sinto que tem ampla convergência política.
7: Em relação ao prazo proposto de 60 dias para a transição da mudança na jornada, Hugo Mota afirmou que o período curto não terá efeitos na economia. Segundo ele, os que se colocam contra a mudança sempre dizem que haverá consequências catastróficas e esse discurso se repete sempre quando algum interesse é ferido.
8: Eu não acredito primeiro em mudança na transição. Eu penso que essa transição de um ano, ela é uma transição justa. Há muito tempo a classe trabalhadora espera por essa mudança. É importante lembrar que por diversas vezes, em 2004, em 2010, se tentou reduzir a jornada de trabalho e não foi possível. E eu penso que essa medida é uma medida que você tem que ter coragem de enfrentar. Nunca terá o tempo perfeito para se discutir isso.
7: Hugo Mota afirmou ainda que haverá na própria Constituição previsão de que eventuais flexibilizações sejam regulamentadas por projeto de lei. Ele explicou que alguns setores que serão afetados poderão ter regras específicas. Da Rádio Câmara de Brasília, Luiz Gustavo Xavier.
3: Melon Solano, do PT do Piauí, considera o fim da jornada 6x1 como um avanço histórico para os trabalhadores brasileiros. No entendimento do parlamentar, uma escala de 40 horas semanais sem redução salarial vai aumentar a produtividade e melhorar a qualidade de vida da população.
2: Jorge Sola, do PT da Bahia, argumenta que os ganhos de produtividade gerados pelos avanços tecnológicos devem se reverter em qualidade de vida para os trabalhadores, o que inclui a redução da jornada de trabalho. Ele assinala que as elites econômicas sempre foram resistentes a conquistas sociais.
3: Ayrton Faleiro, do PT do Pará, acusa a oposição de tentar inviabilizar a redução da jornada de trabalho ao propor uma escala de 4 dias trabalhados por 3 de descanso. O deputado reforça que a prioridade é garantir a escala 5x2, com 40 horas semanais e sem redução do salário.
2: Juliana Cardoso, do PT de São Paulo, avalia o fim da jornada 6x1 como uma conquista essencial para a dignidade e a saúde mental dos trabalhadores. A deputada também considera que a oposição age com demagogia ao apresentar propostas alternativas para tentar atrasar a votação.
3: Jaque Rocha, do PT do Espírito Santo, afirma que a Câmara tem a oportunidade de devolver o protagonismo ao trabalhador, ao ouvir o clamor das ruas pela redução da jornada. Segundo ela, os sindicatos patronais pressionam por isenções fiscais e desonerações e se omitem no bem-estar do trabalhador.
2: Paulo Teixeira, do PT de São Paulo, também ressalta a redução da jornada de trabalho e exalta os programas do governo federal para diminuir as desigualdades sociais. De acordo com o parlamentar, o Brasil não voltará a um passado que atacou sindicatos, achatou salários e diminuiu oportunidades.
3: Rosângela Moro, do PL de São Paulo, classifica a proposta do governo federal de redução da jornada de trabalho como populista e eleitoreira e sem o debate profundo da matéria. A parlamentar defendeu a PEC 44, que estabelece o pagamento por horas trabalhadas e preserva a liberdade de escolha do profissional.
2: Renildo Calheiros, do PCdoB de Pernambuco, afirma que a redução das horas trabalhadas no país será uma conquista histórica. Ele destacou que a medida visa combater a desigualdade estrutural do Brasil, rompendo com mentalidades arcaicas da elite econômica.
3: Florentino Neto, do PT do Piauí, considera o fim da escala 6x1 um passo histórico para garantir mais qualidade de vida à classe trabalhadora. Ele afirma que a medida dará ao povo brasileiro mais tempo de descanso, possibilitando maiores períodos de convivência comunitária e familiar.
2: Kiko Seleguin, do PT de São Paulo, sustenta que a escala 6x1 prejudica o desempenho da economia por aumentar a rotatividade nos setores produtivos. Ele considera que a redução da jornada de trabalho para 5 dias semanais representa um avanço na qualidade de vida dos brasileiros.
3: Valdenor Pereira, do PT da Bahia, defende a aprovação da PEC do fim da escala 6x1 sem diminuição dos salários. O parlamentar afirma que a iniciativa, além de estimular a geração de empregos, pode melhorar a saúde dos trabalhadores e reduzir a pressão sobre o SUS.
2: Dr. Francisco, do PT do Piauí, pede apoio do Congresso ao fim da escala 6x1 e destaca a mobilização política em defesa da medida. Ele acredita que a mudança pode melhorar a qualidade de vida dos trabalhadores, com mais tempo para convivência familiar, lazer, saúde física e mental.
3: Gilmar Tato, do PT de São Paulo, relembra marcos históricos das leis trabalhistas e destaca a atuação de movimentos sociais empresariais e sindicais na defesa da redução da jornada semanal de trabalho. Ele afirma que a proposta amplia o tempo de convivência familiar e contribui para a redução das desigualdades.
2: Orlando Silva, do PCdoB de São Paulo, parabeniza a mobilização de sindicatos e movimentos sociais em defesa do fim da escala 6x1, afirmando que a mudança pode ampliar oportunidades de emprego. Ele sustenta ainda que avanços tecnológicos permitem reorganizar o trabalho sem redução de salários.
3: Benedita da Silva, do PT do Rio de Janeiro, lembra que a luta pelas 40 horas semanais de trabalho vem desde a Assembleia Constituinte de 1988. De acordo com a deputada, a atual escala reflete uma relação de submissão do trabalhador em relação ao empregador.
2: Para Talíria Petrone, do pessoal do Rio de Janeiro, a escala 6x1 provoca desgaste físico e emocional, especialmente entre mãe solo. A deputada relembra o período em que trabalhou em telemarketing para relatar jornadas exaustivas, baixos salários e a dificuldade de conciliar trabalho e vida familiar.
3: Na opinião de Aloysio Mendes, do Republicanos do Maranhão, o fim da escala 6x1 pode garantir mais qualidade de vida aos trabalhadores sem prejudicar empresários e empregados. Após a aprovação na Câmara, o deputado espera que o Senado acelere a análise da proposta para beneficiar os trabalhadores.
2: Nas palavras de Arlindo Quinária, do PT de São Paulo, a proposta da oposição para a jornada 4x3 esconde uma transição longa e o aumento das horas semanais. O deputado acredita que os parlamentares contrários ao fim da escala 6x1 tentam reduzir os direitos da CLT.
3: Carol D'Artora, do PT do Paraná, classifica a escala 6x1 como um mecanismo de exaustão física e social que retira do trabalhador o direito à vida. Ela destaca que o modelo atual prejudica especialmente mulheres e populações periféricas, roubando tempo de convivência familiar e saúde mental.
2: Alice Portugal, do PCdoB da Bahia, celebra a discussão histórica pelo fim da escala 6x1, classificando a jornada atual como exaustiva e prejudicial à saúde do trabalhador. Ela questiona a eficácia do modelo para a produtividade e destacou a injustiça enfrentada por categorias como comércio e enfermagem.
3: Juninho do Pneu, do PSDB do Rio de Janeiro, também defende o fim da escala 6x1 como medida essencial para garantir dignidade ao trabalhador. Ele ressaltou que a transição deve ocorrer sem redução salarial, permitindo maior convívio familiar e saúde daqueles que movem a economia nacional.
2: Daniel Almeida, do PCdoB da Bahia, celebra a redução da jornada semanal e destaca que as mudanças favorecem o convívio familiar, o descanso e a qualificação profissional, trazendo mais produtividade econômica.
3: Sargento Gonçalves, do PL do Rio Grande do Norte, defende que o debate sobre a redução da jornada inclua a escala 4x3. O deputado afirma que esse modelo daria ao trabalhador mais tempo para descanso, estudo, convivência familiar e complementação de renda.
2: Sargento Gonçalves afirma que partidos de esquerda rejeitaram a proposta mais ampla de redução da jornada. Ele também defende maior flexibilidade na relação entre empregadores e trabalhadores, com pagamento por hora trabalhada.
3: Bongás, do PT do Rio Grande do Sul, defende a redução da jornada de 44 para 40 horas semanais, sem diminuição de salário. O deputado rejeita o argumento de que a medida prejudica a economia, comparando a crítica à resistência histórica contra a ampliação dos direitos trabalhistas. A
2: enfermeira Rejane, do PCdoB do Rio de Janeiro, afirma que o fim da escala 6x1 beneficia principalmente trabalhadores submetidos a jornadas exaustivas. Ela alerta que a situação atual prejudica profissionais de atividades essenciais, além de comprometer a qualidade do atendimento à população.
3: O fim da escala 6x1 é uma das propostas incluídas na pauta do plenário da Câmara. As informações sobre o resultado das votações de hoje estarão na edição de amanhã.
2: Termina agora o Jornal Câmara dos Deputados, com trabalhos técnicos de Everson Orani e apresentação de Márcio Aquiles Sardi e José Carlos Andrade. Uma ótima noite para você.
3: Boa noite, a Voz do Brasil volta amanhã.
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7: 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E agora, rezemos juntos com as palavras de São João Paulo II. Ó Mãe dos homens e dos povos, vós que conheceis todos os seus sofrimentos e as suas esperanças, acolhei o nosso clamor, que movidos pelo Espírito Santo, elevamos diretamente ao vosso coração e abraçai com o amor da Mãe este nosso mundo humano, que vos confiamos e consagramos, cheios de inquietação pela sorte terrena e eterna dos homens e dos povos. Amém.

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1: Ouvinte amigo, que Deus o abençoe com toda a bênção celeste e terrestre. Que Deus lhe dê a paz em seu coração, em seu lar, em sua vida. Lhe dê graças para crescer no amor e multiplicar o bem, para que, ao assemelhar-se a Ele no amor, seja você construtor de um mundo melhor, a acolher e amar a todos perdoar, a todos servir, a todos fazer o bem e a ninguém excluir. Jesus, depois que acalmou o mar, chegou com os apóstolos ao outro lado do lago de Genezaré, foi procurado por uma grande multidão. Todos queriam chegar perto dele, receber um benefício, pedir um favor. Todos queriam beneficiar-se com o poder divino de Jesus. Desejavam apenas tocar na orla da sua veste, na esperança, na convicção que ficariam curados de todos os males. Mas, ouvinte amigo, estas multidões buscavam Jesus para pedir cura de males físicos, cura de doenças físicas que afetam o corpo, e esquecidos que o mais importante é procurar Deus para curar-se espiritualmente, livrar-se de todos os males, de todas as doenças do espírito. Porque os males físicos geralmente são consequência externa dos males espirituais. A doença do corpo muitas vezes é consequência da doença do espírito. Não basta procurar Deus para pedir favores. Não. É necessário procurar Jesus para pôr-se à disposição dele para fazer o que ele pede. Não buscar apenas cura de males físicos que atormentam o corpo, mas buscar a cura dos males espirituais que atormentam a alma, atormentam o espírito. A religião e fé não é algo egoísta, interesseiro, no sentido de procurar Jesus apenas para pedir e receber favores. Seria uma atitude egoísta. As multidões procuravam Jesus para receber a cura de um mal físico e não para ouvir uma palavra, transformar-se, mudar de vida. Tanto assim que a mesma multidão que o seguia para pedir favores frente ao pretório de Pilatos pediam a sua crucifixão, porque não buscavam Jesus para ouvir uma mensagem de vida, corrigir-se, transformar-se, converter-se, melhorar de vida. Não. Buscavam favores, benefícios, geralmente materiais, a cura de doenças do corpo. Muito pior do que a doença do espírito, ou melhor, muito pior do que a doença do corpo, é a doença que afeta o espírito. Por exemplo, o pior paralítico não é aquele que não pode andar, caminhar, ir e vir, está preso em sua cadeira de roda. Não. O pior paralítico é aquele que não sabe caminhar ao encontro do irmão para servir, alegrar, consolar, fazer o outro feliz. O pior aleijado não é aquele que perdeu um membro do corpo, a mão, o braço, a perna. Não. O pior aleijado é aquele que atrofiou a fé, atrofiou a capacidade de amar, destruiu em si o bem. O pior mudo não é aquele que não pode falar, dizer o que sente, expressar o que quer. O pior mudo é aquele que não tem coragem de falar a verdade. O pior surdo não é aquele que não ouve a palavra, a voz humana, o canto, a melodia. Não. O pior mudo é aquele que não se comove, não se enternece com o sofrimento do irmão. O pior cego não é aquele que não enxerga a luz e a cor, mas é aquele que se recusa a ver a luz da verdade. O egoísta, quem se deixa dominar pelo ódio, pela vingança, o descrente, o materialista, a cegueira espiritual é muito pior do que a cegueira física. E o mal espiritual é muito mais grave que todos os males do corpo. Vamos procurar Jesus, sim, antes de tudo, para ouvir sua palavra de vida, para ouvir a mensagem, entendê-la, pô-la em prática, mudar de vida, corrigir o que está errado e aperfeiçoar o que é bom. Esta é a atitude correta, procurar Jesus para transformar-se para Ele, no sentido de fazer tudo o que Ele pede. Esta é a religião que transforma o mundo. Esta é a religião que transforma o coração humano. Vamos sim buscar cura das doenças do corpo, mas não esquecer que antes de tudo é necessário buscar a cura das doenças do espírito, o egoísmo, o ódio, a descrença, a ambição, a ganância, a inveja, a cobiça, a avareza, o ciúme, a mágoa, o rancor, o ressentimento, o instinto de vingança. Estes males espirituais são muito piores do que todas as doenças que afetam o corpo. Buscar Jesus para aprender a amar com Ele e aprender no amor a fazer desprendidamente o bem. Ajuda-me, Senhor, a amar como Tu me amas e a compreender como Tu me compreendes. Ensina-me, Senhor, a aceitar os outros como Tu me aceitas, respeitando-os como Tu me respeitas e suportando-os com paciência como Tu me suportas com paciência infinita. Ajuda-me, Senhor, a perdoar como Tu me perdoas e a fazer pelos outros todo o bem que fazes por mim. Ajuda-me, Senhor, a buscar a cura das doenças que afetam o espírito e não apenas a cura dos males que atingem o corpo. Ajuda-me, Senhor, a ouvir Tua palavra, entendê-la e viver de acordo com ela, para que eu me transforme e transforme o mundo onde eu vivo. Senhor, Tu que me aceitas como eu sou, ajuda-me a ser o que Tu queres que eu seja, Tua semelhança no amor. Transforma o meu coração para que ele seja bom, justo, manso, paciente, compreensivo, generoso, tolerante, cheio de misericórdia, para que através do meu amor humano semelhante ao teu, eu possa levar aos meus irmãos a alegria, a paz, o consolo, a esperança, o perdão e a salvação do teu amor divino. Amém.
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1: Ouvinte amigo, que Deus o abençoe com toda a bênção celeste e terrestre. Que Deus lhe dê a paz em seu coração, em seu lar, em sua vida. Lhe dê graças para crescer no amor e multiplicar o bem, para que, ao assemelhar-se a Ele no amor, seja você construtor de um mundo melhor, acolher e amar a todos perdoar, a todos servir, a todos fazer o bem e a ninguém excluir. Jesus, depois que acalmou o mar, chegou com os apóstolos ao outro lado do lago de Genezaré, foi procurado por uma grande multidão. Todos queriam chegar perto dele, receber um benefício, pedir um favor. Todos queriam beneficiar-se com o poder divino de Jesus. Desejavam apenas tocar na orla da sua veste, na esperança, na convicção que ficariam curados de todos os males. Mas, ouvinte amigo, estas multidões buscavam Jesus para pedir cura de males físicos, cura de doenças físicas que afetam o corpo, e esquecidos que o mais importante é procurar Deus para curar-se espiritualmente, livrar-se de todos os males, de todas as doenças do espírito. Porque os males físicos geralmente são consequência externa dos males espirituais. A doença do corpo muitas vezes é consequência da doença do espírito. Não basta procurar Deus para pedir favores. Não. É necessário procurar Jesus para pôr-se à disposição dele para fazer o que ele pede. Não buscar apenas cura de males físicos que atormentam o corpo, mas buscar a cura dos males espirituais que atormentam a alma, atormentam o espírito. Religião e fé não é algo egoísta, interesseiro, no sentido de procurar Jesus apenas para pedir e receber favores. Seria uma atitude egoísta. As multidões procuravam Jesus para receber a cura de um mal físico e não para ouvir uma palavra, transformar-se, mudar de vida. Tanto assim que a mesma multidão que o seguia para pedir favores, frente ao pretório de Pilatos, pediam a sua crucifixão, porque não buscavam Jesus para ouvir uma mensagem de vida, corrigir-se, transformar-se, converter-se, melhorar de vida. Não. Buscavam favores, benefícios, geralmente materiais, a cura de doenças do corpo. Muito pior do que a doença do espírito, ou melhor, muito pior do que a doença do corpo, é a doença que afeta o espírito. Por exemplo, o pior paralítico não é aquele que não pode andar, caminhar, ir e vir, está preso em sua cadeira de roda. Não. O pior paralítico é aquele que não sabe caminhar ao encontro do irmão para servir, alegrar, consolar, fazer o outro feliz. O pior aleijado não é aquele que perdeu um membro do corpo, a mão, o braço, a perna. Não. O pior aleijado é aquele que atrofiou a fé, atrofiou a capacidade de amar, destruiu em si o bem. O pior mudo não é aquele que não pode falar, dizer o que sente, expressar o que quer. O pior mudo é aquele que não tem coragem de falar a verdade. O pior surdo não é aquele que não ouve a palavra, a voz humana, o canto, a melodia. Não. O pior mudo é aquele que não se comove, não se enternece com o sofrimento do irmão. O pior cego não é aquele que não enxerga a luz e a cor, mas é aquele que se recusa a ver a luz da verdade. O egoísta, quem se deixa dominar pelo ódio, pela vingança, o descrente, o materialista. A cegueira espiritual é muito pior do que a cegueira física. E o mal espiritual é muito mais grave que todos os males do corpo. Vamos procurar Jesus, sim, antes de tudo, para ouvir sua palavra de vida, para ouvir a mensagem, entendê-la, pô-la em prática, mudar de vida, corrigir o que está errado e aperfeiçoar o que é bom. Esta é a atitude correta, procurar Jesus para transformar-se para Ele, no sentido de fazer tudo o que Ele pede. Esta é a religião que transforma o mundo. Esta é a religião que transforma o coração humano. Vamos sim buscar cura das doenças do corpo, mas não esquecer que antes de tudo é necessário buscar a cura das doenças do espírito, o egoísmo, o ódio, a descrença, a ambição, a ganância, a inveja, a cobiça, a avareza, o ciúme, a mágoa, o rancor, o ressentimento, o instinto de vingança. Estes males espirituais são muito piores do que todas as doenças que afetam o corpo. Buscar Jesus para aprender a amar com Ele e aprender no amor a fazer desprendidamente o bem. Ajuda-me, Senhor, a amar como Tu me amas e a compreender como Tu me compreendes. Ensina-me, Senhor, a aceitar os outros como Tu me aceitas, respeitando-os como Tu me respeitas e suportando-os com paciência como Tu me suportas com paciência infinita. Ajuda-me, Senhor, a perdoar como Tu me perdoas e a fazer pelos outros todo o bem que fazes por mim. Ajuda-me, Senhor, a buscar a cura das doenças que afetam o espírito e não apenas a cura dos males que atingem o corpo. Ajuda-me, Senhor, a ouvir Tua palavra, entendê-la e viver de acordo com ela, para que eu me transforme e transforme o mundo onde eu vivo. Senhor, Tu que me aceitas como eu sou, ajuda-me a ser o que Tu queres que eu seja, Tua semelhança no amor. Transforma o meu coração para que ele seja bom, justo, manso, paciente, compreensivo, generoso, tolerante, cheio de misericórdia, para que através do meu amor humano semelhante ao teu, eu possa levar os meus irmãos a alegria, a paz, o consolo, a esperança, o perdão e a salvação do teu amor divino. Amém.
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1: 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E agora, rezemos juntos com as palavras de São João Paulo II. Ó Mãe dos homens e dos povos, vós que conheceis todos os seus sofrimentos e as suas esperanças, acolhei o nosso clamor, que movidos pelo Espírito Santo, elevamos diretamente ao vosso coração e abraçai com o amor da Mãe este nosso mundo humano, que vos confiamos e consagramos, cheios de inquietação pela sorte terrena e eterna dos homens e dos povos. Amém.
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6: Bom dia, meia-noite em ponto, louvado seja nosso Senhor Jesus Cristo. Uma santa e abençoada madrugada para você que está com sua rádio ligadinho aqui na sintonia da Rádio Catedral. Começa agora o programa Madrugada Amiga, o seu ponto de encontro com a fé, a esperança e a oração nas primeiras horas desta quinta-feira, 28 de maio de 2026. Que bom ter a sua companhia. Lembrando que às quintas-feiras, nós, a Igreja de Cristo Jesus, se une à adoração ao Santíssimo Sacramento e a Ele entrega suas intenções, suas famílias e o seu trabalho diante do altar do Senhor. Estamos vivendo dias de muita graça, pois acabamos de encerrar o tempo pascal com a grande solenidade de Pentecostes. O Espírito Santo foi derramado sobre nós, concedendo-nos seus dons para iluminar nossa caminhada. E assim, com o coração cheio dessa força divina, estamos retomando o tempo comum na sua 8ª semana para santificar as coisas simples do nosso dia a dia. Nossa caminhada ganha ainda mais alegria com outras duas grandes celebrações: o Jubileu Arquidiocesano, louvando a Deus pela história da nossa arquidiocese, e a memória dos 800 anos de morte de São Francisco de Assis, este grande santo que até hoje nos ensina o valor da paz, do amor e da simplicidade. Prepare o seu coração. Deixe a luz de Deus entrar na sua casa e na sua vida. O programa Madrugada Amiga está no ar. Eu sou Mônica Bezerra, Comunidade Cefas, Paróquia São Sebastião de Olaria.
7: Eu sou Elaine Amaral, Paróquia São Sebastião de Olaria, Comunidade Cefas. Bom dia.
8: Eu sou o Alain, Capela Nossa Senhora das Graças, São Pedro, São Paulo de Irajá. Quero mandar aqui meu abraço para Bianca Moreira, para Luciano, para Dagmar, para Carla Moreira e desejar que todos estejam bem e que a bênção de Deus esteja com todos. Vamos estar juntos nessa madrugada, orando, intercedendo, colocando nas mãos de Deus as nossas necessidades.
9: Bom dia, meus irmãos, minhas irmãs. Louvado seja nosso Senhor Jesus Cristo. Eu sou o diácono Gilberto, da paróquia Nossa Senhora da Conceição de Ramos, e estou aqui juntamente com a comunidade Cefas para passarmos essa madrugada amiga com vocês, em momentos de oração, de partilha da palavra de Deus, ouvindo as nossos pedidos de oração, pedindo à Santa Mãe do Senhor que interceda por cada um de vocês. Sejam muito bem-vindos a essa madrugada amiga.
7: Oitava semana do tempo comum. Retomamos a cor verde, que simboliza a esperança. A liturgia nos conduz na absoluta confiança na providência divina e no combate ao apego material, convidando o cristão a buscar em primeiro lugar o reino de Deus. A oitava semana do tempo comum serve, historicamente falando, como um período de transição espiritual importantíssimo para a liturgia católica, marcando o reinício do tempo comum logo após a solenidade de Pentecostes. Estamos concentrados na promessa de Jesus de não deixar seus discípulos órfãos, sabendo da necessidade do Espírito Santo, o Consolador, o que capacita a Igreja na continuidade da missão iniciada por Jesus. O ponto alto desta semana ocorreu no último domingo, fundamentado no trecho do Sermão da Montanha, quando Jesus coloca a humanidade diante de uma escolha radical: ninguém pode servir a dois senhores. Vós não podeis servir a Deus e ao dinheiro. O texto combate a ansiedade humana e convida-nos à contemplação das aves do céu e dos lírios do campo. Como prova do cuidado e do amor de Deus para com toda a criação, em especial com o homem, celebrando Pentecoste, a liturgia encerra o tempo pascal e a presença física de Jesus ressuscitado, que dá lugar à sua presença mística interior, através do Espírito Santo e a partir de Pentecostes. É na companhia do Paráclito que a Santa e Amada Igreja convida a passar do medo à confiança, vivendo a unidade e pedindo uma nova efusão do mesmo Espírito para executar a sua missão, que é evangelizadora, através da qual a prioridade absoluta deve ser dada à justiça e ao reino de Deus. E é nesse sentido que devemos confiar no fato que o Pai conhece todas as nossas necessidades. E lembramos também que somos apenas servos e que os ministros de Cristo são apenas administradores dos mistérios de Deus, e que o único juiz verdadeiro de nossas ações e intenções é o Senhor. Enfim, devemos confiar que Deus provê o necessário, reduzindo o estresse gerado pelo desejo de controle do futuro. Além de colocar os valores espirituais, a solidariedade e o amor fraterno acima dos bens materiais. Vinde, Espírito Santo, e ajuda-nos a libertar o coração da tirania do consumo e da ganância, encontrando alegria na sobriedade de sempre servir ao reino de Deus.
10: Veneramos nesse 28 de maio a memória de São Germano de Paris, nascido por volta do ano 496 nas proximidades de Autun, na França. Conhecido como pai dos pobres, Germano se destacou como um pastor de profunda espiritualidade, caridade heróica e firme liderança espiritual durante o período merovingio. A tradição relata que ele sofreu rejeição familiar na infância, sobrevivendo a tentativas de aborto e envenenamento. Foi criado por um primo eremita chamado Escapilão, com quem viveu 15 anos em oração e estudo da doutrina cristã. Foi ordenado diácono em 531 e sacerdote 3 anos depois, tornando-se abade do mosteiro de São Sinfoniano. sua busca por uma disciplina rígida e sua caridade extrema, que o fazia doar os bens do mosteiro aos pobres, geraram resistência entre os monges. Germano, este homem de oração e escuta, foi eleito bispo em 555, depois de ter sido escolhido pelo rei Childeberto I para ser o bispo de Paris. Tornou-se conselheiro direto da corte merovingia, onde sua sensatez e sensibilidade espiritual guiaram governantes em tempos de extrema violência civil. Sua proximidade com Deus manifesta-se em intercessões que resultaram em curas, incluindo a do próprio rei Childeberto, que em gratidão financiou algumas de suas obras eclesiais. São Germano doava suas próprias vestes e alimentos, preferindo passar frio e fome para que as necessidades de sua diocese ficassem amparadas. Tendo falecido aos 80 anos de idade em Paris, no dia 28 de maio de 576, foi chorado por toda a cidade e enterrado na abadia que ele próprio ajudou a fundar e que mais tarde foi rebatizada em sua memória sob o nome de Abadia de Saint-Germain-des-Prés em Paris. E pedimos, São Germano de Paris, pai dos pobres e homem de profunda oração, que venceste as rejeições humanas pelo amor de Deus, intercedei por nós. Dai-nos a vossa caridade heróica para amparar os necessitados, a vossa sensatez para acalmar os conflitos e um coração manso para escutar a vontade divina. Por Cristo nosso Senhor. Amém. E assim, nesse espírito de caridade, de efusão do Espírito Santo, iniciamos a reflexão do Santo Evangelho pelo diácono Gilberto, que está aqui conosco, que fala para nós sobre Marcos 10, de 46 a 52, e nos convida a perceber que Jesus nos quer junto dele, mas é preciso que também nós queiramos Jesus junto de nós.
9: Bom dia, meus amados irmãos, minhas amadas irmãs, ouvintes da Rádio Catedral. Bom dia, membros da comunidade Cefas. Bom dia a você que nos ouve nesta madrugada amiga. Somos convidados no dia de hoje, refletindo nesse Evangelho de São Marcos 10, 46 e 52, a certeza de alguém que do fundo do poço encontra o caminho do discipulado. Vamos ouvir esta palavra que nos traz muitas coisas a dizer para a nossa vida, para a nossa realidade. O Senhor esteja convosco.
10: Ele está no meio de nós.
9: Proclamação do Evangelho de Jesus Cristo segundo Marcos.
11: Glória a vós, Senhor.
9: Naquele tempo, Jesus saiu de Jericó junto com seus discípulos e uma grande multidão. O filho de Timeu, Bartimeu, cego e mendigo, estava sentado à beira do caminho. Quando ouvi dizer que Jesus, o Nazareno, estava passando, começou a gritar: Jesus, filho de Davi, tem piedade de mim. Muitos o repreendiam para que se calasse, mas ele gritava mais ainda: Filho de Davi, tem piedade de mim. Então Jesus parou e disse: Chamai-o. Eles o chamaram e disseram: Coragem, levanta-te, Jesus te chama. O cego jogou o manto, deu um pulo e foi até Jesus. Eis que nós deixamos tudo e te seguimos. Então Jesus lhe perguntou: O que queres que eu faça? O cego respondeu: Mestre, que eu veja. Jesus disse: Vai, a tua fé te curou. No mesmo instante, ele recuperou a vista. Palavra da salvação.
10: Glória a vós, Senhor.
9: Meus queridos irmãos e irmãs, essa liturgia de hoje nos coloca na estrada de Jericó. E o Evangelho de Marcos nos diz que Jesus estava saindo daquela cidade acompanhado de seus discípulos e de uma grande multidão. Jericó é geograficamente um dos pontos mais baixos do planeta, situada a centenas de metros abaixo do nível do mar. Descer a Jericó, na linguagem bíblica, muitas vezes simboliza descer às profundezas da fragilidade humana. E é exatamente ali, na poeira da estrada, no ponto mais baixo, que encontramos Bartimeu. O texto o define por três características dolorosas. Ele era cego, era mendigo e estava sentado à beira do caminho. Se olharmos para o mundo atual, irmãos, percebemos que a estrada de Jericó nunca esteve tão cheia. Quantos Bartimeus andam pelas nossas metrópoles e pelas nossas redes sociais? A cegueira atual não é apenas a falta de visão física. é a cegueira existencial, é o vazio do sentido, a incapacidade de enxergar o sofrimento do outro, o fechamento do próprio ego. A mendicância de hoje é a dependência efetiva, a busca desesperada por migalhas de atenção, por likes, por aprovação externa para validar a própria existência. E estar à beira do caminho é a terrível sensação de exclusão. É o jovem deprimido no quarto, o idoso esquecido no ritmo frenético da família, o trabalhador invisível nas grandes cidades. Nós somos ou conhecemos alguém que hoje está sentado à beira do caminho. Mas Bartimeu ouve que Jesus de Nazaré está passando. Ele não pode ver, mas pode ouvir. E, acima de tudo, pode gritar. E o seu grito é uma profissão de fé. Jesus, filho de Davi, tem piedade de mim. O que acontece em seguida é um relato cuspido dos nossos tempos. A multidão o repreende para que ele se cale naquela multidão que seguia Jesus. E aí está o perigo. Eram os religiosos da época que caminhavam com o mestre. Tentou silenciar a dor daquele homem. Fazer isso para a nossa realidade é olhar para a nossa incapacidade atual de lidar com a dor alheia. Nós vivemos na época da positividade, onde todos dizem que você precisa estar bem, sorrindo e postando fotos felizes, e quando alguém grita a sua dor, a sua depressão, o seu fracasso, a sociedade tenta silenciá-lo. Nessa era digital que nós vivemos, nós cancelamos ou bloqueamos, nós ignoramos o que nos incomoda. Muitas vezes, até mesmo dentro das nossas comunidades paroquiais, preferimos uma religião estética, de tapinhas nas costas, e nos incomodamos com o grito dos marginalizados, dos divorciados, dos que sofrem com vícios, dos que pensam diferente. No entanto, quanto mais o mandavam calar a boca, mais Bartimeu gritava. Ele tinha pressa de salvação. Ele sabia que Jesus era a sua única chance. Meus irmãos, que o mundo não cale a nossa oração, que o desânimo dos outros não abafe o nosso clamor a Deus. E aqui acontece o milagre antes do milagre. Jesus parou. Em um mundo onde ninguém tem tempo para ninguém, onde corremos contra o relógio, onde as conversas são rápidas e superficiais, o Deus encarnado para e Jesus interrompe a sua viagem rumo a Jerusalém por causa do grito de um mendigo anônimo. Jesus nos ensina, hoje, a virtude da presença. Parar para ouvir alguém é, nos dias de hoje, o maior ato de caridade que podemos oferecer. E Jesus diz: chamai-o. Vejam a pedagogia de Cristo. A mesma multidão que antes rejeitava e mandava calar a boca é agora obrigada a mudar de postura e acolher. Coragem, levanta-te, ele te chama. A igreja precisa ser essa comunidade que diz ao homem moderno, cansado e fatigado: coragem, o mundo te descarta, mas Jesus te chama. A reação de Bartimeu é de uma teologia profunda. Ele lançou fora sua capa, deu um salto e foi até Jesus. Para o mendigo daquela época, a capa era tudo que ele possuía. Era o seu cobertor para a noite, sua proteção contra o sol, o instrumento onde recolhia as moedas. A capa era a sua zona de conforto, a sua identidade miserável. Ao jogar a capa fora, antes mesmo de ser curado, Bartimeu está dizendo: eu não quero mais voltar a ser quem eu era. Eu confio. Quais são as capas que nós precisamos jogar fora hoje para ir até Jesus? A capa do nosso orgulho, do sempre fiz assim? A capa dos ressentimentos e mágoas do passado que nos amarram no chão? Ou a capa dos nossos pecados de estimação, que nos dão uma falsa segurança, mas nos mantém na mendicância espiritual? Bartimeu chega diante de Jesus. Ele é cego, sua necessidade é óbvia. Mesmo assim, Jesus lhe faz uma pergunta que parece absurda: o que queres que eu faça? Jesus não nos trata como massa, ele nos trata como indivíduos. Ele não quer apenas deduzir o que precisamos, ele quer ouvir a sua voz, a nossa voz. Ele quer que professemos o nosso desejo mais profundo. Se Jesus parasse diante de você hoje, no banco desta igreja, no banco da igreja, no banco da sua casa, aqui na nossa Rádio Catedral, e nos perguntasse: o que queres que eu faça? E o que você responderia? pediria dinheiro, sucesso, a queda dos seus inimigos? O cego responde: Rabuni, meu mestre, que quer dizer meu mestre, que eu veja. Ele não pediu esmola, não pediu bens materiais, ele pediu o essencial, a visão. Ele queria ver a luz, queria ver o rosto de Jesus. Jesus lhe diz: vai, a tua fé te salvou. E ao mesmo tempo, no mesmo instante, ele recuperou a vista. O milagre acontece quando a miséria humana se encontra com a misericórdia divina através do canal da fé. O desfecho do Evangelho de Marcos é o ápice de toda a narrativa. E imediatamente começou a seguir Jesus pelo caminho. Reparem, meus irmãos, o que eu falei no início da mudança radical da vida. O homem que começou o texto assentado na beira do caminho termina o texto caminhando com Jesus. Ele deixa de ser um espectador passivo na vida para se tornar um protagonista, um discípulo missionário. E para onde Jesus estava indo? Para Jerusalém, para a cruz. Bartimeu recupera a vista não para buscar seus próprios interesses, mas para seguir o Cristo crucificado. Meus irmãos, a nossa conversão não é autêntica se nos tira da beira do caminho e não nos coloca na beira do seguimento. Não podemos ser cristãos de poltrona, cristãos que assistem a vida passar, cristãos acomodados em suas capas de privilégios. Que o Senhor Jesus passe pela nossa vida, que tenhamos coragem de gritar por Ele na nossa dor, na coragem de jogar fora as nossas capas, os nossos egoísmos. E uma vez que sejamos iluminados pela sua graça, que a gente possa caminhar junto como igreja, enfrentando os desafios dos tempos atuais com os olhos fixos naquele que é a nossa luz, o nosso guia e a nossa salvação. Louvado seja nosso Senhor Jesus Cristo.
6: Para sempre seja louvado.
9: O Senhor esteja convosco.
12: Ele está no meio de nós.
9: Por intercessão da Santa Mãe de Deus, Maria Santíssima, abençoe-vos o Deus Todo-Poderoso, Pai e Filho e Espírito Santo.
6: Amém. Voltamos já já com mais Madrugada Minha.

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1: Meia-noite 25, deixe seu pedido de oração no WhatsApp da rádio 21-3231-3567. Repetindo, 21-3231-3567. Pedimos então pela comunidade Cefas, que o Senhor Deus continue alimentando e sustentando a fé dessa comunidade, que envie até ela seu Espírito Santo e capacite-a, a fim de cada dia mais possa servir ao Senhor fielmente através do amor. Pedimos por nosso pai fundador, Márcio Aquino, que encontra-se hospitalizado, fez uma pequena cirurgia, graças a Deus já está bem, mas pedimos orações por sua recuperação. Pedimos por Júlio César, Andréa Martins, por Carlos Rogério, para que o Espírito Santo caminhe ao seu lado, dando-lhes proteção, sabedoria e o entendimento e o discernimento necessários para a condução de suas vidas. A Liane e o Cássio Carniello são do Santuário Nossa Senhora da Agonia, são amigos da rádio. Ele sempre nos lembra da fala de falar no Frei Anselmo, que é nosso ouvinte fiel e que fica muito feliz quando lembramos dele. Pede que Jesus e Maria estejam sempre conosco. Alguns convites e recados aqui da comunidade, mas não podemos deixar de falar que a Rádio Catedral necessita da contribuição de você, amigo ouvinte, que está nos ouvindo, nos acompanhando, para poder dar continuidade ao serviço de evangelização, transformando vidas, fortalecendo a fé de muitos de nós e colaborando na construção de um futuro onde se viva cada dia mais com mais amor. 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A comunidade Cefas não pode deixar de falar do seu projeto Florescer em Cristo, que prossegue com seu amoroso serviço em relação aos nossos irmãos e irmãs em situação de rua. Para isso, a comunidade Cefas humildemente vem aqui pedir por doações. Doação de mão de obra, apoio financeiro, fornecimento de alimentos, roupas e calçados. E aqueles que se sentirem tocados em servir com amor e fraternidade a esses irmãos mais vulneráveis, procurem-nos. O contato da comunidade Cefas é o WhatsApp 21-985-30-0727. Repetindo, 985-30-0727. Que Deus abençoe a vida de cada um de vocês. E não é só isso. Através do Instagram, o @comcefas, você pode participar de segunda a sexta, às 20h30, da meditação dos mistérios do Santo Rosário e às quartas, a partir das 9h30, do Terço de São José. Dê um pulinho lá no @comcefas e reze conosco. Também temos ainda o catecumenato para crianças, adolescentes e adultos que queiram receber os sacramentos da iniciação cristã. Como eu disse, o nosso WhatsApp é o 985-30-0727 e não deixe de perder a oportunidade de preparar-se, receber os santos sacramentos e aproximar-se cada dia mais do Senhor Jesus. Quer mais? Nós temos o Ministério de Música para adultos, crianças e adolescentes. Temos a Pastoral da Criança, o Bazar, o Florescer em Cristo, que já falamos, o Grupo de Oração, a Adoração ao Santíssimo, Atendimento de Oração, a Intercessão, a Oração das Mil Ave Marias, a Santa Missa. São tantos os serviços oferecidos pela Cefas. E se você quer aderir a algum desses serviços a Deus e juntinho da nossa comunidade, procure-nos, visite nosso Instagram, @comcefas, ou venha conhecer-nos pessoalmente. A Casa de Maria, Consoladora dos Aflitos, nossa sede, fica a rua Vandenkolk, 136, em Olaria, uma das transversais da rua Uranos. E o nosso WhatsApp, repetindo, é o 21-985-30-0727. Voltamos já já com mais Madrugada Amiga.

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4: 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E agora, rezemos juntos com as palavras de São João Paulo II. Ó Mãe dos homens e dos povos, vós que conheceis todos os seus sofrimentos e as suas esperanças, acolhei o nosso clamor, que movidos pelo Espírito Santo, elevamos diretamente ao vosso coração e abraçai com o amor da Mãe este nosso mundo humano, que vos confiamos e consagramos, cheios de inquietação pela sorte terrena e eterna dos homens e dos povos. Amém.
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2: Meia-noite 39. Agora não, meia-noite 40. Faça o seu pedido de oração. Deixe o seu pedido para a gente rezar e orar por vocês no WhatsApp da rádio, no 21-3231-3567. No 21-3231-3567. E vamos para outros convites e recados. O Santuário Nacional de Adoração Perpétua, a nossa Igreja de Santana, localizada na Praça Cardeal Leme, número 11, no centro do Rio, está em busca de adoradores do Santíssimo. Seja um guarda de honra do Santíssimo Sacramento. Dedique um ou dois dias do seu tempo. As informações é ir à Igreja de Santana ou ligar para o 21 989 346180, 21 989 346180. A CRB, Conferência dos Religiosos do Brasil, a instituição que existe para auxiliar as congregações religiosas femininas e masculinas do mundo inteiro. Você que é religioso e religiosa e tem zelo por sua vocação, procure a CRB e busque crescer cada dia mais no exercício do seu ministério. Maiores informações no WhatsApp 24 998210777, 24 998210777. Você já ouviu falar do Sodalício da Sacra Família? Localizada na rua Alzira Brandão, 281, na Tijuca, trata-se de um abrigo de mulheres com deficiência visual, jovens, adultas e idosas, em situação vulnerável e risco social. Também oferecemos atendimento terapêutico para as crianças e adolescentes de 0 a 17 anos, com múltiplas deficiências em fonoterapia, fisioterapia, psicologia e terapia ocupacional, sendo que em todos esses serviços são gratuitos. Para sustentar sua obra, o Sodalício reúne recursos

0: WhatsApp 21 98272 0783, 21 98272 0783. E falando nisso, vem aí o Arraiá do Sodalício, comidas típicas, música, bazar, quadrilhas, jogos e muito mais. Quando? No dia 6 de junho, a partir das 16 horas. O endereço, Rua Alzira Brandão, 281, Tijuca, pertinho da estação do metrô Sans Penha. Valor da entrada é R$ 5,00. Vai lá dar uma conferida, dançar muito e experimentar deliciosos quitutes. As irmãs paulinas também nos convidam para que participemos em sua residência todas as quinta-feiras, de intensos momentos de espiritualidade. Às 19 horas com meditação do terço e às 19h30 com a Santa Missa. Seu endereço é Itacuruçá 102, na Tijuca, pertinho da saída do metrô Uruguai. Dá um pulinho lá.
1: E, dando continuidade às nossas reflexões do Evangelho, vamos aquele bate-papo rapidinho, né? Sobre... Hoje está interessante o cego de Bartimeu. E aí a primeira questão que a gente levanta é: por que será que a multidão quis calar o Bartimeu? O que você acha, Alain?
2: Na realidade, essa palavra aí mostra uma coisa muito importante. Esse empecilho que a multidão queria fazer, não querendo deixar Bartimeu se aproximar de Jesus, chamar Jesus, porque na realidade eles estavam seguindo Jesus, mas de uma certa maneira eles não aceitavam tanto Jesus, não aprovavam tanto aquilo que Jesus fazia. Eles então, na verdade, tentaram que Bartimeu não seguisse no seu ideal. Então queriam impedir Bartimeu de se aproximar de Jesus. Então eles tentaram atrapalhar a fé de Bartimeu, mas Bartimeu se manteve firme e conseguiu se aproximar de Jesus.
1: E você não acha que tem um pouco de preconceito aí por ele ser uma pessoa excluída da sociedade?
2: Sim. Tem preconceito, sim, aí sim. E esses preconceitos sempre existiram e sempre vão existir. Preconceito é uma coisa que está no meio da sociedade e que nunca vai deixar de existir preconceito. Sempre haverá preconceitos por aí. Então, e naquela época, é uma época muito difícil, né? Para muitas coisas. Então, o preconceito era muito grande, né?
1: Verdade. O que você acha, Elaine?
0: O cego Bartimeu, né? Ele era visto como um mendigo, né? Alguém sem importância social. E hoje a sociedade, ela ignora, ela rejeita, ela silencia aqueles que sofrem. Os pobres, os doentes, não só os cegos, né? Os que clamam por ajuda. E Jesus, nesse momento, ele age de forma contrária. Jesus manda chamar. Ele escuta o grito, o clamor, né? Dos esquecidos pelo mundo. E existem muitos Bartimeus, né? Pessoas feridas, desacreditadas, abandonadas. E que muitas vezes elas são julgadas antes mesmo de serem acolhidas. Essa é a minha opinião hoje, né? Diante dessa sociedade que deixa as pessoas sem importância, sem direitos, né? A sociedade, ela ignora, ela rejeita, né? Ela silencia as pessoas que sofrem. E principalmente essas pessoas que são que clamam por ajuda, né? Que tem uma importância social, só que hoje bem difícil disso acontecer, né?

0: Eles querem calar essas pessoas, as pessoas que precisam.
1: Mas aí o Bartimeu foi insistente, né? Apesar de todo mundo falar para ele calar a boca, quanto mais falavam para ele calar a boca, mais ele gritava. Ele não aceitou a repreensão. E aí, na nossa atualidade, como é que a gente aplica essa persistência, né, das pessoas excluídas diante dos obstáculos da vida, das vozes que tentam desanimar a fé de pessoas como Bartimeu no mundo de hoje? O senhor quer falar um pouquinho sobre isso, diácono, para nós?
2: Sobre?
1: As pessoas que tentam abafar as vozes de pessoas excluídas, assim como Bartimeu.
2: Isso é um mal da realidade do mundo de hoje, né? As pessoas são muito individualistas e incompreensivas com as dificuldades do semelhante. Hoje não existe... Estamos com carência de caridade, de amor. As pessoas não olham para o semelhante com amor. Olham como um indivíduo comum. E se está incomodando, se tem algo naquele indivíduo que te incomoda, né? Se ele está mal vestido, se ele está mal cheiroso, se ele está... de alguma forma, com alguma coisa que te incomoda, a tendência é você excluir, é você maltratar às vezes mesmo, ser grosseiro. Isso é um problema da sociedade de hoje, que as pessoas não olham para o ser semelhante como um semelhante.
1: Eu penso até que a gente deveria olhar a pessoa como se fosse a gente mesmo, né? Porque a gente é feito, a vida da gente é feita de altos e baixos, né? Amar a Deus sobre todas as coisas e ao próximo como a ti mesmo.
2: Então é olhar para a pessoa que está do teu lado e se enxergar nela.
1: Isso.
2: Né, de imediato. E isso hoje está cada vez mais difícil de acontecer.
1: Exatamente.
2: Pelo corre-corre, pelos interesses, pela a vida atribulada que você tem, que é só se preocupando em ser notado, ser notado, ser notado. O mundo hoje da informação, dessa modernidade da informação, está trazendo isso. As pessoas vivem em função de rede social, gente.
1: Esquece.
2: As pessoas acordam e vivem em função de rede social. E depois que descobriram que dá dinheiro, ficou pior ainda.
1: Verdade.
2: Né? Tem aqueles que vivem porque transformam a sua vida numa vida virtual. Né? Acordei, escovei os dentes. Isso simplesmente por necessidade de se colocar diante das outras pessoas, de se posicionar. E há aqueles que fazem isso por interesse financeiro.
1: Verdade.
2: É que descobre que tem que dá dinheiro, e você pode reparar nas redes sociais. Se você coloca algo sério, você tem 10 visualizações. Se você coloca uma besteira... Algo que é uma besteira, é besteira mesmo.
1: A foto do
2: aí
1: almoço.
2: Você bota lá 20 mil. E é assim que o ser humano está vivendo.
1: Exatamente.
2: E nesse sentido, ele não se importa com o semelhante.
1: Cultivando.
2: Se importa com ele próprio.
1: Verdade.
2: Então, se você está. Voltando ao assunto. Se você é uma pessoa que tem uma dificuldade como o Bartimeu tinha, você olha para ele de cima para baixo com desdém. E ele está te incomodando. O que esse cara está fazendo aqui? Esse mendigo, esse cara mal cheiroso, esse cego, entendeu? Incomoda. Porque as pessoas não olham para os seres humanos como semelhantes mais.
1: Esquecem que poderia ser ela naquele lugar, né?
2: Não, acha que o ser humano é egocêntrico, né? Ele olha o mundo como se ele fosse o centro do mundo. Isso é uma coisa natural do ser humano, mas ele tem que lutar contra isso.
1: Exatamente.
2: A gente precisa lutar contra isso. Nós não somos o centro do mundo. Nós fazemos parte do mundo como todos fazem parte.
1: Exatamente. Aí quando, mais à frente, o texto diz que Bartimeu jogou o manto para ir até Jesus. Considerando que aquele manto era o seu único bem, que o diácono até falou bem na reflexão do Evangelho, que era a coberta dele, que era o lugar onde ele recolhia as moedas, que era a proteção, era o único bem que ele tinha. E com aquele bem ele fazia tudo. Quando ele consegue jogar justamente esse manto fora, o que simboliza esse gesto? Que você acha, Alan?
3: Esse jogar o manto, abandonar o manto, significa que ele se desprendeu de alguma coisa que ele tinha e que ele se apegava àquilo, né? Como uma proteção para ele, né? E ele, quando ele recebe aquele chamado de Jesus para se aproximar, né? E que manda, vai, vem, ele te chama, Jesus te chama. Ele entendeu que ali estava um bem maior para ele. Ele entendeu que ali ele encontrou verdadeiramente aquilo que seria para ele o mais importante, que era ter esse encontro com Jesus, receber a cura, receber a libertação, a cura da visão, né? Foi o que aconteceu. Então, para ele, se tornou um bem mais importante do que a própria capa que ele tinha. Então, quando ele encontra Jesus, para ele, aquilo foi realmente um encontro para uma vitória na vida dele.
1: Verdade. Mas aí, Jesus sabia que Bartimeu era cego e que provavelmente o que ele queria era essa cura, né, da cegueira. Mas mesmo assim Jesus perguntou: qual é o seu desejo? Qual a importância da gente expressar claramente as nossas necessidades a Deus em oração? Quer falar um pouco, Elaine?
0: Jesus, ele nos pergunta, né? O que queres que eu te faça? Ele perguntou para Bartimeu. Antes mesmo de falarmos, ele já conhece, né, as nossas necessidades.
2: Mas tem que pedir.
0: Mas temos que pedir, verdade.
2: Mas tem que pedir.
0: O relacionamento, né, pessoal que a gente tem que ter todos os dias, a intimidade que temos que ter todos os dias, é o que nos leva realmente a falar para Jesus, né, a dar essa resposta para Jesus: que queres que eu te faça?
2: Exatamente.
0: Né? É falar para ele: Senhor, hoje eu estou assim, né? Senhor, hoje tem de piedade de mim, né? Como
2: você
0: foi?
2: Precisa falar para Jesus, você precisa ter intimidade.
0: Jesus, filho de Davi, tem de compaixão de mim, tem de piedade de
2: pedi
0: mim.
2: Pedi e recebereis.
0: Isso é verdade. Então é através da nossa oração reconhecer a nossa dependência e manifestar a nossa fé, né, todos os dias.
2: Exatamente.
0: É estar preparado, né, pedir, se encontrar com Jesus todos os dias, assim como foi com Bartimeu, né? Quando expressamos nossos pedidos, quando reconhecemos que precisamos de Deus, de Jesus, e exercitamos com confiança e fortalecemos a nossa intimidade com Ele, aprendemos muito com Ele todos os dias. O desejo de Jesus é curar o nosso coração, né? Manter a nossa chama acesa, manter o nosso coração ligado a Ele. Esse é o desejo de Jesus conosco, né? Estar sabendo que somos completamente necessitados, que somos completamente dependentes de Deus.
1: Mas aí o texto termina dizendo que, tendo sido curado, Bartimeu não voltou para sua vida antiga. Ele seguiu Jesus pelo caminho. Qual é a diferença entre buscar a Deus apenas por um milagre, como muitos de nós fazemos, e reconhecer a ação de Jesus na nossa vida e segui-lo verdadeiramente como um discípulo? O que você acha, Alan? Tem diferença aí?
3: Que a gente pode ver que aí é o seguinte, né? Jesus, Bartimeu, ele encontrou na vida dele um bem maior que libertou a vida dele. Então, ele foi a seguir Jesus, porque ele percebeu que ali estava para ele o bem maior, que era seguir Jesus, que era caminhar com Jesus. Que a vida antiga que ele vivia era uma vida de uma prisão interior. Era uma vida sofrida, uma vida sem alegria, sem ideal. Mas quando ele decidiu pela fé, a fé dele libertou Bartimeu. Então ele resolveu seguir Jesus. E é o que também devemos fazer na nossa vida, né? Quando a gente se liberta da nossa vida antiga, daquilo que nos prende, o desejo de seguir Jesus se torna mais importante para nós. Assim foi com Bartimeu. Então, Bartimeu viu que ali era o caminho para ele.
1: O relato de Bartimeu é um espelho da nossa sociedade e um roteiro para a nossa vida de fé. Análise de suas atitudes e do agir de Jesus nos traz 5 lições fundamentais. A primeira é sobre a exclusão social. Uma multidão que tentou calar Bartimeu porque a sociedade frequentemente enxergava e enxerga os marginalizados como um incômodo. Esse silenciamento revela o egoísmo coletivo, onde o sofrimento do outro é tratado como distração ou obstáculo para o bem-estar da maioria. Segundo, persistência na fé. Ao gritar ainda mais alto, Bartimeu nos ensina a não negociar nossa cura com as vozes do desânimo. Aplicar essa persistência hoje significa usar as críticas e as barreiras como combustível para buscar a Deus com ainda mais fervor. Terceiro, o desapego real. Jogar o manto simboliza o verdadeiro desapego como resultado da conversão. Significa abrir mão das velhas identidades de dependência e das falsas seguranças para correr livre em direção a Cristo. E quarto, a clareza na oração. A pergunta de Jesus revela que Deus deseja nossa parceria, mas que antes respeita nossa liberdade. Expressar nossas necessidades em oração cura nossa passividade, gera clareza e demonstra que reconhecemos nossa total dependência dele. E quinto, o verdadeiro discipulado. Seguir Jesus pelo caminho diferencia o mero consumidor de milagres do verdadeiro discípulo. Buscar a Deus apenas pela bênção mantém o homem egoísta. Segui-lo por quem ele transforma a cura em uma nova vida de propósito e serviço. E é por isso que pedimos todos juntos: Senhor Jesus, olha para nós e cura a nossa cegueira espiritual. Dá-nos a coragem de Bartimeu para clamar por ti, mesmo quando o mundo tenta nos calar. Que a nossa fé seja maior do que qualquer obstáculo ou voz de desânimo. Ajuda-nos a jogar fora os nossos mantos de apego, falsas seguranças e velhas identidades que nos prendem ao chão. Ensina-nos a olhar com clareza, abrindo o coração diante de ti com humildade e confiança. Por fim, que o teu milagre em nós não seja o fim da jornada, mas o recomeço. Não queremos apenas as tuas bênçãos, queremos a tua presença. Transforma-nos de pedintes à beira do caminho em discípulos que te seguem com fidelidade. Amém. Voltamos já já com mais Madrugada Amiga.

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2: 1:09. Deixe seu pedido de oração no WhatsApp da rádio, 3231-3567, repetindo, 3231-3567. Daqui a pouquinho nós vamos começar os nossos momentos de oração, o terço de São Miguel, o terço da Divina Misericórdia, o terço mariano, e a gente começa a apresentar nossas intenções, nossos pedidos, nossos agradecimentos. Mas agora, uma pergunta para você, ouvinte, que está aí nos acompanhando pela madrugada. Você sabe por que o Círio Pascal é apagado na solenidade de Pentecostes? A gente trouxe hoje essa explicação para você. Nós acendemos o Círio Pascal na noite da Vigília Pascal e o apagamos na solenidade de Pentecostes. Pentecostes marca o encerramento oficial do tempo pascal, este período litúrgico de 50 dias que celebra a ressurreição de Jesus Cristo. O gesto de apagar a grande vela possui um profundo significado teológico e missionário, dividido em três pontos principais. O primeiro, já foi dito, é o fim do dia de 50 dias. Durante todo o tempo pascal, o círio permanece aceso no presbitério, próximo ao altar ou do ambão, como sinal visível da presença do Cristo ressuscitado, a luz que venceu as trevas e a morte entre nós. Em Pentecostes, a 50 pascal se conclui e a igreja retorna ao tempo comum. 2. Da presença visível à missão interna. O apagamento do Círio Pascal não simboliza a ausência ou o desaparecimento de Jesus, mas sim uma transformação. Antes, Jesus instruía pessoal e visivelmente os seus discípulos na terra. Após Pentecostes, com a vinda do Espírito Santo, Cristo passa a habitar e agir dentro de cada fiel e na vida dos sacramentos. 3. O envio dos fiéis como luz do mundo. O rito funciona como um lembrete pastoral e catequético. A chama física se apaga no altar para que os cristãos, cheios do fogo do Espírito Santo, se tornem a própria luz de Cristo no mundo. A missão de iluminar a sociedade e de propagar o Evangelho agora pertence à Igreja. 4. O destino do Círio após Pentecostes. Após ser apagado na missa de Pentecostes, o Círio é retirado do presbitério e transferido para o batistério, onde fica a pia batismal. Ele não é descartado. Volta a ser aceso em duas ocasiões específicas ao longo do ano. Nos batismos, a vela do novo batizado é acesa na chama do Círio, simbolizando que ele recebeu a luz do Cristo. E nas exéquias, as exéquias são os funerais. É posto junto do caixão para lembrar que para o cristão a morte é passagem para a verdadeira e definitiva vida nos céus. Embora o documento da Igreja Pascalis Solemnitatis determine que o Círio fique aceso até o domingo de Pentecostes e depois seja guardado no batistério, o ato solene de apagá-lo publicamente diante do povo no final da missa é um costume pastoral e comunitário muito forte no Brasil, usado para enriquecer a catequese dos fiéis. Voltamos já já com mais Madrugada Amiga.

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1: 1:17. Continue colocando seu pedido de oração no WhatsApp da rádio. E agora, nesse momento, dando continuidade às nossas formações, às nossas partilhas, o Diácono Gilberto vai falar um pouco para nós sobre o tempo comum após a Páscoa.
2: Olá, você que está chegando agora, seja muito bem-vindo, seja muito bem-vinda. E você que está nos acompanhando, você ouviu a Mônica falando sobre o apagar do Círio Pascal. E aí a gente, prestando atenção na Santa Missa, a gente percebe que as coisas mudam nesse período, né? Até o tempo da Páscoa, nós usávamos o paramento branco. No dia de Pentecostes, a gente usou o paramento vermelho. E aí, na segunda-feira, né, a partir da segunda após Pentecostes, a gente volta ao tempo comum. Volta ao tempo comum porque a gente iniciou o tempo comum na primeira parte e depois a gente volta ao tempo comum. E o que quer dizer o tempo comum, né? Tempo comum não quer dizer que seja algo banal, comum, de sem importância. Na verdade, a palavra vem do cotidiano, o ordenado. Semanas em ordem numérica. Na segunda parte do tempo comum, ela começa, como já disse, na segunda-feira após o domingo de Pentecostes, que encerra o tempo pascal, e vai até a véspera do primeiro domingo do Advento. E a cor, como disse também, é verde, que simboliza a esperança, a vida que brota, o crescimento e a constância. Então aí você vai ver os diáconos de verde, o padre de verde, né, os ornamentos do ambão de verde, e várias igrejas até colocam uma toalha verde sobre a toalha branca. É muito importante esses sinais. E se na Páscoa e no Natal nós celebramos os grandes mistérios da salvação, que são o nascimento, a morte e a ressurreição do Senhor, no tempo comum nós caminhamos com Jesus na sua vida pública. É o tempo de ouvir os seus ensinamentos, presenciar os seus milagres e aprender a ser discípulo no dia a dia. Ou seja, nesse segundo momento do tempo comum, nós precisamos de arregaçar nossas mangas, porque estamos com o Senhor, já ouvimos uma primeira parte dos seus ensinamentos antes da sua morte e ressurreição, e agora, né, pela força do Espírito Santo, em Pentecostes, somos convidados a caminhar com Ele, mas para viver realmente, caminhar, arregaçar as mangas e trabalhar para o reino. E a igreja, na sua sabedoria, organiza as leituras de domingo, do tempo comum, né, num ciclo de 3 anos, para que a gente possa percorrer quase a totalidade das escrituras. Então, no tempo comum, essa divisão, ela dita qual evangelho vai nos guiar. Nós temos, como vocês sabem, como todos nós sabemos, a divisão em anos, né? Ano A, ano B e ano C. No ano A, a igreja foca no evangelho de São Mateus, que é o evangelho chamado Evangelho do Catequista. O foco na igreja, no reino dos céus, apresenta Jesus como o novo Moisés, que traz a nova lei, o Sermão da Montanha. É o evangelho que mais fala sobre a comunidade, a igreja, e nos chama a viver a justiça do reino dentro da comunidade. Depois nós temos o ano B, que neste ano, né, o evangelho lido, né, as leituras do evangelho desse ano B, são os evangelhos de São Marcos, que é também chamado o evangelho do discípulo. Jesus servo, é o evangelho mais curto e dinâmico. E Marcos nos faz a pergunta: quem é esse homem? Ele revela um Jesus humano que sofre e foca no caminho do discipulado. Como o evangelho de São Marcos é muito curtinho, nesse ano B, a igreja introduz também o capítulo 6 de São João, o discurso do pão da vida, durante 5 domingos, que isso aprofunda o mistério da Eucaristia. E finalmente o ano C, que é o ano de São Lucas, que é o evangelho da misericórdia. Misericórdia e a universalidade. Lucas, nesse seu evangelho, ele destaca a compaixão de Jesus pelos pobres, mulheres, pecadores, marginalizados. E esse evangelho também é o evangelho da oração e da ação do Espírito Santo. Ele nos convida a ter um olhar de acolhimento e a praticar a misericórdia concreta. Então, como vocês viram, né, no tempo comum, a cada ano, né, a gente tem uma parte da Bíblia para meditar, para aprender, para ler, de forma que no ciclo dos 3 anos a gente praticamente, né, caminhou, partilhou, viveu a palavra de Deus em toda a sua plenitude. E essa segunda parte do tempo comum tem uma mística muito, muito própria. Ela é sintetizada assim, em 3 pilares. A santificação do cotidiano. A mensagem central é que Deus não está presente apenas nos momentos extraordinários, no tempo, na Páscoa, no Natal, mas no silêncio da rotina diária, no nosso trabalho, na nossa vida familiar, a caminhada da igreja. A gente não está mais estático diante do presépio ou do sepulcro, estamos no caminho, estamos trabalhando com as mãos arregaçadas, as mangas arregaçadas, e o tempo comum nos lembra que somos a igreja peregrina. As grandes solenidades desse tempo, logo depois da Páscoa, né, que é inaugurado por festas que resume o mistério de Deus, a Santíssima Trindade, que é logo depois, no primeiro domingo depois, Corpus Christi e o Sagrado Coração de Jesus. Essas solenidades nos dão a força teológica para o restante do ano. E a gente precisa viver esse verde. Esse tempo comum exige uma postura ativa. É fácil ser cristão. É assim no entusiasmo da Páscoa. O desafio do tempo comum é a fidelidade da rotina, do dia a dia, como eu disse, com as mangas arregaçadas. A santidade se constrói na paciência da terça-feira comum, no trabalho repetido, na fidelidade diária. E ao acompanhar o ano litúrgico em casa, se estamos no ano B de Marcos, a sugestão é praticar, é ler o Evangelho de Marcos em casa. Pega o Evangelho e lê de cima a baixo, todo. Se estamos no ano C, a gente foca em Lucas. E assim por diante. E a cor verde também nos lembra uma coisa muito importante. Que a árvore que não dá fruto é cortada. Nós precisamos, nesse tempo que aprendemos na Páscoa, precisa viver a caridade, viver a paciência, viver o serviço comunitário. Tudo isso no tempo comum. O tempo comum é o tempo da igreja sobre a brisa do Espírito Santo, vamos dizer assim, que nos é dado em Pentecostes. Não é um tempo vazio, é um tempo de crescimento silencioso e um tempo de crescimento maduro. O tempo da gente colocar em prática tudo aquilo que a gente aprendeu com o Senhor, né, na sua vinda até nós, o tempo que passou por nós, que nos ensinou. Vamos rezar uma pequena oração pedindo a Deus que nos prepare melhor, cada vez melhor, para viver esse tempo comum que iniciou agora, nessa semana. Oremos. Senhor Jesus, que no tempo comum nos convida a caminhar no teu lado pelas estradas da Galileia, dá-nos a graça de escutar a tua voz no Evangelho deste ano. Que a tua palavra transforme a nossa rotina em solo sagrado e que o verde da nossa veste litúrgica seja igual à nossa esperança e dos frutos que queremos dar. Por Cristo nosso Senhor.
1: Amém. Voltamos já já com mais Madrugada Amiga e o nosso terço de São Miguel.
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2: 1h29. Deixe seu pedido de oração no WhatsApp da rádio 3231-3567, repetindo 3231-3567. Temos já alguns pedidos. A Giane, da comunidade Cefas, que mora em Nova Friburgo, pede por Eleazar, por seu noivado, pela negociação de aluguel, que a imobiliária e a proprietária sejam honestos, pelo bom êxito dessa negociação. Que Nossa Senhora passe à frente e interceda por ele. Que Deus envie os seus anjos e tire todo o mal e confusão. Em nome de Jesus, amém. Ela pede também por Jade, seu casamento, seu bebê e por sua mudança de casa. Que Nossa Senhora passe à frente e interceda por eles. Que Deus envie os seus anjos e tire todo o mal. E que eles tenham bom êxito em nome de Jesus. A Tânia pede oração pelas dores no seu ombro. Ela crê e pede que Deus aumente cada dia mais a sua fé. E que Nossa Senhora continue cuidando da saúde e da recuperação do nosso fundador, o Márcio Aquino. Também o Edson, ele nos dá boa noite. Louvado seja nosso Senhor Jesus Cristo, salve Maria e José. Ele pede por sua saúde, cura e libertação, e também por sua esposa, Rosiane Abas Batista, e por seus filhos, Flávio Abas Batista e sua companheira Sara Oliveira, pelo seu outro filho Jorge Alexandre Abas Batista e sua família, e pela nossa querida Rádio Catedral. Com um forte abraço do Edson Pereira Batista, ele é morador do Engenho de Dentro. O Paulo, Paulo Roberto de Oliveira, de Santa Rita de Jacutinga, Minas Gerais, pede pela paz no mundo, pela união das famílias, pela graça recebida, pelas vítimas da guerra e pelos agonizantes, também por suas intenções particulares. Pede pela Rádio Catedral, pede por Miguel Benfica, Irani de Oliveira e Karina Oliveira Aguiar, e por todas as suas intenções particulares. Josimar Rodrigues Miranda da Pavuna pede oração para superar a tempestade pela qual está passando. E assim, o nosso diácono Gilberto conduz para nós o nosso terço de São Miguel.
3: Em nome do Pai, e do Filho, e do Espírito Santo.
4: Amém.
3: Deus, vinde em nosso auxílio.
2: Senhor, socorrei-nos e salvai-nos.
3: Glória ao Pai, e ao Filho, e ao Espírito Santo.
2: Como era no princípio, agora e sempre. Amém.
3: Saudamos o primeiro coro dos anjos, pedindo pela intercessão de São Miguel e do coro celeste dos serafins, para que o Senhor nos torne dignos de sermos abrasados de uma perfeita caridade.
2: Amém.
3: Pai nosso que estás nos céus, santificado seja o vosso nome. Venha a nós o vosso reino, seja feita a vossa vontade, assim na terra como no céu.
4: O pão nosso de cada dia nos dai hoje. Perdoai-nos as nossas ofensas, assim como nós perdoamos a quem nos tem ofendido. E não nos deixeis cair em tentação, mas livrai-nos do mal. Amém.
3: Ave Maria, cheia de graça, o Senhor é convosco. Bendita sois vós entre as mulheres, e bendito é o fruto do vosso ventre, Jesus.
2: Santa Maria, Mãe de Deus, rogai por nós, pecadores, agora e na hora de nossa morte. Amém.
3: Ave Maria, cheia de graça, o Senhor é convosco. Bendita sois vós entre as mulheres, e bendito é o fruto do vosso ventre, Jesus.
2: Santa Maria, Mãe de Deus, rogai por nós, pecadores, agora e na hora de nossa morte. Amém.
3: Ave Maria, cheia de graça, o Senhor é convosco. Bendita sois vós entre as mulheres, e bendito é o fruto do vosso ventre, Jesus.
2: Santa Maria, Mãe de Deus, rogai por nós, pecadores, agora e na hora de nossa morte. Amém.
3: Glória ao Pai, ao Filho e ao Espírito Santo.
2: Como era no princípio, agora e sempre.
4: Amém.
2: O Marcelo Canela agradece a Deus por sua vida e pede a intercessão de São José e Nossa Senhora de Fátima pela graça de um livramento para uma situação de trabalho em que está passando. pede pela união da sua família e por sua saúde. Pede por todos os empregados para que sejam abençoados com a possibilidade de trabalho. Também para que sejam todos os ouvintes e comunicadores da rádio sejam abençoados. Saudamos o segundo coro dos anjos, pedindo pela intercessão de São Miguel e do coro celeste dos querubins, para que o Senhor Jesus nos conceda a graça de fugirmos do pecado e procurarmos a perfeição cristã.
3: Amém. Amém.
4: Pai nosso que estás no céu, santificado seja o vosso nome. Venha a nós o vosso reino. Seja feita a vossa vontade, assim na terra como no céu.
3: O pão nosso de cada dia nos dai hoje. Perdoai-nos as nossas ofensas, assim como nós perdoamos a quem nos tem ofendido. E não nos deixeis cair em tentação, mas livrai-nos do mal. Amém.
4: Ave Maria, cheia de graça, o Senhor é convosco. Bendita sois vós entre as mulheres. Bendito é o fruto do vosso ventre, Jesus.
0: Santa Maria, Mãe de Deus, rogai por nós, pecadores, agora e na hora de nossa morte. Amém.
4: Ave Maria, cheia de graça, o Senhor é convosco. Bendita sois vós entre as mulheres. Bendito é o fruto do vosso ventre, Jesus.
0: Santa Maria, Mãe de Deus, rogai por nós, pecadores, agora e na hora de nossa morte. Amém.
4: Ave Maria, cheia de graça, o Senhor é convosco. Bendita sois vós entre as mulheres. Bendito é o fruto do vosso ventre, Jesus.
0: Santa Maria, Mãe de Deus, rogai por nós, pecadores, agora e na hora de nossa morte. Amém.
4: Glória ao Pai, ao Filho e ao Espírito Santo.
3: Como Amém. Era no princípio, agora e sempre. Amém.
2: A Bianise Ferrari, Comarela, da paróquia de Nossa Senhora de Nazaré, de Caramujo, pede pela passagem para o outro lado do seu primo, que está nas últimas. Ele se chama Célio José Tomás. Que os santos anjos conduzam a passagem do Célio. Ela também pede pela recuperação da saúde de sua mãe, que se chama Celisa Ferrari Comorella. Pede pela recuperação da saúde de sua colega de trabalho, Selma de Oliveira Miranda. E pede que ela, Bianise, encontre calma em sua ansiedade. Bom dia para todos da mesa.
5: Saudamos o terceiro coro dos anjos, pedindo a intercessão de São Miguel e do coro celeste dos tronos, para que Deus derrame em nossos corações o espírito de verdadeira e sincera humildade.
3: Amém.
5: Pai nosso que estais nos céus, santificado seja o vosso nome. Venha a nós o vosso reino, seja feita a vossa vontade, assim na terra como no céu.
3: O pão nosso de cada dia nos dai hoje. Perdoai-nos as nossas ofensas, assim como nós perdoamos a quem nos tem ofendido. E não nos deixeis cair em tentação, mas livrai-nos do mal. Amém.
5: Ave Maria, cheia de graça, o Senhor é convosco. Bendita sois vós entre as mulheres, bendito é o fruto do vosso ventre, Jesus.
4: Santa Maria, Mãe de Deus, rogai por nós, pecadores, agora e na hora de nossa morte. Amém.
5: Ave Maria, cheia de graça, o Senhor é convosco. Bendita sois vós entre as mulheres, bendito é o fruto do vosso ventre, Jesus.
4: Santa Maria, Mãe de Deus, rogai por nós, pecadores, agora e na hora de nossa morte. Amém.
5: Ave Maria, cheia de graça, o Senhor é convosco. Bendita sois vós entre as mulheres. Bendito é o fruto do vosso ventre, Jesus.
4: Santa Maria, Mãe de Deus, rogai por nós, pecadores, agora e na hora de nossa morte. Amém.
5: Glória ao Pai, ao Filho e ao Espírito Santo.
4: Como era no princípio, agora e sempre. Amém.
2: A Solange, do Centro, pede oração por sua saúde, por sua insônia, mal-estar, pela saúde de Hilda de Penha, pelas suas vendas no trabalho, por seus parentes e amigos e por todos nós aqui da rádio.
3: Saudamos o quinto coro dos anjos, pedindo pela intercessão de São Miguel e do coro celeste das potestades, para que o Senhor Jesus se digne proteger nossas almas contra as ciladas e tentações de Satanás e dos demônios.
2: Amém.
3: Pai nosso que estás nos céus, santificado seja o vosso nome, venha a nós o vosso reino, seja feita a vossa vontade, assim na terra como no céu.
0: O pão nosso de cada dia nos dai hoje.
6: perdoai-nos as nossas ofensas, assim como nós perdoamos aos que nos têm ofendido. E não nos deixeis cair em tentação, mas livrai-nos do mal. Amém.
3: Ave Maria, cheia de graça, o Senhor é convosco. Bendita sois vós entre as mulheres, e bendito é o fruto do vosso ventre, Jesus.
6: Santa Maria, Mãe de Deus, rogai por nós, pecadores, agora e na hora de nossa morte. Amém.
3: Ave Maria, cheia de graça, o Senhor é convosco. Bendita sois vós entre as mulheres, e bendito é o fruto do vosso ventre, Jesus.
6: Santa Maria, Mãe de Deus, rogai por nós, pecadores, agora e na hora de nossa morte. Amém.
3: Ave Maria, cheia de graça, o Senhor é convosco. Bendita sois vós entre as mulheres, e bendito é o fruto do vosso ventre, Jesus.
6: Santa Maria, Mãe de Deus, rogai por nós, pecadores, agora e na hora de nossa morte. Amém.
3: Glória ao Pai, ao Filho e ao Espírito Santo,
6: como era no princípio, agora e sempre. Amém.
2: Amém. O Paulo Roberto de Oliveira, de Santa Rita de Jacutinga, em Minas, pede pela paz do mundo, união das famílias, pela graça recebida, por vítimas de guerra, pelos agonizantes, por suas intenções particulares, pela Rádio Catedral, por Miguel Benfica, por Irani de Oliveira e Karina Oliveira, por suas intenções particulares. Está bem, pede por José Belizar, que está internado em estado grave, e por Miguel Benfica. Saudamos o sexto coro dos anjos, pedindo pela intercessão de São Miguel e do coro admirável das virtudes, para que o Senhor não nos deixe cair em tentações, mas que nos livre de todo mal.
3: Amém.
4: Pai nosso que estás no céu, santificado seja o vosso nome. Venha a nós o vosso reino. Seja feita a vossa vontade, assim na terra como no céu.
3: O pão nosso de cada dia nos dai hoje. Perdoai-nos as nossas ofensas, assim como nós perdoamos a quem nos tem ofendido. E não nos deixeis cair em tentação, mas livrai-nos do mal. Amém.
4: Ave Maria, cheia de graça, o Senhor é convosco. Bendita sois vós entre as mulheres. Bendito é o fruto do vosso ventre, Jesus.
6: Santa Maria, Mãe de Deus, rogai por nós, pecadores, agora e na hora de nossa morte. Amém.
4: Ave Maria, cheia de graça, o Senhor é convosco. Bendita sois vós entre as mulheres. Bendito é o fruto do vosso ventre, Jesus.
6: Santa Maria, Mãe de Deus, rogai por nós, pecadores, agora e na hora de nossa morte. Amém.
4: Ave Maria, cheia de graça, o Senhor é convosco. Bendita sois vós entre as mulheres. Bendito é o fruto do vosso ventre, Jesus.
6: Santa Maria, Mãe de Deus, rogai por nós, pecadores, agora e na hora de nossa morte. Amém.
4: Glória ao Pai, ao Filho e ao Espírito Santo,
3: como era no princípio, agora e sempre. Amém.
5: Saudamos o sétimo coro dos anjos, pedindo pela intercessão de São Miguel e do coro celeste dos principados, para que o Senhor encha nossas almas do espírito de uma verdadeira e sincera obediência.
3: Amém. Amém.
5: Pai nosso que estais nos céus, santificado seja o vosso nome, venha a nós o

0: O Senhor é convosco, bendita sois vós entre as mulheres, bendito é o fruto do vosso ventre, Jesus.
1: Santa Maria, Mãe de Deus, rogai por nós, pecadores, agora e na hora de nossa morte. Amém.
0: Ave Maria, cheia de graça, o Senhor é convosco, bendita sois vós entre as mulheres, bendito é o fruto do vosso ventre, Jesus.
1: Santa Maria, Mãe de Deus, rogai por nós, pecadores, agora e na hora de nossa morte. Amém.
0: Glória ao Pai, ao Filho e ao Espírito Santo.
1: Como era no princípio, agora e sempre. Amém.
2: Saudamos o oitavo coro dos anjos, pedindo pela intercessão de São Miguel e do coro celeste dos arcanjos, para que o Senhor nos conceda o dom da perseverança na fé e nas boas obras, a fim de que possamos chegar a possuir a glória eterna no paraíso.
1: Amém.
2: Pai nosso que estás no céu, santificado seja o vosso nome, venha a nós o vosso reino, seja feita a vossa vontade, assim na terra como no céu.
3: O pão nosso de cada dia nos dai hoje. Perdoai as nossas ofensas, assim como nós perdoamos a quem nos tem ofendido. E não nos deixeis cair em tentação, mas livrai-nos do mal. Amém.
2: Ave Maria, cheia de graça, o Senhor é convosco. Bendita sois vós entre as mulheres e bendito é o fruto do vosso ventre, Jesus.
3: Santa Maria, Mãe de Deus, rogai por nós, pecadores, agora e na hora de nossa morte. Amém.
2: Ave Maria, cheia de graça, o Senhor é convosco. Bendita sois vós entre as mulheres e bendito é o fruto do vosso ventre, Jesus.
3: Santa Maria, Mãe de Deus, rogai por nós, pecadores, agora e na hora de nossa morte. Amém.
2: Ave Maria, cheia de graça, o Senhor é convosco. Bendita sois vós entre as mulheres e bendito é o fruto do vosso ventre, Jesus.
3: Santa Maria, Mãe de Deus, rogai por nós, pecadores, agora e na hora de nossa morte. Amém.
2: Glória ao Pai, ao Filho e ao Espírito Santo.
3: Como era no princípio, agora e sempre. Amém.
4: Saudamos o nono coro dos anjos, pedindo pela intercessão de São Miguel e do coro celeste de todos os anjos, para que sejamos guardados por eles nessa vida mortal, para sermos conduzidos por eles à glória eterna do céu. Amém. Amém.
1: Pai nosso que estás no céu, santificado seja o vosso nome. Venha a nós o vosso reino, seja feita a vossa vontade, assim na terra como no céu.
3: O pão nosso de cada dia nos dai hoje. Perdoai-nos as nossas ofensas, assim como nós perdoamos a quem nos tem ofendido. E não nos deixeis cair em tentação, mas livrai-nos do mal. Amém.
1: Ave Maria, cheia de graça, o Senhor é convosco. Bendita sois vós entre as mulheres. Bendito é o fruto do vosso ventre, Jesus.
2: Santa Maria, Mãe de Deus, rogai por nós, pecadores, agora e na hora de nossa morte. Amém.
1: Ave Maria, cheia de graça, o Senhor é convosco. Bendita sois vós entre as mulheres. Bendito é o fruto do vosso ventre, Jesus.
2: Santa Maria, Mãe de Deus, rogai por nós, pecadores, agora e na hora de nossa morte. Amém.
1: Ave Maria, cheia de graça, o Senhor é convosco. Bendita sois vós entre as mulheres. Bendito é o fruto do vosso ventre, Jesus.
2: Santa Maria, Mãe de Deus, rogai por nós, pecadores, agora e na hora de nossa morte. Amém.
1: Glória ao Pai, ao Filho e ao Espírito Santo.
2: Como era no princípio, agora e sempre. Amém. Em honra a São Miguel, rezemos. Pai nosso que estás nos céus, santificado seja o vosso nome. Venha a nós o vosso reino. Seja feita a vossa vontade, assim na terra como no céu. O pão nosso de cada dia nos dai hoje. Perdoai-nos as nossas ofensas, assim como nós perdoamos a quem nos tem ofendido. E não nos deixeis cair em tentação, mas livrai-nos do mal. Amém. Em honra a São Gabriel, rezemos.
3: Pai nosso que estás nos céus, santificado seja o vosso nome. Venha a nós o vosso reino. Seja feita a vossa vontade, assim na terra como no céu. O pão nosso de cada dia nos dai hoje. Perdoai-nos as nossas ofensas, assim como nós perdoamos a quem nos tem ofendido. E não nos deixeis cair em tentação, mas livrai-nos do mal. Amém.
2: Em honra a São Rafael, rezemos.
3: Pai nosso que estás nos céus, santificado seja o vosso nome. Venha a nós o vosso reino. Seja feita a vossa vontade, assim na terra como no céu. O pão nosso de cada dia nos dai hoje. perdoai-nos

0: nossas ofensas, assim como nós perdoamos a quem nos tem ofendido. E não nos deixeis cair em tentação, mas livrai-nos do mal. Amém.
1: Em honra aos anjos da guarda, rezemos.
2: Pai nosso que estás no céu, santificado seja o vosso nome. Venha a nós o vosso reino, seja feita a vossa vontade, assim na terra como no céu. O pão nosso de cada dia nos dai hoje. Perdoai-nos as nossas ofensas, assim como nós perdoamos a quem nos tem ofendido. E não nos deixeis cair em tentação, mas livrai-nos do mal. Amém.
1: Gloriosíssimo São Miguel, chefe e príncipe dos exércitos celestes, fiel guardião das almas, vencedor dos espíritos rebeldes, amado da casa de Deus, nosso admirável guia depois de Cristo, vós, cuja excelência e virtudes são eminentíssimas, dignai-vos livrar-nos de todos os males, nós todos que recorremos a vós com confiança, e fazei, pela vossa incomparável proteção, que adiantemos cada dia mais na fidelidade e perseverança em servir a Deus.
3: Amém. Amém.
1: Rogai por nós, ó bem-aventurado São Miguel, príncipe da Igreja de Cristo,
4: para que sejamos dignos das suas promessas.
1: Deus Todo-Poderoso e Eterno, que por um prodígio de bondade e misericórdia para a salvação dos homens, escolheste para príncipe de vossa Igreja o gloriosíssimo arcanjo São Miguel, tornai-nos dignos, nós vo-lo pedimos, de sermos preservados de todos os nossos inimigos, a fim de que, na hora da nossa morte, nenhum deles nos possa inquietar, e que sejamos introduzidos por ele na presença de vossa poderosa e augusta majestade, pelos merecimentos de Jesus Cristo, nosso Senhor.
3: Amém.
1: O Senhor esteja convosco.
5: Ele está no meio de nós.
1: Pela intercessão de São Miguel, São Gabriel e São Rafael, abençoe-vos o Deus Todo-Poderoso, Pai e Filho e Espírito Santo.
3: Amém.
6: Continue conosco, vá colocando seu pedido de oração no WhatsApp da rádio 3231-3567. Voltamos às 3 horas com o terço da Divina Misericórdia.

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2: 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E agora, rezemos juntos com as palavras de São João Paulo II. Ó Mãe dos homens e dos povos, vós que conheceis todos os seus sofrimentos e as suas esperanças, acolhei o nosso clamor, que movidos pelo Espírito Santo, elevamos diretamente ao vosso coração e abraçai com o amor da Mãe este nosso mundo humano, que vos confiamos e consagramos, cheios de inquietação pela sorte terrena e eterna dos homens e dos povos. Amém.
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5: 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E agora, rezemos juntos com as palavras de São João Paulo II. Ó Mãe dos homens e dos povos, vós que conheceis todos os seus sofrimentos e as suas esperanças, acolhei o nosso clamor, que movidos pelo Espírito Santo, elevamos diretamente ao vosso coração e abraçai com o amor da Mãe este nosso mundo humano, que vos confiamos e consagramos, cheios de inquietação pela sorte terrena e eterna dos homens e dos povos. Amém. 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

0: 3:01, a gente inicia nesse momento o terço da Divina Misericórdia. Você pode ir colocando seus pedidos de oração no WhatsApp da rádio 3231-3567. A gente vai lendo ao longo do terço e pedindo a misericórdia de Deus sobre as nossas necessidades. Pode também interiorizar no momento da oração e pedindo a Deus da mesma forma. O Paulo Nóbrega pede pela paz e pelo fim das guerras. Iniciamos esse terço em nome do Pai, do Filho e do Espírito Santo. Amém. Pai nosso que estás nos céus, santificado seja o vosso nome. Venha a nós o vosso reino. Seja feita a vossa vontade, assim na terra como no céu. O pão nosso de cada dia nos dai hoje. Perdoai as nossas ofensas, assim como nós perdoamos aos que nos têm ofendido. E não nos deixeis cair em tentação, mas livrai-nos do mal. Amém. Ave Maria, cheia de graça, o Senhor é convosco. Bendita sois vós entre as mulheres, e bendito é o fruto do vosso ventre, Jesus. Santa Maria, Mãe de Deus, rogai por nós, pecadores, agora e na hora de nossa morte. Amém. Creio em Deus Pai Todo-Poderoso, Criador do céu e da terra, e em Jesus Cristo, seu único Filho, nosso Senhor, que foi concebido pelo poder do Espírito Santo, nasceu da Virgem Maria, padeceu sob Pôncio Pilatos, foi crucificado, morto e sepultado, desceu à mansão dos mortos, ressuscitou ao terceiro dia, subiu aos céus e está sentado à direita de Deus Pai Todo-Poderoso, de onde há de vir a julgar os vivos e os mortos. Creio no Espírito Santo, na Santa Igreja Católica, na comunhão dos santos, na remissão dos pecados, na ressurreição da carne, na vida eterna. Amém. O Paulo Nóbrega é da paróquia São João Batista de Belfor Roxo, da comunidade Cristo Libertador, e pede orações pela colocação de stent cardíaco que ele vai realizar. Pede por todos os enfermos, médicos, enfermeiros, técnicos de saúde e pela alma de Cícera Vieira, pelas almas do purgatório, por sua comunidade, pelo bispo Dom Gilson, por seu pároco Padre Juan e pelo diácono Edicácio. Divina Misericórdia, fonte de infinito amor, derramai o vosso Espírito Santo sobre nós neste tempo comum. Que o sopro de Pentecoste continue vivo em nossos corações, guiando-nos em cada passo e decisões. Sob a intercessão materna de Nossa Senhora, Mãe Consoladora dos aflitos, voltamos nosso olhar para os mais necessitados. Olhai com bondade e compaixão por todos os excluídos, abandonados e vítimas de violência, e concedei-lhes proteção, amparo e o conforto da vossa presença divina. Transformai a nós, Senhor da Misericórdia, e dai-nos a graça de termos corações mais complacentes, fraternos e acolhedores, que saibamos ser canais vivos da vossa misericórdia no mundo. Eterno Pai, eu vos ofereço o corpo e o sangue, alma e divindade de vosso diletíssimo Filho, nosso Senhor Jesus Cristo, em expiação dos nossos pecados e do mundo inteiro.
1: Pela sua dolorosa paixão,
0: Tende misericórdia de nós e do mundo inteiro.
1: Pela sua dolorosa paixão.
0: Tende misericórdia de nós e do mundo inteiro.
1: Pela sua dolorosa paixão.
0: Tende misericórdia de nós e do mundo inteiro.
1: Pela sua dolorosa paixão.
0: Tende misericórdia de nós e do mundo inteiro.
1: Pela sua dolorosa paixão.
0: Tende misericórdia de nós e do mundo inteiro.
1: Pela sua dolorosa paixão.
0: Tende misericórdia de nós e do mundo inteiro.
1: Pela sua dolorosa paixão.
0: Tende misericórdia de nós e do mundo inteiro.
1: Pela sua dolorosa paixão.
0: Tende misericórdia de nós e do mundo inteiro.
1: Pela sua dolorosa paixão.
0: Tende misericórdia de nós e do mundo inteiro.
1: Pela sua dolorosa paixão.
0: Tende misericórdia de nós e do mundo inteiro. Ó sangue e água que brotaste do coração de Jesus, como fonte de misericórdia para nós, eu confio em vós.

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1: E vamos para a segunda dezena do Terço da Misericórdia. Cristo Jesus, fonte de toda a misericórdia, pedimos que o Espírito Santo, derramado em Pentecoste, venha também sobre cada um de nós e guia-nos com a sua divina luz durante este tempo comum. E sob a intercessão materna de Nossa Senhora, entregamos também os nossos governantes. Toque, Senhor, o coração de cada líder político para que eles governem com compaixão, justiça e retidão. Conceda-lhes sabedoria para enxergar o sofrimento do povo, bem como discernimento, entendimento e a responsabilidade necessária para sanar as suas principais necessidades. Divino Espírito Santo, sopra sobre nós o Pentecostes e iluminai a nossa igreja neste tempo comum. Jesus misericordioso e fonte de toda misericórdia e fonte inesgotável de amor, derramai as vossas graças sobre o Papa Leão XIV, sobre os bispos, sacerdotes, diáconos e religiosos, e concedei-lhes sabedoria, força e santidade para agir e guiar o vosso rebanho. Sob a intercessão e o manto protetor de Nossa Senhora, Mãe da Misericórdia, nós nos consagramos a vós. Guia os nossos passos diários no caminho da fé. Eterno Pai, eu vos ofereço o corpo e o sangue, a alma e a divindade do vosso diletíssimo Filho, nosso Senhor Jesus Cristo, em expiação dos nossos pecados e dos do mundo inteiro, pela sua dolorosa paixão.
2: Tende misericórdia de nós e do mundo inteiro.
1: Pela sua dolorosa paixão.
2: Tende misericórdia de nós e do mundo inteiro.
1: Pela sua dolorosa paixão.
2: Tende misericórdia de nós e do mundo inteiro.
1: Pela sua dolorosa paixão.
2: Tende misericórdia de nós e do mundo inteiro.
1: Pela sua dolorosa paixão.
2: Tende misericórdia de nós e do mundo inteiro.
1: Pela sua dolorosa paixão.
2: Tende misericórdia de nós e do mundo inteiro.
1: Pela sua dolorosa paixão.
2: Tende misericórdia de nós e do mundo inteiro.
1: Pela sua dolorosa paixão.
2: Tende misericórdia de nós e do mundo inteiro.
1: Pela sua dolorosa paixão.
2: Tende misericórdia de nós e do mundo inteiro.
1: Pela sua dolorosa paixão.
2: Tende misericórdia de nós e do mundo inteiro.
1: Ó sangue e água que brotaste do coração de Jesus, como fonte de misericórdia para nós, eu confio em vós.

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1: Divina Misericórdia, fonte de infinito amor, clamamos pelo Espírito Santo nesse tempo comum, que a luz de Pentecostes guie nossos passos diários e, sob a intercessão materna de Nossa Senhora, consoladora dos aflitos, suplicamos o vosso perdão e alívio para as almas que jazem no purgatório, concedendo-lhe, Senhor, o descanso eterno e a visão da vossa face gloriosa na vida eterna que há de vir. Eterno Pai, eu vos ofereço o corpo e o sangue, a alma e divindade de vosso diletíssimo Filho, nosso Senhor Jesus Cristo, em expiação dos nossos pecados e do mundo inteiro.
2: Pela sua dolorosa paixão,
1: tende misericórdia de nós e do mundo inteiro.
2: Pela sua dolorosa paixão,
1: tende misericórdia de nós e do mundo inteiro.
2: Pela sua dolorosa paixão,
1: tende misericórdia de nós e do mundo inteiro.
2: Pela sua dolorosa paixão,
1: tende misericórdia de nós e do mundo inteiro.
2: Pela sua dolorosa paixão,
1: tende misericórdia de nós e do mundo inteiro.
2: Pela sua dolorosa paixão,
1: tende misericórdia de nós e do mundo inteiro.
2: Pela sua dolorosa paixão,
1: tende misericórdia de nós e do mundo inteiro.
2: Pela sua dolorosa paixão,
1: tende misericórdia de nós e do mundo inteiro.
2: Pela sua dolorosa paixão,
1: tende misericórdia de nós e do mundo inteiro.
2: Pela sua dolorosa paixão,
1: tende misericórdia de nós e do mundo inteiro. Ó sangue e água que brotaste do coração de Jesus, como fonte de misericórdia para nós, eu confio.

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1: E vamos para a quarta dezena. Divino Coração de Jesus, misericórdia no mundo. Derramai sobre nós as vossas graças. Ó Espírito Santo, soprado em Pentecostes, guiai-nos dia após dia neste tempo comum. Por intercessão de Nossa Senhora, Mãe da Misericórdia, apresentamos todos os pedidos de oração que nós recebemos e também as nossas próprias intenções. Olhai para as nossas necessidades e concedei-nos o amparo que precisamos, conforme os vossos desígnios, que tudo se realize segundo a vossa justiça, os nossos merecimentos e a santa vontade do Pai. Eterno Pai, eu vos ofereço o corpo e o sangue, a alma e a divindade de vosso diletíssimo Filho, nosso Senhor Jesus Cristo, em expiação dos nossos pecados e dos do mundo inteiro. Pela sua dolorosa paixão,
2: tende misericórdia de nós e do mundo inteiro.
1: Pela sua dolorosa paixão,
2: tende misericórdia de nós e do mundo inteiro.
1: Pela sua dolorosa paixão,
2: tende misericórdia de nós e do mundo inteiro.
1: Pela sua dolorosa paixão,
2: tende misericórdia de nós e do mundo inteiro.
1: Pela sua dolorosa paixão,
2: tende misericórdia de nós e do mundo inteiro.
1: Pela sua dolorosa paixão,
2: tende misericórdia de nós e do mundo inteiro.
1: Pela sua dolorosa paixão,
2: tende misericórdia de nós e do mundo inteiro.
1: Pela sua dolorosa paixão,
2: tende misericórdia de nós e do mundo inteiro.
1: Pela sua dolorosa paixão,
2: tende misericórdia de nós e do mundo inteiro.
1: Pela sua dolorosa paixão,
2: tende misericórdia de nós e do mundo inteiro.
1: Ó sangue e água que brotaste no coração de Jesus, como fonte de misericórdia para nós, eu confio em vós.

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1: Meu Senhor e Deus da Divina Misericórdia, derramai sobre nós o vosso Espírito Santo neste tempo comum. Que a luz de Pentecostes guie nossos passos diários. Sob a intercessão amorosa de Nossa Senhora, entregamos a vossa compaixão, nossos familiares e amigos. Visitai o coração dos pecadores com a vossa graça convertedora e abençoai e pacificai os nossos inimigos. Tende piedade e acolhei com misericórdia todos aqueles que, por ignorância ou por causa de feridas profundas, se revoltarem conscientemente contra Deus. Eterno Pai, eu vos ofereço o corpo e o sangue, a alma e a divindade de vosso diletíssimo Filho, nosso Senhor Jesus Cristo, em expiação dos nossos pecados e do mundo inteiro.
2: Pela sua dolorosa paixão,
1: tende misericórdia de nós e do mundo inteiro.
2: Pela sua dolorosa paixão,
1: tende misericórdia de nós e do mundo inteiro.
2: Pela sua dolorosa paixão,
1: tende misericórdia de nós e do mundo inteiro.
2: Pela sua dolorosa paixão,
1: tende misericórdia de nós e do mundo inteiro.
2: Pela sua dolorosa paixão,
1: tende misericórdia de nós e do mundo inteiro.
2: Pela sua dolorosa paixão,
1: tende misericórdia de nós e do mundo inteiro.
2: Pela sua dolorosa paixão,
1: tende misericórdia de nós e do mundo inteiro.
2: Pela sua dolorosa paixão,
1: tende misericórdia de nós e do mundo inteiro.
2: Pela sua dolorosa paixão,
1: tende misericórdia de nós e do mundo inteiro.
2: Pela sua dolorosa paixão,
1: tende misericórdia de nós e do mundo inteiro. Ó sangue e água que brotaste do coração de Jesus, como fonte de misericórdia para nós, eu confio em vós. Deus Santo, Deus Forte, Deus Imortal, tende piedade de nós e do mundo inteiro. Deus Santo, Deus Forte, Deus Imortal, tende piedade de nós e do mundo inteiro. Deus Santo, Deus Forte, Deus Imortal, tende piedade de nós e do mundo inteiro. Deus Pai misericordioso, que revelou seu amor em teu Filho, Jesus Cristo, e o derramou sobre nós no Espírito Santo, confiamos-te hoje o destino do mundo de cada homem. Dobre-se sobre nós, pecadores, cure nossa fraqueza, vença todo o mal. Deixe que todos os habitantes da terra experimentem a tua misericórdia, para que em ti, ó Deus Trino, possam sempre encontrar a fonte da esperança. Pai eterno, pela dolorosa paixão e ressurreição de teu Filho, tende piedade de nós e do mundo inteiro. Amém. Fique conosco. Continue colocando seus pedidos de oração no WhatsApp da rádio 3231-3567. Às 4 horas teremos o ofício da Imaculada Conceição e às 5 retomamos com o Terço Mariano.

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1: Juntos, cada intenção que você está colocando agora diante de Jesus,

0: Senhor. Glórias sejam dadas a Ti, Senhor. Obrigado, meu Deus. Bendito sejas o Teu santo nome. Vá aplaudindo o nome do Senhor, porque grandes coisas Ele fez em nosso favor. Obrigado, meu Deus. Obrigado, Senhor. Força nessa palma para o Senhor. Ele é digno de todo louvor e de toda adoração. Aleluia, Senhor.
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2: 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E agora, rezemos juntos com as palavras de São João Paulo II. Ó Mãe dos homens e dos povos, vós que conheceis todos os seus sofrimentos e as suas esperanças, acolhei o nosso clamor, que movidos pelo Espírito Santo, elevamos diretamente ao vosso coração e abraçai com o amor da Mãe este nosso mundo humano, que vos confiamos e consagramos, cheios de inquietação pela sorte terrena e eterna dos homens e dos povos. Amém.
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1: 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Ó Mãe dos homens e dos povos, vós que conheceis todos os seus sofrimentos e as suas esperanças, acolhei o nosso clamor, que movidos pelo Espírito Santo, elevamos diretamente ao vosso coração e abraçai com o amor da Mãe este nosso mundo humano, que vos confiamos e consagramos, cheios de inquietação pela sorte terrena e eterna dos homens e dos povos. Amém.

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1: 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E agora, rezemos juntos com as palavras de São João Paulo II. Ó Mãe dos homens e dos povos, vós que conheceis todos os seus sofrimentos e as suas esperanças, acolhei o nosso clamor, que movidos pelo Espírito Santo, elevamos diretamente ao vosso coração e abraçai com o amor da Mãe este nosso mundo humano, que vos confiamos e consagramos, cheios de inquietação pela sorte terrena e eterna dos homens e dos povos. Amém.
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5: Bom dia, 5 horas em ponto. Bom dia às pessoas que estão acordando, as que acompanharam a gente por toda a noite, as que estão nas ruas indo para os trabalhos ou voltando para casa, indo para o colégio. Que Deus abençoe a todos. Nós iniciamos agora o nosso Terço Mariano. Lembrando que hoje é quinta-feira, dia de adoração ao Santíssimo, e que nesse dia contemplamos os mistérios luminosos. O Senhor inicia. Divino Jesus, nós vos oferecemos este texto que vamos rezar, meditando nos mistérios da nossa redenção. Concedei-nos, por intercessão da Virgem Maria, Mãe de Deus e nossa, as virtudes que nos são necessárias para bem rezá-lo e a graça de ganharmos as indulgências dessa santa devoção. Creio em Deus, Pai Todo-Poderoso, Criador do céu e da terra, e em Jesus Cristo, seu único Filho, nosso Senhor, que foi concebido pelo poder do Espírito Santo, nasceu da Virgem Maria, padeceu sob Pôncio Pilatos, foi crucificado, morto e sepultado, desceu à mansão dos mortos, ressuscitou ao terceiro dia, subiu aos céus e está sentado à direita de Deus Pai Todo-Poderoso, de onde há de vir a julgar os vivos e os mortos. Creio no Espírito Santo, na Santa Igreja Católica, na comunhão dos santos, na remissão dos pecados, na ressurreição da carne, na vida eterna. Amém. E assim iniciamos esse Santo Terço, em nome do Pai, do Filho e do Espírito Santo. Amém.
6: Amém.
5: com a nossa homenagem à Santíssima Trindade. Pai nosso que estás nos céus, santificado seja o vosso nome. Venha a nós o vosso reino. Seja feita a vossa vontade, assim na terra como no céu. O pão nosso de cada dia nos dai hoje. Perdoai-nos as nossas ofensas, assim como nós perdoamos a quem nos tem ofendido. E não nos deixeis cair em tentação, mas livrai-nos do mal. Amém.
3: Glória ao Pai, ao Filho e ao Espírito Santo.
6: Ave Maria, cheia de graça, o Senhor é convosco. Bendita sois vós entre as mulheres. Bendito é o fruto do vosso ventre, Jesus. Santa Maria, Mãe de Deus, rogai por nós, pecadores, agora e na hora de nossa morte. Amém.
3: Ave Maria, cheia de graça, o Senhor é convosco. Bendita sois vós entre as mulheres. Bendito é o fruto do vosso ventre, Jesus. Santa Maria, Mãe de Deus, rogai por nós, pecadores, agora e na hora de nossa morte. Amém.
7: Ave Maria, cheia de graça, o Senhor é convosco. Bendita sois vós entre as mulheres. Bendito é o fruto do vosso ventre, Jesus. Santa Maria, Mãe de Deus, rogai por nós, pecadores, agora e na hora de nossa morte. Amém.
3: Glória ao Pai, ao Filho e ao Espírito Santo, como era no princípio, agora e sempre. Amém. Ó meu Jesus,
7: perdoai-nos e livrai-nos do fogo do inferno. Levai as almas todas para o céu e socorrei principalmente as que mais precisarem.
3: Ó Maria concebida sem pecado,
7: rogai por nós que recorremos a vós.
3: São Miguel Arcanjo,
7: defendei-nos no combate.
3: Imaculado Coração de Maria,
7: seja nosso auxílio.
3: Coração Eucarístico de Jesus,
7: providenciai.
3: Ande pé, nos dá a paz do Senhor e o amor de Maria e agradece por esse dia e pede orações para o seu pai Fernando, que completa 94 anos. Alzinete Pereira, da paróquia São Lourenço em Fonseca, Niterói, pede oração pela restauração de sua saúde física, espiritual e financeira. Que o Espírito Santo nos oriente no dia de hoje. O Tião mora em Magé e pede oração por ele e por todos da sua família e por todos da bancada aqui na rádio desse momento. Que Jesus Cristo acompanhe todos nós até nossa casa. Amém, que assim seja. Luciano Luiz de Assunção, da paróquia São João Batista em Queimados, está indo para o trabalho na Ilha do Governador e deseja a todos um dia abençoado. O Cássio Carniélio e a Liane de Itajubá, Santuário Nossa Senhora da Agonia, são amigos da rádio. Pede para falarmos do Frei Anselmo, que fica nos ouvindo e fica muito feliz. Que Deus abençoe o Frei Anselmo. A Josilene de Caxias pede por seu esposo, que está colocando, se organizando para uma cirurgia, para colocar um cateterismo. E por seus pais que são falecidos e por todos os enfermeiros. Wellington Matos da Silva ele é taxista e pede oração pelo mundo inteiro, por sua família, por sua esposa Maria de Fátima, por seus filhos Guilherme, Thaís, Jéssica e Lucas, pelos netos Enzo, Pedro Henrique e Maria Vitória, pela sogra Quitéria e pelo sogro Joãozinho, para todos da mesa. Aleluia. Pede oração para se livrar das dívidas, por estar devendo agiotas. E pede por sua prima Vitória. E a Sandra Oliveira nos acompanha e pede por suas orações pessoais. Iniciamos nessa quinta-feira de adoração ao Santíssimo, o primeiro mistério luminoso, que é o batismo de Jesus no Rio Jordão.
8: Pai nosso que estás no céu, santificado seja o vosso nome. Venha a nós o vosso reino. Seja feita a vossa vontade, assim na terra como no céu.
9: O pão nosso de cada dia nos dai hoje. Perdoai as nossas ofensas, assim como nós perdoamos a quem nos tem ofendido. E não nos deixeis cair em tentação, mas livrai-nos do mal. Amém.
8: Ave Maria, cheia de graça, o Senhor é convosco. Bendita sois vós entre as mulheres. Bendito é o fruto do vosso ventre, Jesus.
9: Santa Maria, Mãe de Deus, rogai por nós, pecadores, agora e na hora de nossa morte. Amém.
8: Ave Maria, cheia de graça, o Senhor é convosco. Bendita sois vós entre as mulheres. Bendito é o fruto do vosso ventre, Jesus.
9: Santa Maria, Mãe de Deus, rogai por nós, pecadores, agora e na hora de nossa morte. Amém.
8: Ave Maria, cheia de graça, o Senhor é convosco. Bendita sois vós entre as mulheres, bendito é o fruto do vosso ventre, Jesus.
9: Santa Maria, Mãe de Deus, rogai por nós, pecadores, agora e na hora de nossa morte. Amém.
8: Ave Maria, cheia de graça, o Senhor é convosco. Bendita sois vós entre as mulheres, bendito é o fruto do vosso ventre, Jesus.
9: Santa Maria, Mãe de Deus, rogai por nós, pecadores, agora e na hora de nossa morte. Amém.
8: Ave Maria, cheia de graça, o Senhor é convosco. Bendita sois vós entre as mulheres, bendito é o fruto do vosso ventre, Jesus.
9: Santa Maria, Mãe de Deus, rogai por nós, pecadores, agora e na hora de nossa morte. Amém.
8: Ave Maria, cheia de graça, o Senhor é convosco. Bendita sois vós entre as mulheres, bendito é o fruto do vosso ventre, Jesus.
9: Santa Maria, Mãe de Deus, rogai por nós, pecadores, agora e na hora de nossa morte. Amém.
8: Ave Maria, cheia de graça, o Senhor é convosco. Bendita sois vós entre as mulheres, bendito é o fruto do vosso ventre, Jesus.
9: Santa Maria, Mãe de Deus, rogai por nós, pecadores, agora e na hora de nossa morte. Amém.
8: Ave Maria, cheia de graça, o Senhor é convosco. Bendita sois vós entre as mulheres, bendito é o fruto do vosso ventre, Jesus.
9: Santa Maria, Mãe de Deus, rogai por nós, pecadores, agora e na hora de nossa morte. Amém.
8: Ave Maria, cheia de graça, o Senhor é convosco. Bendita sois vós entre as mulheres, bendito é o fruto do vosso ventre, Jesus.
9: Santa Maria, Mãe de Deus, rogai por nós, pecadores, agora e na hora de nossa morte. Amém.
8: Ave Maria, cheia de graça, o Senhor é convosco. Bendita sois vós entre as mulheres, bendito é o fruto do vosso ventre, Jesus.
9: Santa Maria, Mãe de Deus, rogai por nós, pecadores, agora e na hora de nossa morte. Amém.
8: Glória ao Pai, ao Filho e ao Espírito Santo.
9: Como era no princípio, agora e sempre. Amém.
8: Ó meu Jesus,
9: perdoai-nos e livrai-nos do fogo do inferno. Levai as almas todas para o céu. E socorrei principalmente as que mais precisarem.
8: Ó Maria concebida sem pecado,
9: rogai por nós que recorremos a vós.
8: São Miguel Arcanjo,
9: defendei-nos no combate.
8: Coração Imaculado de Maria,
9: sede nosso auxílio.
8: Coração Eucarístico de Jesus,
9: providenciai.
5: Contemplamos no segundo mistério luminoso a autorrevelação de Jesus nas bodas de Caná.
6: Pai nosso que estás no céu, santificado seja o vosso nome. Venha a nós o vosso reino, seja feita a vossa vontade, assim na terra como no céu.
9: O pão nosso de cada dia nos dai hoje. Perdoai as nossas ofensas, assim como nós perdoamos a quem nos tem ofendido. E não nos deixeis cair em tentação, mas livrai-nos do mal. Amém.
6: Ave Maria, cheia de graça, o Senhor é convosco. Bendita sois vós entre as mulheres e bendito é o fruto do vosso ventre, Jesus.
9: Santa Maria, Mãe de Deus, rogai por nós, pecadores, agora e na hora de nossa morte. Amém.
6: Ave Maria, cheia de graça, o Senhor é convosco. Bendita sois vós entre as mulheres e bendito é o fruto do vosso ventre, Jesus.
9: Santa Maria, Mãe de Deus, rogai por nós, pecadores, agora e na hora de nossa morte. Amém.
6: Ave Maria, cheia de graça, o Senhor é convosco. Bendita sois vós entre as mulheres e bendito é o fruto do vosso ventre, Jesus.
9: Santa Maria, Mãe de Deus, rogai por nós, pecadores, agora e na hora de nossa morte. Amém.
6: Ave Maria, cheia de graça, o Senhor é convosco. Bendita sois vós entre as mulheres e bendito é o fruto do vosso ventre, Jesus.
10: Santa Maria, Mãe de Deus, rogai por nós, pecadores, agora e na hora de nossa morte. Amém.
6: Ave Maria, cheia de graça, o Senhor é convosco. Bendita sois vós entre as mulheres, e bendito é o fruto do vosso ventre, Jesus.
10: Santa Maria, Mãe de Deus, rogai por nós, pecadores, agora e na hora de nossa morte. Amém.
6: Ave Maria, cheia de graça, o Senhor é convosco. Bendita sois vós entre as mulheres, e bendito é o fruto do vosso ventre, Jesus.
10: Santa Maria, Mãe de Deus, rogai por nós, pecadores, agora e na hora de nossa morte. Amém.
6: Ave Maria, cheia de graça, o Senhor é convosco. Bendita sois vós entre as mulheres, e bendito é o fruto do vosso ventre, Jesus.
10: Santa Maria, Mãe de Deus, rogai por nós, pecadores, agora e na hora de nossa morte. Amém.
6: Ave Maria, cheia de graça, o Senhor é convosco. Bendita sois vós entre as mulheres, e bendito é o fruto do vosso ventre, Jesus.
10: Santa Maria, Mãe de Deus, rogai por nós, pecadores, agora e na hora de nossa morte. Amém.
6: Ave Maria, cheia de graça, o Senhor é convosco. Bendita sois vós entre as mulheres, e bendito é o fruto do vosso ventre, Jesus.
10: Santa Maria, Mãe de Deus, rogai por nós, pecadores, agora e na hora de nossa morte. Amém.
6: Ave Maria, cheia de graça, o Senhor é convosco. Bendita sois vós entre as mulheres, e bendito é o fruto do vosso ventre, Jesus.
10: Santa Maria, Mãe de Deus, rogai por nós, pecadores, agora e na hora de nossa morte. Amém.
6: Glória ao Pai, ao Filho e ao Espírito Santo.
10: Como era no princípio, agora e sempre. Amém.
6: Ó meu Jesus, perdoai-nos e livrai-nos do fogo do inferno. Levai as almas todas para o céu e socorrei principalmente as que mais precisarem.
5: Ó Maria concebida sem pecado,
6: rogai por nós que recorremos a vós.
5: São Miguel Arcanjo,
8: defendei-nos do combate.
5: Imaculado Coração de Maria,
6: sede nosso auxílio.
5: Coração eucarístico de Jesus,
6: providenciai.
5: Contemplamos no terceiro mistério luminoso o anúncio do reino de Deus e o convite de Jesus para a conversão. Pai nosso que estás nos céus, santificado seja o vosso nome. Venha a nós o vosso reino, seja feita a vossa vontade, assim na terra como nos céus.
6: O pão nosso de cada dia nos dai hoje. Perdoai-nos as nossas ofensas, assim como nós perdoamos a quem nos tem ofendido. E não nos deixeis cair em tentação, mas livrai-nos do mal. Amém.
5: Ave Maria, cheia de graça, o Senhor é convosco. Bendita sois vós entre as mulheres e bendito é o fruto do vosso ventre, Jesus.
6: Santa Maria, Mãe de Deus, rogai por nós, pecadores, agora e na hora de nossa morte. Amém.
5: Ave Maria, cheia de graça, o Senhor é convosco. Bendita sois vós entre as mulheres e bendito é o fruto do vosso ventre, Jesus.
6: Santa Maria, Mãe de Deus, rogai por nós, pecadores, agora e na hora de nossa morte. Amém.
5: Ave Maria, cheia de graça, o Senhor é convosco. Bendita sois vós entre as mulheres e bendito é o fruto do vosso ventre, Jesus.
6: Santa Maria, Mãe de Deus, rogai por nós, pecadores, agora e na hora de nossa morte. Amém.
5: Ave Maria, cheia de graça, o Senhor é convosco. Bendita sois vós entre as mulheres e bendito é o fruto do vosso ventre, Jesus.
6: Santa Maria, Mãe de Deus, rogai por nós, pecadores, agora e na hora de nossa morte. Amém.
5: Ave Maria, cheia de graça, o Senhor é convosco. Bendita sois vós entre as mulheres e bendito é o fruto do vosso ventre, Jesus.
6: Santa Maria, Mãe de Deus, rogai por nós, pecadores, agora e na hora de nossa morte. Amém.
5: Ave Maria, cheia de graça, o Senhor é convosco. Bendita sois vós entre as mulheres e bendito é o fruto do vosso ventre, Jesus.
6: Santa Maria, Mãe de Deus, rogai por nós, pecadores, agora e na hora de nossa morte. Amém.
5: Ave Maria, cheia de graça, o Senhor é convosco. Bendita sois vós entre as mulheres e bendito é o fruto do vosso ventre, Jesus.
6: Santa Maria, Mãe de Deus, rogai por nós, pecadores, agora e na hora de nossa morte. Amém.
5: Ave Maria, cheia de graça, o Senhor é convosco. Bendita sois vós entre as mulheres e bendito é o fruto do vosso ventre, Jesus.
6: Santa Maria, Mãe de Deus, rogai por nós, pecadores, agora e na hora de nossa morte. Amém.
3: Ave Maria, cheia de graça, o Senhor é convosco. Bendita sois vós entre as mulheres e bendito é o fruto do vosso ventre, Jesus.
11: Santa Maria, Mãe de Deus, rogai por nós, pecadores, agora e na hora de nossa morte. Amém.
3: Glória ao Pai, ao Filho e ao Espírito Santo.
11: Como era no princípio, agora e sempre. Amém.
3: Ó meu Jesus, perdoai-nos e livrai-nos do fogo do inferno. Levai as almas todas para o céu e socorrei principalmente as que mais precisarem. Ó Maria concebida sem pecado,
11: rogai por nós que recorremos a vós.
3: São Miguel Arcanjo,
11: defendei-nos no combate.
3: Imaculado Coração de Maria,
11: sede nosso auxílio.
3: Coração Eucarístico de Jesus,
11: providenciai.
3: Quarto mistério luminoso, a transfiguração de Jesus no Monte Tabor.
12: Pai nosso que estais no céu, santificado seja o vosso nome. Venha a nós o vosso reino, seja feita a vossa vontade, assim na terra como no céu.
11: O pão nosso de cada dia nos dai hoje. Perdoai-nos as nossas ofensas, assim como nós perdoamos a quem nos tem ofendido. E não nos deixeis cair em tentação, mas livrai-nos do mal. Amém.
12: Ave Maria, cheia de graça, o Senhor é convosco. Bendita sois vós entre as mulheres. Bendito é o fruto do vosso ventre, Jesus.
11: Santa Maria, Mãe de Deus, rogai por nós, pecadores, agora e na hora de nossa morte. Amém.
12: Ave Maria, cheia de graça, o Senhor é convosco. Bendita sois vós entre as mulheres. Bendito é o fruto do vosso ventre, Jesus.
11: Santa Maria, Mãe de Deus, rogai por nós, pecadores, agora e na hora de nossa morte. Amém.
12: Ave Maria, cheia de graça, o Senhor é convosco. Bendita sois vós entre as mulheres. Bendito é o fruto do vosso ventre, Jesus.
11: Santa Maria, Mãe de Deus, rogai por nós, pecadores, agora e na hora de nossa morte. Amém.
12: Ave Maria, cheia de graça, o Senhor é convosco. Bendita sois vós entre as mulheres. Bendito é o fruto do vosso ventre, Jesus.
11: Santa Maria, Mãe de Deus, rogai por nós, pecadores, agora e na hora de nossa morte. Amém.
12: Ave Maria, cheia de graça, o Senhor é convosco. Bendita sois vós entre as mulheres. Bendito é o fruto do vosso ventre, Jesus.
11: Santa Maria, Mãe de Deus, rogai por nós, pecadores, agora e na hora de nossa morte. Amém.
12: Ave Maria, cheia de graça, o Senhor é convosco. Bendita sois vós entre as mulheres. Bendito é o fruto do vosso ventre, Jesus.
11: Santa Maria, Mãe de Deus, rogai por nós, pecadores, agora e na hora de nossa morte. Amém.
12: Ave Maria, cheia de graça, o Senhor é convosco. Bendita sois vós entre as mulheres. Bendito é o fruto do vosso ventre, Jesus.
11: Santa Maria, Mãe de Deus, rogai por nós, pecadores, agora e na hora de nossa morte. Amém.
12: Ave Maria, cheia de graça, o Senhor é convosco. Bendita sois vós entre as mulheres. Bendito é o fruto do vosso ventre, Jesus.
11: Santa Maria, Mãe de Deus, rogai por nós, pecadores, agora e na hora de nossa morte. Amém.
12: Ave Maria, cheia de graça, o Senhor é convosco. Bendita sois vós entre as mulheres. Bendito é o fruto do vosso ventre, Jesus.
11: Santa Maria, Mãe de Deus, rogai por nós, pecadores, agora e na hora de nossa morte. Amém.
12: Ave Maria, cheia de graça, o Senhor é convosco. Bendita sois vós entre as mulheres. Bendito é o fruto do vosso ventre, Jesus.
11: Santa Maria, Mãe de Deus, rogai por nós, pecadores, agora e na hora de nossa morte. Amém.
12: Glória ao Pai, ao Filho e ao Espírito Santo.
11: Como era no princípio, agora e sempre. Amém.
12: Ó meu Jesus, perdoai-nos e livrai-nos do fogo do inferno.
11: Levai as almas todas para o céu e socorrei principalmente as que mais precisarem.
12: Ó Maria concebida sem pecado,
11: rogai por nós que recorremos a vós. Defendei-nos no combate. Sede nosso auxílio. Providenciai.
3: Contemplamos no quinto mistério a instituição da Eucaristia.
8: Pai nosso que estás no céu, santificado seja o vosso nome. Venha a nós o vosso reino. Seja feita a vossa vontade, assim na terra como no céu.
11: O pão nosso de cada dia nos dai hoje.
13: perdoai-nos as nossas ofensas, assim como nós perdoamos a quem nos tem ofendido. E não nos deixeis cair em tentação, mas livrai-nos do mal. Amém.
8: Ave Maria, cheia de graça, o Senhor é convosco. Bendita sois vós entre as mulheres. Bendito é o fruto do vosso ventre, Jesus.
13: Santa Maria, Mãe de Deus, rogai por nós, pecadores, agora e na hora de nossa morte. Amém.
8: Ave Maria, cheia de graça, o Senhor é convosco. Bendita sois vós entre as mulheres. Bendito é o fruto do vosso ventre, Jesus.
13: Santa Maria, Mãe de Deus, rogai por nós, pecadores, agora e na hora de nossa morte. Amém.
8: Ave Maria, cheia de graça, o Senhor é convosco. Bendita sois vós entre as mulheres. Bendito é o fruto do vosso ventre, Jesus.
13: Santa Maria, Mãe de Deus, rogai por nós, pecadores, agora e na hora de nossa morte. Amém.
8: Ave Maria, cheia de graça, o Senhor é convosco. Bendita sois vós entre as mulheres. Bendito é o fruto do vosso ventre, Jesus.
13: Santa Maria, Mãe de Deus, rogai por nós, pecadores, agora e na hora de nossa morte. Amém.
8: Ave Maria, cheia de graça, o Senhor é convosco. Bendita sois vós entre as mulheres. Bendito é o fruto do vosso ventre, Jesus.
13: Santa Maria, Mãe de Deus, rogai por nós, pecadores, agora e na hora de nossa morte. Amém.
8: Ave Maria, cheia de graça, o Senhor é convosco. Bendita sois vós entre as mulheres. Bendito é o fruto do vosso ventre, Jesus.
13: Santa Maria, Mãe de Deus, rogai por nós, pecadores, agora e na hora de nossa morte. Amém.
8: Ave Maria, cheia de graça, o Senhor é convosco. Bendita sois vós entre as mulheres. Bendito é o fruto do vosso ventre, Jesus.
13: Santa Maria, Mãe de Deus, rogai por nós, pecadores, agora e na hora de nossa morte. Amém.
8: Ave Maria, cheia de graça, o Senhor é convosco. Bendita sois vós entre as mulheres. Bendito é o fruto do vosso ventre, Jesus.
13: Santa Maria, Mãe de Deus, rogai por nós, pecadores, agora e na hora de nossa morte. Amém.
8: Ave Maria, cheia de graça, o Senhor é convosco. Bendita sois vós entre as mulheres. Bendito é o fruto do vosso ventre, Jesus.
13: Santa Maria, Mãe de Deus, rogai por nós, pecadores, agora e na hora de nossa morte. Amém.
8: Ave Maria, cheia de graça, o Senhor é convosco. Bendita sois vós entre as mulheres. Bendito é o fruto do vosso ventre, Jesus.
13: Santa Maria, Mãe de Deus, rogai por nós, pecadores, agora e na hora de nossa morte. Amém.
8: Glória ao Pai, ao Filho e ao Espírito Santo.
13: Como era no princípio, agora e sempre. Amém.
8: Ó meu Jesus, perdoai-nos e livrai-nos do fogo do inferno.
13: Levai as almas todas para o céu e socorrei principalmente as que mais precisarem.
8: Ó Maria concebida sem pecado,
13: rogai por nós que recorremos a vós.
8: São Miguel Arcanjo,
13: defendei-nos no combate.
8: Coração Imaculado de Maria,
13: sede nosso auxílio.
8: Coração Eucarístico de Jesus,
13: providenciai.
14: Infinitas graças vos damos, soberana Rainha, pelos benefícios que todos os dias recebemos de vossas mãos liberais. Dignai-vos agora e para sempre tomar-nos debaixo do vosso poderoso amparo. E para mais vos obrigar, os saudamos com a Salve Rainha. Salve Rainha, Mãe de Misericórdia, vida, doçura e esperança nossa, salve. A vós bradamos, degredados filhos de Eva, a vós suspiramos, gemendo e chorando neste vale de lágrimas. Eia, pois, advogada nossa, esses vossos olhos misericordiosos a nós volvei. E depois deste desterro, mostrai-nos Jesus. Bendito o fruto do vosso ventre. Ó clemente, ó piedosa, ó doce sempre Virgem Maria, rogai por nós, Santa Mãe de Deus, para que sejamos dignos das promessas de Cristo. Amém.
6: O Senhor esteja convosco.
14: Ele está no meio de nós.
6: Pela intercessão da Santa Mãe de Deus, Maria Santíssima, e de seu glorioso esposo, São José, abençoe-vos o Deus Todo-Poderoso, Pai e Filho e Espírito Santo.
14: Amém. Comunidade Cefas se despede, desejando a todos uma quinta-feira abençoada, orientada pelos santos anjos e pelo Santo Espírito de Deus. Deixamos para todos
13: a paz da Eucaristia.
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7: Dia 28 de maio. Celebramos hoje a memória de São Beda, o Venerável. Presbítero e doutor da igreja, um santo inglês do século VII. Todas as informações que nós temos sobre São Beda foram escritas por ele mesmo, no livro História da Inglaterra, um dos mais raros e completos registros da formação do povo inglês antes do século VIII, narradas assim, abre aspas, eu, Beda, servo de Cristo e sacerdote, e monge do mosteiro de São Pedro e São Paulo da Inglaterra, nasci neste país. Aos 7 anos fui levado ao mosteiro para ser educado pelos monges. Desde então passei toda a minha vida no mosteiro e me dediquei sobretudo ao estudo da Sagrada Escritura. Além de cantar e rezar na igreja, minha maior alegria foi poder dedicar-me a aprender, a ensinar e a escrever. Aos 19 anos recebi o diaconato e aos 30 o sacerdócio, fecha aspas. Além desses dados, podemos acrescentar ainda com segurança que Beda nasceu no ano 672, tendo sido educado e orientado pelo próprio São Bento Biscope, abade do mosteiro. Cedo, Beda percebeu que um sermão podia ser ouvido por apenas algumas pessoas, mas podia ser lido por milhares delas e por muitos séculos. Por isso ele desejou escrever, e escreveu muito. Ao todo foram 60 obras sobre teologia, filosofia, cronologia, aritmética, gramática, astronomia, música e até medicina. Beda gostava de aprender, por isso pesquisava e estudava. E também de ensinar, por isso escrevia e dava aulas. Ajudou a formar várias gerações de monges que, atraídos pela linguagem simples, encantadora e acessível, eram dirigidos por meio dessas matérias para os ensinamentos de Deus. O Papa Gregório II chamou-o a Roma para tê-lo como seu auxiliar. Mas Beda implorou para permanecer na solidão do mosteiro, onde ficou até seus últimos momentos de vida. Ainda em vida, era chamado de Venerável Beda, ou Beda o Venerável. Morreu com 63 anos, na paz do seu mosteiro na Inglaterra, no dia 25 de maio de 735. Muitos séculos depois, pelo imensurável serviço prestado à igreja, o Papa Leão XIII, em 1899, proclamou o santo e doutor da Igreja. São Beda, o Venerável, rogai por nós.
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0: Em nome do Pai, do Filho e do Espírito Santo. Amém. Que a paz do Senhor seja com todos vocês, caríssimos amigos e irmãos. Na próxima quinta-feira, depois da Santíssima Trindade, da festa dominical, nós iremos celebrar na igreja a festa solene do Santíssimo Corpo e Sangue de Cristo, ou como nós chamamos, Corpus Christi. Então teremos a nossa procissão dentro da nossa caminhada arquidiocesana de nossa cidade, recordando que Cristo caminha conosco, nossa marcha é com Cristo, junto conosco, caminhando conosco no sinal da Eucaristia, na presença eucarística. E nós temos na arquidiocese um santuário de adoração perpétua, que foi justamente instituído pelo nosso antecessor, o cardeal Leme, e que fez tantas coisas importantes. Ele foi realmente um homem de visão naquela época, a gente da transição entre o Império e a República. Justamente ele fez belos trabalhos de poder levar a igreja a ser protagonista de muitas questões. O Centro Dom Vital, por exemplo, foi o trabalho dele, trabalhando com os leigos para que fossem lideranças na sociedade, e foram também. A Universidade Católica, para poder discutir mente a ciência com a sociedade, fundada por Dom Cardeal Leme também, confiada depois aos jesuítas para a questão, né, acadêmica. Temos também o Colégio Pio Brasileiro em Roma, né, que ali forma os nossos futuros também professores e padres que vão ali para se formar. Também tivemos ali o Cristo Redentor, que trabalha também do Cardeal Leme, todos os estudos e toda a construção da imagem do Cristo Redentor, e também o Santuário de Adoração Perpétua ali na Igreja Matriz da Paróquia de Santana, no centro da cidade. Completa 100 anos esse ano, completou 100 anos no comecinho do mês de maio, quando tivemos aqui os sacramentinos, que foi também a congregação que ele convidou para cuidar do Santuário de Adoração Perpétua, que estão há 100 anos aqui no Brasil, começando aqui pelo Rio de Janeiro, e cuidando do Santuário de Adoração Perpétua, a Liga de Santana. Portanto, nesse ano, inclusive, a festa de Corpus Christi, que vai ser no próximo quinta-feira, vai sair a procissão da Igreja de Santana. Teremos ali a oração das vésperas às 15 horas, e depois dali, depois da oração, sairemos em procissão da Igreja de Santana, centro, ali do Santuário de Adoração Perpétua, para a nossa Catedral Metropolitana, vivendo assim aquilo que todos nós temos, que é levar Cristo na Eucaristia pelas ruas de nossa cidade. Esse ano, portanto, ano centenário, porque assim como temos 100 anos da Adoração Perpétua, 100 anos da presença dos padres sacramentinos no Brasil, no Rio de Janeiro, nós temos 100 anos da Semana Eucarística. A Semana Eucarística começa hoje e vai até a próxima quarta-feira, porque na quinta já é festa. Então temos uma Semana Eucarística dentro do ano jubilar arquidiocesano. Nós estamos vivenciando também a conclusão do quinquênio jubilar, 450 anos da prelazia e 350 anos da diocese de São Sebastião do Rio de Janeiro, caríssimos irmãos e irmãs. E justamente nós iniciamos hoje, no Santuário de Adoração Perpétua, aqui de Santana no centro, a nossa 100ª Semana Eucarística. Tem um tema: Eucaristia, Unidade e Missão. Unidade, que é o tema do Santo Padre, Papa Leão XIV, e também é aquilo que nós somos um, que formamos um só corpo, nós cantamos bem isso. Portanto, temos Eucaristia, Unidade e Missão. E nós estamos no clima missionário, e a grande preocupação missionária da igreja deve ser alimentada pela presença eucarística em nossa vida. E o lema, tirado da primeira carta aos Coríntios 10:17, embora sendo muitos, formamos um só corpo. Temos muitos ministérios, muitos serviços, muitas missões, mas formamos um só corpo, somos unidos, né? A nossa comunhão e a nossa unidade. Portanto, a partir de hoje, nós teremos os grupos, as pastorais e os movimentos que vão se suceder na adoração na Igreja de Santana, começando hoje, indo até a próxima quarta-feira, quando teremos aí a conclusão justamente das várias adorações e várias horas santas nesse tempo agora do 100º aniversário da Semana Eucarística. Veja seu horário para você poder participar também da Igreja de Santana da adoração eucarística. Agora rezemos. O anjo do Senhor anunciou a Maria e ela concebeu do Espírito Santo. Ave Maria, cheia de graça, o Senhor é convosco, bendita sois vós entre as mulheres e bendito é o fruto do vosso ventre, Jesus. Santa Maria, Mãe de Deus, rogai por nós, pecadores, agora e na hora de nossa morte. Amém. Eis aqui a serva do Senhor, faça-se em mim segundo a vossa palavra. Ave Maria, cheia de graça, o Senhor é convosco, bendita sois vós entre as mulheres, e bendito é o fruto do vosso ventre, Jesus. Santa Maria, Mãe de Deus, rogai por nós, pecadores, agora e na hora de nossa morte. Amém. E o Verbo se fez carne e habitou entre nós. Ave Maria, cheia de graça, o Senhor é convosco, bendita sois vós entre as mulheres, e bendito é o fruto do vosso ventre, Jesus. Santa Maria, Mãe de Deus, rogai por nós, pecadores, agora e na hora de nossa morte. Amém. Rogai por nós, Santa Mãe de Deus, para que sejamos dignos das promessas de Cristo. Oremos. Infundi, Senhor, em nossos corações a vossa graça, vos suplicamos, a fim de que nós, que conhecendo pela anunciação do anjo a encarnação de Jesus Cristo, vosso Filho, cheguemos por sua paixão e morte de cruz à glória da ressurreição, pelo mesmo Cristo, Senhor nosso. Amém. Glória ao Pai, ao Filho e ao Espírito Santo, como era no princípio, agora e sempre. Amém. Glória ao Pai, ao Filho e ao Espírito Santo, como era no princípio, agora e sempre. Amém. Glória ao Pai, ao Filho e ao Espírito Santo, como era no princípio, agora e sempre. Amém. E a todos vós, caríssimos amigos e irmãos, abençoe-vos o Deus Todo-Poderoso, Pai e Filho e Espírito Santo. Amém.
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Cláudia Bastos, em meio à tempestade, banda Bom Pastor, Posso Confiar, Catedral FM 106,7, a sintonia da felicidade, agora 6:27.

0: banda Novo Viver, Te Adorarei. Ouvimos também Cláudia Bastos em Meio à Tempestade, banda Bom Pastor, Posso Confiar. Catedral FM, agora 6:35.
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1: Jane Magalhães, Fael Magalhães e Cleide Jane, ele exaltado, Maíra Jaber, tua presença, Catedral FM 6:45.
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0: Celina Borges, Espírito Santo repousa. Ouvimos também Comunidade Shalom, usa 10 vezes mais, Catedral FM, agora 6h56, daqui a pouquinho a Santa Missa, mas tem ainda, antes aqui, tem o Bom Dia e da Cleia Pereira de Campo Grande, pedindo orações por sua saúde e também por sua família e pelo seu trabalho. Bom dia, sou Auzilete Mendonça, paróquia de São Lourenço Fonseca, Niterói. Peço oração pela restauração da minha saúde física, espiritual e financeira. 6h57.
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0: Em nome do Pai, e do Filho, e do Espírito Santo.
1: Amém.
0: Queridos irmãos, queridas irmãs, acolhendo aqueles que também, pela Rádio Catedral e pelas redes sociais do nosso santuário, conosco em um só coração, constituindo essa assembleia, elevamos juntos os nossos louvores ao Senhor. Bom dia a todos.
1: Bom dia.
0: O Senhor tornou-se meu protetor e me conduziu para um lugar espaçoso. Ele me salvou porque me ama. Como salmista, somos convidados, portanto, a celebrar esse cuidado, a bondade do Senhor em nossa vida. Mesmo que muitas vezes a nossa cegueira nos impeça de poder reconhecer e de poder perceber a mão do Senhor que nos protege. Mas certamente, como o salmista diz, porque nos ama, o Senhor tem cuidado de nós. A graça e a paz daquele que é, que era e que vem, estejam convosco.
1: Bendito seja Deus que nos reuniu no amor de Cristo.
0: Irmãos e irmãs, no início desta nossa celebração, para que celebremos com mais dignidade esta Santa Eucaristia, reconheçamos ser pecadores e, com humildade e confiantes, invoquemos a misericórdia, o perdão do Pai.

0: Deus Todo-Poderoso, tenha compaixão de nós, perdoe os nossos pecados e nos conduza à vida eterna.
1: Amém.
0: Nessa Santa Missa, além das intenções que agora apresentamos diante do Senhor como oferta agradável a Ele, o nosso agradecimento, o nosso louvor, a nossa intercessão, queremos rezar por todos os ouvintes da Rádio Catedral, por todos aqueles também que nos acompanham pelas mídias sociais do nosso santuário, e de um modo muito especial, hoje nós nos alegramos com o dom da vida da Maria Helena Alves César, que é membro da Irmandade de São Gonçalo Garcia e São Jorge. Que Deus abençoe a Maria Helena, ela que sempre é um dom para a Irmandade, para a Igreja, fazendo a sua vida um dom, que continue o Senhor abençoando e fortalecendo a sua caminhada. Oremos. Fazei, Senhor, que os acontecimentos deste mundo decorram na paz que desejais, e vossa Igreja vos possa servir, alegre e tranquila. Por nosso Senhor Jesus Cristo, vosso Filho, que é Deus, e convosco vive e reina, na unidade do Espírito Santo, por todos os séculos dos séculos.
1: Amém.
2: Leitura da primeira carta de São Pedro. Caríssimos, como criancinhas recém-nascidas, desejai o leite legítimo e puro, que vos vai fazer crescer na salvação, pois já provastes que o Senhor é bom. Aproximai-vos do Senhor, pedra viva, rejeitada pelos homens, mas escolhida e honrosa aos olhos de Deus. Do mesmo modo, também vós, como pedras vivas, formai um edifício espiritual, um sacerdócio santo, a fim de oferecer de sacrifícios espirituais, agradáveis a Deus, por Jesus Cristo. Mas vós sois a raça escolhida, o sacerdócio do reino, a nação santa, o povo que ele conquistou para proclamar as obras admiráveis daquele que vos chamou das trevas para a sua luz maravilhosa. Vós sois aqueles que antes não eram povo, agora, porém, são povo de Deus. Os que não eram objeto de misericórdia, agora, porém, alcançaram misericórdia. Amados, eu vos exorto, como a estrangeiros e migrantes, afastai-vos das humanas paixões que fazem guerra contra vós mesmos. Tende bom procedimento no meio dos gentios. Desse modo, mesmo caluniando-vos, como se fosses malfeitores, eles poderão observar a vossa boa atuação e glorificar a Deus no dia de sua visitação. Palavra do Senhor.
3: Graças a Deus.
2: Salmo 99. Com canto, apresentai-vos diante do Senhor.
3: Com canto, apresentai-vos diante do Senhor.
2: Aclamai o Senhor, ó terra inteira, servi ao Senhor com alegria, ide a Ele cantando jubilosos.
3: Com canto, apresentai-vos diante do Senhor.
2: Sabei que o Senhor, só Ele é Deus, Ele mesmo nos fez e somos seus, nós somos seu povo e o seu rebanho.
3: Com canto, apresentai-vos diante do Senhor.
2: Entrai por suas portas dando graças, e em seus átrios com hino de louvor. Dá-lhe graças, seu nome bendizei.
3: Com canto, apresentai-vos diante do Senhor.
2: Sim, é bom o Senhor e nosso Deus. Sua bondade perdura para sempre. Seu amor é fiel eternamente.
3: Com canto, apresentai-vos diante do Senhor.
2: Aclamação ao Santo Evangelho.

0: Senhor esteja convosco.
1: Ele está no meio de nós.
0: Proclamação do Evangelho de Jesus Cristo segundo São Marcos.
1: Glória a vós, Senhor.
0: Naquele tempo, Jesus saiu de Jericó junto com os seus discípulos e uma grande multidão. O filho de Timeu, Bartimeu, cego e mendigo, estava sentado à beira do caminho. Quando ouviu dizer que Jesus o Nazareno estava passando, começou a gritar: Jesus, filho de Davi, tem piedade de mim. Muitos o repreendiam para que se calasse, mas ele gritava mais ainda: Filho de Davi, tem piedade de mim. Então Jesus parou e disse: Chamai-o. Eles o chamaram e disseram: Coragem, levanta-te, Jesus te chama. O cego jogou o manto, deu um pulo e foi até Jesus. Então Jesus lhe perguntou: O que queres que eu te faça? O cego respondeu: Mestre, que eu veja. Jesus disse: Vai, a tua fé te curou. No mesmo instante, ele recuperou a vista e seguia Jesus pelo caminho. Palavra da salvação.
1: Glória a vós, Senhor.
0: Filho de Davi, tem piedade de mim. Uma oração tão curta, mas que expressa uma profundidade enorme de confiança, uma carga de sentimentos muito grande depositada em Jesus. Filho de Davi, Jesus, filho de Davi, tem piedade de mim. Meus queridos irmãos e irmãs, aquele homem cego, que sabendo que Jesus estava passando, confia em Jesus, por isso clama. Veja um título que ele concede a Jesus: filho de Davi. Ele sabe quem Jesus era, quem Jesus é, por isso se abandona. Se há alguém que pode me ajudar, é Jesus, porque é o Messias prometido, é o filho de Davi. Se abandona totalmente ali na mão do Senhor. Ele tem consciência da sua situação. Nós bem sabemos que a sua época, grande parte das doenças eram tidas como fruto do próprio pecado da pessoa ou dos seus pais, dos seus familiares. Ele sabe que a cegueira dele, ele acredita nisso, que a cegueira dele é fruto talvez do seu pecado ou dos seus pais. Mas ele sabe que Jesus tem esse poder também de poder conceder a ele a visão novamente, a partir do perdão, de poder tirar da vida dele o pecado, curando da sua cegueira. E por isso, quando ele sabe, quando ele ouve dizer que Jesus está passando, ele clama: Jesus, filho de Davi, tem piedade de mim. Não foi algo tranquilo, né? Nós vemos ali que tinham muitas forças contrárias, né? Cala-te, pare de gritar, fica quieto. As pessoas que estavam ali, muitos tentaram demovê-lo do seu intento de poder clamar a Jesus. Mas quando alguns viram que Jesus estava acolhendo aquele homem, incentivaram também, era grande o número daqueles que ajudaram: vai lá, coragem, tenha ânimo. E prontamente o homem deu um pulo, abandonou o que tinha. Recordemos que ele era mendigo, então ele largou o que tinha, um manto, e rapidamente foi até Jesus. Ele tem coragem, ânimo, força de poder buscar a Jesus. Ele não está acomodado, ele deseja mudança de vida. E ele sabe que essa mudança pode somente ser proporcionada por Jesus. E ele vai até ele, não permanece acomodado. E Jesus indaga ele, né? Mas o que você realmente deseja, né? É estranho, porque o homem era mendigo, era cego, né? Não. Porque muitas vezes, como ouvimos ontem na oração, né? No texto do evangelho de ontem, os dois irmãos filhos de Boanerges pediram algo para Jesus que era impossível, né? O poder, movidos pela ambição, Jesus diz: vocês não sabem o que estão pedindo. Mas o cego sabia, né, o que ele queria. Como é importante irmos até Jesus, na firme certeza de que ele nos acolhe e ele pode mudar a nossa condição, mas consciente da nossa situação e sabendo o que queremos, né? O que você quer de mim? Eu quero ver novamente. Nós muitas vezes somos movidos também por uma cegueira espiritual. Podemos talvez ter o nosso olhar biológico perfeito, mas a cegueira espiritual nos impede de ver com clareza a nossa própria situação e como nós devemos, né, em primeiro lugar, buscar a vontade de Deus, o projeto de Deus na nossa vida e pedir coragem, força para realizá-lo. Hoje, portanto, meus queridos irmãos e irmãs, o Senhor nos mostra que também nós não devemos nos acomodar. Não obstante as forças contrárias da vida, não obstante as diversas situações, pessoas que muitas vezes tentam nos desestimular, não, deixa quieto, Jesus, né, tem coisas mais importantes, Jesus não está ouvindo, Jesus não se importa. São muitas forças na sociedade, na vida, que muitas vezes tentam nos desestimular, mas nós somos chamados a ouvir a voz de Jesus e ver os sinais que ele coloca na nossa vida também, né? Coragem, vai lá, Jesus está te chamando. A igreja é esse caminho que nos incentiva a estarmos colocando a nossa vida diante do Senhor Jesus. Nós somos chamados a confiar, a depositar como esse homem a nossa esperança, o nosso cansaço, a nossa cegueira, a nossa vida, na firme certeza de que é Jesus quem pode curar, é Jesus quem pode transformar. Não nos acomodemos, porque é o Senhor quem nos chama. Diante do que Jesus nos oferece, por que continuar, né, na mendicância como aquele homem estava? Mas olhar ali aquilo que Jesus pode nos oferecer e ter a coragem de, com pressa, ir até o encontro dele, para que assim nós recebamos o que ele pode nos dar. Que o Senhor nos abençoe, que por essa e todas as eucaristias que nós participamos, alimentados pelo pão da palavra de Eucaristia, nós tenhamos essa disposição desse homem, né? De não estar acomodado na situação dele, mas o desejo de mudança que temos em nosso coração possa cada vez mais nos motivar a ir ao encontro do Senhor que nos chama. Que ele, na sua infinita bondade, abençoe-nos a todos, hoje e sempre.

0: Orai, irmãos e irmãs, para que esta nossa família reunida em nome de Cristo possa oferecer um sacrifício aceito por Deus Pai Todo-Poderoso.
1: Receba o Senhor por tuas mãos esse sacrifício para a glória do seu nome, para nosso bem e de toda a sua santa igreja.
0: Ó Deus, que nos dais o que oferecemos e aceitais nossa oferta como um gesto de amor, fazei que os vossos dons, nossa única riqueza, frutifiquem para nós em prêmio eterno, por Cristo nosso Senhor.
1: Amém.
0: O Senhor esteja convosco.
1: Ele está no meio de nós.
0: Corações ao alto.
1: O nosso coração está em Deus.
0: Demos graças ao Senhor nosso Deus.
1: É nosso dever e nossa salvação.
0: Na verdade, é digno e justo. É nosso dever e salvação dar-vos graças, sempre e em todo lugar. Senhor, Pai Santo, Deus eterno e todo-poderoso, pois por meio do vosso Filho muito amado, sois não somente o Criador do gênero humano, mas também o Autor misericordioso da sua redenção. Por isso, com razão, vos servem todas as criaturas. Os redimidos vos prestam o devido louvor e unânimes vos bendizem vossos anjos e santos. Também nós vos celebramos com alegria e dizemos sem cessar a uma só voz:
2: Santo, Santo, Santo, Senhor, Senhor Deus do Universo, o céu e a terra proclamam a vossa glória. Hosana nas alturas. Bendito que vem em nome do Senhor. Hosana nas alturas.
0: Na verdade, ó Pai, vós sois santo, fonte de toda a santidade. Santificai, pois, estes dons, derramando sobre eles o vosso Espírito, a fim de que se tornem para nós o corpo e o sangue de nosso Senhor Jesus Cristo.
1: Enviai vosso Espírito Santo,
0: estando para ser entregue e abraçando livremente a paixão. Jesus tomou o pão, pronunciou a bênção de ação de graças, partiu e o deu a seus discípulos, dizendo: Tomai todos e comei, isto é o meu corpo que será entregue por vós.

Do mesmo modo, no fim da ceia, ele tomou o cálice em suas mãos e, dando graças novamente, o entregou a seus discípulos, dizendo: tomai todos e bebei. Este é o cálice do meu sangue, o sangue da nova e eterna aliança, que será derramado por vós e por todos para a remissão dos pecados. Fazei isto em memória de

0: Mistério da fé.
1: Anunciamos, Senhor, a vossa morte e proclamamos a vossa ressurreição. Vinde, Senhor Jesus.
0: Celebrando, pois, o memorial da morte e ressurreição do vosso Filho, nós vos oferecemos, ó Pai, o pão da vida e o cálice da salvação. E vos agradecemos, porque nos tornasse dignos de estar aqui na vossa presença e vos servir.
1: Aceitai, ó Senhor, a nossa oferta.
0: Suplicantes vos pedimos que, participando do corpo e sangue de Cristo, sejamos reunidos pelo Espírito Santo num só corpo.
1: O Espírito nos una num só corpo.
0: Lembrai-vos, ó Pai, da vossa Igreja, que se faz presente pelo mundo inteiro, que ela cresça na caridade, em comunhão com o Papa Leão, com o nosso Bispo Orani João e os bispos auxiliares, os bispos do mundo inteiro, os presbíteros, os diáconos e todos os ministros do vosso povo.
1: Lembrai-vos, ó Pai, da vossa Igreja.
0: Lembrai-vos também, na vossa misericórdia, dos nossos irmãos e irmãs que adormeceram na esperança da ressurreição, e de todos os que partiram desta vida, acolhei-os junto a vós na luz da vossa face.
1: Concedei-lhes, ó Senhor, a luz eterna.
0: Enfim, nós vos pedimos, tende piedade de todos nós e dai-nos participar da vida eterna com a Virgem Maria, Mãe de Deus, São José, seu esposo, os apóstolos, Santa Rita de Cássia, nossa padroeira, e todos os santos que neste mundo viveram na vossa amizade, a fim de vos louvarmos e glorificarmos por Jesus Cristo, vosso Filho. Por Cristo, com Cristo e em Cristo, a vós, Deus Pai Todo-Poderoso, na unidade do Espírito Santo, toda honra e toda glória, por todos os séculos dos séculos.
1: Amém.
0: Somos chamados filhos de Deus, e realmente somos. Por isso, podemos rezar confiantes. Pai nosso, que estás nos céus, santificado seja o vosso nome. Venha a nós o vosso reino. Seja feita a vossa vontade, assim na terra como no céu.
1: O pão nosso de cada dia nos dai hoje. Perdoai-nos as nossas ofensas, assim como nós perdoamos a quem nos tem ofendido. E não nos deixeis cair em tentação, mas livrai-nos do mal.
0: Livrai-nos de todos os males, ó Pai, e dai-nos hoje a vossa paz. Ajudados pela vossa misericórdia, sejamos sempre livres do pecado e protegidos de todos os perigos, enquanto aguardamos a feliz esperança e a vinda do nosso Salvador, Jesus Cristo.
1: Vosso é o reino, o poder e a glória para sempre.
0: Senhor Jesus Cristo, dissestes aos vossos apóstolos: eu vos deixo a paz, eu vos dou a minha paz. Não olheis os nossos pecados, mas a fé que anima a vossa Igreja. Dai-lhe segundo o vosso desejo a paz e a unidade, vós que sois Deus com o Pai e o Espírito Santo.
1: Amém.
0: A paz do Senhor esteja sempre convosco.
1: O amor de Cristo nos uniu.
0: Amém.
1: Cordeiro de Deus, que tirais o pecado do mundo, tende piedade de nós. Cordeiro de Deus, que tirais o pecado do mundo, tende piedade de nós. Cordeiro de Deus, que tirais o pecado do mundo, dai-nos a paz.
0: Provai e vede como o Senhor é bom. Feliz de quem nele encontra o seu refúgio. Eis o Cordeiro de Deus que tira o pecado do mundo.
1: Senhor, eu não sou digno que entreis em minha morada, mas dizei uma palavra e

0: Oremos. Saciados pelo dom que nos salva, imploramos, Senhor, a vossa misericórdia e pedimos que, pelo mesmo sacramento no qual nos alimentais neste mundo, nos leveis benigno a participar da vida eterna. Por Cristo nosso Senhor.
1: Amém.
0: Que a intercessão da Virgem alcance para nós, além do cuidado materno, do seu afeto, da sua intercessão, imitar também o seu testemunho. O seu exemplo nos convide a confiarmos sempre na graça do seu Filho. Coloquemos também a nossa irmã Maria Helena, né, hoje celebrando o dom da vida, que pela intercessão da Virgem, Deus, ela seja sempre agraciada com os dons do Espírito Santo. Ave Maria, cheia de graça, o Senhor é convosco. Bendita sois vós entre as mulheres, e bendito é o fruto do vosso ventre, Jesus.
2: Santa Maria, Mãe de Deus, rogai por nós, pecadores, agora e na hora de nossa morte. Amém.
0: Rogai por nós, Santa Mãe de Deus,
1: para que sejamos dignos das promessas de Cristo. Amém.
0: Santa Rita de Cássia,
1: rogai por nós.
0: O Senhor esteja convosco.
1: Ele está no meio de nós.
0: Pela intercessão da Mãe de Jesus e nossa, e Santa Rita de Cássia, nossa padroeira, venha sobre todos vós, a vossa casa, o vosso trabalho, a vossa saúde, a bênção do Deus Todo-Poderoso, Pai e Filho e Espírito Santo.
1: Amém.
0: Tenham todos um bom dia, um bom trabalho, e de em paz, que o Senhor vos acompanhe.
1: Graças a Deus.

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6: 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E agora, rezemos juntos com as palavras de São João Paulo II. Ó Mãe dos homens e dos povos, vós que conheceis todos os seus sofrimentos e as suas esperanças, acolhei o nosso clamor, que movidos pelo Espírito Santo, elevamos diretamente ao vosso coração e abraçai com o amor da Mãe este nosso mundo humano, que vos confiamos e consagramos, cheios de inquietação pela sorte terrena e eterna dos homens e dos povos. Amém.

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0: 7:37. Começa a semana eucarística na preparação para a festa de Corpus Christi. SUS tem novo protocolo no rastreamento do câncer colorretal. TCU cobra ajustes no plano de recuperação dos Correios. Rio de Janeiro volta a registrar crescimento de turistas estrangeiros. Estas são as manchetes da primeira edição do Jornal 106, que está começando agora.
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0: O Rio de Janeiro registrou um crescimento de 18,1% de turistas estrangeiros só nos primeiros 4 meses. O estado recebeu 1.065.011 turistas de outros países, com aumento de mais de 900 mil turistas em relação aos 4 primeiros meses de 2025. Os argentinos continuam sendo os principais visitantes, num total de 412.447 pessoas, seguidos pelos chilenos, americanos, uruguaios e franceses. De acordo com o presidente da Embratur, Bruno Reis, os resultados têm relação com as transformações que o novo plano de marketing internacional trouxe para a promoção internacional dos destinos brasileiros. O governo do estado instituiu oficialmente o sistema de inteligência estratégica e o novo mecanismo vai integrar órgãos estaduais para fortalecer a produção de informações, apoiar a tomada de decisões do Poder Executivo e ampliar a prevenção de riscos e a proteção institucional do estado. A ideia é centralizar e integrar dados e informações técnicas para subsidiar as decisões do governador em assuntos estratégicos. O decreto estabelece uma linha divisória rígida entre a chamada inteligência de Estado e as atividades policiais e proíbe expressamente que o novo sistema seja utilizado para investigações criminais, policiamento ostensivo ou apurações de corregedoria. O texto ainda proíbe o monitoramento de pessoas em razão de sua opinião política, posicionamento ideológico, crença, religião, orientação sexual ou por atuação em sindicatos, associações e veículos de imprensa. Também fica vedado o uso da estrutura para fins eleitorais, partidários ou de retaliação pessoal. O Ministério da Saúde anunciou a incorporação de um novo protocolo nacional para rastreamento do câncer colorretal no Sistema Único de Saúde. O teste imunoquímico fecal passa a ser o exame de referência para homens e mulheres assintomáticos entre 50 e 75 anos de idade. Segundo a pasta, o teste apresenta sensibilidade entre 85% e 92% para identificar possíveis alterações. A estratégia pode ampliar o acesso de mais de 40 milhões de brasileiros à prevenção e à detecção precoce da doença. O câncer colorretal é o segundo mais frequente no Brasil, atrás dos tumores de pele não melanoma. A Polícia Federal e a Controladoria Geral da União deflagraram uma nova fase da Operação Sem Desconto nos estados de Pernambuco, São Paulo e Paraíba, além do Distrito Federal. A operação investiga o esquema nacional de descontos associativos não autorizados em aposentadorias e pensões. Foram cumpridos 31 mandados de busca e apreensão e 8 medidas cautelares de monitoramento eletrônico, além de outras medidas constritivas expedidas pelo Supremo Tribunal Federal. A finalidade dessa fase foi aprofundar as investigações que visam esclarecer a prática de diversos crimes contra a administração pública, tais como constituição de organização criminosa, estelionato previdenciário e atos de ocultação e de dilapidação patrimonial. A estimativa é de que entidades investigadas tenham desconto de aposentados e pensionistas cerca de 6 bilhões e 300 milhões de reais entre 2019 e 2024. O Tribunal de Contas da União alertou o governo federal sobre possíveis problemas no plano de reestruturação financeira dos Correios e advertiu que o modelo adotado pode ferir a Lei de Responsabilidade Fiscal. O TCU deu prazo para que o governo ajuste o processo e reforce os mecanismos de controle sobre os recursos envolvidos. A decisão foi tomada no julgamento de processos relacionados ao empréstimo de 12 bilhões de reais contratados pelos Correios no fim do ano passado, com garantia da União. Se a estatal não conseguir pagar a dívida, o governo federal poderá ser obrigado a assumir os pagamentos. O principal ponto levantado pelo tribunal é que o plano de recuperação financeira teria sido aprovado sem análises técnicas consideradas suficientes para medir os riscos da operação. O Ministério da Fazenda informa que ainda restam 5 bilhões de reais em dinheiro esquecido em bancos e instituições financeiras, mesmo após o governo federal transferir parte dos recursos do sistema de valores a receber para o programa Desenrola Brasil 2.0. Segundo o Ministério, 5 bilhões e 700 milhões já foram destinados ao Fundo de Garantia de Operações, que servirá como garantia para a renegociação de dívidas no programa de combate à inadimplência. Os recursos pertencem a mais de 45 milhões de pessoas físicas e cerca de 5 milhões de empresas que esqueceram valores no sistema financeiro. Os valores transferidos ao Fundo de Garantia de Operações ainda podem ser reivindicados pelos titulares. A consulta aos valores deve ser feita exclusivamente pelo sistema oficial do Banco Central. Deputados aprovam PEC que reduz jornada de trabalho. Yuri Hudson, da Agência Rádio Web.
2: Um dia histórico para o trabalhador brasileiro. A Câmara dos Deputados aprovou nesta quinta-feira a proposta de emenda à Constituição que reduz a jornada de trabalho de 44 horas para 40 horas semanais e acaba com a escala 6x1. O texto foi aprovado em 2 turnos por ampla maioria e agora segue para análise no Senado. A proposta estabelece 2 folgas semanais remuneradas, uma delas preferencialmente aos domingos, e prevê uma transição de até 14 meses para a redução completa da jornada. Pelo texto aprovado, 60 dias após a promulgação da PEC, a carga semanal cairá para 42 horas. Depois de 12 meses, será reduzida para 40 horas semanais. Relator da PEC, o deputado Léo Prates, afirmou que setores específicos terão regras regulamentadas posteriormente pelo Congresso.
3: Nós temos 8 mil convenções coletivas que regulam procedimentos de trabalho. É um sistema mais complicado ou tão complicado quanto o sistema tributário. Então nós fizemos o básico, nós temos 60 dias para atualizar as leis ordinárias.
2: Agora a PEC segue para a tramitação no Senado, onde empresários já fazem uma pressão em cima do presidente da Casa, Davi Alcolumbre, para que reduza a velocidade da tramitação da proposta. Agência Rádio Web, de Brasília, Yuri Hudson.
0: O Fluminense conseguiu se classificar para as oitavas de final da Libertadores. O tricolor venceu o La Guaira por 3-1 e foi beneficiado pela derrota do Bolívar para o Independiente Rivadavia. Pela Copa Sul-Americana, o Botafogo derrotou o Caracas também por 3-1 e garantiu a melhor campanha na fase do grupo. O Vasco derrotou o Barracas Central por 3-0 e ficou em segundo lugar no seu grupo e vai disputar a repescagem. Com os resultados de ontem, o Flamengo ficou em primeiro lugar na fase de grupos, o que garante jogar a segunda partida em casa das oitavas de final até a semifinal da Libertadores. Vamos agora ao Correio para informações do trânsito e do tempo com Samuel Correia. Bom dia, Samuel.
4: Bom dia, Ricardo Franco. Bom dia a você, ouvinte da Rádio Catedral FM. Uma boa quinta-feira. A gente já começa essa edição falando de um carro pegando fogo na Avenida Rei Pelé, na altura do Maracanã, ocupando aí 3 faixas de rolamento em direção ao centro, por conta do trabalho do Corpo de Bombeiros em debelar as chamas desse veículo ali, que está agora pegando fogo na altura do Maracanã. O trânsito apresenta dificuldades para quem trafega em direção ao centro pela Avenida Rei Pelé. Você que deixa a Grande Tijuca, dê preferência pela Avenida Maracanã ou o caminho da Conde de Bonfim e também da Doc Lobo. Uma outra alternativa é o viaduto da Mangueira, a Rua Visconde de Niterói, Bartolomeu de Gusmão e, na sequência, a Francisco Eugênio até a Avenida Francisco Bicalho. Alternativas para evitar passar pela Avenida Rei Pelé por conta desse incêndio agora ocorrendo ali em um carro. Bombeiros já no local e o trânsito ainda segue bem lento para quem trafega em direção ao centro pela Avenida Rei Pelé. Chegada ao centro da cidade, tem trânsito intenso no gasômetro e na Bicalho, sem dificuldades para quem está na Avenida Presidente Vargas. E segundo

0: ir em diversos horários o clero, religiosos, seminaristas, pastorais, movimentos, ministérios e demais organismos da igreja estarão em oração, adorando Jesus Eucarístico. O tema da semana este ano é Eucaristia, Unidade e Missão. E o lema, embora sendo muitos, formamos um só corpo. O vigário episcopal do Vicariato de Pastoral, cônego Cláudio dos Santos, destaca a importância da Semana Eucarística deste ano, que está comemorando 100 anos da obra de adoração perpétua do Santíssimo Sacramento dentro do ano jubilar arquidiocesano.
1: E é uma oportunidade muito rica de vivermos essa experiência dentro de um ano jubilar arquidiocesano, que nós estamos também comemorando. E justamente inspirados por esse jubileu, né, nós temos como tema central dessa 100ª Semana Eucarística a Eucaristia, Unidade e Missão. E o lema que vai nos inspirar durante toda a semana, que começa agora no próximo dia 28, lá na Igreja de Santana, é justamente, embora sendo muitos, formamos um só corpo, que está baseado na primeira carta do apóstolo São Paulo aos Coríntios. E com certeza é isso que a Eucaristia faz acontecer em cada um de nós. Né? Embora somos muitos dentro desta igreja, cada um com a sua ação inspiradora por Deus, congrega-se tudo realmente nessa busca cada vez mais dessa unidade e de fazer com que Deus seja cada vez mais revelado por todos.
0: A Semana Eucarística será aberta hoje às 10 horas com a Hora Santa da Educação. Logo mais às 3 da tarde, todos os amigos da Rádio Catedral são convidados para participar da Hora Santa da Comunicação. Toda a programação da Semana Eucarística você encontra no site da Rádio Catedral, radiocatedral.com.br. Próxima edição do Jornal 106, às 17 horas e 50 minutos. 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
2: Bom dia meu irmão, bom dia minha irmã, bom dia ouvintes da Rádio Catedral. Eu sou Carlinhos Lins e está começando mais um Deus é 10. Hoje é quinta-feira, dia 28 de maio, o tempo tá voando, já estamos chegando na metade do ano, minha gente. E a semana vai chegando perto do fim. O evangelho de hoje é daqueles que a gente quase consegue ver a cena acontecendo, sabe? Jesus está passando, a multidão caminhando, tem aquele barulho ao redor, e um homem cego, sentado ali à beira do caminho, que percebe que aquela talvez fosse a grande chance da vida dele. O nome dele é Bartimeu, e olha, o grito desse homem atravessou os séculos e até hoje marca a história da igreja. Bom, bora refletir juntos? O evangelho de hoje é de São Marcos, capítulo 10, versículos 46 a 52. Naquele tempo, Jesus saiu de Jericó, junto com seus discípulos e uma grande multidão. O filho de Timeu, Bartimeu, cego e mendigo, estava sentado à beira do caminho. Quando ouviu dizer que Jesus, o Nazareno, estava passando, ele começou a gritar: Jesus, filho de Davi, tem piedade de mim. Muitos repreendiam para que se calasse, mas ele gritava mais ainda: Filho de Davi, tem piedade de mim. Então Jesus parou e disse: Chamai-o. Eles o chamaram e disseram: Coragem, levanta-te, Jesus te chama. O cego jogou o manto, deu um pulo e foi até Jesus. Então Jesus lhe perguntou: O que queres que eu faça?

0: cego respondeu: Mestre, que eu veja. Jesus disse: Vai, a tua fé te curou. No mesmo instante, ele recuperou a vista e seguiu Jesus pelo caminho. Palavra da salvação, glória a vós, Senhor. Bom, vamos lá, minha gente. O evangelho de hoje começa com Bartimeu ali sentado à beira do caminho. Isso já diz muita coisa. Ele não está no caminho, ele está à beira. Está perto da estrada, mas ele está fora ali do movimento, da confusão. Ele escuta a vida passar, mas ele não consegue participar dela como ele gostaria. E talvez essa imagem fale com muita gente, porque tem hora em que a gente está assim, né? Vendo a vida passar, ouvindo o barulho dos outros caminhando, mas por dentro a gente se sente inerte. Às vezes, não é cegueira dos olhos, é cansaço da alma, é desânimo, né? É uma ferida antiga, é aquela sensação de estar meio encostado na beira da sua própria história. Mas Bartimeu faz uma coisa decisiva. Quando percebe que Jesus está passando, ele grita: Jesus, filho de Davi, tem piedade de mim. Não é uma oração arrumadinha, perfeita, não é uma frase bonita, ensaiada. É um grito de quem sabe que precisa de misericórdia. Isso é muito forte, porque tem momentos, né, gente, em que a oração mais verdadeira não é perfeita. Ela sai meio quebrada, assim, sai como um nó na garganta, um susto. Sai como um pedido de socorro. E Jesus escuta. Aí tem a multidão ali tentando calar Bartimeu, e é muito curioso. A mesma multidão que caminhava com Jesus quase impede que aquele homem chegasse até Jesus. Isso também acontece muito, né? Às vezes tem gente que, em vez de aproximar, afasta. Tem um ambiente assim que manda a nossa dor ficar ali encolhidinha, quieta. Tem algumas situações em que a pessoa sente até vergonha de pedir ajuda, né? De rezar alto por dentro, de assumir que não está bem. Mas Bartimeu não aceita ser silenciado. Quanto mais manda ele calar, mais ele grita. E isso, gente, não é uma teimosia assim vazia. É fé, uma fé insistente. É aquele resto de esperança que ainda não morreu no coração daquele homem. Santo Agostinho, falando sobre oração, ele dizia que o desejo profundo já é uma forma de clamor diante de Deus. E Bartimeu é exatamente isso, se a gente parar para pensar. Um homem que talvez não enxergasse com os olhos, mas enxergou com o coração que Jesus era a sua esperança. E aí vem uma frase linda na passagem de hoje. Jesus parou. E povo, presta atenção nisso. Jesus estava a caminho de Jerusalém, a multidão estava em movimento, tinha urgência, tinha estrada, tinha gente pra caramba ao redor. Mas o grito de um homem, à beira do caminho, faz Jesus parar. Às vezes, a gente acha que Deus está muito ocupado com os grandes problemas do mundo, para ouvir a nossa pequena dor. Mas o evangelho está mostrando aqui uma outra coisa. Jesus para por Bartimeu. Ele para por aquele que muitos queriam calar. Ele para por quem estava na beira da estrada. E quando Jesus para a multidão, muda de tom. Antes ele mandava calar, agora diz: coragem, levanta-te, Jesus te chama. Olha que bonito. A palavra de Jesus, ela transforma até a postura da multidão, que antes era uma barreira, acabou virando ponte. Que antes abafava o grito, agora está anunciando ali o chamado de Bartimeu. E talvez aqui tenha uma pergunta boa para essa nossa quinta-feira. Eu tenho sido barreira ou eu tenho sido ponte na vida de alguém? Porque tem gente querendo encontrar Jesus e muitas vezes só precisa de uma palavra que ajude. Coragem, vem comigo, Jesus te chama. Às vezes, o que Deus pede é que a gente não atrapalhe o caminho e, quando puder, ajude o próximo a se levantar. Aí Bartimeu, então, vai lá e joga o seu manto. Dá um pulo e vai até Jesus. E esse gesto é muito bonito, gente, porque o manto era, de certo modo, a segurança dele, era a proteção, era abrigo, era talvez o lugar onde ele recolhia ali as suas esmolas. Mas quando Jesus vai e chama, Bartimeu larga aquilo tudo que o prendia ao chão. E tem os chamados de Deus que exige esse movimento da gente, né? A pessoa não consegue ir ao encontro de Jesus carregando tudo do mesmo jeito. Alguma coisa a gente tem que deixar para trás. Um medo, uma desculpa, uma mágoa, uma dependência. Enfim, até uma forma antiga da gente se enxergar, né? E aí Jesus vai e faz uma pergunta que parece óbvia. O que queres que eu faça? Caramba, Jesus sabia que o cara era cego. Mas a pergunta não é falta de informação. É um convite, né? Um convite à verdade. Jesus quer que Bartimeu diga o próprio desejo. Ele quer que ele nomeie a dor. Ele quer que ele entre inteiro naquele encontro. E Bartimeu vai lá e responde sem rodeio, né? Mestre, que eu veja. Tá aí uma oração bonita para hoje, né? Mestre, que eu veja minha vida com mais clareza, que eu veja onde eu tenho me acomodado à beira do caminho, que eu veja quem precisa de mim, que eu veja o que Deus está fazendo mesmo quando eu não estou entendendo tudo, que eu veja Jesus passando no meio da minha rotina. Porque, gente, tem muita cegueira que não está nos olhos. Tem cegueira no orgulho, na pressa, na tristeza, na vaidade, na falta de esperança. E talvez o evangelho hoje esteja colocando essa oração na nossa boca. Senhor, devolve minha visão. A gente precisa entender que a cegueira espiritual, ela nos impede muitas vezes de ter esse encontro definitivo com Deus. Aí Jesus vai e diz, tua fé te curou. E Bartimeu recupera a vista. Mas o detalhe final é o mais importante. Ele seguia Jesus pelo caminho, termina assim, né? Ele não foi curado para voltar à beira da estrada, para continuar onde ele estava. Ele foi curado para caminhar. Ou seja, a fé não devolve apenas a visão. A fé devolve a direção. Às vezes, a gente pede uma cura, uma resposta, uma luz. Mas a pergunta é, e agora? Eu vou seguir pelo caminho ou eu vou voltar para o mesmo lugar de antes? Bartimeu está nos ensinando aqui a encontrar, nesse encontro, né, com Jesus, muda o lugar da gente. Quem estava sentado à beira passa a caminhar com ele. Bom, meu povo, falei demais, nosso programa está chegando ao fim. Eu espero do fundo do coração que a gente fique com essa oração. Mestre, que eu veja, que Jesus abra os nossos olhos para a esperança, para a verdade, para o caminho, e que a gente não fique sentado à beira da estrada e nem deixe que a multidão calhe a nossa fé. Coragem, levanta-te, Jesus te chama. Amém? É isso, minha gente, vamos ficando por aqui. Um forte abraço e até amanhã, se Deus quiser. Fiquemos na paz do nosso Deus, que é 10.
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1: Estamos de missa. Numa missa que eu, antes de entrar, eu não deixo de cantar. Porque eu sei que toda a diferença fará. Curas, milagres. Agora sim, Mário, Pandinha, começando com Mário, Pílulas de Fé e Sabedoria 1. Qual é a pílula?
2: Vamos lá, padre. Pílula 89. Receita do dia 89. Para você que se preocupa muito com o amanhã, leia todos os dias esse poderoso versículo em São Mateus 6:34. Não vos preocupeis, pois com o dia de amanhã terá suas próprias preocupações. A cada dia basta o seu cuidado. Se realmente vivêssemos esse versículo, não teríamos ansiedades e medo do futuro, porque creríamos que Deus cuida de cada detalhe de nossa vida. Jesus aumenta a nossa fé.
3: Mário, eu tô rindo, que vocês vão entender porque eu tô na minha frente aqui. Mateus 6:34. Preste atenção apenas no que Deus está fazendo agora, só que na tradução da mensagem, tá? Preste atenção apenas no que Deus está fazendo agora e não se preocupe com o que pode ou não acontecer amanhã. Quando depararem com uma situação difícil, Deus estará lá para ajudá-los.
2: Amém.
3: Uau.
2: Amém.
3: Senhor, veja a importância do Espírito. Senhor, sem o teu Santo Espírito não somos nada. É Ele que nos conduz, como eu, Pandinha, agora a inteligência emocional, pílulas 2.
4: Pílula 131, 131. Temos que fazer os nossos trabalhos diários com amor, e nem sempre é fácil, mas é uma ordem de Deus. Leia Colossenses 3:23. Tudo o que fizerdes, fazei-o de bom coração, como para o Senhor e não para os homens. Aprenda a fazer as coisas mais simples até as mais complicadas, não para as pessoas, que muitas vezes te machucam, mas para Deus. E fazei de bom coração, e a graça de Deus te envolverá.
3: Preste bem atenção antes de colocar aquela nossa música nova que tem. É o telefone
2: 989-680447.
3: Vandinha, como é legal estar no lugar do Mário, tá? A interação é fantástica, né,
4: Mário?
3: É legal. Você não tem noção, eu tô tendo isso no pela
4: Não é fácil, mas é muito bom, né, padre?
3: Não, é fácil,
4: eu falo que é muito rápido, né?
3: Mas é aí que eu tô. Se eu ficar tentando olhar pelo celular, esquece. Aí realmente fica difícil, tá? Não é pela distância, apesar de estar perto, mas eu coloquei um tablet. Então ele me ajuda, tá? Hoje eu peguei várias pessoas de vários lugares do mundo, tá? Foi uma interação fantástica. Só que aqui eu tenho uma especial, vou lançar uma pergunta. Você ama o que faz? Porque quem ama o que faz estará sempre fazendo o que ama. Olha a pergunta que eu estou lançando para o Mário. Vem aí, Mário. Você ama o que faz? Porque quem ama o que faz estará sempre fazendo o que ama. Guarde isso, Pandinha.

0: Clarice. Aliás, valeu se preparar. E aí, o pessoal ama o que faz?
1: Não, o pessoal tá... Muitas pessoas falando que precisam amar mais o que faz, padre. E uma mensagem aqui, já teve umas três parecidas com essa. Diz assim, padre, eu sempre trabalhei com muito amor. Bom dia, boa tarde, boa noite. Eu sempre trabalhei com muito amor. Porém, coisas na minha empresa têm acontecido, trocado muitas pessoas. E isso tá me deixando triste. Eu já não vou trabalhar com aquela empolgação. Ore por mim, porque eu não quero ficar assim.
0: Bom dia, você vai ter que me ajudar aqui pra gente explicar pras pessoas, né? Que isso acontece em qualquer emprego e também até na igreja, tá? Até na igreja tem rádio peão. O que é rádio peão, Padinha? Por favor.
2: Rádio peão, padre. Existe uma notícia, vai ter demissão, mas não tem nada certo. A pessoa ouviu a outra falar que talvez acontecerá uma demissão. A rádio peão faz com que aconteça a demissão, mesmo sem acontecer. E gera pânico, né? Coloca pânico em todo mundo. Ah, você viu aí, vai ter uma demissão em massa.
0: Você é o próximo, só em demissão, é a rádio peão, não pode ser outra coisa também? Com inveja?
2: Inveja realmente... também, claro. Fofoca. Não,
0: você usou um termo, né? Demissão, mas...
2: É, mas rádio ser... peão, muita fofoca, padre. Ah, você viu fulano, né? De tal lá, foi promovido, nem merece e tal. O outro lá ganha mais que eu, não trabalha nem o tanto que eu trabalho e tal. Mas a palavra de Deus, estava tá falando pro Mário aqui, na hora que estava tocando a música, padre. A palavra de Deus responde tudo, né? Nós temos que fazer as coisas para Deus. Quando nós fazemos para os homens, nós nos decepcionamos.
0: Aprenda
2: então, temos que fazer para Deus, padre, para Deus sempre.
0: Essa frase, por incrível que pareça, ela não é bíblica. Por incrível que pareça, ela não é de um religioso. É de uma pessoa de uma grande empresa, eu não vou falar. Uma grande empresa. Quem ama o que faz, estará sempre fazendo o que ama. Então, não é por dinheiro, é por amor, né? Só que depois eu fui descobrir que essa pessoa era temente a Deus. Então ela se... Olha como o mundo é pequeno. Ela se baseava na palavra de Deus.
1: Amém.
0: Portanto, quem ama o que faz, estará sempre fazendo o que ama. Obrigado, Jesus, nós te amamos. Por isso aqui estamos. E não paramos de orar. Não paramos. São Paulo é muito claro. Não pare de orar. Orai sem cessar. Orai sem cessar. Missão pro Mário. Onde está? Eu sei a passagem bíblica. Orai sem cessar. Qual é a passagem?
1: Ai, orai sem cessar. Agora não vou lembrar de cabeça.
0: Intervalo. Vai, busca lá. Intervalo.

0: Já falei que é São Paulo, hein, Márcio? Dê dica.
1: Testando licença, vocês podem ver.
0: Opa!
1: Primeira
0: eu de Testando ajudando, né?
1: Primeira
0: qual, de qual parte licença? Licença?
1: Capítulo 5, versículo 17. Orai sem cessar.
0: A verdade, Google, né?
1: Total, padre, total.
0: Tá. Bora, bora, bora. Esse time.

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15: Realmente, Mário, 1ª Tessalonicenses, capítulo 5, e eu peguei aqui da nova tradução, orem sempre, ou orai sem cessar, Ave Maria,

0: Olhem sempre. Ah, mas tem uma passagem antes, um versículo antes, Mário. Estejam sempre, sempre alegres. Palavra de Deus, e orem sempre. Ah, e sejam agradecidos a Deus em todas as ocasiões. Olha que lindo.
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0: 19, não atrapalhe a ação do Espírito Santo. Se você está na tristeza, se você não ora, se atrapalha o Espírito Santo. Não atrapalhe. Por isso, Deus que nos dá a paz nos fará completamente dedicado a Ele, dedicados a Ele. Uau! De corpo, alma, espírito, livres de toda mancha. Ah, 25. Irmãos, lembre de nós nas suas orações. Cumprimente todos os cristãos com um beijo do irmão. Peço com insistência pela autoridade do Senhor que essa carta seja lida para todos. Uau! E aí termina, porque é o último capítulo, que a graça de nosso Senhor Jesus Cristo esteja com vocês. Em nome do Pai e do Filho. Olha que lindo que aconteceu agora. Nós estamos ouvindo a música e lendo a palavra de Deus. E do Espírito Santo. Amém. O Mário falou que tem um testemunho que tem tudo a ver. Vamos lá, tô curioso também para escutar.
2: Padre Marcelo, aqui é o Everaldo da Silva. Eu moro na cidade de Carapó, Mato Grosso do Sul. Fica mais ou menos perto do Pedro Juan Cavaleiro, do Paraguai. Eu trabalho como motorista de caminhão. E sempre que a gente tá ouvindo. Tá na sintonia aí do padre, ouvindo as orações e agradecendo aí por essa pessoa maravilhosa que o senhor e sua equipe aí é.
3: Padre.
0: Oi.
3: Esse é o Everaldo da Silva, de Carapó, no Mato Grosso do Sul. Por que que me marcou esse testemunho? Foi rapidinho, curtinho, mas eu achei fantástico. Eu não apago nada sem ler. Nada é apagado sem que eu dê uma olhada. Então, às vezes, eu demoro para ver alguma mensagem. E eu vi a mensagem do Everaldo. Ele mandou essa mensagem, padre, no dia 27 de abril. E eu fui ver ontem a mensagem do Everaldo. Deus me fez ver ontem. Por que que eu digo que Deus me fez ver ontem? Eu conversei com ele. Oi, Everaldo, tá, aqui é o Mário Duarte, aqui do programa. Puxa, Mário, que legal falar contigo. Nossa, que bom que você ouviu meu áudio. Não, eu ouvi seu áudio. Ele falou, cara, eu queria aproveitar muito, porque amanhã, que é hoje, né? Amanhã, a professora Marileide, que é muito querida aqui em Carapó, Mato Grosso do Sul, vai passar por uma cirurgia. E eu queria muito, muito que o padre orasse por ela. E eu falei, nossa, Everaldo, olha que legal, isso é plano de Deus. Porque Deus me fez ver a sua mensagem. Você mandou em 27 de abril esse áudio, esse testemunho, agradecendo pelo programa. E Deus me fez falar contigo hoje. E justamente amanhã, a professora Marileide vai passar...
0: Que é hoje,
3: vai passar por essa cirurgia. Então era plano de Deus que eu visse a sua mensagem hoje para que você pudesse me pedir a sua oração. No momento justamente que a professora precisa de oração. Então eu achei tão legal, me arrepiei todo quando eu falei com ela. É Marileide, padre. De Carapó, no Mato Grosso do Sul.
0: Ave Maria, cheia de graça, o Senhor é convosco. Bendita sois vós entre as mulheres, bendito é o fruto do vosso ventre, Jesus.
4: Santa Maria, Mãe de Deus, rogai por nós, pecadores, agora e na hora de nossa morte. Amém.
0: Enquanto eu rezo para a Marileide, né, Deus, isso aqui é com certeza é poder do Espírito, já deu tudo certo, tá? Ela precisava dessa oração. O Senhor tocando em várias pessoas que não estão bem. É em você que, poxa, padre, Deus esqueceu de mim. Não. Tanto que ele me faz falar com você, é com você. Você que na hora que o Mário falou, ah, mas o Mário não lê a minha intenção, o Mário não. Você que pensou isso, por favor. Deus dizendo que ele te ama. Que ele sabe suas intenções e que tem o Kairós, tem o tempo dele, a graça dele, né, tem o tempo dele. Obrigado, Senhor, que o Senhor toca em várias pessoas. E obrigado, Senhor, por muita carência, Quantas pessoas estão carentes? Sei que estou na semana orando para a situação financeira de muitos, mas quanta carência. Por que que a pessoa, muitas se endividaram por carência? O que tem de vício, o Pandinha sabe disso que eu estou falando. E o Mário também.
3: Nossa,
0: por causa de jogos.
3: Muitos jogos.
0: Mas se você for ver o que levou a pessoa ao jogo, no começo, antes de ficar dependente, foi carência. Tá? O que leva alguém a uma dependência? Ela vai experimentar. Ela vai na carência, porque está faltando algo. E aí ela fica dependente. A pessoa não cai na droga porque ela quer. Algo a leva, tem uma causa. Ou é um trauma, ou para esquecer alguma coisa. Né? Pode ver, a maioria dos filmes que você passa, a pessoa pode ver, ela vai beber, né? Já percebeu? Filme de ela vai afogar as mágoas dela bebendo.
3: Sim,
0: bebendo.
3: Sim.
0: Então, isso ela. Então, e só que ela vai. Só que isso vai destruindo. Então, e é isso que é passado nos filmes, né? Você vai assistir o filme.
5: Válvula de escape, né, padre?
0: É, a válvula, você fala, ah, vou beber, agora vou. Só que ela sabe que ela, realmente, anestesia na hora, mas depois volta pior. E a verdadeira ação de Deus, é outra. Pois um dia eu vou colocar uma música que chama-se Deus Rompe Barreiras, mas uma vai ser outra hora. Eu sou vitorioso pelo sangue de Jesus.
6: Eu sou vitorioso pelo sangue de Jesus.
0: Everaldo da Silva de Carapó.
3: Isso.
0: É isso.
3: Ele falou que é pertinho do Paraguai já, lá no Mato Grosso do Sul, padre.
0: Tá, Mato... Bom, é... Vamos lá, continuando.
7: Eu sou vitorioso pelo sangue de Jesus. Eu sou vitorioso pelo sangue de Jesus. Jesus, eu te amo. Jesus, eu confio em vós. Alegria do Senhor, a minha força. A Maria passa na frente, pisando a cabeça da serpente. Obrigado, Senhor. Meu nome é Pedro, eu tenho 5 anos. Moro na Barbacena, Minas Gerais. Tchau, beijo.
0: E hoje foi o programa, quem acompanhou o coroa de São Miguel, nós terminamos assim, tá? Glória a Deus. Vamos lá, continuando.
3: Vamos lá.
8: Padre, passando por aqui para
0: dentro. Pedro, e não só Pedro, desculpa, perdão, eu preciso falar com ele. Pedro, que tenhamos esse coração de criança, tá? E a todas as criancinhas que Deus mostra que estão me acompanhando, porque tem crianças que estudam à tarde, tá? Ei, criancinhas, e outras que vão me acompanhar do Spotify, que a mamãe acompanha junto com a criancinha. Ei, criancinha, Jesus abençoe vocês. E vai, vou continuar.
8: Padre, passando por aqui para dar meu testemunho, primeiro agradecer ao padre por esse momento das 7 da manhã na coroa de São Miguel, esse momento de oração. Eu tive a oportunidade de acompanhar durante muitos anos, do coração agradecido, e esse momento hoje vem novamente para nos ajudar, para nos dar um direcionamento. No primeiro dia já eu tive uma bênção maravilhosa na minha vida, quando o padre falou de situações financeiras, de tristeza, de não acreditar que algo poderia mudar. Foi um momento que meu coração se encheu de confiança e de alegria. E no final do dia eu tive uma notícia maravilhosa de que exatamente o que eu precisava para poder resolver a minha situação financeira, Deus preparou. Né? E eu tenho certeza que no momento dele vai preparar muito mais. Mas eu quero agradecer mesmo, porque além do momento de fé, que já é o nosso momento de bênção, agora nós temos também esse momento de oração com o padre às 7 da manhã. Então é muito maravilhoso começar o dia com foco em Cristo, com foco em Deus. Maravilhoso. Deus abençoe a todos. Meu nome é Solange, eu sou de Votorantim, São Paulo.
0: Aí eu ia perguntar se podia falar o nome dela. Ela já falou, Solange. Dá o nome dela?
3: Vamos lá, padre. É Solange Tarnavisky de Abreu, padre, Votorantim.
0: Tá, glória a Deus. E vocês não têm noção. Era coração não agradecido, é coração aberto. Tá?
3: Coração aberto.
0: Realmente. E Mário, 9 dias hoje, tá? Começou o meu aniversário. E foi, não porque eu quis, tá? Foi unção de Deus. O Senhor falou, divida com meu povo, compartilhe com meu povo.
3: Amém.
0: Eu comentava, foi tão forte. Confesso a vocês, você conhece minha vida, né, Mário? Não é fácil, tá? Então, falei, Senhor, que eu posso fazer outros horários. Esse é o único horário que eu conseguiria estar, né? E ficar junto com o programa da rádio, né? Fazendo ao vivo, né? Então eu falava, Senhor, eu obedeço. E tá, tem sido uma bênção que realmente, tá? Então Deus sabe, te amo, Jesus. E eu sou vitorioso pelo sangue de Jesus.
6: Eu sou vitorioso pelo sangue de Jesus. Bom dia, boa tarde, boa noite, Padre Marcelo e equipe. Estava sentindo no meu coração há alguns dias de mandar o meu testemunho frente a duas coisas que aconteceram muito importantes na minha vida. A primeira foi a conexão enorme que eu senti com Deus de uma forma que eu nunca havia sentido antes, na missa no santuário. Quando eu fui na missa a primeira vez, agora em fevereiro, eu senti algo muito, muito especial dentro do meu coração, uma conexão com Deus, ou um sentimento que eu nunca havia sentido antes. Eu estava passando por um momento muito delicado no meu trabalho, onde fazia 2 meses que eu não conseguia bater a meta que me era proposta, e depois que eu fui à missa e pedi com fé, eu consegui alcançar essa graça de ter um resultado muito positivo já no mês de março, onde eu consegui recuperar tudo aquilo que não tinha sido bom de resultado em janeiro e fevereiro. Então essas foram duas bênçãos que eu senti muito grandes no meu coração, o fato de ter me conectado mais com Deus através do Padre Marcelo. E tem uma terceira muito importante também que eu já estava me esquecendo de falar, que é em relação ao meu tratamento contra a ansiedade. Eu tomo medicação, tem 1 ano e 3 meses mais ou menos, e depois que eu fui na missa do Padre Marcelo, a primeira vez eu passei pelo médico e o médico começou com o processo de retirada da medicação, e na consulta que eu passei recentemente, após também já ter ido à missa, após ter começado a ouvir o programa do padre, o médico falou que eu sou de alta da medicação. Então, dentro dos próximos 15 dias, eu vou ter alta da medicação, não vou precisar mais tomar. Então, eu agradeço muito ao Padre Marcelo. Eu sou vitoriosa pelo sangue de Jesus. E sempre quando me vem esses pensamentos de ansiedade, ou que eu não vou conseguir ficar sem a medicação, ou que eu não vou conseguir reverter os pensamentos destrutivos, coisas ruins que me vêm na cabeça, penso, lembro e declaro que eu sou vitoriosa pelo sangue de Jesus. Muito obrigada, Padre, por ser essa formiguinha de Jesus em nossas vidas, por trazer tanto amor, tanta palavra de Deus para nós e tanta força.
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10: Ah, pois é, a sua música, né, Bruno? Esse é meu playlist. Quando eu faço minha ginástica, eu uso essa.

0: Panela Prudência, tá? PDS, tá? Menos é mais, tá, Mário?
1: Ok.
0: Você quer falar o nome, menos é mais, tá? Vamos. Eu sou vitorioso pelo sangue de Jesus.
2: Eu sou vitorioso pelo sangue de Jesus.
3: Padre Marcelo, vim deixar o meu testemunho. São José do Operário. Eu sou professora contratada e desde começo de fevereiro eu não conseguia pegar aula. Aí Deus tocou no meu coração de todos os dias ouvir seu programa, porque eu estava afastada. E foi uma emoção muito grande, porque o senhor padre falou na terça-feira: ei, mulher, você que está pedindo para Deus uma confirmação, até quinta-feira você vai ter, o seu emprego está na sua mão. Pois bem, ligaram 3 escolas para me poder dar aula. Primeiramente, quero agradecer todo o carinho, toda a atenção. Padre, você é um instrumento maravilhoso nas mãos de Deus, que com certeza está resgatando muitas almas. Agradeço a Deus em primeiro lugar e a você, que eu pedi com muita fé. Agradeço a Deus por tudo, pela fé, por tudo.
0: Apenas uma formiguinha, toda honra e glória a Jesus. Mas essa pode falar o nome, Mário?
1: Pode, padre. O nome dela é Márcia Fabiana Aguilar, de São Paulo.
0: Deus quer fazer maravilhas. E só um detalhe, por isso que eu queria falar o nome. Vocês viram o que ela falou? Quando você se entrega ao Senhor, e não só deu um, ele abriu 3. Ela pôde escolher. Tá? É nessa fé, é nessa entrega, nós vamos direto para o intervalo. Já voltamos.
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nome do Pai, do Filho e do Espírito Santo. Amém. Senhor, eu quero te apresentar todos aqueles que eu confesso a palavra que Deus mostra, por isso ele mandou essa música. Você que é insuportável. Padre! Estou falando do amor. Estou como médico de almas. Mas você é insuportável. E você também não se suporta. Há momentos que você briga com o espelho. É intolerante. Quer as coisas para ontem. Invejoso. Invejosa. Estou falando aqui com pessoas, tá? Homem e mulher. E não são. Nesse momento, repito, Deus não é. A música diz que ele foi, aqui eu vou, o nosso Deus, ele é, respeita a nossa liberdade. Mas quando você deixa, você aceita. Apocalipse capítulo 3, versículo 20. Você abre a porta, ele opera maravilhas. Então, você é livre para estar me acompanhando agora. E você que a sua vida está cansativa, ou você perdeu o sentido da vida, por favor, me escute. Abra o seu coração. No mundo em que as pessoas lidam com Deus como supermercado, é assim que eu vejo muitas vezes. Olha, você dá isso, que eu te dou aquilo. Você compra. Você não compra Deus. Não negocie com Deus. Olha, se eu faço isso, se o Senhor me faz isso, isso é permuta. Está errado. Deus é gratuidade, mas Ele quer teu coração. A oração, eu vou aproveitar até a língua, nossa língua em português vai ajudar muito fácil. Ela é propícia para o que eu vou falar. A oração, Padre, por que minha oração não é atendida? Padre, por que minha oração? Olha os porquês. Por que que eu peço e não recebo? Por quê? Porque a sua oração não tem um ser na frente. Quem vai na missa, muitas e muitas vezes, enquanto eu viver, eu vou fazer, vocês colocarem o coração. Hoje até no programa que vocês podiam me ver, eu fiz o coração. Sem coração, a nossa oração. Veja, a oração põe o ser na frente. Tira o ser da frente, a oração fica vazia. Vira obrigação. E tudo que é obrigação não é feito com amor. Eu não oro porque eu sou obrigado. Eu oro porque eu preciso. É como o ar que eu respiro. Feliz aquele que compreende isso. Não sei se você já teve a oportunidade de receber oxigênio mesmo, de pegar uma máscara de oxigênio, de ter que... Gente, a diferença que é, uau! Quando a pessoa não está bem, coloca ela um oxigênio, nossa, quando ela respira aquilo, ela ganha vida. Essa é a imagem que Jesus faz. Nossa, eu não estava nem pensando nisso. Eu os levo ao colo de Jesus. Como vocês estão agora? Mas muitos estão, é como se fosse falta de ar, e aí a pessoa tem que imediatamente colocar o respirador. O que tem nesse respirador? Oxigênio. Senhor, oxigena a nossa mente, oxigena o nosso corpo. Senhor, onde eu não posso tocar, o Senhor toca agora. E preste bem atenção, eu não estou cutucando, tá? Eu estou na unção, tocando, como médico de almas que eu sou, no momento privilegiado que estou, falava hoje no Coroa de São Miguel, Formiguinhas de Jesus. Eu dizia, e vou dizer, aproveitar a cada dia. Eu estou no jubileu de Nácar, onde o nácar, a ostra ferida, o nácar é produzido e transforma aquela ferida em pérola preciosa.
Jesus quer. Minha missão é levar nossas feridas, minhas também, as nossas feridas, e pelo sangue dele transformar em bênção. Mas por isso que eu os coloco e me coloco como estamos agora. O Senhor nos dá esse privilégio. Quem acompanha sabe que no colo de Jesus eu não podia levar e ainda não posso. É que é excepcional levar com mais do que 5 anos. O Senhor está permitindo que eu vá com meus 59 e vocês com a idade cronológica atual, com a sua idade e com as suas enfermidades.

tocando com o teu poder, tocando com a tua graça. E obrigado, Senhor Jesus. E muitas vezes, amados, nós temos que passar pelo fogo. É a palavra de Deus, tá? Mas lembre-se, toda vez quando Deus se manifestou para Moisés, olha que lindo, era a sarça ardente. Qual foi esse? Depois veja, em Êxodo, quando Jesus, aliás, o Yahvé, nosso Deus, eu sou Yahvé, eu sou, é o nome de Deus. Hoje o judeu, eles não podem falar a palavra Yahvé, eles usam Adonai, que é Senhor, Senhor. Está lá Yahvé, nós podemos, em Cristo Jesus, falar. O nome de Deus é eu sou. Ele é Yahvé. O Deus que é, ele é. Ele se manifesta a Moisés numa sarça que não se queima, num fogo que arde, mas não queima. Senhor, eu te peço nesse momento, quanta sujeira, quanta coisa que está errada na nossa vida. Inveja, ciúme. Eu falava da Rádio Peão, a nossa língua, Senhor, que São Tiago, em capítulo 3, ele é tão sério. Todo cristão católico deveria ler São Tiago, são 5 capítulos, mas principalmente o capítulo 3. Padre, por que você fala tanto em PDS? Por que você fica tanto em silêncio? Porque São Tiago, no capítulo 3, ensina o poder do silêncio. Nós não temos a linguagem para as pessoas deficientes, com alguma deficiência. Nós temos o tipo de linguagem, a linguagem do sábio em Deus é o silêncio. Padre, mas não, eu tenho que me posicionar, eu tenho que falar, eu tenho que polemizar. Isso é o que o mundo fala, isso é o que o mundo quer, isso é o que o diabo quer. Feliz aquele que não entra na armadilha do inimigo. PDS, prudência, discernimento, sabedoria. E o silêncio, queridos, é melhor. Você está na tua família, para que você vai? Você sabe que vai sair uma discussão? Fique em silêncio, sai. Não vale a pena. Senhor, põe a mão na sua fronte agora, por favor. Aliás, desculpa, não é na fronte não, é no topo da cabeça. Amado, estou com a Santíssima Trindade, você também, estamos. Porque estamos no colo de Jesus, pelo poder do Espírito Santo, Deus Pai Todo-Poderoso. Em nome do Senhor Jesus, eu não peço, eu já agradeço, esse derramar de um amor transbordante. Que quem leu esse livro, quantas vidas salvou e vai salvar. O amor de Deus é ágape. O amor do mundo é eros. Todo esse amor que nós escutamos aí, amor aqui, é eros. Gosta, usa, abusa. Eros vem até de erotismo, em grego. O amor de Deus, que está na palavra de Deus, que ele vai falar para Pedro, tu me amas, ágape. Pedro respondia, filia. Tu me amas, por que ele fala 3 vezes? As pessoas não veem o jogo de palavras que São João escreveu, e São João coloca, você só vai ver no original. Quando Jesus faz a pergunta para Pedro, tu me amas, Pedro? Jesus falava em ágape, e Pedro respondia em filia, te amo, Senhor. Só que não era esse amor que Jesus estava falando. Quando Pedro entendeu, aí ele respondeu, tu sabes tudo, tu sabes que eu te amo. Ele falou ágape. Infelizmente, está em grego, no português, em qualquer outra língua, não se fala isso. O amor de Deus, ágape, é incondicional. Ele ama. Independente se você ama ou não, ele te ama. É esse amor incondicional do Senhor que transborda sobre você. Perceba a paz que vai invadindo. E não é sugestão, porque foi antes de falar. A paz que invade a sua mente, a sua alma,

seu coração, essa paz extraordinária que vem de Deus. Pandinha, para terminar, põe coração. Coração. Isso. O coração de Jesus. Esse é o coração de Jesus. Bate forte por você, por mim, por nós. E toda vez que bater alguma dúvida, olhe para a cruz. E saiba, eu sou vitorioso pelo sangue de Jesus.

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10: 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E agora, rezemos juntos com as palavras de São João Paulo II. Ó Mãe dos homens e dos povos, vós que conheceis todos os seus sofrimentos e as suas esperanças, acolhei o nosso clamor, que movidos pelo Espírito Santo, elevamos diretamente ao vosso coração e abraçai com o amor da Mãe este nosso mundo humano, que vos confiamos e consagramos, cheios de inquietação pela sorte terrena e eterna dos homens e dos povos. Amém.
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12: Lembrando, antes de abençoar a água, hoje tem missa. E, por favor, você que vai presencialmente, leve alguma coisa referente às dívidas que você tem. Vamos apresentar tudo ao Senhor. Você vai ter um momento todo especial na missa. Ai, padre, eu não posso ir presencialmente. Pelas redes sociais, YouTube, Face, Instagram. YouTube é melhor, né? Porque você pode espelhar na TV muitas vezes. Bom, você escolhe a rede social, arroba Padre Marcelo Rossi. Não perca. Já estou avisando. Vocês vão ver que bênção. Abençoai, Senhor. Santificai e exorcizai essa água. Obrigado, Senhor, pelas bênçãos. Quanta bênção, quanta paz. Que de fato não reconheçamos mais. O Senhor vai nos transformando. Quantas pessoas que eu conheço que acordam de manhã já brigando com o espelho. E o Senhor vai agora nos alegrando. E orar sem cessar. Não pare de orar nunca. Em nome do Pai, do Filho.

0: um tom que não é isso.
1: Tudo ganha vida nas mãos do Senhor.
0: Deus abençoe. Eu sou vitorioso pelo sangue de Jesus.
2: Eu sou vitorioso pelo sangue de Jesus.
0: Amém.
3: Eu sou vitorioso pelo sangue de Jesus. Eu sou vitorioso pelo sangue de Jesus. Jesus, eu te amo. Jesus, eu confio em vós. A alegria do Senhor é a minha força. A Maria passa na frente, pisando a cabeça da serpente. Obrigado, Senhor. Meu nome é Pedro, eu tenho 5 anos. Moro na Barbacena, Minas Gerais. Tchau, beijo.

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6: Oi, pessoal, bom dia. Eu sou Ricardo Franco, com você nesta manhã, uma excelente quinta-feira. A gente deseja para todo mundo. Hoje, hoje, dia 28 de maio. Nossa, o mês já se foi, hein? 28 de maio, a gente sabe, é dia do seu aniversário, não é? Parabéns para você, que Deus te abençoe. Tenha certeza de que você é um presente de Deus para todos nós e a gente se alegra demais por essa data tão importante. Celebre o dom da vida, é isso mesmo. Agradeça a Deus por mais um ano. 9:07, a nossa Manhã 106, como sempre, recheadíssima de coisa boa. Tem muita música bonita pra gente rezar com a canção. Tem informação, tem prestação de serviço, tem o Geninho, mascote da Rádio Catedral, nosso atendente virtual, que fica lá, ó, no WhatsApp 3231-3567 para pegar o seu alôzinho, o seu oizinho e mandar pra gente aqui no estúdio. 9:08, Dalvimar Galo, aqui na Manhã 106, Santo É.

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1: 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Agora 9:11, começa hoje a semana eucarística que prepara os fiéis para a festa de Corpus Christi na próxima quinta-feira. A abertura será daqui a pouco às 10 horas com a Hora Santa da Educação, que será presidida pelo padre Tiago Azevedo. Ainda hoje às 3 da tarde tem a Hora Santa da Educação presidida pelo cônego Omar Raposo e às 6 da tarde a Hora Santa da Caridade Social presidida pelo Monsenhor Manuel Managão. A semana eucarística deste ano celebra os 100 anos da obra de Adoração Perpétua. Ela é realizada na paróquia de Santana, no centro do Rio, Santuário de Adoração Perpétua do Santíssimo Sacramento. Toda a programação você encontra no site da Rádio Catedral, radiocatedral.com.br.
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0: E diretamente do setor Amigos da Rádio, chegando por aqui, Rodrigo Gomes da Costa, trazendo as informações. Bom dia, Rodrigo.
2: Bom dia, Ricardo, e a todos da nossa família Catedral. Ricardo, hoje é o penúltimo dia para nossa arrecadação para esse mês de maio, tá? Então temos hoje, né, quinta-feira, dia 28, e amanhã, sexta-feira, dia 29, até às 23h59. E iniciamos com 77% da arrecadação, né? Então a rádio atingiu os 77% nesse mês e vamos lá. Correr atrás desses 23%. Está distante? Está. Mas para Deus nada é impossível, né? A gente tem tanto testemunhos, né? Que a gente tem recebido pela central de relacionamento de pessoas que alcançou diversas graças e está sendo muito generoso com essa obra catedral. 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Para você seguir o passo a passo. 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Então, seguir o passo a passo para ter o melhor atendimento. E Ricardo, se Deus quiser, e pelo amor de Deus, hein? Eu voltarei com o quê? Boas notícias. É com você, meu amigo.
0: Aguardamos ansiosamente por essas boas notícias. Agora 9:19.
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0: E atenção, atenção, você que está à procura de uma colocação ou uma recolocação no mercado de trabalho.
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0: É, a gente sempre traz aqui as oportunidades de emprego. Elizabeth Martins, aliás, opa, peraí, não é assim não, não é assim, Ricardo Franco, o negócio é esse, é a Elizabeth Martins, agora sim. Beth, bom dia, o que você traz pra gente hoje?
4: Bom dia, Ricardo. Bom dia também aos queridos ouvintes da Rádio Catedral. Hoje eu trago a oportunidade para você que busca se recolocar no mercado de trabalho. Farmácia abre vaga para balconista de medicamentos. Os requisitos para se candidatar à vaga: morar próximo do trabalho e também ter conhecimento de medicamentos. Local, Piedade, o salário é de R$ 1.700 e você envia o seu currículo atualizado para o e-mail rh.idealpiedadel@drogariaideal.com.br. Vou repetir novamente o endereço: rh.idealpiedadel@drogariaideal.com.br. Você identifica o seu e-mail colocando currículo balconista de medicamentos. Caso você não tenha conseguido anotar, é muito simples, você pode acessar no aplicativo Rádio Catedral FM-RJ Oficial. No aplicativo tem um ícone em vagas de emprego, é só acessar.
0: É isso aí, se você não tiver o aplicativo da Rádio Catedral, é só você baixar gratuitamente pelo site da Rádio Catedral, radiocatedral.com.br. 9:21.
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9h28, a gente ouviu aqui a Ziza Fernandes, Recomeçar, teve também Padre Renan, Resposta, Catedral FM 106,7, a sintonia da felicidade. Daqui a pouquinho a gente dá aquela conferida no WhatsApp 3231-3567. Tem lá os alozinhos, os oizinhos. 3231-3567 é o número do nosso WhatsApp.

0: Ana Ribeiro, aqui na Manhã 106, nas asas do Senhor. 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
0: Trânsito. E a gente vai agora diretamente ao Correio com a Maria Clara e as informações. Bom dia, Maria Clara.
2: Bom dia, Ricardo. Bom dia a todos os ouvintes da Rádio Catedral. Avenida Brasil com retenções em direção ao centro, entre Bangu e Coelho Neto, entre a Penha e a Maré e também entre Bom Sucesso e o Caju. O motorista precisa redobrar a atenção para evitar acidentes. Já em direção à Zona Oeste, a Avenida Brasil tem boa movimentação. Percebo também que o trânsito está lento na linha vermelha entre a Maré e o Fundão, em direção ao centro do Rio. Para quem segue em direção à Baixada, encontra a via sem retenções. Na linha amarela, trânsito está lento nos dois sentidos da via, na altura de Bom Sucesso. Agora, quem segue em direção ao túnel Rebouças, pelo elevado da Avenida Paulo de Fronten, encontra o trânsito lento, com reflexo no elevado Rufino Pizarro. A gente recomenda que o motorista prefira a Avenida Paulo de Fronten para chegar ao Rebouças. A movimentação também está intensa no elevado da Avenida 31 de Março, em direção ao túnel Santa Bárbara. Olhando agora as câmeras do Centro de Operações, vejo também que há retenções na Gávea, na Avenida Padre Leonel Franca, em direção à Lagoa. Há reflexos no túnel acústico, túnel do Zo Ângelo e toda a Lagoa Barra, desde a altura do elevado do Joá. Para quem segue em direção à Lagoa, nossa recomendação é que o motorista prefira a Avenida Niemeyer como rota alternativa. São boas as condições para quem trafega pela Orla do Rio. A Avenida Delfim Moreira, Vieira Souto, Avenida Atlântica e Aterro do Flamengo estão sem retenções. Túnel Marcelo Alencar também apresenta boa movimentação nos dois sentidos. Você confere outras informações sobre o trânsito nas redes sociais do COR no arroba Operações Rio. Para a Rádio Catedral, Maria Clara Alencar, direto do Centro de Operações.
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0: E a gente vai agora direto aqui para o WhatsApp. Vamos bisbilhotar o WhatsApp 3231-3567. Quem é que está com a gente aqui? Vejamos a Márcia Maria. Oi, Ricardo, bom dia. Agradeço a você e ao Rodrigo pela atenção que me dispensaram ontem quando fui à rádio apanhar o livro do Padre Navarro que ganhei semana passada. Muito obrigada. Fique com Deus. Ô, Márcia, aliás, que livro lindo. Meu Deus do céu, eu fiquei tão feliz, mas tão feliz quando o Padre Navarro lançou esse livro, A Oração da Noite, que a gente acompanha desde o iniciozinho da Rádio Catedral. E é tão bom, faz tão bem, né? Ouvir a Oração da Noite, agora a gente pode ter na cabeceira também para ler a hora que quiser. Maravilha. A Tereza, bom dia, Ricardo. Minha dúvida é sobre o jaé dos idosos. Continua. Ô, Tereza, eu vou procurar essa informação com você. Nem vou terminar de ler sua mensagem agora aqui. Daqui a pouquinho eu te dou uma resposta. Vou pesquisar, tá bom? Aguarde um pouquinho, Tereza. A Denise Gomes, da Barra da Tijuca. Um abraço para você, Denise. A Rita, bom dia, Ricardinho. Sou Rita de Cássia, de São Cristóvão. Ofereço o próximo louvor a todos os ouvintes. Rumo ao 100%. Abraço fraterno. Amém. Rumo ao 100%. Agora, 9:35, tem Diácono Alberto Araújo aqui na Manhã 106.

Generalíssima, a gente ouviu aqui com a irmã Kelly Patrícia. Teve também na manhã 106, Diácono Alberto Araújo, meu amado, Catedral FM, agora 9:47. Ô, Tereza! Tereza estava perguntando pra gente aqui, é o seguinte, minha dúvida é sobre o Jaé dos Idosos, continua. Sou Tereza Maria, da paróquia Santo Antônio Maria Zacaria, do Largo Tanque. Deus abençoe todos vocês, da família Catedral. Aí, ô Tereza, eu fui lá, falei com o nosso redator, o Carlos Eduardo Bittencourt, e sim, o Jaé dos Idosos é lei, então não acaba, tá feito, é isso mesmo, continua. Agora, tem, por exemplo, o metrô. No metrô você não usa o Jaé dos Idosos, você apresenta a sua identidade, porque o metrô já tem a gratuidade para os idosos. Então, em vez de usar o Jaé, você vai lá, apresenta a sua identidade e passa gratuitamente. Pronto. A explicação é essa. 9:48.

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Ministério Carisma, aqui na Manhã 106, Fé como Abraão. Catedral FM, agora 9:53. Ah, sabe o que eu vou fazer agora? Eu vou pro telefone falar com a queridíssima Edna da Castilho.

0: Bom dia, Edna.
1: Bom dia, Ricardo da... você ia colocar ontem,
0: Catedral
1: Franco.
0: Isso, esqueci.
1: Tudo bem?
0: Tudo bem, tudo joia, graças
1: a Deus. Temos que alinhar esse negócio aí, hein?
0: Ó, eu acho que assim, nós estamos em 28 de maio, eu acredito que até meu aniversário a gente consegue concluir isso aí, ficar tudo acertadinho.
1: Quando é seu aniversário?
0: 26 de março.
1: Tá bom, então vai dar tudo certo.
0: Ô Edna.
1: Diga, meu bem.
0: Deixa eu te falar, eu mais cedo estava fazendo um pequeno lanche, né? Mas eu estava aqui pensando uma coisa, sabe? A gente tem que ter uma alimentação boa, né? Comer de tudo, de tudo. Eu até tive uma professora na faculdade de gastronomia, a Suzana Ortiz, que é uma nutricionista, e que, nossa, eu me amarro na Suzana, porque ela é muito, muito centrada, muito pé no chão, sabe? E ela falava, todo alimento é bom, todo alimento é bom, e a gente precisa comer de tudo com moderação, não é?
1: Sim.
0: Agora, só que, então, a gente vai extrair os nutrientes necessários para o nosso organismo. Porém, tem algumas coisas, por exemplo, magnésio. O nosso solo é pobre em magnésio. Então, sim, os nossos alimentos não são ricos em magnésio, obviamente,
1: não,
0: né? Então, a gente deve fazer uma reposição.
1: Perfeito.
0: E outra coisa, o nosso corpo produz colágeno, né, para as nossas articulações. Porém, ou por algum problema mesmo de saúde, ou com a idade, a gente vai deixando de produzir. Aí também precisa repor, não é?
1: Olha, a tua aula tá maravilhosa.
0: Eu
1: nem preciso falar.
0: Não?
1: Eu só vou entrar com aquela dupla perfeita, colágeno tipo 2 e quelato de magnésio, que é o nosso queridinho, né?
0: Eu amo, eu amo.
1: Eu amo porque... também, tá? Do lado da cama ali todo dia.
0: Uhum.
1: Uso, não fico sem, e é verdade.
0: Edna, até uma pessoa amiga falou comigo uma vez, falou, mas você tomou esse remédio? Eu falei, não é remédio, é suplemento.
1: Isso.
0: Mas tudo bem, a pessoa chama de remédio, ok, mas não é remédio, é suplemento. Aí ela falou assim, mas você vai ficar tomando a vida inteira? Sim, porque o meu organismo já não produz mais o colágeno necessário para as minhas articulações. Então...
1: Exatamente. Eu vou te contratar, Ricardo.
0: eu tô indo para Curitiba, é agora.
1: E é isso mesmo que você falou.
0: Uhum.
1: A gente...
0: Oi, Edna, você sumiu aqui. Meu Deus do céu, não é possível. Cadê a Edna? Gente, logo agora que eu tava preparando os olhos aqui, aquele olho do gato de botas, choroso, pra fazer aquele pedido de uma super promoção pro ouvinte da Rádio Catedral, eu vou fazer o seguinte, vou tentar ligar de novo pra Edna, porque ela sumiu, gente, meu Deus do céu. Tá achando que vou deixar passar? De jeito nenhum, eu, hein? Aquela chorada básica vai ter sim. Deixa eu aproveitar aqui, enquanto a gente faz contato com a Edna novamente, na Sotarelli, mandar um abraço aqui pra Sandra Rocha, aqui com a gente, e o nosso muito obrigado a todo o pessoal que participou aqui hoje na Manhã 76 pelo WhatsApp 3231-3567. E muito obrigado. Obrigado também às contribuições que a gente está recebendo aqui, porque a Rádio Catedral precisa mesmo de ajuda. A situação financeira tá bonita, não, hein? Gente, olha, eu não estou conseguindo falar com a Edna pelo telefone, mas tá achando que não vai fugir de jeito nenhum, que parece que tá dando...
2: Oi,
0: Edna, olha só.
2: Oi, meu bem.
0: Você vai fazer o seguinte, você tá no meu Viva Voz aqui do meu celular, entendeu? Tá me ouvindo?
2: Olha, uhum.
0: É,
2: tô te ouvindo muito bem.
0: E tá no microfone também, sabe por quê? Você tá achando? Você tá achando? Porque deu problema na nossa conexão, o telefone deu problema. Você tá...
2: Eu tentei fugir.
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0: Ô Edna, problema de conexão telefônica tá só entre os nossos telefones, o 0800 está funcionando normal?
2: Perfeitamente, pode ligar que eu tô aqui, já vou te atender.
0: 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Ótima quinta-feira.
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0: 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Daqui a pouquinho, Experiência de Deus com o Padre Reginaldo Manzotti.
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0: nas pessoas.
1: Louvado seja nosso Senhor Jesus Cristo, para sempre seja louvado. Queridos filhos e filhas, que a paz do Senhor Jesus esteja com você hoje, quinta-feira. Quinta-feira eucarística. Graças e louvores se deem a todo momento ao Santíssimo e Diviníssimo Sacramento. Amado povo de Deus, nós começamos hoje um novo novenário, Jesus das Santas Chagas, pela libertação dos vícios. Você tem algum vício? Ou alguém da sua família, ou alguém que você conhece, carrega algum vício? Vamos pedir, Jesus das Santas Chagas, libertai-nos do vício. E nós continuamos na leitura orante de Jó, que tem dado muito o que falar. Filhos queridos, povo amado, na quinta eucarística, quero saudar a todos. A partir da Rádio Evangelizar, de onde tudo começa. As rádios irmãs, cujos nomes cito neste momento.
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1: Saúdo a você pela TV Evangelizar, sinal digital em todo o país, em várias cidades, canal aberto, pelo YouTube, Padre Manzotti Oficial, pelo aplicativo da Associação Evangelizar é Preciso, e todas as plataformas digitais. Amado povo de Deus, vamos juntos? Em nome do Pai, do Filho e do Espírito Santo. Amém. Naquele tempo, diz o Evangelho, Jesus saiu de Jericó, junto com seus discípulos e uma grande multidão. O filho de Timeu, Bartimeu, cego e mendigo, estava à beira do caminho. Entre na cena, entre no evangelho. Um cego de nascença, um mendigo à beira do caminho, na poeira. Ninguém lhe dava atenção. Quando ouviu Jesus dizer que Jesus o Nazareno estava passando, começou a gritar: Jesus, filho de Davi, tende piedade de mim. Muitos o repreendiam para que se calasse, para de gritar. Não incomode o mestre, fique aí no seu canto, fique aí onde você está, à beira do caminho. Mas ele gritava ainda mais forte: Filho de Davi, tende piedade de mim. Então Jesus parou e disse: chamai-o. Eles o chamaram e disseram: coragem, levanta-te. Ele te chama. Repito o que Jesus disse, e ele está dizendo a você, você que está à beira do caminho, você que está se sentindo desprezado, desanimado, esquecido por todos: coragem, levante-se. Jesus te chama. Coragem, levanta desta cama. Coragem, levanta desta depressão. Coragem, levante deste medo. O Senhor te chama. O cego jogou o manto e deu um pulo e foi até Jesus. Eis que nós deixamos tudo e te seguimos. Então Jesus lhe perguntou: o que queres que eu te faça? O cego respondeu: mestre, que eu veja. Jesus disse: vai, a tua fé te curou. No mesmo instante, ele recuperou a vista. Filhos queridos, eu e você somos o cego Bartimeu hoje. Às vezes quase recuamos, mas longe escutamos: coragem, Jesus te chama. Escute isso, filho, coragem, Jesus está te chamando. Então cante comigo: faça-me crer, Senhor, que há razões para lutar. Faça-me ver que há caminhos a trilhar. Faça-me, Senhor, eu sou o cego Bartimeu hoje. Eu quero deixar o meu manto para trás, as minhas seguranças, as minhas zonas de conforto, e quero avançar em ti, Senhor. Faça-me ver que há razões, há caminhos a trilhar. Ah, Senhor, olha para mim, Jesus, filho de Davi, tende piedade de mim. Diga de novo: Jesus, filho de Davi, tende piedade de mim. Onde você estiver, tal qual o cego Bartimeu, eu estou aqui, Senhor. Deixo o meu manto, aqui estou eu. Quase desisti, mas eu não vou desistir, Senhor. A fé me move e eu venho diante de ti pedir, clamar, suplicar. Coragem, coragem. Você está escutando hoje a palavra de Deus na tua vida? Você está dirigindo, você está em casa, você está num leito de hospital. Onde você estiver, escute a voz do Senhor e diga: faça-me ter fé, Senhor. A frase orante de hoje, forte, que vai ficar no meu coração, no seu coração, durante toda esta quinta eucarística, na verdade, terminando o mês de maio, o mês de Nossa Senhora: Jesus, filho de Davi, tende piedade de mim. E continue a oração, filho de Deus, continue a oração, filha amada. O que você quer pedir? E tem mais: ele era cego. Jesus sabia que ele era cego, mas a pergunta, ela é profundamente questionadora: o que queres que eu faça por você? Não basta estar doente, é preciso querer a cura. Então Jesus está perguntando: o que quer que eu faça na tua vida? Em oração, diga para o Senhor, repito, em oração: o que você quer que Jesus faça por você? E eu por mim: Jesus, não me deixe à beira do caminho. Faça esse milagre em minha vida, que eu veja de novo, Senhor. Eu quero enxergar, que eu veja de novo, não porque ele era cego de nascença, que eu veja, que eu enxergue o mundo, que eu enxergue o caminho, que eu enxergue uma perspectiva de vida. A frase orante de hoje: Jesus, filho de Davi, tende piedade de mim. Eu vou para o intervalo, eu volto já, volte comigo.

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0: 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Estamos acompanhando o programa Experiência de Deus com o padre Reginaldo Manzotti, daqui a pouquinho de volta. A pedido do Papa São João Paulo II, o arcebispo do Rio de Janeiro na época, cardeal Dom Eugênio Sales, elevou a Igreja da Penha a Santuário Mariano. Isso ocorreu há 45 anos depois que o Papa visitou o Rio de Janeiro. Para celebrar os 45 anos da elevação em Santuário Mariano, neste domingo será celebrada uma missa em ação de graças às 16h30, presidida pelo cardeal Dom Arani João Tempesta. A missa também vai encerrar a programação do mês Mariano, que ao longo de maio teve diversas celebrações e festas dedicadas à Nossa Senhora.
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0: Queridos filhos e filhas, o mês inteiro, mês de Nossa Senhora, e você é testemunha de que eu muitas e muitas vezes, todos os dias praticamente, dizia: mande as suas intenções para que eu as coloque aos pés da imagem, no coração de Nossa Senhora de Fátima, na ermida, no final da peregrinação. E de fato, o fiz. As imagens que você verá agora são imagens do making of. O que é isso? Imagens que foram feitas enquanto eu estava gravando. Então, são imagens de trabalho. E foi um momento muito emocionante, você está vendo aí, eu com um livro de brochura, como eu disse, praticamente um volume, um compêndio de intenções, com um buquê, com girassóis, e eu fiz todo o percurso até a ermida, onde eu fiz uma oferta do buquê à Nossa Senhora em teu nome, na tua intenção, e depois entreguei os nomes no santuário de Nossa Senhora de Fátima em Portugal. Essas são imagens de trabalho. Amanhã nós teremos as imagens completas, toda uma matéria pronta pela TV dessa finalização lá em Fátima. Mas não terminou, não. Sexta-feira agora, nós teremos, dia 29, as 1000 Ave Marias, que começa, eu presido a missa do meio-dia, logo depois começa as 1000 Ave Marias, e ainda é tempo de você mandar a sua intenção para as 1000 Ave Marias. Todas aquelas que eu levei até Fátima, o santuário de Nossa Senhora de Fátima, já estão. Mas se ainda você não fez, faça para sexta-feira. Como que você faz? Acesse evangelizarepreciso.com.br e mande a sua intenção. Ou pode ligar 0800 410 6060. Ou pode mandar um WhatsApp 41 3221 6060. Sexta-feira agora. Você pode acompanhar, tem a missa do meio-dia, emendado à missa às 1000 Ave Marias, transmitida pela TV Evangelizar, pelo YouTube Padre Manzotti Oficial, na íntegra, até a missa da noite e a coroação da imagem de Nossa Senhora. Caminhando agora para as 1000 Ave Marias. Amém. Denise, que a paz de Jesus esteja com você, Denise.
1: Amém, padre. Bom dia, sua bênção.
0: Deus abençoe. Você fala de onde?
1: Padre, eu sou de Bataguaçu, mas eu moro na fazenda.
0: Tá certo, Bataguaçu mora na zona rural, na fazenda. Como que você, sim, me acompanha aí na fazenda?
1: Aqui, como a rádio não pega, eu acompanho pelo aplicativo.
0: Tá certo, filha. Que bom que nós temos, inclusive aproveito para dizer: ei, pessoal que me acompanha, baixe o aplicativo, é tão fácil. Já dou a palavra para você, Denise. Gente, eu quero explicar. Você tem um celular? Vai lá na sua loja de aplicativos e coloca Associação Evangelizar. Vai aparecer. Gratuitamente você baixa e gratuitamente você tem, não tem mensalidade alguma. O que você tem no aplicativo? TV Evangelizar em todo o mundo, Rádio Evangelizar em todo o mundo e também a liturgia do dia. Feito o recado, e faça isso enquanto eu vou falando com a Denise, baixe no seu celular. Denise, diga lá, minha querida.
1: Padre, eu queria dar um testemunho.
0: Pois não.
1: É maravilhoso. Desculpa, porque eu estou um pouco nervosa.
0: Fica calmo, nós estamos em família. Mas a palavra é sua, vai lá.
1: Então, meu pai, ele era alcoólatra. Tá. Ele bebia muito. Então, 19 anos da minha vida, eu sempre via meu pai bêbado.
0: Meu Deus.
1: Agressivo, sabe? E aí eu acabei engravidando. E nisso, eu e minha mãe, desde pequena, minha mãe sempre escuta o Senhor, sabe? Minha mãe é muito... uma mulher de muita fé,
0: certo,
1: sabe? Aí eu e ela começamos, fazemos novena. Eu não sei qual foi, mas eu sei que o milagre veio.
0: Certo.
1: Quando minha filha nasceu, ele parou de beber.
0: Louvado seja Deus, filha.
1: Hoje fazem 12 anos que meu pai não bebe nada.
0: Deus nada, seja. Nada, então nada. Diga, pra graça onde, recebida.
1: Graça recebida.
0: É graça.
1: Graça testemunhada. Toca o sino, sacristão.
0: Isso, Denise. Que graça imensa, né? Só quem tem alguém alcoolista em casa sabe o que é a dificuldade de lidar com isso. Como você disse, foram 19 anos.
1: Eu tenho mais um.
0: Conte, por favor.
1: E é... Por crescer assim, eu e meu irmão acabamos indo por um caminho meio errado. Acabamos também bebendo muito.
0: Sério?
1: Acabamos se envolvendo com drogas.
0: Misericórdia.
1: E aí, o que que aconteceu? Deus chamou meu irmão primeiro.
0: É.
1: E meu irmão voltou para Deus, voltou para a igreja e tava indo. E nisso eu não. Eu me recusava, sabe? E nisso eu fui e meu irmão todo sábado me chamava para ir para missa. Porque a gente tem uma capela bem pertinho da nossa casa.
0: Certo.
1: A capela São Francisco.
0: Sim.
1: Aí a gente, todo sábado ele me chamava e eu me recusava. Até que um dia Deus tocou no meu coração e falou: filha, volta que o tempo tá acabando.
0: Meu Deus.
1: Aí eu fui, padre. Quando eu cheguei lá, eu desmoronei. Era ele abraçado comigo e chorando. Chorei a missa inteira que Deus falou comigo. E depois dali eu decidi mudar minha vida. A partir daquele momento, acabou o mundo pra mim e eu voltei pra Jesus. Mais de 14 anos sem se confessar.
0: Olha aí.
1: Eu fui, me confessei, pra honra e glória de Deus. E Deus
0: certo.
1: Me libertou de tudo, de mal, tanto eu quanto meu irmão. Então, esse daí foi um dos testemunhos mais maravilhosos. Tudo através da minha mãe.
0: Louvado seja Deus. Como é que é o nome da sua mãe, filha?
1: Thelma Ortega.
0: Thelma.
1: Para... Ela tá te ouvindo, padre.
0: Oh,
1: ela tá
0: dona
1: lá fora.
0: Thelma.
1: Ela
0: parabéns,
1: tá aqui.
0: Dona Thelma. Um abraço carinhoso na senhora. Valeu a pena continuar a senhora em oração, mesmo que ninguém mais rezava. Primeiro o marido, depois o filho e depois a filha, a Denise, com a graça de Deus. E você se sente bem hoje, Denise?
1: Maravilhosamente. E eu tenho mais um.
0: Conte!
1: Que era assim, eu sempre tive o sonho de casar, padre. De ter minha família, de morar na fazenda. E aí eu rezava pra Deus e pedia, falava: Deus, quando for a hora certa, o homem que o Senhor preparou pra mim, eu vou estar pronta, né? Não acelerando, né? Mas
0: sim.
1: Eu tô pronta. E Deus mandou, pai.
0: E aí?
1: O meu marido, eu vou casar agora sábado na igreja.
0: Meu Deus, que foi, era pra ser você ligar hoje. E o casamento, e a graça por completo, que não é morar junto, é casar na igreja.
1: E a gente estamos morando junto, né? Mas aí, meu marido não era, ele não tinha aquela fé, sabe?
0: Sim.
1: Mas através de novena e novena fazendo, hoje a gente segue firme. E ele, meu irmão, o Denis Ortega, ele faz parte, ele é coordenador do Terço dos Homens.
0: Tá certo.
1: Sabe? A gente, todo mundo faz parte da comunidade, a gente se empenha, sabe? E eu queria falar pra todo mundo que tá ouvindo que não desista. Você tem aquele parente que tá no vício, que tá ali, hoje tá iniciando a novena. É maravilhoso, gente.
0: Tá certo, era pra ser você. Filha, então comigo, graça recebida, graça testemunhada,
1: recebida, graça
0: toca o sino, sacristão.
1: Toca o sino, sacristão.
0: Esse é o sentido da obra, evangelizar é preciso, gente, vidas transformadas, você percebeu? O pai, o filho e agora a filha, inclusive com o casamento, o sacramento. Eu vou pro intervalo, eu volto já, Deus abençoe, Denise.
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0: Gente, e a Denise, que testemunho, né? Peço desculpas, Denise, eu tive que cortar para ir para o intervalo, mas seus três testemunhos foram extremamente edificantes. Na verdade, quatro, né? O pai, o irmão, você e depois, agora, o casamento que vai acontecer no sábado. Louvado seja Deus. Meu abraço a Bataguaçu, Mato Grosso do Sul. Acompanha pelo aplicativo na zona rural, mas lá nos transmite também a Rádio Definitiva FM. Bruno Alberto, Dom Henrique Aparecido de Lima, da Diocese de Dourados. Gente, você tem gostado da leitura orante de Jó? Tem tocado teu coração? Hoje nós continuamos, mas vamos escutar o que as pessoas têm dito sobre a leitura orante de Jó. Espera aí. É assim, padre, eu perdi outros dias. O que que você faz? Você vá no YouTube, Padre Manzotti, olha, leva a sério isso. Se você perdeu no primeiro dia, segundo dia, terceiro dia, quarto dia, que não importa. Tem lá, no YouTube, Padre Manzotti Oficial, a leitura orante de Jó. Tô olhando aqui, gente. Desde o primeiro dia, a leitura orante de Jó. Se você perdeu, quer pegar todo o enredo de Jó, todo o contexto, resposta, na verdade, desafios, consolações, conflitos, tá tudo ali. Escutemos o que as pessoas têm dito.
1: Aqui é a Carmen, do Rio Grande do Sul,
0: opa,
1: Capão do Leão. A leitura de Jó está sendo um aprendizado. Acabei de escutar agora que a gente pensa que tem amigos, a gente pensa que tem pessoas que gostam da gente, mas afinal estão prontas para nos derrubar.
0: Isso.
1: No momento que vejam a gente caído,
0: é
1: ou
0: verdade,
1: com uma doença, ou sem poder fazer nada a gente mesmo, e os amigos, os falsos amigos, vêm para te derrubar e te julgar e falar de teu Deus.
0: Mas é verdade.
1: O Jó está ensinando isso pra gente,
0: que
1: padre. Que a gente não deve confiar em todo mundo. Mesmo na dificuldade, mesmo no desespero, mesmo na doença, a gente tem que ter fé em Deus, porque Deus proverá. Obrigado,
0: isso,
1: padre Reginaldo Manzotti, e um forte abraço.
0: Deus abençoe, querida Carmen Lúcia, de Capão do Leão, Rio Grande do Sul, Dom Jacinto Bergaman, da Arquidiocese de Pelotas. E aí, gente? Você não tá gostando de Jó? O que que você tá sentindo? Partilha conosco. Grave um áudio. 41-3221-6060. E aí, você, faço a leitura de Jó e depois uma explicação, eu até mostro onde que tá a explicação no livro Inabalável, que é uma releitura de Jó. No livro Inabalável, Bíblia Aberta, Cartilha de Oração.
2: Fala, Senhor, preciso ouvir tua voz.
0: E o texto de hoje, Jó, capítulo 20, versículo 1, e eu vou conduzindo. Vamos fazer assim? E é a segunda fala de um dos amigos de Jó, Jofar. E ele é o mais impetuoso. Ele é o amigo que ele parte do princípio. Você tá sofrendo, Jó? Tá sofrendo um pouco, meu filho. Você tem que sofrer mais. Esse é o que Zofar. Vamos escutar o que diz Zofar. Então Zofar disse, Jó, versículo 2 e 3. Você me deixou perturbado. E por isso respondo logo, as suas repreensões são insulto, mas eu sei dar a resposta certa. Olha que presunção. Aqui, pecado da presunção. Você me deixou perturbado, mas eu sei a resposta certa. Será? Diante do sofrimento, da dor do outro, pressupor que eu tenho a resposta certa para interpretar Deus? Vamos lá, calma. Vamos devagar, que o santo é de barro. Seguindo. Você sabe muito bem que desde os tempos antigos, desde que o ser humano existe na terra, sempre foi assim. A alegria de quem é mau dura pouco. Quantas vezes falamos isso? E seu prazer passa depressa. Ele pode ser tão alto como o céu e sua cabeça tocar as nuvens, mas ele se acabará para sempre como cinza. E seus conhecidos não ficarão sabendo o que aconteceu com ele. Ele desaparecerá como sonho. Voltemos ao versículo. Versículo 5. A alegria de quem é mau dura pouco. E esta é a premissa. Este é o argumento principal. Entenda bem. Versículo 12. Para quem é mau, a maldade é doce. Ela esconde debaixo da língua e fica com ela na sua boca para sentir bem o seu gosto. Mas daí a pouco, no estômago, ela vira um veneno amargoso. Versículo 15. Falando de Jó e falando sobre nós, o homem mau vomita as riquezas que rouba. O que está por trás desta palavra? Zofar está dizendo: a alegria de quem é mau dura pouco. Então, Jó, você roubou, porque a tua riqueza você vomitou. Ele toma veneno de cobra e este veneno mata. Quem é mau não terá o prazer de tomar leite e mel que correm com os rios. Ele está dizendo: Jó, se você não pode usufruir do que você tinha, então é porque você é mau. Ele terá de abandonar tudo o que ganhou com o seu trabalho e não poderá aproveitar as suas riquezas. Isso porque explora os pobres e os esquece, rouba as casas dos outros em vez de destruir as suas. De fato, é verdade. Existe uma verdade aqui: a alegria do mal dura pouco. Isso é um fato. Mas não se aplica a quem é uma pessoa reta, a quem é uma pessoa honesta, a quem é uma pessoa íntegra. É aqui que está o problema. Não está legitimando a maldade. Pelo contrário, está questionando a maldade. Mas o ponto central é: será que se aplica a Jó? Será que se aplica a todos os que sofrem? Versículo 22. No ponto mais alto do seu sucesso, a miséria o atacará e todo o peso da desgraça cairá sobre ele. Ele que enche a barriga, Deus descarregará sobre ele a sua ira. Deus fará chover sobre ele o seu furor, mesmo que ele escape de uma arma de ferro. Eu vou para o intervalo e eu volto fazendo a oração sobre esta segunda fala de Zofar. Volte comigo rezando.

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4: Agora 10h37. Vamos ao setor Amigos da Rádio, aliás, não. Vamos receber o setor Amigos da Rádio aqui no estúdio. Rodrigo, bom dia.
5: Bom dia, Ricardo Franco e a todos da nossa família Catedral.
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5: 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É com você, Ricardo Franco.
4: E a gente aguarda aí, a qualquer momento o Rodrigo pode voltar trazendo
5: boas notícias.
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0: E para terminar, vamos ao versículo 29 do capítulo 20. A resposta de Zofar termina assim: é isso que o Deus faz com os perversos. É essa a recompensa que ele guarda para os maus. Convido você a tomar o livro Inabalável e vou direcioná-los página 103 e 104. Como a justiça divina se revela diante do mal? Eis a pergunta, página 103. Como a justiça divina se revela diante do mal? O sofrimento, página 104. O sofrimento, você já passou por sofrimento? É uma realidade incontestável. Sua explicação, uma incógnita. O catecismo da Igreja Católica nos ensina, escuta isso. Abra teus ouvidos. Escuta, filho, você que está no sofrimento. Deus é infinitamente bom. E todas as suas obras são boas. No entanto, ninguém escapa à experiência do sofrimento, da injustiça e da morte. A questão do mal continua a ser tão angustiante quanto inevitável. Nenhuma explicação satisfaz plenamente. E aí eu convido você a ler o próximo parágrafo. Por favor, pega o livro, página 104, página 104. O ímpio que prospera e o inocente que sofre. Eu não posso continuar, mas deixo como pista da leitura de hoje o último parágrafo da página 104. Esta foi a leitura orante de hoje. 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Tô vendo vários nomes ali, tô vendo vários nomes de pessoas que deixaram seus familiares, Edivânia Cláudia da Silva, de Recife, Pernambuco, lá de Brasília, de São Luís, Maranhão. Então, livrouro.com.br. Por favor, faça a sua 17ª parcela. Maria Eliene, que a paz de Jesus esteja com você.
1: Amém, padre, a sua bênção.
0: Deus
1: só corrigindo, é Mara Eliene.
0: Perdão, eu li errado, tá escrito certo. Tudo Mara bem. Eliene, pois não, você fala de onde?
1: Eu falo da cidade de Platina, São Paulo.
0: Meu abraço à cidade de Platina. E como é que você me acompanha ali, tô querida? Obrigada.
1: Pela Rádio Escuta, 92.1, a Rádio de Assis, com a locutora Diana. Oi, um abraço, Diana.
0: Olha aí, gente, um abraço, Diana. Diga
1: Diana
0: lá,
1: Santana.
0: Mara. Fala, Mara.
1: Padre, eu quero dar dois testemunhos e também pedir oração.
0: Comece pelos testemunhos, por favor.
1: Bom, os testemunhos foram duas graças alcançadas na novena de Santa Rita. Acho que foi um ano retrasado, se eu não me engano. O meu filho se casou, né, e ele morava comigo, morava aqui na minha casa comigo, e ele precisava ter a casinha dele.
0: Sim.
1: Aí eu fazendo a novena de Santa Rita, então eu pedia, né, para que ela intercedesse para que ele conseguisse conquistar a casa.
0: Claro.
1: E com a graça de Deus, quando foi no finalzinho da novena, acho que no mês seguinte, ele conseguiu comprar a casa.
0: Louvado seja Deus.
1: Tá feliz com a casa dele, tá assim, deixando ela do jeito que ele gostaria, sabe? Então eu só tenho a agradecer.
0: Tá certo. E o segundo testemunho?
1: É com a novena de Santa Rita também.
0: É.
1: A minha filha, a casa dela pegou fogo. Acho que uns 3 anos atrás.
0: Pelas Santas Chagas.
1: Sim. Pegou fogo, queimou todo o quartinho do filhinho dela, que na época ele tinha 3 anos.
0: Certo.
1: Queimou tudo, o quarto, queimou roupa, enfim, tudo. E daí ela veio morar comigo, ela veio ficar comigo, né, porque a casa ficou toda destruída.
0: Sim.
1: Só que casa popular, então tava assim, digamos, a garantia ainda, né? Eles poderiam estar mexendo. E na novena de Santa Rita, e nesse meio tempo, ela engravidou. Então, na novena de Santa Rita, eu fui pedindo para que eu gostaria muito de que, quando ela ganhasse o neném, que a casa dela estivesse pronta, que eles já estivessem arrumados, para quando ela ganhasse o bebê, ela já poder ir para a casa dela.
0: Sim.
1: E foi a mesma coisa, com a graça de Deus, ela saiu do hospital, ela não veio para minha casa, ela foi direto para a casa dela.
0: Opa,
1: então eu só tenho a agradecer a Santa Rita,
0: claro,
1: a Jesus, a Santa Chagas, a Deus, enfim.
0: Louvado seja Deus.
1: Graça alcançada é graça testemunhada. Toque o sino, sacristão, a trombeta, o sofar, a harpa, tudo que temos direito.
0: Ah, tá certo, Mara. Deus seja louvado. E qual o pedido de oração?
1: Amém. Padre, eu quero pedir por essa minha filha, né, a Vitória, porque desde que quando houve esse incidente da casa dela ter pego fogo, ela ficou assim, muito trauma, ela ficou muito amedrontada, ela não consegue ficar sozinha na casa, ela tá assim, tratamento, tá tomando remédio, só que ela não consegue, ela tem as duas crianças, então ela fica mais aqui na minha casa do que na casa dela, porque ela ainda tem esse trauma dentro dela.
0: Tá
1: certo. Esse medo todo. Então eu quero pedir para Jesus da Santa Chagas para que possa vir de encontro a ela, né? Curando ela desse trauma que ficou.
0: Levarei também hoje, eu te resumi 5:30 da tarde. Vou rezar horário da tarde, 5:30, e também nas 1000 Ave Marias. Fala, Mara.
1: Então, eu quero pedir pelo meu esposo também, pela saúde dele.
0: O nome dele?
1: Porque ele tem. É Silvio.
0: Tá.
1: Silvio Garcia. Ele tem refluxo e ele fez endoscopia, constatou que ele tem erosão esofágica.
0: Tá.
1: Então ele sofre muito com queimação, sabe assim, o pouco que ele come, ele sente muita queimação, muita dor. Quero pedir também para que Deus venha curando. E pela minha saúde, que eu tenho fibromialgia, cada vez que o tempo esfria eu sinto muitas dores.
0: Tá certo.
1: Pelo meu trabalho, pela humanidade inteira. E peço pelo Senhor também.
0: Obrigado.
1: Que é esse anjo na nossa vida.
0: Obrigado, querida. Levarei, como eu disse, tanto hoje na missa das 5:30 da tarde, que eu presido em horário alternativo, quanto já nas 1000 Ave Maria, sexta-feira, a partir do meio-dia. Meio-dia missa e 1 hora começa as 1000 Ave Marias. Meu abraço, Maria Eliene de Platina, São Paulo, Rádio Escuta de Assis, São Paulo, Bispo Dom Argemiro Azevedo, da Diocese de Assis. Amado povo de Deus, hoje nós começamos.

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Daqui a pouco, primeiro dia da novena, Jesus das Santas Chagas, libertação dos vícios. Tomando, por exemplo, o que aconteceu com Santo Onofre, uma vida transformada. Hoje, aniversário de Dom Agnaldo Timóteo da Silva, da Diocese de Garanhuns, Pernambuco. Rádio, aniversário, Meridional FM, São Alberto, Paraguai. Caibaté FM, Caibaté, Rio Grande do Sul. Comunidade FM, Viadutos, Rio Grande do Sul. Educativa FM, Carambola, Minas Gerais. Massa FM, Mandaguari, Paraná. Rochedo FM, Bititá, Bahia. Vale das Serras FM, Campo Redondo, Rio Grande do Norte. Chavantes FM, Jaciara, Mato Grosso. TV Evangelizar, Caicó, Rio Grande do Norte. Embrafibra, Telecom, Recife, Pernambuco. 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

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Amados filhos e filhas, nós vamos para a novena. Nós começamos hoje algo que a primeira ouvinte partilhou muito bem. Como é possível o pai alcoolista, os filhos seguir o caminho? Mas nós vamos pedir hoje a libertação dos vícios, primeiro dia da novena. Entre nós e o perigo. Senhor Pai misericordioso, pelas santas chagas de teu filho Jesus, concedei a todos aqueles que se encontram encarcerados em um vício, escravos de alguma droga, Senhor Pai de misericórdia, pelas santas chagas dolorosas e gloriosas de Jesus, libertai da escravidão do vício das drogas, bebida, cigarro, compulsões, mentiras e jogos. Jogos. Quebrai todas as cadeias e grilhões destas pessoas cujos nomes cito agora. Diga o nome da pessoa. Senhor, Pai misericordioso, Deus da vida, pelas santas chagas de Jesus, libertai as carências, os traumas, os desgostos e toda a escravidão espiritual, afetiva, emocional e moral. Preenchei o vazio na vida dessas pessoas a ponto de conseguirem a libertação deste mal. Senhor, pelas cinco chagas do teu filho Jesus, tirai todos esses malefícios e dai serenidade no viver e no querer. Senhor Jesus, nas tuas santas chagas, colocamos todos os dependentes químicos e as causas que levaram aos vícios nas drogas. Libertai-os das carências, de toda rejeição, de toda falta de amor, de toda amargura, de todo complexo e das más companhias. Abençoai, Senhor, pelas tuas santas chagas, as famílias que sofrem com pessoas com os vícios. Curai os traumas que essas famílias carregam e dai a libertação total. Senhor Jesus, pelas tuas santas chagas, libertai a família dos vícios. Jesus, pelas tuas santas chagas, libertai as famílias dos vícios pela terceira vez. Jesus, pelas tuas santas chagas, libertai as famílias dos vícios. O Senhor esteja convosco, Ele está no meio de nós. Abençoai, Senhor, a água, a roupa dos enfermos, as fotos de família, os remédios, por intercessão de Nossa Senhora, São Pio de Pietreutina. Em nome do Pai, do Filho e do Espírito Santo, amém. Posso lhe pedir uma coisa?
Vai no YouTube, Padre Manzotti Oficial, e escute essa música que agora termino soltando uma pequena parte. Peça nas rádios, irmãos, que toque a música Inabalável. Ela tem muito a dizer para todos nós. Evangelizar é preciso.

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2: 11 horas em ponto no Rio de Janeiro. Muito bom dia para você. Hoje é quinta-feira, dia 28 de maio, ano 2026. Aqui sou eu, Silvio Júnior, com você a partir de agora. Já já tem Dia com Notícia com meu amigo Rodrigo Machado e a presença do Dr. Rubem Bruno. Agora é hora de Ponte Aérea Rio-Curitiba. Vamos até a Sutarelli. Edna Castilho, bom dia.
3: 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Tudo bem?
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3: Tudo bem, graças a Deus.
2: Ah, que maravilha por aqui também. Mas me conta, como é que tá a temperatura em Curitiba?
3: Olha, hoje o sol deu as caras, tá brilhando, 17 graus, um clima bem agradável.
2: Bem agradável mesmo. Ah, Rio de Janeiro tá na casa dos 23 graus, tá assim, temperatura bem... tá com sol, sabe? Mas tá...
3: tem gente reclamando. Tá um pouquinho gelado pra vocês.
2: Exatamente isso, exatamente isso. Tá um clima curitibano.
3: Ai, que delícia.
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3: Meu carinhoso bom dia a você que optou por mais uma vez estar com a gente, sintonizado, sintonizada aqui na minha, na sua, na nossa Rádio Catedral 106,7 FM, a sintonia da felicidade, a Rádio Católica do Rio de Janeiro. 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É bom demais saber que você está aí do outro lado, nos valorizando com carinho da audiência. Nesta quinta-feira, 28 de maio de 2026, a primeira atração do nosso Em Dia com a Notícia. Previsão do tempo direto do Centro de Operações e Resiliência da Prefeitura do Rio de Janeiro. Maria Clara Alencar, bom dia.
4: Bom dia, Rodrigo. Bom dia a todos os ouvintes da Rádio Catedral. Rodrigo, o tempo não se decide, né? Temos registro de sol em vários pontos da cidade, mas ao longo do dia a previsão é de céu predominantemente nublado. E ainda tem uma possibilidade de chuva fraca e isolada, mas a gente também alerta que os ventos também podem ser moderados a fortes ainda hoje. E eu já estou aqui com a meteorologista do Sistema Alerta Rio, Juliana Hermsdorf, que vai nos dizer como fica a previsão do tempo para hoje e para os próximos dias. Bem-vinda, Ju, bom dia.
5: Olá, obrigada, bom dia. Isso, para hoje a gente tem a influência de ventos úmidos vindos do oceano. Com isso, a nebulosidade vai ficar variada ao longo dessa quinta-feira e tem previsão de chuva fraca, bem isolada, a qualquer momento do dia. E as temperaturas seguem amenas. Hoje, a máxima prevista é de 28 graus e a gente pode ter ventos moderados, pontualmente fortes em algum local, principalmente no litoral. Para os próximos dias, ainda segue uma previsão de chuva também. Sexta-feira, a gente pode ter também uma chuva fraca isolada a qualquer hora do dia, nebulosidade fica variada, temperatura também na casa dos 27 graus. No sábado, a previsão é para tarde e noite, uma chuvinha bem isolada, temperatura sobe um pouquinho, máxima prevista de 29. E no domingo e segunda-feira é que a gente já não tem mais previsão de chuva, a nebulosidade ainda fica variada e as temperaturas começam a subir lentamente aqui na cidade.
3: Então, Juliana, bom dia para você. Muito obrigado pela sua participação aqui no nosso Em Dia com a Notícia. Seja muito bem-vinda. Pelo menos sábado e domingo, então, teremos sol na cidade do Rio de Janeiro?
5: Obrigada, bom dia. Isso, no sábado o sol até aparece um pouquinho no início do dia, mas no final do sábado a gente pode ter uma chuvinha isolada. No domingo é que o tempo fica firme e não tem previsão de chuva em nenhum momento do domingo.
3: Perfeito. Maria Clara, quais são as recomendações do Centro de Operações e Resiliência da Prefeitura do Rio?
4: Rodrigo e ouvintes, a gente faz aqui a nossa recomendação em relação a ventos fortes, né? É muito importante que os nossos ouvintes sigam as nossas recomendações de deixar as janelas fechadas em casa por conta dessa possibilidade de ventos, né? Evitar canalizações de ventos no interior da casa, deixar persianas, cortinas, os blackouts também fechados. Aparelhos elétricos e registros de gás devem estar fechados, porque dessa forma não há agravamento também em caso de queda de árvore, né?
5: evitar objetos em locais altos, né, como vasos, planta. É muito importante que vocês tirem esses objetos de locais altos. E também ficar atento. Se houver falta de luz, é muito importante que todos tenham cuidado com o uso de velas para evitar incêndios. Também na rua, é muito importante que os nossos motoristas tenham esse cuidado de não estacionar embaixo de árvores e também coberturas metálicas, postes, também para evitar que algum acidente com o seu veículo aconteça. Evitar a prática de esportes ao ar livre. É importante também evitar de ficar próximo a precipícios, locais altos também sem proteção. Evitar passar sob cabos elétricos, enfim. São várias as nossas recomendações. Claro, você pode acompanhar nas nossas redes sociais, no @OperaçõesRio. E Rodrigo, daqui a pouco eu estou de volta para falar do trânsito.
3: Até daqui a pouco, Maria Clara. 11:10 no Rio de Janeiro. 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O 3231-3567, para você criticar, elogiar, sugerir, perguntar ao doutor Rubem Bruno também, tirar a sua dúvida, porque doutor Rubem Bruno já está entre a gente. Doutor Rubem Bruno, bom dia.
6: Bom dia, meus queridos amigos, ouvintes da Rádio Catedral, Silvio, Rodrigo, mais uma quinta-feira abençoada aqui na nossa amada rádio.
3: Isso, doutor Rubem Bruno, durante todo o nosso programa, tirando as dúvidas, né? Se você tem dúvidas sobre direito do consumidor, direito de família, que são as áreas prioritárias, só mandar a sua mensagem. Nós temos uma pauta pré-definida que foi pensada para o programa, no entanto, ela é derrubada a qualquer momento a partir da sua pergunta, porque você sempre será a prioridade para a nossa Rádio Catedral. 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No nosso programa de hoje, Papa renova o convite para o mundo rezar pela paz no próximo sábado. Câmara aprova PEC que acaba com a escala 6x1. Empresários reagem à mudança na escala de trabalho. Governador em exercício diz que vai buscar judicialmente recursos do Rio Previdência. Psiquiatra afirma, no terceiro dia do julgamento da morte do menino Henry, que Jairinho tem prazer em provocar dor em crianças. Policiais acusados de matar dois trabalhadores no Jardim Catarina, em São Gonçalo, são afastados da rua e têm armas apreendidas. Está no ar o Em Dia com Notícia, um olhar cristão sobre a realidade. Agora, 11:13, 11:14, deixa eu pedir ao nosso Silvio Júnior para adiantarmos o primeiro bloco e depois a gente entra na nossa pauta com mais tranquilidade.
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3: Já estamos de volta com o nosso Em Dia com a Notícia, 11:16 do Rio de Janeiro. E segue para o Senado, onde deverá passar por 2 votações, a redução da jornada de trabalho e da carga horária no Brasil, sem perda salarial. A proposta de emenda à Constituição foi aprovada em 2 turnos na Câmara dos Deputados. Pelo texto, a jornada máxima de trabalho vai passar de 44 para 40 horas semanais e a escala passa a ter 2 dias de folga com 5 trabalhados, o que representa o fim do 6-por-1 no Brasil, no regime que atinge cerca de 15 milhões de brasileiros, segundo dados do Ministério do Trabalho e Emprego. A PEC recebeu ampla maioria dos votos dos deputados. No primeiro turno, a proposta foi aprovada por 472 votos favoráveis contra 22. Já no segundo turno, o placar ficou em 461 votos a 19. O presidente da Câmara dos Deputados, Hugo Mota, do Republicanos na Paraíba, afirma que o acordo é um esforço da casa na busca por um consenso. Antes da votação,
14: a Câmara dos Deputados cumpriu seu papel constitucional. Com coragem, debatemos, dialogamos, divergimos, construímos consensos possíveis.
3: Antes da votação em plenário, a matéria já havia sido validada pela comissão especial criada para analisar o tema. Durante as 9 horas de discussão na Câmara, o deputado Rodrigo Hollenberg, do PSB do Distrito Federal, afirmou que o maior tempo livre vai aumentar a produtividade do trabalhador.
15: O que vai acontecer é que nós vamos ter um aumento da produtividade. Nós vamos ter trabalhadores mais satisfeitos, mais entusiasmados, trabalhando.
3: Já a deputada Adriana Ventura, do Partido Novo de São Paulo, disse que a mudança pode não preservar empregos.
16: Eu acho que a questão central aqui, a grande pergunta, é como é que a gente preserva empregos. É muito legítimo os trabalhadores quererem diminuir a jornada de trabalho, melhorar a qualidade de vida, isso é muito legítimo. Agora, o que eu quero trazer aqui é que uma imposição feita a todas as empresas e todos os trabalhadores não é bom para o Brasil.
3: A nova regra prevê uma transição gradual. De acordo com o texto aprovado, a jornada máxima semanal será reduzida em duas etapas. 60 dias após a promulgação da PEC, a carga horária vai cair de 44 para 42 horas semanais. Após um ano, a jornada será reduzida para 40 horas. Os dois dias de folga por semana têm um domingo como prioridade e as folgas não precisarão ser consecutivas. O texto mantém a possibilidade de acordos e convenções coletivas para definir compensações e regras específicas para categorias com jornadas diferenciadas. Os trabalhadores que recebem mais de R$21 mil por mês, duas vezes e meia o teto do INSS, não vão ter limite de jornada de acordo com o projeto aprovado. A aprovação da PEC provocou, na verdade, uma reação de entidades empresariais em todo o país. A principal crítica do setor produtivo é o prazo de transição previsto na proposta. Além disso, a Confederação Nacional da Indústria, por exemplo, afirmou que a medida pode elevar entre 6 e 9% os custos de alguns setores. A entidade também defende um debate mais amplo sobre os impactos econômicos da mudança. Representantes do comércio, hotéis, restaurantes e da construção civil afirmam que atividades com funcionamento contínuo terão maior dificuldade de adaptação. Algumas entidades pedem prazos maiores de até 5 anos para implantação das novas regras. Enquanto sindicatos defendem a redução da jornada como avanço na qualidade de vida dos trabalhadores, empresários alertam para aumento de custos, riscos operacionais e possível repasse de preços ao consumidor. Como o doutor Rubem Bruno observa, esse avanço da escala 6x1 ter um fim no Brasil?
6: Rodrigo, tem dois programas que a gente já comenta a respeito disso. Essas observações que foram feitas no final da matéria, as observações que você fez, eu coloquei também essa preocupação, mas eu acho positivo. Qualquer redução de carga horária de trabalho, eu acho positiva, tendo em vista as consequências e observações que eu entendo que deveriam ter sido feitas. Mas eu confesso para você que eu fiquei refletindo qual seria a razão disso ter ocorrido nesse momento. Em relação à questão de ser um período pré-eleitoral, tudo bem, isso todos os anos acontecem, isso faz parte do jogo. Se é moral ou legal é uma outra questão, mas não é razão para não se comemorar uma redução de carga horária. Mas por que nesse momento em que a economia está cambaleante, nós já tivemos já vários governos, inclusive esse que atual já esteve em outras duas oportunidades, por que isso em momentos mais favoráveis não foi proposto? Rodrigo, a reflexão que eu cheguei como jurista é a seguinte: se você reparar, e todos os ouvintes também, ao longo dos anos, a legislação trabalhista, ela vem sendo sucateada. Nós vamos progressivamente perdendo os direitos. A redução da carga horária não é algo novo e nem deveria ser. Nos países desenvolvidos, isso já vem sendo aplicado há muito tempo. Aqui no Brasil, em 2010, o ex-presidente Temer, quando era líder da Câmara, propôs por 42 horas e não foi feito. Então, Rodrigo, nesse processo de sucateamento, em que você, a cada dia que passa, as pessoas deixam de ter a formalização por CLT para virar MEI, quando você vira MEI, você perde todos os direitos seletistas.
3: O governo fiscaliza isso.
6: Exatamente, vou chegar justamente lá. Nós já passamos já com a reforma trabalhista a terceirização de atividade fim. E o que que significa, Rodrigo? O que para os ouvintes terem uma noção do que é? Por exemplo, uma loja de roupa, ela tem seus caixas. Então, ela, antes da reforma, antes das modificações da lei, ela tinha a obrigação de ter em seu quadro próprio. Ela só poderia terceirizar a partir do momento em que houvessem justificativas que o próprio Ministério do Trabalho teria que verificar, ou seja, Natal. Você não tem que fazer uma contratação. Mas isso passou a ser flexibilizado. Então, você já vê aí, o que isso tem a ver, doutor Rubem? Muita coisa. Você conhece alguém que trabalha terceirizado, que recebe exatamente o mesmo salário da pessoa que tem carteira assinada naquele local? Não tem.
8: por aí vai uma série de coisas. E como o Rodrigo bem observou, que é o que eu coloco, justamente isso. Você reduz a carga horária, sendo que temos todos esses fatores de observação, isso vai só incentivar que passe a contratação via MEI. A questão não é se não é uma crítica à redução, eu sou super a favor, só que isso é ineficiente. Você precisa que esses mesmos deputados, gestores super bonzinhos, que reduziram a carga horária, que já deveriam ter feito há muito tempo, tem que observar a legislação e proteger o trabalhador.
3: E tem que vir acompanhando também, Rubem, da redução da carga tributária diante do empregador, né? Porque o empregador paga muitos impostos também. É, um funcionário, por exemplo, que recebe um salário mínimo, quanto ele custa para aquele empregador?
8: Pois é, Rodrigo.
3: Pelo menos duas vezes. Mais.
8: Esse é o receio.
3: Com os impostos.
8: Esse é o receio que nós temos colocado nos dois últimos programas, justamente em relação a isso. É uma preocupação. Eu não quero aqui tirar a alegria de uma redução, independentemente do que aconteceu. E tem outro ponto também que me preocupa muito, Rodrigo. Da mesma forma que os deputados estão festejando, eu acompanho julgamentos, invariavelmente, do Supremo, de causas trabalhistas. Por diversas vezes, Rodrigo, eu vejo os ministros reclamando algo no sentido, e tem muita, a gente precisa verificar essas leis, que nós temos muitas demandas, mas não no sentido da ilegalidade, que existem muitas demandas que está sendo cometido uma ilegalidade pelo empregador. Ao contrário, você culpa o trabalhador que ingressa com uma ação por uma ilegalidade, para que você não possa simplesmente julgar tantas ações. Então, nós estamos realmente protegendo? O que você acha que vai acontecer? Qual o olhar que nós temos que ter? Quais cobranças nós devemos fazer? Já está aí a escala 5x2, ótimo. Então vamos cobrar que os deputados, que o presidente, para que isso não fique vazio, para que poucas pessoas não tenham, fiquem com esse benefício. A CLT é muito importante. Eu sei que existe um debate, principalmente no ambiente político que nós temos, justamente por uma falta de discussão madura em relação a porque o empregador tem que ser livre. Rodrigo, se tem uma pessoa que é a favor que o Estado se envolva menos nas relações privadas, sou eu. Mas eu fui trabalhador por CLT, eu sou advogado, convivo com muitas pessoas, e não são todos os profissionais que podem ter a liberdade de negociar com o seu empregador, Rodrigo. De chegar e falar assim, olha, eu quero trabalhar tal dia, vou receber
3: não,
8: quanto?
3: Esse negócio de negociar com o trabalhador diretamente é uma ilusão.
8: Ilusão, uma total ilusão. E por que eu tô chamando a atenção?
3: Porque o cara vai ficar pressionado, olha, se eu não aceitar aquilo, eu vou perder meu emprego, vou perder o meu sustento.
8: E essa realidade é uma realidade de fora, dos outros países desenvolvidos, onde não existe uma diferença salarial entre as pessoas. O advogado, o médico, ele recebe muito próximo da pessoa, do mecânico, da pessoa que faz a limpeza. Então, na hora de você fazer a discussão, você discute o perfil, meritocracia, quando você não tem muita diferença. Agora, se você nega, ah, não, eu vou negociar com você, ah, não, eu não quero, porque eu trabalho 3 vezes na semana. É, tá bom, então vou contratar um que vai trabalhar 7 e vai aceitar o que você ganha aqui e eu vou lucrar. Então, Rodrigo, é preciso passar por um amadurecimento muito profundo, principalmente por nós, porque você vê a jogada que teve, você vê que é muita papagaiada. Se você pegar e ver os discursos que foram feitos, que eles são vazios. Uma palhaçada, é trecho de música e não é sincero, é muito engraçado aí.
3: Um teatro, né?
8: Um teatro, aí eles conseguiram, pra gente que tá do lado de fora, a gente até ri, conseguiram pegar a base, que é uma pessoa da base, propôs de 4x3, justamente pra dificultar, a oposição fez isso, e começou uma discussão, mas é uma discussão inócua. A verdadeira questão a gente tem que refletir, por que agora? E se, através dessa modificação, com tudo que vem acontecendo, principalmente em relação ao MEI e à perda dos direitos trabalhistas, as pessoas vão poder, de fato, usufruir, ou se isso vai ser um processo de aceleração, onde os deputados, o presidente, quem quer que seja, senadores, quem quer que seja, não vão tomar nenhum tipo de providência, vai chegar um momento que a carteira assinada vai ser algo mais raro, se não houver aperfeiçoamento do judiciário, aperfeiçoamento da lei, a visão em prol, de fato, do trabalhador e não do pão e do circo, a gente vai continuar num vazio.
3: Ok, e os políticos também deveriam cumprir uma escala 5x2, né?
8: Exato.
3: Né? Porque eles ficam 3 dias, por exemplo, deputados e senadores em Brasília, e depois? Apenas 3 dias de trabalho, terça, quarta e quinta. Sexta-feira, se você for ao Congresso Nacional, é difícil você encontrar um deputado, um senador. Segunda-feira, da mesma forma.
8: Licença para festa junina, começam a voltar a trabalhar à tarde. É uma desconexão.
3: Aí eles falam que estão trabalhando nas suas bases eleitorais.
8: Zé Rodrigo, é um absurdo.
3: Isso é uma grande piada, né? 11h29, vamos saber como é que está o trânsito?
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3: Direto do Centro de Operações e Resiliência da Prefeitura do Rio, Maria Clara Alencar.
17: Oi, Rodrigo, e ouvintes da Rádio Catedral, estamos de volta agora para falar de trânsito. Um acidente entre carro e moto ocupou uma faixa da pista central da Avenida Salvador Allende no sentido Transolímpica, na altura da estação de BRT Catedral do Recreio. A via está liberada, mas o trânsito segue intenso no trecho. Já quem trafega pela rua Cândido Benício, na Praça Seca, precisa redobrar a atenção porque a calha do BRT está interditada para a realização de uma manutenção. E o trânsito está sendo desviado para a pista de rolamento. O trânsito está intenso no trecho, nos dois sentidos da via. Fazendo agora um giro de trânsito pelas vias expressas, o motorista encontra retenções na Avenida Brasil, no sentido centro, entre Realengo e Coelho Neto, e também entre Ramos e Caju. No sentido zona oeste, a via tem boa movimentação. Já quem trafega pela linha vermelha encontra a movimentação com um trânsito bem lento em direção ao centro da cidade, entre a Maré e o Caju. Já no sentido Baixada, não há retenções. Na linha amarela, movimentação intensa entre Del Castilho e Manguinhos no sentido Fundão. Já quem trafega em direção à Barra vai encontrar o trânsito com boas condições. Vendo aqui pelas câmeras do Centro de Operações, percebo que há boa movimentação no elevado da Avenida 31 de Março. Tanto para quem segue em direção ao túnel Santa Bárbara, tanto para quem vai no sentido Santo Cristo. Já quem trafega pela Lagoa Barra, em direção à Barra, encontra retenções nos acessos ao elevado do Joá. No sentido São Conrado, a movimentação está intensa na chegada ao túnel do Zuanjo. Na Zona Norte, a Avenida Dom Helder Câmara e a Avenida Pastor Martin Luther King Jr. estão sem retenções nos dois sentidos. E você confere outras informações sobre o trânsito nas redes sociais do COR no @ Operações Rio. Para a Rádio Catedral, Maria Clara Alencar, direto do Centro de Operações.
3: Obrigado, Maria Clara Alencar, que volta amanhã, direto do Centro de Operações e Resiliência da Prefeitura do Rio de Janeiro, que está completando 15 anos e firmou essa parceria com a Rádio Catedral. Durante toda a nossa programação, nós temos informações importantes do Centro de Operações e Resiliência. Agora no Rio 11h32, está aqui através do nosso WhatsApp. Bom dia, sou a Maria Sandra, da comunidade São Francisco de Assis, Parque Paulista, eu acho que Parque Paulista é Duque de Caxias, né? E gostaria de felicitar a minha irmã, a Maria Genilde de Andrade, por mais um ciclo de vida, que as tribulações que estamos enfrentando é uma fase que Deus está providenciando a vitória. E tenha certeza disso, né, ô Maria Genilde? Obrigado a Maria Sandra por dar a oportunidade de a gente homenagear a Maria Genilde pela data tão especial. Muita saúde, muita paz, prosperidade, discernimento, escuta, confiança em Deus nesses momentos de tribulação, tá bom? Um beijo no seu coração, feliz aniversário, saúde, saúde, saúde, saúde. Agora 11h32, tem aqui também mais uma mensagem, tô tentando abrir agora sim. Bom dia, Rodrigo, doutor Bruno, como bom é dia. Bom estar com vocês todas as quintas-feiras, programação maravilhosa. Meu amigo Rodrigo, aqui onde eu moro tá horrível, muitas barricadas, só Deus. Manda um abraço pra minha comunidade, a São Pedro, São Paulo, aqui no bairro, não falou o bairro, né? Que Nossa Senhora cubra todos nós com o seu manto sagrado. Um beijo, obrigado pelo carinho, né? Obrigado por trazer aqui, né, a sua realidade. Só a gente ficou sem saber qual é a comunidade que está com esse grande problema de barricadas, mas muitas, né? Sabe o que aconteceu ontem, gente? A falta de preparo, né, trouxe uma operação desastrosa ontem no Jardim Catarina, em São Gonçalo. 2 trabalhadores morreram, perderam a vida, foram assassinados pela Polícia Militar, por agentes do 7º Batalhão da Polícia Militar. A polícia afastou esses agentes das ruas e também retirou as armas deles. Só que isso não é o suficiente, não resolve o problema. Ontem, em protesto, né, moradores bloquearam a BR-101, atearam fogo em pneus, escolas ficaram sem aulas, posto de saúde também não atendeu do determinado momento, também ônibus tiveram o itinerário desviado, tudo isso, né? Porque policiais mal preparados estavam numa operação para dar suporte a uma empresa de telefonia que fazia um serviço no local. E aí, o policial confundiu uma régua de pedreiro com uma arma. E isso não aconteceu a primeira vez, não. Lembro muito bem, numa comunidade do Andaraí, quando um morador estava com uma... Meu Deus do céu, como é que é o nome daquela da ferramenta, meu Deus do céu? A parafusadeira, não, a... Meu Deus do céu.
8: Fritadeira.
3: Não. Estava a parafusão, não. A parafusando.
8: A parafusadeira.
3: É, estava com a parafusadeira, né, fazendo uma obra no seu quintal, alguma coisa nesse sentido, e os policiais identificaram ali como uma arma e atiraram. Então, os protocolos precisam ser revistos, né, e o treinamento intensificado, para que essas pessoas não sejam mortas. Ele estava a caminho do trabalho, do lado do corpo estava lá a marmita e as ferramentas de trabalho.
8: Rodrigo,
3: é a furadeira.
8: Furadeira, isso. É, assim, eu jamais vou minimizar, e eu sempre deixo isso claro em todas as minhas participações aqui, que o bem maior é a vida. Um pedido de desculpa, uma indenização, nada.
3: Não traz a vida de volta.
8: Não traz de volta. Mas a gente precisa olhar, Rodrigo, a nossa realidade, da onde vem essa falta de preparo, por que que estamos chegando nesse ponto, e entra num ciclo, Rodrigo, que é perverso. Você vai, morre um morador, aí dessa morte desse morador, há um pedido desastroso, a um afastamento, aí gera-se uma comoção na comunidade, a comunidade protesta e a comunidade vai contra o próprio trabalhador, porque ele gera transtorno, faz protesto, invade o ônibus, tira a chave, outros trabalhadores. Então, Rodrigo, o que nós precisamos mudar é uma mentalidade e a metodologia. E a gente precisa, de novo, vou falar a palavra, amadurecimento. Amadurecimento moral, amadurecimento político, porque nós dependemos dos políticos para que qualquer tipo de medida seja aperfeiçoada, e não tem jeito, é implacável. Então você precisa de mais treinamento para os policiais. Há de se fazer o reconhecimento que os policiais têm uma falta de preparo por conta justamente de uma falta de investimento na segurança. Nós vivemos uma realidade no Rio de Janeiro que ela é perversa, em que de fato o policial não sabe em que momento vai ser atingido, e isso, quem são as maiores vítimas? São sempre os escudos humanos, a população, as pessoas. Eu vou fazer um depoimento aqui, Rodrigo, espero não ser excessivamente polêmico, mas nós precisamos parar de glamorizar determinados locais. A gente precisa transformar qualquer tipo de localização preparada para a moradia das pessoas, para que você trate que determinados locais possam ser de livre acesso para a polícia, para que não se tenha essa cultura do medo da polícia de tomar tiro e dos moradores de serem assassinados. Eu não esqueço esse depoimento de um professor meu que foi delegado. Ele relatou que assistiu uma palestra lá em Israel. Eles não sabiam como resolver a questão devido às circunstâncias do Rio de Janeiro, de ser uma situação de, geralmente as comunidades são em morros, a dificuldade geográfica, são muitos inocentes em volta. Então até para você desenvolver uma forma de você acabar com o crime organizado era complicado. O que eu tô querendo dizer, Rodrigo? Nós precisamos proteger as pessoas, e nós só conseguimos proteger as pessoas se mudar a mentalidade que nós estamos aí, porque fica muito nessa discussão. Tem uma operação policial, ah, é assassinato, ah, é chacina, ah, foi justiça. E quem perde? Os moradores. Tem que ter uma matemática diferente. Nós pagamos a eles, Rodrigo. Então, assim, eu lamento muito pela família, profundamente. São vidas que se perderam, mas ao mesmo tempo eu confesso a você que eu não sei se essa falta de preparo ela não está relacionada, não estou justificando não, muito pelo contrário, mas o que que essa falta de preparo, como que chegou a isso? De que forma?
3: O estresse do policial é muito grande, é enorme, gigantesco. No entanto, né, há de haver um treinamento e um acompanhamento psicológico também para saber se aquele agente que é um ser humano como nós tem condições de ir para a rua, né? Se ele está abalado psicologicamente e não tem condição de ir para a rua, ele pode fazer vítimas, porque também tem os policiais bandidos, né? Aqueles criminosos que estão vestindo farda, né? Ou estão atuando na Polícia Civil, na Polícia Militar, enfim, né? Mas nesse caso eu acho que é falta de preparo, foi falta de preparo, né? E dois trabalhadores foram assassinados. Então o nosso carinho à família, que essas almas descansem em paz, e o nosso carinho à família, nossa proximidade com a família. Eu sei que não vai devolver a vida de ninguém, e a gente o que pode fazer é isso, usar este instrumento que é o microfone para pedir para que os protocolos sejam revistos, o treinamento seja intensificado e que o acompanhamento psicológico dos policiais seja feito.
8: Reforçando, né, Rodrigo, que oportunidade que nós temos de propor uma reflexão diferente, porque nós vemos sempre as mesmas soluções, as mesmas propostas, tudo muito imaturo, e principalmente sendo um olhar cristão da realidade, que isso comece, que a gente comece a reverberar todas essas questões para uma mudança de mentalidade, que não tem jeito, a realidade é implacável. Se não houver uma mudança de mentalidade, nós vamos ficar correndo atrás do rabo igual o cachorro faz.
3: 11h40, vamos ao nosso segundo intervalo, já voltamos com mais Em Dia com a Notícia.
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3: Abraçar o pessoal que está nos ouvindo, o Alejandro Reis. Abençoado dia para nós, para você também, toda a sua família. Alejandro, obrigado por estar com a gente. A Maria Inês da Silva, o YouTube, né? Ele junta tudo, fica difícil a gente ler, né? A Maria Inês da Silva Teixeira, bom dia, Rádio Catedral. Dá um alô para os Canociana, aí, é, Madalena de Canossa, rogai por nós. Madalena de Canossa, então, rogai por nós, obrigado, ô Maria Inês. Maria Inês, obrigado por estar com a gente também, né? A Rosineia Jesus, bom dia a todos os funcionários e amigos da Rádio Catedral. Rosineia, bom dia, obrigado pelo carinho. O Flávio Ferreira da Cunha, bom dia, Rodrigo, doutor Rubem, uma quinta abençoada a todos os ouvintes e paroquianos da São Pedro Apóstolo de Venda das Pedras. Ô Flávio, nem te reconheci aqui, obrigado, querido. A Rita de Cássia, bom dia, queridos amigos, Silvio Júnior, Rodrigo Machado, doutor Rubem Bruno, família Catedral. Rodrigo, por favor, pede a central o WhatsApp liberar. Eu não entendi. Liberar o WhatsApp, estou querendo enviar um comprovante. O Geninho me sequestrou, né? O Tem a Noite, ela ri aqui, obrigada, né? Programa excelente, como sempre. Ô Rita, querida, um beijo pra você. Eu vou falar com a central. Eu não entendi muito bem, né, o que que aconteceu. Acho que o Geninho, né, da inteligência artificial deu algum tipo de problema, algum tilt, né? Como a gente fala, né? E deve ter sido isso no caminho. Não entendi muito bem, mas vou falar com a nossa central, tá bom, Rita? Obrigado pelo carinho. Deixa eu passar aqui pela Web TV Redentor. Tô tentando aqui abrir. Agora sim, a Maria Aparecida. Bom dia, Rodrigo, e todos da Rádio Catedral. Manda parabéns para Manuel e Aparecida, que estão fazendo 49 anos de casamento hoje, e a sua filha, 10 anos também hoje. Fabiana e Alex. Sou da comunidade Santana de Monjolos. Obrigado, então, é o Alex e Fabiana, né? Porque mandaram a mensagem. Então deixa eu abraçar aqui o Manuel e a Aparecida, que estão completando 49 anos hoje, e a filha de 10 anos. Eu não entendi muito bem, né, quem é essa filha. Acho que a filha é Fabiana, né, de 10 anos. Então parabéns, né, a todos, né, pelo matrimônio, esse casal abençoado, Manuel e Aparecida. Que Deus continue abençoando muito o casamento de vocês, dando muita saúde, muita paz para vocês viverem o seu amor plenamente. E, né, não sei se é a Fabiana, de 10 anos, também receba o nosso forte abraço, né, pelo dia de hoje. Muita saúde e que você possa ter um desenvolvimento na sua vida tranquilo e respeitando sempre os seus pais, amando sempre a Deus. 11:46, ouço que tem mensagem de voz.
0: Bom dia, Rodrigo, bom dia, Silvio Júnior, bom dia, doutor Bruno, bom dia a todos os amigos e irmãos da Rádio Catedral. Passando aqui rapidamente, Rodrigo, para dar um alô, uma reforçada aí com todos os amigos e irmãos, né? Para que não deixem de contribuir com a Rádio Catedral, a nossa querida Rádio Catedral, que tanto evangeliza, né? E tanto nos fortalece no nosso dia a dia, na caminhada. Meus amigos, vamos contribuir para chegar à meta da rádio. Que Deus abençoe a todos. Eu e minha mãezinha aqui já fizemos o nosso pouco aqui, mas de coração. Aqui é Sérgio Ricardo, de Ricardo Albuquerque.
3: Ô Sérgio, obrigado, né, por ter vindo ao nosso programa, Sérgio. Aquele abraço para você e saúde para a mamãe e para vocês aí, tá bom? 11:47, vamos saber das oportunidades?
1: Oportunidades.
3: Elizabeth Martins, bom dia.
4: Oi, Rodrigo, bom dia para você, bom dia também aos ouvintes. Uma empresa do setor de comércio eletrônico abriu 500 vagas temporárias para o cargo de auxiliar de logística em um centro operacional localizado em Jacarepaguá. As oportunidades são para início imediato. O salário é de R$ 1.900, além de refeição no local e ônibus fretado ou auxílio mobilidade de R$ 440 mensais. Há vagas para os turnos da manhã, tarde, noite e madrugada. Os profissionais contratados irão atuar em atividades como recebimento, separação, etiquetagem, conferência e expedição de produtos, além da coleta de dados de pedidos. Para participar do processo seletivo, é necessário ter ensino fundamental completo e disponibilidade para atividades operacionais e horários flexíveis. Os interessados nas vagas podem enviar seu currículo atualizado para rjselecão@employ.com.br. Lembrando ao nosso ouvinte que essa informação ele vai encontrar no aplicativo Rádio Catedral FM-RJ Oficial. Nosso aplicativo tem o ícone vagas de emprego, é só acessar e eu volto com você, Rodrigo.
3: Ok, obrigado, Elizabeth Martins, que volta logo mais na nossa programação no Som da Esperança com Silvio Júnior, trazendo outras vagas de emprego e também parabenizando você que está fazendo aniversário hoje e é amigo da Rádio Catedral. O Papa Leão XIV renovou o convite para o mundo rezar pela paz no próximo sábado. Todos os santuários do mundo estão convidados a se unirem ao Terço pela Paz,

0: do Rio Previdência ligados ao Banco Master que foi liquidado. Ricardo Couto declarou que não pretende esperar possíveis valores oriundos de negociações envolvendo uma eventual delação premiada do empresário Daniel Vorcaro. Segundo o governador interino, já existem medidas em andamento para recompor os recursos do fundo responsável pelo pagamento de aposentados e pensionistas do estado. Ele destacou que, em casos de liquidação bancária, é possível recorrer à justiça para tentar recuperar parte dos valores investidos.
1: Rodrigo, nós temos um jurista, um brilhante jurista, em relação ao conhecimento que tem, julga diversas ações nesse sentido por ser um desembargador. Então, estamos aí tendo, parece que, uma faxina no governo, na governança do nosso Rio de Janeiro. E que bom que vai ser adotada essas medidas para que justamente não sejam afetados as principais vítimas, que são os beneficiários da Previdência.
0: E investigadores da Polícia Federal apontam que o banqueiro Daniel Vorcaro organizou e pagou um jantar de luxo para Cláudio Castro em Nova York, incluindo carne folheada a ouro e a presença do famoso chefe turco, de um Saltbay. Não sei nem falar o nome dele, acho que é Saltbay, não sei. Mas a informação consta na representação da Polícia Federal, que embasou a oitava fase da operação, que cumpriu mandados de busca e apreensão, inclusive no apartamento de Cláudio Castro, na Barra da Tijuca, como nós falamos aqui no início desta semana. Segundo os investigadores, o encontro ocorreu em maio de 2023, durante viagem oficial de Cláudio Castro aos Estados Unidos. A defesa de Castro emitiu uma nota antes dessa informação, dizendo que o ex-governador não tinha nenhuma relação pessoal com Vorcaro. Inclusive, teve aí uma noite de vinhos, parece que custou R$1 milhão, né, de reais, US$1 milhão, né, essa noite, segundo a investigação da Polícia Federal, né, e isso acontecia, esses agradinhos aconteciam justamente próximo às datas onde o Rio Previdência, que é o instituto que paga 235 mil aposentadorias, né, dos servidores do estado, investia no Banco Master. Foram 3 milhões e 600 mil reais investidos até agora, o que conseguiu contabilizar a Polícia Federal.
1: Rodrigo, é impossível não reiterar aquilo que conversamos há uma ou duas semanas atrás, que chama a atenção. Quantos níveis diferentes esse banqueiro teve acesso de pessoas influentes, pagando altos valores em diversões, muito, muito fora da realidade.
0: Mas a prática também é repetida. Por quê? O Sérgio Cabral caiu a partir dos guardanapos, daquele restaurante lá na França, né? Os luxos.
1: Pois é, Rodrigo.
0: Que são obtidos a partir, né, de um cargo público.
1: Ficando confirmado qualquer político em qualquer circunstância desse sentido, é que haja a punição, e a gente vê, sendo confirmado isso, é mais um político, mais uma pessoa que acaba sendo influenciada aí por uma vaidade, né? Então a gente torce aí que tudo isso não passe aí de um equívoco, mas o cuidado que todo político deve ter, político, magistrado, qualquer pessoa que tenha um poder público, que ela tem mais do que fazer o que é certo, ela precisa também em relação à lei, ela precisa também se atentar aos aspectos morais, né? Você sair, você ser um gestor, ou ser um juiz, ou ser governador, ou ser deputado, ser presidente, você almoçar em um lugar tão, tão, tão suntuoso que dificilmente você teria se tivesse uma vida comum. Então é isso que a gente tem que pegar e refletir, e faz com que a política brasileira caia em tanto descrédito. E é aquilo que eu sempre bato na tecla ao nosso primeiro tema, a desconexão com a realidade. Quanto que nós temos que exigir que nossos pequenos direitos, diante de tantas benesses que ele tem, sejam respeitados.
0: Hoje nós vivemos mais um dia do julgamento, né, do ex-vereador Jairo Souza Santos e de Monique Medeiros, no julgamento pela morte do menino Henry Borel. E o pedido da defesa de Jairo foi aceito, e os advogados de Jairinho afirmaram que Monique coloca toda a culpa dele e pediram que ela seja ouvida antes dele no processo, aí no julgamento. Ontem, no terceiro dia do Tribunal do Júri, teve depoimento do psiquiatra Rafael

0: Bernardon. Ele disse que buscou identificar padrões de comportamento e da dinâmica da personalidade dos réus para auxiliar o conselho de sentença na compreensão do caso. O psiquiatra afirmou que Jairinho apresenta características de uma personalidade narcisista, perversa e sádica. Segundo o especialista, o réu demonstrava comportamento agressivo e violento em ambientes privados e teria prazer em provocar dor nos filhos de suas companheiras. Jairinho demonstrou inquietação durante o depoimento psiquiátrico. E sobre Monique, o especialista afirmou que ela agia de acordo com seus próprios interesses e ambições materiais e não afastou a criança da situação de abuso, apesar dos múltiplos sinais de alarme. O psiquiatra descreveu Monique como uma mulher autocentrada, ambiciosa, vaidosa e, ao longo da relação com Henry, priorizava os interesses dela ao invés dos interesses da proteção da criança.
1: Rodrigo, um caso tão alarmante, tão sério, principalmente envolvendo criança, causa uma comoção muito grande, mas é de extrema importância que o juiz que está conduzindo esse julgamento, ele observe todos os ritos para que não tenha nenhuma possibilidade de nulidade de julgamento, para que isso não acabe caindo numa prescrição. Eu sei que os ânimos acabam ficando exaltados, as emoções exaltadas, mas o juízo precisa ser extremamente técnico, porque uma justiça mal feita gera uma ausência de justiça lá na frente. Então, é preciso que seja observado e que a justiça seja feita nesse caso tão escabroso que foi o caso dessa criança que morreu inocente por conta de uma perversidade humana.
0: Só dá tempo de você deixar seus contatos.
1: 21 965 10 8066, @RubemBrunoDR no Instagram e RubemBruno no Facebook.
0: Até a próxima quinta-feira.
1: Se Deus quiser.
0: Gente amiga, até amanhã, 11:05, se o nosso bom Deus quiser, ele há de querer.
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8: 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E agora, rezemos juntos com as palavras de São João Paulo II. Ó Mãe dos homens e dos povos, vós que conheceis todos os seus sofrimentos e as suas esperanças, acolhei o nosso clamor, que movidos pelo Espírito Santo, elevamos diretamente ao vosso coração e abraçai com o amor da Mãe este nosso mundo humano, que vos confiamos e consagramos, cheios de inquietação pela sorte terrena e eterna dos homens e dos povos. Amém.
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0: Em nome do Pai, do Filho e do Espírito Santo. Amém. Que a paz do Senhor seja com todos vocês, caríssimos amigos e irmãos. Na próxima quinta-feira, depois da Santíssima Trindade, da festa dominical, nós iremos celebrar na igreja a festa solene do Santíssimo Corpo e Sangue de Cristo, ou como nós chamamos, Corpus Christi. Então teremos a nossa procissão dentro da nossa caminhada arquidiocesana de nossa cidade, recordando que Cristo caminha conosco, nossa marcha é com Cristo, junto conosco, caminhando conosco no sinal da Eucaristia, na presença eucarística. E nós temos na arquidiocese um santuário de adoração perpétua, que foi justamente instituído pelo nosso antecessor, o cardeal Leme, e que fez tantas coisas importantes. Ele foi realmente um homem de visão naquela época, a gente da transição entre o Império e a República. Justamente ele fez belos trabalhos de poder levar a igreja a ser protagonista de muitas questões. O Centro Dom Vital, por exemplo, foi o trabalho dele, trabalhando com os leigos para que fossem lideranças na sociedade, e foram também. A Universidade Católica, para poder discutir realmente a ciência com a sociedade, fundada por Dom Cardeal Leme também, confiada depois aos jesuítas para a questão, né, acadêmica. Temos também o Colégio Pio Brasileiro em Roma, né, que ali forma os nossos futuros também professores e padres que vão ali para se formar. Também tivemos ali o Cristo Redentor, que trabalha também do cardeal Leme, todos os estudos e toda a construção da imagem do Cristo Redentor, e também o Santuário de Adoração Perpétua ali na Igreja Matriz da Paróquia de Santana, no centro da cidade. Completa 100 anos esse ano, completou 100 anos no comecinho do mês de maio, quando tivemos aqui os sacramentinos, que foi também a congregação que ele convidou para cuidar do Santuário de Adoração Perpétua, que estão há 100 anos aqui no Brasil, começando aqui pelo Rio de Janeiro, e cuidando do Santuário de Adoração Perpétua, a Igreja de Santana. Portanto, nesse ano, inclusive, a festa de Corpus Christi, que vai ser no próximo quinta-feira, vai sair a procissão da Igreja de Santana. Teremos ali a oração das vésperas às 15 horas, e depois dali, depois da oração, sairemos em procissão da Igreja de Santana, centro, ali do Santuário de Adoração Perpétua, para a nossa Catedral Metropolitana, vivendo assim aquilo que todos nós temos, que é levar Cristo na Eucaristia pelas ruas de nossa cidade. Esse ano, portanto, ano centenário, porque assim como temos 100 anos da Adoração Perpétua, 100 anos da presença dos padres sacramentinos no Brasil, no Rio de Janeiro, nós temos 100 anos da Semana Eucarística. A Semana Eucarística começa hoje e vai até a próxima quarta-feira, porque na quinta já é festa. Então tem uma Semana Eucarística dentro do ano jubilar arquidiocesano. Nós estamos vivenciando também a conclusão do quinquênio jubilar, 450 anos da prelazia e 350 anos da Diocese de São Sebastião do Rio de Janeiro, caríssimos irmãos e irmãs. E justamente nós iniciamos hoje no Santuário de Adoração Perpétua, aqui de Santana no centro, vem a nossa 100ª Semana Eucarística. Tem um tema: Eucaristia, Unidade e Missão. Unidade, que é o tema do Santo Padre, Papa Leão XIV, e também é aquilo que nós somos um, que formamos um só corpo, nós cantamos bem isso. Portanto, temos Eucaristia, Unidade e Missão. Nós estamos no clima missionário, e a grande preocupação missionária da igreja deve ser alimentada pela presença eucarística em nossa vida. E o lema, tirado da primeira carta aos Coríntios 10:17, embora sendo muitos, formamos um só corpo. Temos muitos ministérios, muitos serviços, muitas missões, mas formamos um só corpo, somos unidos, né? A nossa comunhão e a nossa unidade. Portanto, a partir de hoje, nós teremos os grupos, as pastorais, os movimentos que vão se suceder na adoração na Igreja de Santana, começando hoje, indo até a próxima quarta-feira, quando teremos aí a conclusão justamente das várias adorações e várias horas santas nesse tempo agora do 100º aniversário da Semana Eucarística. Veja seu horário para você poder participar também da Igreja de Santana da adoração eucarística. Agora rezemos. O anjo do Senhor anunciou a Maria e ela concebeu do Espírito Santo. Ave Maria, cheia de graça, o Senhor é convosco, bendita sois vós entre as mulheres e bendito é o fruto do vosso ventre, Jesus. Santa Maria, Mãe de Deus, rogai por nós, pecadores, agora e na hora de nossa morte. Amém. Eis aqui a serva do Senhor, faça-se em mim segundo a vossa palavra. Ave Maria, cheia de graça, o Senhor é convosco, bendita sois vós entre as mulheres, e bendito é o fruto do vosso ventre, Jesus. Santa Maria, Mãe de Deus, rogai por nós, pecadores, agora e na hora de nossa morte. Amém. E o Verbo se fez carne e habitou entre nós. Ave Maria, cheia de graça, o Senhor é convosco, bendita sois vós entre as mulheres, e bendito é o fruto do vosso ventre, Jesus. Santa Maria, Mãe de Deus, rogai por nós, pecadores, agora e na hora de nossa morte. Amém. Rogai por nós, Santa Mãe de Deus, para que sejamos dignos das promessas de Cristo. Oremos. Infundi, Senhor, em nossos corações a vossa graça, vos o suplicamos. Havendo que nós, que conhecendo pela anunciação do anjo a encarnação de Jesus Cristo, vosso Filho, cheguemos por sua paixão e morte de cruz à glória da ressurreição, pelo mesmo Cristo Senhor nosso. Amém. Glória ao Pai, ao Filho e ao Espírito Santo, como era no princípio, agora e sempre. Amém. Glória ao Pai, ao Filho e ao Espírito Santo, como era no princípio, agora e sempre. Amém. Glória ao Pai, ao Filho e ao Espírito Santo, como era no princípio, agora e sempre. Amém. E a todos vós, caríssimos amigos e irmãos, abençoe-vos o Deus Todo-Poderoso, Pai e Filho e Espírito Santo. Amém.
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meio-dia, 10 minutos no Rio de Janeiro. Muito boa tarde pra você. Quinta-feira, dia 28 de maio, ano 2026. Aqui sou eu, Silvio Júnior. Te faço companhia a partir de agora. Estamos chegando para mais um Som da Esperança. Até as três, o melhor da nossa música católica. Tapete vermelho estendido, perfumado, higienizado para você. Participar, fica com a gente. Pelo nosso WhatsApp 3231-3567. Você que mora fora do Rio de Janeiro, 0 operadora 21-3231-3567. 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Qual o programa que vai ao ar nas segundas-feiras às 16h aqui na Catedral FM? Hoje tem sala de visitas, sala muito especial, vão receber Ministério Carisma de Magé daqui a pouquinho. A gente a partir das 14h e você vai poder acompanhar em 106,7, também através do nosso canal no YouTube e nossa página oficial no Facebook. Para começar, tem Olívia Ferreira, Gem Lugar. Boa tarde para você.

0: Marcela Amorim, Adorar, Adriana Arede, Cenáculo de Amor e Olívia Ferreira, Achei Lugar. Meio-dia e 25 no Rio, intervalo já já, a nossa sequência Saudade.
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em 106,7 Catedral FM. 3231-3567 é o nosso WhatsApp para sua participação liberado aqui. Manda seu recadinho, manda seu abraço. 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Qual o programa que vai ao ar às segundas-feiras às 16h aqui na Rádio Catedral? Responda aí, 3231-3567 é o nosso WhatsApp. Aproveitar aqui para lembrar também da nossa corrida da meta. Estamos hoje, dia 28 de maio, com 79% até o momento. 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Você que ainda não é um amigo da rádio, ou você que é amigo da rádio, não recebeu o seu boleto. 3231-3560. E agora é hora de. Recordação. Vamos começar nossa viagem? Vou começar com essa aqui, ó.

submeta-se a mim, que posso conceder-te o que precisas. Eu sou o Senhor da vida. Deixe que eu me aproxime de ti. Cure mais do que o teu corpo, mas o teu coração.

Delícia Saudade de hoje, recordando o compadre Ricardo White, Santíssima, antes Adriana Ritz, Dove Margalo, Permite Que Eu Te Adore, Padre Marcelo Rossi, A Corsa, Padre Gleilson Gomes, O Paralítico, tivemos ainda Padre André Luna, Padre Fábio de Melo, Viver o Tempo, Frutos de Medjugorje, Paciência, começamos com Monsenhor Jonas Habib e o Diácono Nelsinho Correia, Eu Não Quero Só Dizer Amém. E aí, curtiu? Amanhã tem mais.

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3: 1:03, a Basílica Nossa Senhora de Lourdes comemora neste domingo os 18 anos da ordenação sacerdotal do seu pároco, cônego Valtemário Frazão. A missa de graças vai ser às 10 horas da manhã e ao meio-dia vai ter um almoço comemorativo por adesão. Os convites para o almoço podem ser adquiridos na Secretaria da Basílica no Boulevard 28 de Setembro, 200, em Vila Isabel.
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Vamos juntos por aqui em 106,7 Catedral FM, 1h05 no Rio, 32313567 é o WhatsApp. Para sua participação, você deixando o seu recadinho, respondendo a nossa pergunta de hoje, para levar para casa, quem sabe, uma linda camisa de Nossa Senhora, mais o livro Oração da Noite do Padre Navarro. Hashtag eu quero responda, qual programa vai ao ar às segundas-feiras, às 16h. Vou dar mais uma dica, ainda agora a Elizabeth Martins deu um spoiler aqui no nosso vídeo, né? Que já tá lá no Instagram. É um padre, tá bom? Que apresenta o programa. Então, responda aí pra gente, 3231-3567. Aloysio Carneiro Magalhães, paróquia Nossa Senhora da Ajuda em Guapimirim, tá ligado com a gente? Alô, Aloysio, povo de Guapi, nosso abraço carinhoso. Oi, Silvio, boa tarde, programa das segundas-feiras é... Não é não. É, manda de novo aí, vou dar essa oportunidade pra você. Jairo Batista, pra ganhar a camisa e o livro, o programa ao vivo. Tá mandando um abraço aqui pra família, pra mãe Maria Renildo e pros familiares. Rita de Cássia, da paróquia Nossa Senhora da Conceição, no Pacheco, em São Gonçalo. Boa tarde, queridíssimo amigo Silvio Júnior, família Catedral. Abraços aos queridos da Catedral, para você, para todos da programação, amadinhas de fé e ouvintes. O programa que vai ao ar na segunda-feira é reflexivo, alegre, divertido, sem perder o principal, a espiritualidade. E para completar, a terapia do Dr. Gargalhada. Precisa mais o quê? Rumo aos 150%, doe quanto puder, graças e louvores sejam dados a todo momento, ao Santíssimo e Diviníssimo Sacramento, salve Maria, valeu Rita! Lembrando para você, daqui a pouquinho tem sala de visita aqui na Catedral FM, Ministério Carisma de Magé, Ministério do nosso saudoso Jorge Mongó, daqui a pouquinho ao vivo com a gente.

0: Esse foi Padre Omar Raposo, Tudo é Possível. Antes, Álvaro e Daniel, Tenda de Davi.
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1: Boa tarde, Silvio. Sou Maria Aparecida da Silva da Rocinha. Paróquia Nossa Senhora da Boa Viagem. Gostaria de ouvir a música Eis-me aqui, Senhor, com Flávio Vito Júnior. Um beijo para todos vocês. Fiquem com Deus.
0: Valeu, querido. Grande beijo no teu coração. 1:19.

0: ouvindo a canção com Frei Gilson, Tua Graça Me Basta, antes da Núbia, do Menino Jesus e Flávio Vitor Júnior, Eis-me Aqui e o Mar Quintanilha, Infinito Amor. 1:36, intervalo, já já tem muito mais pra você.
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5: 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E agora, rezemos juntos com as palavras de São João Paulo II. Ó Mãe dos homens e dos povos, vós que conheceis todos os seus sofrimentos e as suas esperanças, acolhei o nosso clamor, que movidos pelo Espírito Santo, elevamos diretamente ao vosso coração e abraçai com o amor da Mãe este nosso mundo humano, que vos confiamos e consagramos, cheios de inquietação pela sorte terrena e eterna dos homens e dos povos. Amém.
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0: Estamos juntos em 106,7 Catedral FM, a sintonia da felicidade nessa tarde especial de 28 de maio, quinta-feira. Quinta-feira eucarística. Vamos juntos por aqui com o melhor da nossa música católica. A sua participação valendo através do nosso WhatsApp 32313567. Você pode mandar sua mensagem aí. Onde você está acompanhando a gente? Está no 106,7? Está pelo aplicativo espalhado pelo Brasil ou até mesmo fora do Brasil? Manda mensagem pra gente, 32313567. Responda a nossa pergunta de hoje. Qual o nome do programa que vai ao ar toda segunda-feira, às 16h, aqui na Catedral FM? Quem sabe você não leva para casa hoje uma linda camisa de Nossa Senhora, mais o livro Oração da Noite com o Padre Navarro, hein? Participe aqui com a gente. Daqui a pouquinho tem sala de visita ao Ministério Carisma de Magé, ao vivo aqui com a gente. Conversando, tem muita história bacana demais para ser partilhada com você que está acompanhando a gente. Daqui a pouquinho, a partir das 14h, claro, no rádio e também na internet, em facebook.com/catedralfm, nosso canal no YouTube também. Boa tarde, amigos da Rádio Catedral. Aqui é Ruth Nóbrega, paróquia Imaculada Conceição do Recreio, Cônego André Vilar. Programação rumo aos 100%, programação top. Eu quero. E o programa é do nosso amado e querido Cônego. Isso aí, salve Maria. Valeu, Ruth. Respondeu aqui a pergunta. E mais recadinho chegando. Boa tarde, Silvio Júnior. Sou Maria Alice, em Nova Iguaçu. Quero desejar uma ótima tarde para todos. No nome do Cônego, e o programa é, tá concorrendo, acertou aqui. Deixa eu ver quem mais tá participando pelo nosso WhatsApp, mandando mensagem aqui pra gente. Abraço aí pro nosso querido Beto Sol, tá sempre ligado com a gente, pra Rose também, abraçando o povo querido da paróquia Nossa Senhora da Saúde em Curicica. Oi, Marisa Lima, paróquia Santo André. Boa tarde, Silvio Júnior. Programação 10, eu quero. E a resposta é... Abraço para toda a equipe maravilhosa. Boa dica. Beijos, valeu, Marisa Lima. Um abração forte para você, querida.

0: linda, linda, linda essa canção, Diácono Bebeto Amaral, Eu Quero Estar Cheio. Agora 15 minutos, faltando para as duas do Rio.
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3: Dia 28 de maio. Celebramos hoje a memória de São Beda, o Venerável, presbítero e doutor da igreja, um santo inglês do século VII. Todas as informações que nós temos sobre São Beda foram escritas por ele mesmo, no livro História da Inglaterra, um dos mais raros e completos registros da formação do povo inglês antes do século VIII, narradas assim, abre aspas, eu, Beda, servo de Cristo e sacerdote, e monge do mosteiro de São Pedro e São Paulo da Inglaterra, nasci neste país. Aos 7 anos fui levado ao mosteiro para ser educado pelos monges. Desde então passei toda a minha vida no mosteiro e me dediquei sobretudo ao estudo da Sagrada Escritura. Além de cantar e rezar na igreja, minha maior alegria foi poder dedicar-me a aprender, a ensinar e a escrever. Aos 19 anos recebi o diaconato e aos 30 o sacerdócio, fecha aspas. Além desses dados, podemos acrescentar ainda com segurança que Beda nasceu no ano 672, tendo sido educado e orientado pelo próprio São Bento Biscope, abade do mosteiro. Cedo, Beda percebeu que um sermão podia ser ouvido por apenas algumas pessoas, mas podia ser lido por milhares delas e por muitos séculos. Por isso ele desejou escrever, e escreveu muito. Ao todo foram 60 obras sobre teologia, filosofia, cronologia, aritmética, gramática, astronomia, música e até medicina. Beda gostava de aprender, por isso pesquisava e estudava. E também de ensinar, por isso escrevia e dava aulas. Ajudou a formar várias gerações de monges que, atraídos pela linguagem simples, encantadora e acessível, eram dirigidos por meio dessas matérias para os ensinamentos de Deus. O Papa Gregório II chamou-o a Roma para tê-lo como seu auxiliar, mas Beda implorou para permanecer na solidão do mosteiro, onde ficou até seus últimos momentos de vida. Ainda em vida, era chamado de Venerável Beda, ou Beda o Venerável. Morreu com 63 anos, na paz do seu mosteiro na Inglaterra, no dia 25 de maio de 735. Muitos séculos depois, pelo imensurável serviço prestado à igreja, o Papa Leão XIII, em 1899, proclamou o santo e doutor da igreja. São Beda, o Venerável, rogai por nós.
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4: Oportunidade.
0: Com ela, Elizabeth Martins. Boa tarde, Betinha.
5: Boa tarde, Silvio Júnior. Boa tarde também aos nossos ouvintes. Silvio, farmácia abre vaga para balconista de medicamentos. Os requisitos para você se candidatar à vaga é morar próximo ao local de trabalho e também ter conhecimento em medicamentos. Salário de R$ 1.700, local Piedade. E você envia o seu currículo atualizado para o e-mail rh.idealpiedade1@drogariasideal.com.br. Vou repetir novamente, Silvio, o endereço rh.idealpiedade1@drogariasideal.com.br. Você identifica seu e-mail colocando currículo balconista medicamentos.
0: Para quem não conseguiu notar, como é que faz, Beth?
5: É só acessar o aplicativo da Rádio Catedral.

0: perguntas para o nosso WhatsApp, que é 3231-3567, que eles irão responder você.
1: Com certeza. Mas tá, sabe quem tá acompanhando a gente agora? Tá lá no aplicativo? Tá descansando, curtindo merecidas férias, né? Nossa querida Aninha da Sutarelli, sabia disso?
0: Olha que privilégio.
1: Beijo pra Ana, nossa queridíssima, amada, parceira demais aqui da nossa Rádio Catedral FM, né, Beth?
0: É verdade. Beijo, Aninha. Vem nos visitar aqui no Rio. Podia ter
1: pois
0: vindo,
1: é, exatamente.
0: Né?
1: É. E tá no clima que ela gosta, né? Acostumado, melhor dizendo. É. Não sei se ela gosta de calor, não, mas então, o clima do Rio de Janeiro tá bem parecido, mais ou menos, com Curitiba ultimamente.
0: Agradável, né?
1: Né? Agradável.
0: Casaco, quando você vier.
1: Valeu, Betinha. Beijo.
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1: Seguimos juntos por aqui em 106,7 Catedral FM, faltando 5 minutos para as 2.

0: Dal Globo, primeiro Sacrário, 1:58.
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0: Roma em 59. Fundado no século XVIII, o convento de Santo Antônio no Largo da Carioca faz parte da história do Rio de Janeiro. Sua pedra fundamental foi lançada em 4 de junho de 1608. Os frades franciscanos já estão preparando a festa de Santo Antônio, 13 de junho, com a trezena que completa 344 anos, com o tema Ladainha de Santo Antônio. A trezena vai começar neste domingo e vai até 12 de junho, nas missas de meio-dia e 6 horas da tarde. No dia 13 de junho, as missas de Santo Antônio serão celebradas nos seguintes horários: 6, 7:30, 9, 10:30 da manhã, meio-dia, 1:30, 3 e 4:30 da tarde.
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0: Muito bem, são 2:03 no Rio de Janeiro. Tapete vermelho estendido, perfumado, higienizado para receber pessoas especiais que fazem a história da evangelização acontecer. Tô aqui emocionado, feliz demais poder receber essa turma hoje aqui com a gente. Ministério, a gente sempre anunciava aqui, desde 1990 e alguma coisa, né? Ministério Carisma de Magé, era a marca. Tayane Moreira, muito boa tarde, seja muito bem-vinda, querida.
1: Boa tarde, Silvio, boa tarde, ouvintes da Rádio Catedral. Uma alegria enorme estar aqui com vocês nessa tarde, hein?
0: Nosso querido mexicano.
2: Boa tarde, Silvio, boa tarde também.
0: Não é colombiano, não é mexicano,
2: não,
0: mesmo,
2: não, mexicano,
0: né?
2: Felipe mexicano. Né? Não confunda colombiano com mexicano. Eu sou México. Boa tarde, querido ouvintes, uma santa e abençoada tarde a todos.
0: Alegria muito grande poder receber vocês aqui, porque o Ministério Carisma tem uma história muito linda, né? De sucesso na evangelização de muitos e muitos anos. Então, só para que você está acompanhando a gente agora, de repente ainda não está ligado quem é o Ministério Carisma foi fundado simplesmente para mim, por um dos maiores compositores da música católica, Jorge Mongó, pai da Tayane Moreira. E aí, Tayane? Quantas histórias, né?
1: Muitas, muitas histórias, Silvio. E assim, eu tenho a alegria, né, hoje, de fazer parte desse ministério e dar continuidade a esse legado que ele deixou, né? Mas o ministério, ao longo desses anos, tiveram várias formações, né? Quantos que passaram por aqui? Quantos passaram por aqui e hoje têm as suas missões, né, solo, como Éder Souza, Anselmo Bastos, né? Tantos outros irmãos que não estão hoje no ministério, mas que continuam aí gerando frutos de evangelização. Para mim, é um orgulho, eu sempre falo isso, é até meio monótono, toda hora falando que é a filha de Jorge. É, gente, é isso mesmo.
0: Monótono não, é orgulho, né?
1: É muito orgulho. Ah, é porque aqui todos nós somos filhos, né? Ele também.
2: Eu também sou filho.
1: Ele também é filho.
0: É verdade, porque o Jorge Mongó, eu acho que a gente pode fazer esse programa até um especial em homenagem, né?
1: Verdade.
0: É um tributo ao nosso amado Jorge Mongó, porque ele marcou história na vida de tanta gente, de muitas pessoas, né? E a gente comentava, até você comentou a partir do momento da partida dele, né? É, eu acho que ele nunca se tocou do tamanho que ele era, do tamanho que ele significava e que significa, continua significando para a igreja e para a música católica de uma maneira muito geral, né?
1: Verdade, Silvio. E assim, complementando até isso que você falou, eu acho que até nós mesmo, a gente também não tinha a noção, sabe? Porque a ficha realmente só veio a cair na partida dele. Infelizmente, né? A gente acabou naturalizando tanto a presença de Jorge Mongó que a gente também não imaginava a grandeza que era do trabalho dele, a missão dele no Brasil. Só para um rápido testemunho, né? Assim, na semana passada nós tivemos o encontro do Despertas Marianas em Magé, tive a oportunidade de estar lá ajudando nesse movimento, que é lindo, inclusive. E a Ângela da Canção Nova, ela estava lá, e eu não conhecia a Ângela da Canção Nova, né? Assim, nunca tive a oportunidade de encontrá-la pessoalmente lá. Ela estava, e ela dizendo que ela ouviu falar do meu pai pela primeira vez num grupo de oração em São Paulo que Padre Jonas estava pregando. Você imagina o meu coração? Você tem noção do meu coração nessa hora? Eu jamais poderia imaginar. E aí ela falou pra mim: poxa, Tayane, olha, que alegria te conhecer. Padre Jonas amava seu pai. Aquilo.
0: aquilo abalou meu coração. Aquela massagem no coração, né?
1: Não tem como, sabe? Assim, a gente, de fato, Silvio, não era só ele que não tinha noção. Nós também, a cada momento que passa, a cada tempo que passa, a gente vê, assim, as maravilhas de Deus através da vida dele, sabe? Que foi a vida dele na Terra. E a gente se alegra. A gente não tem como ficar triste, nem mesmo no momento do luto, porque a gente sabe que a missão dele foi cumprida aqui.
0: É verdade. Vamos cantar. O que você escolhe aí pra gente? Vamos continuar esse nosso bate-papo aqui na sequência.
1: Vamos sim. Hoje a gente nós trouxemos algumas canções. Nós vamos começar com uma canção do nosso EP. A gente lançou esse EP, né, nas plataformas digitais em dezembro, então tá bem recente. Embora a gravação tenha alguns anos, até mesmo porque o meu pai participou também. E essa música se chama Tu És Bom. E ela vem falar desse chamado, dessa missão, né? Em que, gente, não tem como voltar atrás, não, sabe? Nós que recebemos um chamado a evangelizar, a falar da palavra, por mais difícil que seja, nós não podemos voltar atrás. Porque Deus é fiel, Ele é bom o tempo todo.

0: Amém.
1: Coisa linda. Essa também é dele, né?
0: Essa também é dele, Silvio.
1: Meu Deus do céu. Eu quando tinha a oportunidade de conversar com ele, sempre perguntava: Jorge, você já tem noção de quantas músicas você já escreveu? E porque é interessante isso, a generosidade do coração do Jorge Mongó era algo que sempre nos encantava e mexia com a gente, né? Porque quantos e quantos cantores famosos, né? E não famosos também, gravaram músicas do Jorge Mongó.
0: Verdade.
1: E às vezes a gente ouvia uma canção, essa música de quem? Essa música do Jorge Mongó. A gente sempre comenta aqui de uma que foi gravado, foi gravada pelo Valmir Alencar, Vida Reluz, né?
0: Sim.
1: Sede Santos.
0: Sede Santos.
1: Como é que é? Eu não lembro a letra, se lembra, hein?

0: essa você sabe, hein? E pede a nós sede santos, sede santos.
1: Luiz Hino, essa é um hino, né? Mais uma daquelas faxineiras da alma, né?
0: É um hino, né, Silvio? É um hino. E muitas pessoas, né, conhecem a música e não conhecem o autor da música, né? Então,
1: daqui a pouco a gente vai falar de outras, né? Famosíssimas, assim, tipo, como é do Jorge, mas não é da cantora não, é do Jorge Mongó. A gente vai pro intervalo comercial rapidinho, já já a gente volta com o Tayane e o mexicano aqui ao vivo, Ministério Carisma, no Som da Esperança, em nossa sala de visita. Sai daí não.

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0: Sala de visita, Ministério Carisma, hoje com a gente aqui no Som da Esperança na nossa Catedral FM 106,7. Você pode participar com a gente através do nosso WhatsApp 3231-3567. Você que está fora do Rio de Janeiro, 0 operadora 21-3231-3567. Pode participar também através do nosso facebook.com/catedralfm, através também do nosso canal no YouTube. Estamos ao vivo, viu? Essas duas plataformas aí, Facebook e YouTube. Pode mandar mensagem, fique à vontade. Tayane Moreira, mexicano, representando todo o Ministério Carisma, porque aí você pensa, mas o Ministério tem só duas pessoas? Não.
1: Não.
0: Tanto é que hoje a Elizabeth falou assim: Silvio, vamos contar aqui quantas pessoas tem nessa, que tem uma foto de divulgação aqui de capa, né, do programa. São quantos integrantes hoje?
1: Então, o ministério, ele não é só a banda, né? É, aquela foto que a gente acaba divulgando, muitas vezes está só a banda, né? E a banda, nós hoje, totalizando, inclusive eu falo que é o Ministério Carisma mais os agregados, nós somos 8 pessoas. Mas além dessas 8 pessoas da foto, nós temos a parte do ministério com a pregação, da palavra, Silvio olhando pra minha cara.
0: Que legal. Ô, Jorge, que legado que você deixou aí, meu amigo.
1: E assim, Silvio, eu tenho a alegria de dizer que esse ministério, ele, na verdade, ele voltou a se reunir após a partida do meu pai. Não tinha mais, né? Éramos realmente só música. E aí, com a partida dele, nós vimos a necessidade de estarmos juntos em adoração. Nós de estarmos reunidos ali e sendo um apoio do outro. E aí nós voltamos a nos reunir. Então hoje a gente tem a Cristina, que faz pregações, o Gustavo Caled, que sai em pregação, a noiva do Gustavo. Eu tenho a minha mãe, que é intercessora. Então hoje o Ministério Carisma, ele não abrange só a música. Ele realmente ele abrange um trabalho de missão que vai além da música, né? Vai também com a pregação da palavra, retiros. E é isso. Hoje nós temos aí 14 pessoas, mas nós temos sempre agregados. Sempre tem aquele que fala: olha, qual é o dia da adoração? Estarei lá. E no final vira um intercessor, de verdade. Nós somos muito agradecidos porque nós temos muitos intercessores que realmente se sentem parte. E eu vou até falar de uma que eu sei que está me mandando mensagem aqui, que está nos ouvindo lá de Rio das Ostras, a Daiane, filha de Tia Eliette, está nos ouvindo lá de Rio das Ostras. Eu sei que ela já me mandou mensagem. Então, né, não estão inseridas, mas é a nossa intercessora. Ela e sua filha. A filha dela tem 8 anos e ela intercede também pelo ministério. Então, assim, a gente tem uma alegria muito grande. Nós somos muitos sortudos, abençoados, na verdade, por tudo isso.
0: Sem dúvida nenhuma. A gente tá ouvindo de fundo aqui uma canção.
2: Não sou mais eu.
0: Essa aqui, chega a ficar arrepiado, essa música foi a primeira canção que estourou aqui, que a gente tocava aqui demais na Rádio Catedral. E a história é: eu conheci o seu pai, Jorge Mongó, num evento que aconteceu na Concha Acústica de Niterói. Naquela época que tinha muitos eventos no Rio de Janeiro, e Magé também, né? Na Baixada, São Gonçalo. E eu me lembro, na época tinha aqui na Rádio Catedral o programa Renova Rio.
1: Renova Rio.
0: E o programa Renova Rio abriu as portas, eu lembro disso, o Ministério Carisma, que começou a tocar aqui através do Renova Rio, que conduziu o Terça Misericórdia às 3 horas da tarde, começou inclusive na madrugada na época, depois veio para tarde. E nessa época eu fui a esse evento e lá o pessoal falou assim: eu quero apresentar um cara que é fantástico, você vai conhecer. Eu lembro até hoje a posição que eu tava, onde eu tava, do lado esquerdo do palco. Aí encontrei Jorge Mongó, me deu aquele abraço e ali nasceu a amizade, né, de lá para cá. E aí eu lembro que a gente tocava aqui, aí eu falei: esse é o Jorge Mongó, cara, eu sou o Jorge Mongó. Aí depois eu tive a oportunidade de conhecer vocês. Eu conheci o ministério mais de perto, porque ele organizou um evento e aí me convidou para apresentar o evento. E nesse evento aí tive a oportunidade também de fazer amizade, de conhecer outra turminha que mora no meu coração. E tem também uma saudade muito grande do nosso Leandro. Também, que está lá intercedendo por nós também, a banda Frutos de Medjugorje. Né, que aí criou uma amizade também ali, que ele falou: Silvio, quero que você conheça. E é isso que eu encantava no Jorge Mongó. né, que eu falava de dele abrir sempre portas, de ser escada para outros ministérios, né? Ele quer que você conheça os meninos que estão começando um trabalho de evangelização com a música, Silvio. Me lembro até hoje, nesse dia tinha o Ministério Ragdene, ainda com o Rildo Barros, com o Ítalo Vilar, Elaine, Helene, a banda Bom Pastor com o Márcio e com Olívia Ferreira, ainda, né? Nessa época. E aí foi a oportunidade que eu conheci a banda Frutos do Meio de Glória. Então o Jorge foi um cara que marcou a história de muita gente, inclusive a minha, né? Ele é um cara tá lá intercedendo por nós.
1: Sem dúvida.
0: E a gente vai ter aqui sempre, para trazê-lo sempre na memória, no nosso coração. E essa música que a gente ouviu agora, Não Sou Mais Eu Que Vivo, você foi pro estúdio, né?
1: E
0: junto com o Éder Souza pra regravar. Conta um pouquinho pra gente como é que foi isso.
1: Vamos. Senti um desejo muito grande no meu coração de fazer uma homenagem. E assim como você, Silvia, assim, eu sou apaixonada. Porque nessa época, né, quando essa música foi gravada, se não me engano, em 97, pela primeira, uma das primeiras formações do Carisma.
0: Ano que entrei na Rádio Catedral.
1: Aí, olha, tem tempo, né? Eu era criança, né?
0: E depois tem uma criança, tem uma outra história, mas tudo bem, vamos lá.
1: E eu sempre fui muito fã dessa música, né? Essa música, ela tocou no meu casamento, né? E aí eu senti muito forte o desejo de fazer... uma homenagem, né? Seria algo bem simples. E aí o PH compra todas as ideias, né? O PH nos acompanha aí. E ele, vamos fazer, vamos gravar. E aí eu chamei o Éder topou na mesma hora, que Éder é um irmão também, né? E aí a gente foi lá gravar essa música que faz parte da história também da Diocese de Petrópolis, muito também divulgada lá na nossa diocese. Vamos lá, México, fazer ela, então? Vamos.

0: Oh, maravilha! Ministério Carisma com a gente ao vivo, hoje um tributo especial aqui aos nosso querido e amado, inesquecível Jorge Mongó. 2:25 no Rio de Janeiro, tem participação chegando por aqui através do nosso WhatsApp, 3231-3567. Vamos colocar no ar.
1: Graça e paz, meus irmãos, boa tarde. Aqui quem fala é Anselmo Bastos, cantor, compositor e missionário católico aqui de Magé, né, terra do nosso querido e amado saudoso Jorge Mongó. Um abraço para você, Silvio Júnior, para Tayane Moreira, também para o nosso Felipe mexicano, para tia Carminha, Felipe, para todo o Ministério Carisma. É com muita alegria que aqui estamos ouvindo, né, o legado vivo do nosso querido Jorge, tudo que ele nos ensinou, tudo que ele nos preparou para poder continuar, né, sermos evangelizadores e levar ao céu através da canção, né, para o mundo, né, e vendo o carisma através da Tayane, né, levando esse legado para frente, a gente fica muito grato e feliz. Então tô aqui, tô ouvindo, tô maravilhado, tô grato porque Deus nos deu esse presente, né, de ter vivido e convivido com Jorge Mongó, né, nosso pai, nosso mestre, nosso professor, nosso padrinho de missão. Deus abençoe a todos. Tamo junto, força, carisma. Vamos juntos.
0: Valeu, grande Anselmo Bastos, grande evangelizador Anselmo. Também. Tá para sair um trabalho novo dele aí, a gente tá. Vai trazê-lo aqui no Sala de Visita, né, Elizabeth? Depois de combinar direitinho aí, viu, Anselmo? A ponte é a Elizabeth Martins, que é a nossa produtora aqui, viu? Trazê-lo aqui para conversar com a gente. Já teve com a gente uma época aí, mas agora para bater um papo com a gente aqui, poder mostrar esse trabalho que tá no forno, tá saindo. A gente já ouviu alguns acordes, bonito negócio, hein? Ele também teve uma passagem pelo ministério também,
2: tem,
0: né?
2: Anselmo também passou pelo carisma, né? Anselmo.
0: Ele fala de boca cheia, meu padrinho fala, Jorge Mongó.
2: Ele fala e até hoje, né? Vira e mexe, a gente partilha, né? É, a gente está sempre em contato, tive a alegria de estar em missão com o Anselmo semana passada, domingo passado, no Retiro das Mulheres. Então é uma amizade que ela floresceu e ela não deixa de existir, mesmo já tendo passado aquele tempo. Foi um tempo, né, de experiência, de bagagem, e agora a missão Anselmo Bastos vai fazer 25 anos aí no final do ano, né? Eu já estou até que antecipando, né? E a gente fica muito feliz, porque hoje a gente divide, né, essa estrada da evangelização, a gente divide essa estrada da missão.
0: Muito legal. Ah, você falava agora há pouco de criança. Gente, o tempo passa. É, você é novinha mesmo. Eu aqui tô velho. Pois é. Eu me lembro de um evento que aconteceu aqui no Rio de Janeiro. Um festival, você deve lembrar disso, era pequenininha, né? É um festival de música, da música católica. Lembra, mexicano?
3: Lá no Rafa's Club. Bebetá?
0: Não, foi aqui no Rio, no Rio. O festival da Canção Nova.
3: Ah, sim.
0: Que a Canção Nova fez em algumas capitais, um festival da música, tipo, saía daqui. O Rio de Janeiro, acho que tinha São Paulo, Minas, foram alguns estados, né? E algumas capitais. E eu fui convidado para ser jurado. E aí eu, Jorge Mongó, meu Deus do céu, tinha mais tio Guto da banda Dom, que estava nesse jurado também. Aí na volta para casa, o Jorge falou: Silvio, eu vou para Magé, você, na época eu morava em Rio Bonito ainda, você, eu te dou uma carona até Manilha ali, porque para mim já tava meio que mais de metade do caminho, né, que é do trevo ali, tá, beleza. Aí estamos no carro, eu, Jorge Mongó, eu acho que Carminha tava, eu sei que você e seu irmão estavam. E aí, antes de subir a ponte, aquilo me mexeu, eu me lembro até hoje, antes de subir a ponte, Jorge vira para trás assim e fala pro, é o Felipe, né?
2: Felipe, meu irmão.
0: Pode começar a oração. Eu, menininho, pequenininho. O moleque foi lá e mandou, tocou o céu com as preces dele, com as orações. Eu falei assim: gente, que isso? Essa casa respira a oração, respira a Deus o tempo todo. E aquilo marcou muito, até hoje, tanto que eu lembro disso, né?
2: E é um costume que a gente até acabou pegando, né? Porque até na família hoje é assim também, né? Meu filho, Tauan, tem 10 anos e é aniversário dele, então ele faz a oração, né? É sempre nos movimentos assim, ele conduz a oração, não tem vergonha não.
0: E você tem uma princesinha também que você tá seguindo os passos do avô, é isso? Da mãe também? Como é que é?
2: Tenho, a Elis tem 2 aninhos e eu digo que se meu pai tivesse aqui, meu Deus, ele ia sofrer, porque ele ia ter que fazer ela tocar violão. ela acorda de manhã cedinho, pega o violão e o pandeiro. E aí ela começa com Abê, Abê, Abê Maria. Essa é a primeira do dia. Depois ela vai para Senhor, piedade. Aí depois ela pula. Vós, povos todos da terra, aleluia, aleluia, aleluia. Eu falo que ela é a senhorinha do apostolado da oração, de 2 anos, mas ela é, porque ela adora uma música tradicional. É uma alegria. E aí a gente vê realmente a inclinação e o amor pela música desde cedo, né? Ela tem 2 anos e reza Ave Maria e
0: então,
2: canta.
0: Então, você vai investir, né?
2: Vou investir, vou investir. Vou investir.
0: É, legado passando de avô pra neta, né?
2: É,
0: beleza.
2: Verdade.
0: Vamos pro intervalo comercial rapidinho, a gente volta já já, sai daí não.

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0: Muitas mensagens chegando pelo nosso WhatsApp 3231-3567, pelas nossas redes sociais também, Facebook, YouTube. Hoje o Ministério Carisma ao vivo com a gente. Olha só, Raimunda Rodrigues, boa tarde, família Catedral. Jesus nos abençoe com nossas famílias, com vida, saúde, amor, paz. Jesus para nós, amém. Anselmo Bastos mandou mensagem de voz aqui, gente. Ouviu? Boa tarde, Silvio Júnior. Anaide Almeida Monteiro, que programa maravilhoso. Um abraço para todos vocês. A resposta ao nome do programa é. É o programa da nossa pesquisa de hoje. Qual o nome do programa? Vai segundas-feiras, às 16h. Ela é do Santuário São Benedito, em Pilares. Deixa eu ver quem mais. Rosineide Costa, boa tarde. Que voz! Outra participação que chegou pra gente aqui, Anaide, coladinho no rádio, ouvindo a queridinha Catedral. E agora, sala de visita, maravilha. Vamos lá, pessoal. Vamos ajudar a rádio, um pouquinho de cada um, e chegaremos aos 100%, se Deus quiser. Anaide Pilares, um beijo pra você. Estamos com 80%, atualizamos agora 80%. Só temos hoje e amanhã para alcançarmos os 100%. É difícil? É muito difícil. Mas é impossível? Não, porque para Deus não é impossível. 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Cleia Lopes, que saudade do seu pai, faz muita falta. E a outra aqui é Lenita, que alegria vê-los ao lado do querido Silvio, amados e amigos do Carisma. Beijo dos amigos Eric e Egder. Ai, os amamos! Olha isso, que legal. Raimunda Rodrigues, boa tarde, Silvio Júnior. Quero assistir o Terço da Misericórdia hoje juntos com o nosso querido com o Diácono, isso? Sala de visitas, convidados. Cada dia melhor um que os outros. Maravilhoso evangelizar, louvar, glorificar, cantar para o nosso Senhor Jesus Cristo. Só tenho a agradecer todos os dias. Obrigado, Raimundo. Beijo pra você. Deixa eu ver aqui quem mais. A Eric e Egder, ou Egder e Eric. Quem é quem? São os irmãos gêmeos aí. Queremos um dia ter a honra. Olha isso, queremos um dia ter a honra de gravarmos alguma coisa juntos. Ministério Carisma e Eric e Egder, pra glória de Deus. Agora você imagina. Imagina, porque é um negócio, é um choque de composições aí, que vai ser um negócio espetacular, né? Esses dois são maravilhosos.
1: Maravilhosos.
0: E aí?
1: Então, eu acho que a gente já pode agendar. Eu acho que a gente já poderia agendar esse
2: marcar
1: trabalho.
2: Tudo já.
1: Né? Eu acho que já pode marcar a data. Não dá pra ficar esperando muito, não. Vambora.
0: Ô, Elizabeth, vou lançar aqui a sementinha, né? Em janeiro. Eu tô com um sonho, não sei se eu consigo tirar esse sonho do papel. Em janeiro, pela graça de Deus, estarei celebrando 30 anos de Rádio Catedral. Meu Deus do céu, parece que foi ontem. É. Eu tava pensando em fazer alguma coisa assim, sabe? Tipo, reunir os amigos, cantores, fazer uma tarde de louvor, relembrar aqueles tempos, sabe assim? Cada um chega e canta duas músicas. Eu não sei se os músicos vão abraçar essa ideia, eu não sei.
1: O Carisma já abraçou.
0: Né?
1: Fala aqui pelo nome
0: fechado.
1: De todo mundo.
0: Fechado. Aqui, Rodri Francis, que maravilha ver a minha querida irmã Tayane, filha do nosso saudoso Jorge Mongó, que Deus abençoe seu ministério com muita paz e amor. Tem mais aqui. Boa tarde, vozeirão demais, herdou do seu pai, Deus abençoe. Joana Angélica, que mandou mensagem aqui. Tem mais mensagens, são muitas mensagens chegando aqui, gente, bombou o negócio aqui, ó. A Rita de Cássia, sem dúvida nenhuma, além dessa voz belíssima, que Deus abençoe a todos do Ministério Carisma. Meu amigo Eduardo Soares, falávamos mais cedo em off hoje aqui sobre Eduardo Soares, está sumido. Nos antecedeu no céu, mas nos encontramos sempre em cada Eucaristia. Eu me alegro em ver Tayane, Felipe, todo o Ministério Carisma, mantendo vivo o legado desse homem de louvor que é Jorge Mongó. É verdade, Eduardo. Outra participação aqui. Marcelo Cândido, chama o Ministério por Cristo também, da paróquia de Magé. Vambora.
1: Obrigada, Marcelinho. Silvio.
0: Carisma é uma bênção, que eu acompanho desde olha isso. Acompanho desde a adolescência. Olha isso, que legal isso, que mensagem bacana. Aqui. É legal demais, né? Pois é, esse legado, esse cruzando gerações, né? Isso é bacana demais, né?
1: É muito bom.
0: Como é que era pra você, Tayane, aquela menininha lá acompanhando seu pai, compondo e de repente recebendo deve ter acontecido em algum momento assim, tipo um Valmir Alencar. E eu lá para compor junto com o Jorge Mongó. Como é que era isso para vocês?
1: Olha, Silvio, eu vou até contar rapidamente, assim, gente. Eu tenho que falar que, assim, meu pai, ele não era santo, não. Não foi ele que me deu um empurrão, por incrível que pareça. Eu ficava, assim, sempre fiquei vislumbrada vendo meu pai compor, cantar e receber aquele monte de amigos, alguns... famosos, né? Como você falou, realmente, Valmir lá em casa, passando alguns dias. Pra gente, era muito natural, né? Só que eu, dentro de mim, eu tinha aquela vontade também. Falei, poxa, eu também queria cantar um dia. Mas meu pai não me dava espaço, tá? Não me chamava. Até que eu com 13 anos... Mas, engraçado, aí eu tenho que entregar ele. Ele me testava em casa, porque pra poder passar as músicas... Não, vem cá, que eu quero ver se esse tom fica bom. Ele até colocava pra mim, mas na hora de me levar, ele não me levava, não. E aí, eu com 13 anos na missa, o nosso querido Padre Jesus, né, que também já partiu, ele me chamou no microfone, no meio da missa, no meio da homilia, e falou, vem cá, menina, quero que você cante uma música. E me deu o microfone e me fez cantar ali, sem nada, assim... Foi a primeira vez que eu cantei em público. Porque acho que na cabeça do meu pai, eu não ia ter coragem. Porque eu era criança, gostava de cantar, mas... Né, aí, 13 anos, já era adolescente. Mas eu acho que ele achava que eu não ia ter coragem de cantar na frente das pessoas. Claro que com muita vergonha, normal. E eu cantei a minha primeira vez ali, foi na Matriz... Hoje é Matriz Auxiliar, né? Mas era a quadra da Igreja Matriz, em Magé. Cantei na homilia aquela música e voltei pro meu lugar. Uma vergonha, não consegui olhar mais no rosto de ninguém. Aí no final da missa ele falou, agora eu sei que você tá preparada. E aí eu nunca mais parei. Aí ele
0: não
1: começou a me levar.
0: Não esqueço, não parou mais.
1: Aí não parou mais. E aí,
0: não, porque de repente podia estar, tá vendo, tá forçando a barra, o pai quer a filha, quer que a filha cante.
1: Ser,
0: não, então
1: pode
0: deixou,
1: ser.
0: Ele deixou Deus trabalhar do jeito dele, Tayane. Entendeu?
1: Pode ser. Eu sempre falava isso pra ele, jogava isso na cara dele. Falei, tá vendo aí, ó. Se eu fosse ficar te esperando, ó, não ia cantar, não. Porque você achava que eu não ia conseguir cantar. Aí ele, não me lembra disso. Eu tava só te treinando, eu estava te preparando. E assim foi comigo, né? Assim foi com a Roberta. A Roberta hoje no Ministério é a Roberta que sola, né? A Coroa da Vitória, que é uma das músicas que a gente até manda pra
0: Que Rádio voz Catedral. Também, hein? Fala sério.
1: Que voz. E temos a Roxana, né? A Roxana com um contralto lindo. Tem coisa nova, coisa boa vindo aí. Nós gravamos músicas litúrgicas. A Roxana tem uma gravação de um canto de ofertório que é a coisa mais linda. Nós falamos que ela é a nossa Whitney Houston, tá? Muito chique que a gente tá. Ela tá poderosíssima também. E assim, eu fico muito feliz, sabe? Porque mesmo ele cumpriu a missão dele, ele foi, mas o ministério ele não se deixou morrer, né? A gente tá aqui, cada um dentro da sua individualidade, tentando fazer o seu melhor. E eu fico muito grata, né, de conseguir, com a ajuda deles, continuar com esse legado. Que Deus me dê força, porque fácil não é. A gente tem vontade de desistir.
0: Mas quem disse que seria fácil?
1: É verdade. Não foi, né? Pra Jesus
0: exatamente,
1: não foi.
0: Exatamente, exatamente. Mas a gente sabe que tem ele que é a força, né?
1: É verdade.
0: É quem conduz tudo. Tem mensagem chegando pra gente?
2: Silvio, irmão querido. Uma boa tarde para todo mundo aí, pra todos os ouvintes. Que alegria ver a filha de Jorge aí, Ministério Carisma. E esse programa lindo e emocionante. Falar de Jorge emociona a gente, porque um homem de Deus, um homem cheio do Espírito, composições que tocavam profundamente o coração da gente, e um homem que se abriu ao serviço de Deus, né? Ele, no mês que ele estava lá com um problema de saúde dele, eu convidei ele para vir no monte aqui em Rio Bonito. Ele já veio várias vezes em Rio Bonito, participou do Avifa mais de uma vez aqui também. Nós convidamos ele e ele vinha com maior satisfação, com maior carinho. E era lindo sempre que ele chegava aqui, deixava aqui, marcava o coração da gente. E, enfim, ele me disse que naquele mês não poderia. Mas quem sabe o mês seguinte? Quem sabe no mês seguinte ele poderia já estar recuperado. Sim. E estar lá, entregando a vida na mão de Deus, né? E a vontade de Deus foi feita. Hoje, com certeza, ele está intercedendo por todos nós e cantando com os anjos. Um abraço para todos e que o Ministério Carisma continue essa missão árdua, né, e bonita que o Jorge iniciou. Que o Ministério se anime E porque isso é Pentecoste, é efeito de Pentecoste. Um abraço a todos.
0: Valeu, Diácono Bebeto Amaral de Rio Bonito. Diácono Bebeto, ó, uma dica aí, ó. Leva no monte lá, aquele monte
1: pode
0: que acontece
1: chamar.
0: Uma
1: vamos
0: vez
1: pro monte,
0: por vez.
1: Vamos
0: ó,
1: pro monte.
0: Um monte, ó, tá aí, ó.
1: Vamos, Diácono, vamos pro monte. Por favor.
0: O monte acontece na Rio Bonito, maravilhoso, bacana. Uma vez por mês. É, olha quem tá por aqui, Éder Souza, oficial. Ô, Éder, saudade de você, meu irmão. Ah, que maravilha, sempre uma bênção ver os irmãos reunidos, louvando a Deus, unidos em oração sempre, que sejam boca de Deus e que essa voz ecoe em todos os corações. Aí tem um outro recadinho aqui, recado do coração. Ah, o mexicano, você conhece a Monique?
3: Ela é.
0: Meu marido lindão.
3: Oh, meu Deus, que maravilha.
0: Felipe mexicano.
3: Muito
0: beijo,
3: Tayane
0: maravilhosa.
3: Um beijo, Monique.
0: Que legal. Gente, muitas mensagens.
1: Que
0: Anselmo, vamos sim, vamos estar juntos em janeiro, Silvio Júnior. Bom, agora tem que. Agora vou precisar
1: agora
0: arrumar um lugar.
1: Tem que fazer, hein?
0: Agora, agora, Elizabeth, vou ter que arrumar o local agora, né? Agora é local. Será que foi pro Magé?
1: Vambora, você.
0: Sei, quem sabe, já, né?
1: Padre Léo, ó, minha madrinha Clarice tá lá na secretaria da igreja e tá, ela está ouvindo. Clara, madrinha, chama Padre Léo aí, fala pra Padre Léo dar um jeitinho que a gente vai comemorar com o Silvio.
0: Aqui, olha, é privilégio acompanhar essa trajetória, as missões, participar de algumas delas, que bênção é o carisma. Deus abençoe Tayane, mexicano, parabéns por representar tudo isso. Nandorona.
1: Fernando Roma.
0: Ah,
1: deve
0: é?
1: Ser, Roma.
0: Esses arrobas assim confundem a gente, né? Sim. Mas faz parte.
1: Deve ser.
0: Andréia Marques, Silvio Júnior, boa tarde, querido. Ô, Andréia, grande abraço pra você também aqui. Eduardo Farias, boa tarde, a paz. Que dia ela pode visitar a minha paróquia, Cristo Operário, na Vila Kennedy. Já
1: ai,
0: tá,
1: que
0: já, já tá, ó, convite
1: vamos.
0: Já tão.
1: Vamos.
0: Eduardo, segura aí, porque daqui a pouquinho ela vai dar a agenda e vai dar também as plataformas e os contatos, tá bom? Ministério Carisma.
1: Bacana.
0: Tem mais aqui. Para de chegar a mensagem. Vamos fazer o seguinte, vamos cantar.
1: Vamos.
0: E o tempo tá passando muito rápido, gente.
1: Muito rápido. Eu queria cantar uma música. Essa música se chama Abba Pai. Essa música ainda não está tocando aqui na Rádio Catedral, mas em breve eu estarei mandando, Silvio.
0: Bom, por que não tá tocando?
1: Então, porque a gente acabou optando em mandar algumas canções, aos poucos.
0: Tá vendo,
1: né,
0: Betinho? Nós... Aí, Elizabeth, tá
1: mas
0: vendo, Elizabeth?
1: Mas nós temos essas canções, elas estão no Spotify, eu vou enviar pra Elizabeth essa semana ainda. Essa canção, gente, ela tem um valor muito especial pra mim, né? Durante a vida do meu pai, ele teve um tempo que ele viveu um deserto, né? E a gente se afastou, ele foi pro outro estado, ele ficou afastado, né? Separou da minha mãe esse tempo e... Durante esse tempo, ele fez uma canção que se chama Abba Pai. É uma conversa com o Pai do Céu, sim, mas como eu sentia muita falta dele, eu cantava também essa música pra ele, porque essa música tem realmente alguns trechos que me fazia sentir saudade, né? E até pra ser uma forma, Silvio, que dá aquele sacode nele, sabe? Pai, acorda, volta. Graças a Deus, Deus permitiu que ele voltasse, que ele, né, se perdoasse, pedisse perdão e retornasse assim com carinho de braços do pai. E por isso que a gente acredita e tem muita certeza que ele está na eternidade, porque ele foi realmente um filho pródigo. Essa música fala muito sobre isso, né? É filho pródigo. Ele foi, teve esse momento, mas ele voltou. E não tenho dúvidas que Deus recebeu ele de braços abertos. E aí ele conseguiu resgatar, né, toda aquela essência que ele tinha deixado adormecida. Acho essa música muito linda e eu vou passar ela para Elizabeth essa semana para tocar aqui na Rádio Catedral. Abba Pai. Pai, perdoa as minhas ansiedades e minhas inquietações por ter ficado mal contigo, meu amigo. Pai, perdoa

0: pensei.
1: Maravilhosa. Tem uma outra que ele compôs também, né? Dessa volta também, que é maravilhosa. É. Que ele gravou.
0: Ele fez
1: Eu
0: essa
1: tenho
0: música,
1: essa gravação.
0: Ele fez essa música nesse momento, né? De deserto, de realmente, né? Você vê que filho pródigo mesmo. E aí, quando ele me mandou essa música, eu.

0: alegria ver que vocês estão cumprindo o que Deus, por amor, os determinou. Carol Apolinário mandou mensagem bonita
1: meu
0: aqui pra gente. Gostaria de mandar pro Ministério Carisma meu abraço, meu carinho e amor, que eles sejam sempre cheios do Espírito Santo.
1: Amém.
0: E sigam aquilo que foi iniciado lá atrás. Os amo e cuido em oração. Estamos ligadinhos aqui. Tia Vira, tio Zeca e Renata. Jorge para sempre em nossos corações. Carminha, nossa querida amiga e vizinha, Deus esteja sempre contigo. Amém. Esse carinho especial também, né? Massageia o coração.
1: É.
0: Daiane Tolino, que saudade do tio Jorge, ele que me ensinou a cantar, me levava para cantar nas missas e hoje recebo esse presente de aniversário, ouvir a Daiane.
1: Ah, parabéns, Daiane! Eu falei dela, hein, Silvio, lá no início. Eu falei, ela tá lá em Rio das Ostras, tenho certeza que ela tá ouvindo.
0: Aqui tem uma mensagem que chegou até com foto, a Marcela Morim.
1: Que linda,
0: Léo Contil disse, boa tarde, meu amigo, o programa maravilhoso com a presença do carisma, muito bom. Vivemos muitos momentos bons com o Jorge, hoje
1: prazer,
0: matamos
1: Marcela.
0: A saudade. Através do Ministério Carisma. Mandou até uma foto dela aqui com Jorge. Sinto muitas saudades dos momentos inesquecíveis que tivemos a oportunidade de conviver com Jorge Mongó, especialmente no acampamento de músicos da Canção Nova em 2023.
1: Ai,
0: ficamos na mesma pousada. Rodri Francis, que mandou
1: que
0: mensagem aqui pra gente. Deixa eu ver quem mais tá mandando. Andréa Marques, da Paróquia Santo Agostinho. Denis, tá maravilhoso.
1: Denis, nosso pimentinha. Denis, nosso coordenador.
0: Denis. É o Denis.
1: É o Denis. É o nosso baterista.
0: Que legal. Pra fechar, então, vamos lá, Porto de Maria.
1: Antes de fechar, Silvio, se eu sair daqui e não mandar um beijo pra minhas tias de Caxias, que assistem, estão sempre assistindo o programa e hoje mais do que nunca, né? Minha tia Sol, minha tia Sueli, tia Selma, todas as minhas tias de Caxias, não vou falar o nome de todo mundo, não, senão eu vou esquecer, ao Ministério Carisma, que não é pequeno e que estão na intercessão, né? Desde que souberam que a gente vinha, desde ontem, hoje cedo, um beijo para todos do Ministério. Ao pessoal da minha paróquia, que tá todo mundo lá também assistindo. Ao coral, o pequeno de Anchieta, o coral que junto com o Carlinhos Apolinário e com a Roberta nós temos lá, né? Nossas crianças de Magé, um grande beijo. E é isso, a todos os ouvintes da Rádio Catedral, a todos que participaram, os que mandaram mensagem. Nossa gratidão também à Elizabeth pelo espaço, pelo convite, ao Silvio, e que nós possamos ter mais oportunidades como essa, de estar junto mais vezes. E nos de 30 anos, Silvio, a gente vai dar um jeito, por favor, todos os cantores católicos que estão sintonizados aqui nesse programa, olha, pelo amor de Deus, não nos deixe sozinhos. Vamos abraçar o Silvio, vamos fazer acontecer esse louvor.
0: Não, você sabe que acabei de receber uma mensagem aqui agora. Pronto, Silvio, tá resolvido.
1: Aí, ó.
0: Bom Jesus da Penha.
1: Ah, bom.
0: Renatinho,
1: bom.
0: Beijo teu coração, querido.
1: Bacana.
0: Vou fazer uma caravana. Pronto.
1: Vamos.
0: A gente vai percorrer as paróquias.
1: Bacana. E a gente encerra, né, com essa canção Porto de Maria, que já está cantando aqui. Vamos cantar um trechinho dela. Foi a última composição do meu pai, tá bom? A última composição dele antes de falecer. E ele deixou esse presente pra gente, né, aí ser gerado no seio de Nossa Senhora. E é isso que eu desejo a você, ouvinte da Rádio Catedral, a todas as pessoas que trabalham aqui nesse lugar de evangelização, que Nossa Senhora continue intercedendo pela vida de cada um. Que Nossa Senhora continue iluminando a missão de cada um de nós. Nós do Ministério, a você, ouvinte, e a toda a Rádio Catedral. E queremos aí entregar, né, e agradecer esse programa com essa canção. Em ti eu também quero. Vamos lá.

0: Ave Maria, cheia de graça, o Senhor é convosco. Bendita sois vós entre as mulheres, bendito é o fruto do vosso ventre, Jesus. Santa Maria, Mãe de Deus, rogai por nós, pecadores, agora e na hora de nossa morte. Amém.
1: Contatos.
0: Contatos, eu vou dar o meu, porque o de Denis eu não sei de cabeça. 21 9 8433 0811.
1: Foi abrir o bloco de nota aqui, deu problema no celular.
0: Perdão.
1: De novo.
0: 21 9 8433 0811. Deixa eu dar logo de Denis, nosso coordena, porque eu pego aqui rapidinho, gente, a cola. Um minuto, que aí coloco já, porque. Ele que fecha.
1: Enquanto você busca aí, deixa eu aproveitar aqui, Thaíne, para trazer o resultado do contemplado de hoje aqui no Som da Esperança. Quem está levando os presentes de hoje é o Eric Dantas de Lima, de Campo Grande. Eric passa aqui na Rádio Catedral, Rua Benjamin Constant, 23, 8º andar, na Glória, trazendo documento de identidade. E a resposta de hoje: qual o programa que vai às segundas-feiras, às 16h, Terapia do Espírito, com o cônego Marcos William? Resposta certa. Eric, parabéns. E aí, já tem o telefone?
0: Já tem o telefone, o Denis, 987570496. 987570496. E eu peço para que nos sigam nas redes sociais, M Carisma, Carisma com K e Y, M Carisma, Ministério Carisma, nos siga lá nas redes sociais.
1: Maravilha, Thaíne, que alegria te receber hoje aqui,
0: alegria
1: você
0: toda nossa.
1: E essa figura fantástica, o nosso querido mexicano, obrigado, viu, mexicano?
2: Muito Olha, obrigada. Eu que agradeço, muito obrigado, feliz demais de estar aqui, né? Jorge sempre me convidava, mas o trabalho, né? Não dava
1: você,
2: exatamente.
1: Não trabalha tão longe, é pertinho aqui.
2: Agora, isso, né? Pertinho, sabendo, agora, tô aqui.
1: Thaíne, obrigado, querida.
0: Que
1: Deus
0: agradeço.
1: Abençoe. Leve o meu carinho, meu abraço apertado para sua mamãe, para o seu irmão, para o seu maridão, para os filhos.
0: Muito obrigada.
1: E para toda a turma lá de Magé e para o Ministério Carisma, tá bom,
0: Amém.
1: Querida?
0: Um beijo pro meu filhote, Tauan, que tava me ligando aqui desesperado, acho que ele queria que eu falasse o nome dele.
1: Aí, tá vendo?
0: Meus filhos. Beijo.
2: Aí eu quero beijo. Dar também um beijo para meus filhos também, né?
1: Muito
2: eu
1: bem.
2: Não vou, são muitos, né? Mas eu vou. O Senhor tem muitos
0: via,
2: filhos.
0: Aberto
2: né?
0: A vida dele.
2: Não, mas. Pra Daniel e Gabriel, tá? Um beijo, minha família e Monique. Tá, um beijo, tchau.
1: Valeu, gente. Sim. Essa foi mais uma sala de visita aqui no Som da Esperança, na nossa Rádio Catedral FM, agradecendo a você demais pelo seu carinho, pela sua audiência, vem aí o terço da Divina Misericórdia, valeu, gente.
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0: Louvado seja o nosso Senhor Jesus Cristo.
1: Para sempre seja louvado.
0: Amados irmãos e irmãs, que alegria podermos mais uma vez nesta hora da misericórdia rezar com você pela nossa tão querida Rádio Catedral. Mais uma vez eu quero agradecer a você por estar sempre conosco rezando esse texto da misericórdia. Hoje, de forma muito especial, está na nossa mesa, ou melhor, estão em nossa mesa as nossas queridíssimas irmãs lá da central de relacionamento da nossa querida Rádio Catedral, a querida Denise e a querida Jane. Boa tarde, minhas irmãs.
2: Boa tarde, Padre Valnei. Boa tarde, ouvintes e amigos da Rádio Catedral.
3: Boa tarde a todos os amigos, ouvintes. Boa tarde, Denise. Boa tarde, Padre Valnei.
0: Boa tarde, povo de Deus. Que muita alegria. Estamos aqui para rezar esse texto da misericórdia. Já coloca a sua intenção, a intenção que está no íntimo do seu coração, aquilo que você hoje acordou bem cedinho, diz assim: Senhor, toma essa minha intenção, toma a intenção do meu coração, e que agora, nessa tarde da misericórdia, você está repetindo: Senhor, toma esta minha oração, esse meu apelo, toma essa minha angústia nas tuas mãos, toma minha vida, toma minha família, toma minha casa, toma esse desafio. Senhor, segura sempre, sempre as minhas mãos. Iniciamos o Santo Terço. Em nome do Pai, e do Filho, e do Espírito Santo.
1: Amém.
0: Pai nosso,
1: que estás nos céus, santificado seja o vosso nome. Venha a nós o vosso reino. Seja feita a vossa vontade, assim na terra como no céu. O pão nosso de cada dia nos dai hoje. Perdoai as nossas ofensas, assim como nós perdoamos a quem nos tem ofendido. E não nos deixeis cair em tentação, mas livrai-nos do mal. Amém.
0: Ave Maria, cheia de graça, o Senhor é convosco. Bendita sois vós entre as mulheres, e bendito é o fruto do vosso ventre, Jesus. Santa Maria, Mãe de Deus, rogai por nós, pecadores, agora e na hora de nossa morte. Amém. Creio em Deus Pai, Todo-Poderoso, Criador do céu e da terra, e em Jesus Cristo, seu único Filho, nosso Senhor, que foi concebido pelo poder do Espírito Santo, nasceu da Virgem Maria, padeceu sob Pôncio Pilatos, foi crucificado, morto e sepultado, desceu à mansão dos mortos, ressuscitou ao terceiro dia, subiu aos céus, está sentado à direita de Deus Pai Todo-Poderoso, de onde há de vir a julgar os vivos e os mortos. Creio no Espírito Santo, na Santa Igreja Católica, na comunhão dos santos, na remissão dos pecados, na ressurreição da carne, na vida eterna. Amém. Nessa nossa primeira dezena, nós queremos apresentar a Jesus todas as pessoas que hoje estão angustiadas, todas as pessoas que hoje acordaram com uma angústia profunda no coração, que não tem e não sabe o que fazer, não sabe que atitude tomar. Eu falo para você o que deve fazer: confia em Jesus, confia tudo isso que você hoje possa estar vivendo, possa estar passando, sobre a guarda daquele que é o Senhor dos senhores, que é o Senhor Jesus, fonte de misericórdia. Eterno Pai, eu vos ofereço o corpo e o sangue, a alma e a divindade de vosso diletíssimo Filho, nosso Senhor Jesus Cristo, em expiação dos nossos pecados e os do mundo inteiro. Pela sua dolorosa paixão,
1: tende misericórdia de nós e do mundo inteiro.
0: pela sua dolorosa paixão.
1: Tende misericórdia de nós e do mundo inteiro.
0: Pela sua dolorosa paixão.
1: Tende misericórdia de nós e do mundo inteiro.
0: Pela sua dolorosa paixão.
1: Tende misericórdia de nós e do mundo inteiro.
0: Pela sua dolorosa paixão.
1: Tende misericórdia de nós e do mundo inteiro.
0: Pela sua dolorosa paixão.
1: Tende misericórdia de nós e do mundo inteiro.
0: Pela sua dolorosa paixão.
1: Tende misericórdia de nós e do mundo inteiro.
0: Pela sua dolorosa paixão.
1: Tende misericórdia de nós e do mundo inteiro.
0: Pela sua dolorosa paixão.
1: Tende misericórdia de nós e do mundo inteiro.
0: Pela sua dolorosa paixão.
1: Tende misericórdia de nós e do mundo inteiro.
0: Ó sangue e água
1: que jorraste do coração de Jesus como fonte de misericórdia para nós, eu confio em vós.

0: E nessa nossa segunda dezena, nós queremos pedir a Jesus misericordioso por todas as pessoas que hoje se encontram com uma situação na justiça, que tem um processo que já está há tempo travado lá na justiça, de repente engavetado em uma sala, em alguma gaveta lá, está esquecido, e que você, com o coração sempre desejoso, sempre cheio de esperança, que esse processo de encaminhamento ande e que você saia vitorioso, vitoriosa desse processo. Então eu quero apresentar a Jesus nessa segunda dezena você que está com um processo trabalhista, ou um processo familiar, ou um processo, seja ele qual for a qualidade, a situação desse processo. Queremos confiar a Jesus misericordioso essa sua situação, e que você possa, em Jesus Cristo, nosso Senhor, na sua infinita misericórdia, sair vencedor, vencedora desse processo. Eterno Pai, eu vos ofereço o corpo e o sangue, a alma e a divindade de vosso diletíssimo Filho, nosso Senhor Jesus Cristo, em expiação dos nossos pecados e os do mundo inteiro. Pela sua dolorosa paixão,
1: tende misericórdia de nós e do mundo inteiro.
0: Pela sua dolorosa paixão,
1: tende misericórdia de nós e do mundo inteiro.
0: Pela sua dolorosa paixão,
1: tende misericórdia de nós e do mundo inteiro.
0: Pela sua dolorosa paixão,
1: tende misericórdia de nós e do mundo inteiro.
0: Pela sua dolorosa paixão,
1: tende misericórdia de nós e do mundo inteiro.
0: Pela sua dolorosa paixão,
1: tende misericórdia de nós e do mundo inteiro.
0: Pela sua dolorosa paixão,
1: tende misericórdia de nós e do mundo inteiro.
0: Pela sua dolorosa paixão,
1: tende misericórdia de nós e do mundo inteiro.
0: Pela sua dolorosa paixão,
1: tende misericórdia de nós e do mundo inteiro.
0: Pela sua dolorosa paixão,
1: tende misericórdia de nós e do mundo inteiro.
0: Ó sangue e água que jorraste do coração de Jesus, como fonte de misericórdia para nós, eu confio em vós.

0: Nesta nossa terceira dezena, nós queremos rezar por todas as pessoas hoje que se encontram no mundo das drogas, que se encontram na dependência química, essa família que está sendo destruída, essa família que está sendo aniquilada, essa família que hoje sofre angústia de ter um filho, de ter uma filha, de ter um esposo ou uma esposa, de ter um afilhado, uma afilhada, de ter um irmão, de ter uma irmã que sofre com o flagelo das drogas. Nós sabemos que as drogas não escolhe raça, não escolhe classe social, não escolhe sexo. As drogas, ela não escolhe. Não escolhe qualquer um. Todos estão sujeitos a viver essa miséria, essa desgraça. Por isso, nessa nossa terceira dezena, nós apresentamos você que passa por essa angústia, que passa por essa provação, que a misericórdia de Deus alcance o seu coração e toda a sua luta seja vencedora em Jesus. Que você possa ter certeza de que nós aqui da Rádio Catedral, nós levantamos um clamor ao nosso Senhor Jesus Cristo pela sua casa, pela sua vida, você que está vivendo a angústia do flagelo dessas drogas que tem consumido a sua vida, consequentemente tem consumido a sua casa, a sua família. Eterno Pai, eu vos ofereço o corpo e o sangue, a alma e a divindade de vosso diletíssimo Filho, nosso Senhor Jesus Cristo, em expiação dos nossos pecados e os do mundo inteiro. Pela sua dolorosa paixão,
1: tende misericórdia de nós e do mundo inteiro.
0: Pela sua dolorosa paixão,
1: tende misericórdia de nós e do mundo inteiro.
0: Pela sua dolorosa paixão,
1: tende misericórdia de nós e do mundo inteiro.
0: Pela sua dolorosa paixão,
1: tende misericórdia de nós e do mundo inteiro.
0: Pela sua dolorosa paixão,
1: tende misericórdia de nós e do mundo inteiro.
0: Pela sua dolorosa paixão,
1: tende misericórdia de nós e do mundo inteiro.
0: Pela sua dolorosa paixão,
1: tende misericórdia de nós e do mundo inteiro.
0: Pela sua dolorosa paixão,
1: tende misericórdia de nós e do mundo inteiro.
0: Pela sua dolorosa paixão,
1: tende misericórdia de nós e do mundo inteiro.
0: Pela sua dolorosa paixão,
1: tende misericórdia de nós e do mundo inteiro.
0: Ó sangue e água
1: que jorraste do coração de Jesus como fonte de misericórdia para nós, eu confio em vós.

0: E nessa nossa quarta dezena, nós queremos pedir a Jesus Cristo, nosso Senhor, pelos doentes, por todos aqueles que são, em especial, amigo da nossa rádio, que hoje está passando pelo flagelo de uma enfermidade, que está passando por essa provação. Você que está vivendo esse momento de provação na área da sua saúde, que é física, que é emocional, que é espiritual, que o Senhor nosso Deus, na sua infinita misericórdia, te dê a vitória. A vitória. Jesus muitas vezes diz assim para aquele que ele havia curado, ele falou assim, ó: a tua fé te salvou. Que você seja uma mulher de fé, que nesse momento em que você está vivendo, você possa entregar tudo ao Senhor, que você seja um homem de coragem e de fé, que tudo aquilo que você está passando, que o Senhor está contigo, o Senhor vive em ti, por toda a missão, por todo o trabalho, por todo o cuidado que você tem pela obra do Senhor, que o Senhor te conceda a graça da cura, que essa tarde da misericórdia seja a tarde da sua libertação. Eterno Pai, eu vos ofereço o corpo e o sangue, a alma e a divindade de vosso diletíssimo Filho, nosso Senhor Jesus Cristo, em expiação dos nossos pecados e os do mundo inteiro. Pela sua dolorosa paixão,
1: tende misericórdia de nós e do mundo inteiro.
0: Pela sua dolorosa paixão,
1: tende misericórdia de nós e do mundo inteiro.
0: Pela sua dolorosa paixão,
1: tende misericórdia de nós e do mundo inteiro.
0: Pela sua dolorosa paixão,
1: tende misericórdia de nós e do mundo inteiro.
0: Pela sua dolorosa paixão,
1: tende misericórdia de nós e do mundo inteiro.
0: Pela sua dolorosa paixão,
1: tende misericórdia de nós e do mundo inteiro.
0: Pela sua dolorosa paixão,
1: tende misericórdia de nós e do mundo inteiro.
0: Pela sua dolorosa

0: misericórdia de nós e do mundo inteiro.
1: Ó sangue e água que jorraste do coração de Jesus como fonte de misericórdia para nós, eu confio em vós.

0: E nessa nossa quinta dezena, nós queremos pedir a Jesus misericordioso que olhe pelo Santo Padre o Papa, olhe pelas orações pessoais do Santo Padre o Papa Leão, olhe pelo nosso Papa. Pedimos pelo nosso cardeal, em especial o cardeal do Rio de Janeiro, e nele pedimos por todos os cardeais, pedimos pelos nossos bispos, de forma muito carinhosa e especial, reza pelo padre da sua paróquia, reza pelo padre que hoje assume a missão na sua paróquia, reza pelo padre que batizou você, que quer esteja vivo ou que já esteja na eternidade, reze por ele, reze pelo padre que você conhece, que hoje possa estar vivendo uma grande tribulação, que hoje está vivendo uma angústia, que hoje está sendo afetado diretamente na sua vocação, no seu chamado. Reze por esse padre que está angustiado, talvez por uma calúnia, talvez por uma fragilidade afetiva, talvez por uma provação, um desencontro com seu bispo, com as suas autoridades. Reze por o seu padre, reza por cada religiosa, por cada religioso, reza pelos seminaristas, em especial os seminaristas que são seus amigos, reze pelas vocações sacerdotais e religiosa, reza por todas as religiosas, as freiras que estão diretamente nas missões, reze por aqueles leigos e leigas que hoje precisam das suas orações diante das lutas que estão passando, diante das provações que possam estar vivendo. Reze por essa parte da igreja tão importante, que são os leigos e leigas que dão verdadeiramente vida à igreja. Nós, padres, damos a força espiritual pelas nossas orações. Vocês, leigos, dão a força da missão do seu trabalho, do seu carisma, da sua vocação, colocando a serviço da Santa Igreja. Por isso, nessa quinta dezena, nós rezamos por todos aqueles que hoje suplicam, pedem a Deus a graça de um novo na vocação. Eterno Pai, eu vos ofereço o corpo e o sangue, a alma e a divindade de vosso diletíssimo Filho, nosso Senhor Jesus Cristo, em expiação dos nossos pecados e os do mundo inteiro. Pela sua dolorosa paixão,
1: tende misericórdia de nós e do mundo inteiro.
0: Pela sua dolorosa paixão,
1: tende misericórdia de nós e do mundo inteiro.
0: Pela sua dolorosa paixão,
1: tende misericórdia de nós e do mundo inteiro.
0: Pela sua dolorosa paixão,
1: tende misericórdia de nós e do mundo inteiro.
0: Pela sua dolorosa paixão,
1: tende misericórdia de nós e do mundo inteiro.
0: Pela sua dolorosa paixão,
1: tende misericórdia de nós e do mundo inteiro.
0: Pela sua dolorosa paixão,
1: tende misericórdia de nós e do mundo inteiro.
0: Pela sua dolorosa paixão,
1: tende misericórdia de nós e do mundo inteiro.
0: Pela sua dolorosa paixão,
1: tende misericórdia de nós e do mundo inteiro.
0: Pela sua dolorosa paixão,
1: tende misericórdia de nós e do mundo inteiro.
0: Ó sangue e água
1: que jorraste do coração de Jesus como fonte de misericórdia para nós, eu confio em vós.
0: Deus Santo, Deus forte, Deus imortal, tende piedade de nós e do mundo inteiro. Deus Santo, Deus forte, Deus imortal, tende piedade de nós e do mundo inteiro. Deus Santo, Deus forte,
1: Deus imortal, tende piedade de nós e do mundo inteiro.
0: Levanta-se, Deus, por intercessão da bem-aventurada Virgem Maria, de São Miguel Arcanjo e de todas as milícias celestes, que sejam dispersos seus inimigos e fuja de sua face todos que vos odeiam. Antes de dar a bênção, quero agradecer a você que nos acompanhou pela Rádio Catedral. Atento à nossa meta, por favor, nos ajude a terminar, a chegarmos a 100% da nossa meta. Por favor, eu vos imploro que o seu coração animado, caridoso, nos ajude a chegar à meta deste mês. Vos peço, por caridade, caridade, nós padres e diáconos que estamos aqui trabalhando na Rádio Catedral, oferecemos com amor o nosso trabalho para a Rádio Catedral. E com o mesmo amor, essa rádio tem funcionários e que precisam ser sustentados. E é o seu algo a mais, a sua amizade com a nossa rádio, que faz com que, de fato, nós consigamos chegar à meta e os funcionários poderem levar o sustento para a sua casa com a sua caridade. Por isso eu te peço, cuide da Rádio Catedral. E te peço, já te agradecendo por todo o zelo que você tem para com a nossa Rádio Catedral. Vamos dar aquele grito bem bonito. Vamos dar a benção primeiro? Vamos dar a benção? E logo depois da benção, vamos dar aquele grito bem bonito. O Senhor esteja convosco.
2: Ele está no meio de nós.
0: Que por intercessão de Santa Faustina, que por intercessão de São José e da Santíssima Virgem Maria, abençoe-vos o Deus Todo-Poderoso, o Pai, o Filho e o Espírito Santo.
2: Amém.
0: A nossa igreja é
2: linda!
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0: oração de Maria. 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E agora, rezemos juntos com as palavras de São João Paulo II. Ó Mãe dos homens e dos povos, vós que conheceis todos os seus sofrimentos e as suas esperanças, acolhei o nosso clamor, que movidos pelo Espírito Santo, elevamos diretamente ao vosso coração e abraçai com o amor da Mãe este nosso mundo humano, que vos confiamos e consagramos, cheios de inquietação pela sorte terrena e eterna dos homens e dos povos. Amém.
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É neste domingo, 31 de maio, celebraremos o encerramento do mês de Maria no Santuário Mariano do Rio de Janeiro, que é o Santuário Basílica da Penha. Exatamente neste domingo, dia 31, completaremos 45 anos que o cardeal Dom Eugênio de Araújo Salles elevou o Santuário da Penha, Santuário Mariano Principal do Rio de Janeiro, a pedido do Papa São João Paulo II, quando aqui nos visitou em 1980. Vamos celebrar também 60 anos de elevação a santuário, desde 66 por Dom Jaime, e 10 anos como Basílica, 2016 por Dom Orani. 16h, saindo da paróquia Bom Jesus da Penha, traga o seu terço, venha participar conosco antes. 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Salve Maria!

0: Diácono Alberto Araújo, Deus Infalível, voltando 10 minutos para as 4.
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0: Vamos ao Cor Rio, Centro de Operações e Resiliência da Prefeitura do Rio de Janeiro, com informações do trânsito. Quem fala de lá ao vivo, repórter Maurício Bastos. Boa tarde, Maurício.
2: Boa tarde, Silvio. Boa tarde a você que nos acompanha aqui na Catedral FM. Atenção você, motorista, que circula especialmente nesse momento na zona sul da cidade. Há registro de chuva nesse momento em vários pontos da região. As câmeras do Centro de Operações já registram pistas molhadas e escorregadias em Botafogo, na altura da Avenida Venceslau Braz, acesso à Avenida Pasteur, via que dá acesso à enseada de Botafogo, também a região da Urca e da Praia Vermelha. Também registro de chuva na enseada de Botafogo, no Aterro do Flamengo, na Praia de Botafogo, também na Rua Jardim Botânico, na altura da Rua Pacheco Leão. Essa chuva, por enquanto, não provoca retenção.

0: um túnel livre, segundo a concessionária Lanza, sendo implantada neste momento na pista sentido Barra, no túnel da Covanca, sentido Barra da Tijuca, devido a congestionamento no interior do túnel, e isso provoca retenção na via expressa no sentido Barra da Tijuca, no trecho de Água Santa, um pouco antes da Praça do Pedágio. A gente também está acompanhando fogo em vegetação, uma ocorrência de fogo em vegetação na estrada dos Bandeirantes, na altura da Praça do Bandolim, na pista sentido Taquara, no bairro da Curicica. O Corpo de Bombeiros está a caminho. Essa ocorrência, por enquanto, não impacta na movimentação da estrada dos Bandeirantes, mas fica o alerta para os motoristas, já que, em função do vento, a visibilidade pode ficar reduzida para quem trafega por essa região na Curicica. Um acidente, nesse momento, com um caminhão e moto no viaduto do gasômetro, no Caju, na pista sentido Avenida Brasil, está complicando o trânsito na saída do centro. Então, atenção, motorista. Outras informações do trânsito você acompanha nas redes sociais do COR, no arroba Operações Rio. Para a Rádio Catedral, Maurício Bastos, direto do Centro de Operações.
1: Obrigado, Maurício Bastos. Agora são 3:53 aqui na Catedral FM.

0: Eric Guimarães e Davidson Silva, Deus tem promessas para você.
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0: 3h58. A Semana Eucarística começou hoje. Neste ano, a Arquidiocese do Rio de Janeiro celebra o ano jubilar pelos 100 anos de adoração perpétua na cidade. Nesta sexta-feira, segundo dia da Semana Eucarística, a programação da Igreja de Santana, Santuário de Adoração Perpétua, será realizada a partir das 15h com a Hora Santa dos membros do Apostolado da Oração, conduzida pelo Bispo Auxiliar do Rio, Dom José Maria Pereira. Às 18h, acontecerá a Hora Santa com religiosos e leigos da vida consagrada, presidida por Dom Roberto Lopes, com a participação dos Institutos de Vida Consagrada, Sociedades de Vida Apostólica, Movimentos Eclesiais e Novas Comunidades. Ao longo dos próximos dias, novas agendas darão continuidade à programação da Semana Eucarística, que será divulgada gradualmente pela Rádio Catedral e pelas redes sociais da Arq Rio. A programação completa também está disponível na edição desta semana do jornal O Testemunho de Fé.
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3: Nós estamos aqui com muita alegria, com muita certeza de que nós estamos juntinhos com você que ama a Rádio Catedral, você que faz essa rádio acontecer, você que faz companhia para nós que estamos aqui e nós fazemos companhia para você. Eu sou Silvia Gonzaga e nós estamos iniciando mais um programa Alma Feminina. É muita alegria mesmo no meu coração e muita certeza que o Senhor que nos une, Ele quer nos abençoar. Eu quero louvar a Deus por você estar aí do outro lado, você pode estar na sua casa, no seu carro, você pode estar ouvindo por um dos nossos aplicativos, você pode estar agora atribulado, cansado, preocupado, mas eu quero dizer para você que a paz, que a alegria, que o amor de nosso Senhor Jesus Cristo está aqui nos reunindo. E nós não podemos nos afobar, nós não podemos nos acabrunhar, porque nós temos a certeza daquela palavra que eu falo sempre para vocês. O Senhor diz: eis que estarei convosco todos os dias, até o fim dos tempos. Então o Senhor está conosco para sempre. E essa é a certeza que nós não caminhamos sozinhos. Nós temos a companhia do nosso doce Jesus, do Espírito Santo de Deus. A certeza de Nossa Senhora, que nos abençoa e nos guarda. Mais uma vez nesse início de programa. Que delícia nós sabermos que nós não somos sozinhos, não é verdade? O programa de hoje, mais uma vez, quer te lembrar isso, que nós estamos unidos a toda a igreja, nós estamos unidos a você que é ouvinte, a você que ama, né, estar conosco nesse horário. Nós falamos aqui daquilo que nos inspira, daquilo que nos faz melhores a cada dia. E o programa de hoje é muito especial. Nós estamos num dia festivo, não é? E nós não poderíamos deixar de fazer festa com aqueles que merecem, né, a nossa festividade, o nosso parabéns. Hoje nós vamos fazer um programa muito especial falando desses 80 anos da missão no Rio de Janeiro das Irmãs Paulinas. As Irmãs Paulinas celebram 80 anos de missão nessa cidade, marcando 8 décadas de evangelização e formação. A presença firme, constante, né? Um ponto de encontro do povo de Deus. E para falar dessa história tão importante, nós recebemos a irmã Renata Pereira, religiosa da Congregação das Filhas de São Paulo, as Irmãs Paulinas. A irmã Renata é graduada em filosofia pela PUC-Rio, é pós-graduada em catequese pela Unisal de São Paulo e atua na formação de catequistas e agentes de pastorais, especialmente aqui no Rio de Janeiro. A irmã é uma comunicóloga, podemos dizer assim, né? É uma pessoa que se dedicou à comunicação, é cineasta, fez filme, fez tanta coisa boa. Irmã, boa. E é uma amiga querida, né? Isso, uma irmã, Silvia, que a gente estava falando ali, que a gente se encontrou
4: desde
3: na creche.
4: Desde o maternal.
3: Nós fomos, eu como missionária na Canção Nova, lá no Engenho de Dentro, foi. A irmã era uma jovem na paróquia.
4: Na paróquia do Padre Nelson Didier, Imaculada Conceição São Sebastião do Engenho de Dentro, né?
3: Faltou isso para te apresentar, agora tá tudo apresentado. E você hoje, né, é uma pessoa que tá aqui para falar dessa festa. A festa é hoje
4: nossa
3: mesmo?
4: Nossa festa é hoje. Foi hoje que as irmãs, as pioneiras, irmã Atília, irmã Faustina, irmã Tecla, chegaram aqui na cidade do Rio de Janeiro para iniciar a Missão Paulina. Então foi é um marco, né? Hoje nós estamos em festa, já tivemos a nossa oração inicial de irmãs, né? Juntos, somos quatro irmãs agora aqui
3: do Rio.
4: No Rio de Janeiro. Nossa comunidade fica ali na Itacuruçá.
3: Eu ia perguntar isso. Vocês ficam na Tijuca?
4: É, o convento fica na Tijuca, mas a gente tem as três lojas, né? Pra a gente acompanha.
3: Onde,
4: né,
3: ficam as lojas aqui do Rio hoje?
4: A loja central é no Rio de Janeiro, ali na 7 de setembro, 81A. Depois temos em Madureira, Maria de Freitas, 21, e Aureliano Leal, lá em Niterói. Então, são três lojas anunciando, são pontos de luzes.
3: E começou onde aqui no Rio de Janeiro? Já no centro da cidade? Foi em Madureira? Foi em Niterói? Ou foi em outro endereço?
4: Então, Dom Jaime Câmara, na época, né? Uhum. Ele, conversando com as irmãs que estavam vindo de São Paulo, em 1946, a irmã Atília mencionou que tinha o desejo de abrir o centro catequético. Olha, o centro catequético, o centro de formação, para ali as pessoas terem a palavra de Deus, terem os livros. Porque, Silvinha, a gente sempre anunciava de casa em casa. O início foi assim, a gente não tinha livrarias.
3: Que
4: o início era de porta em porta, como a Canção Nova, né?
3: É.
4: Mas nós já fazíamos isso desde o nosso nascimento. Nós nascemos em 1915.
3: Os meios depois foram vindo, mas então o anúncio sempre existiu. Nasceu
4: sempre
3: como comunicação, ali com a própria expressão da fala, da visita.
4: Nasceu mesmo em 1915, né? Em Alba,
3: quero saber isso.
4: Na Itália. Na Itália. Então, esse primeiro grupo foi fazer o Jornal Diocesano de Susa. O primeiro grupo de irmãs, a Ernesta Tecla, juntamente com a Angela Boff, iniciaram fazendo o Jornal Diocesano de Suzano, né? Lá no interior da Itália, no norte da Itália. Iniciamos a missão assim. E depois que começou a fazer os livros, as revistas naquela época, em 1919 já entrávamos para o cinema.
3: Olha,
4: o padre Alberione, ele foi um grande profeta. Ele falou: esse cinema a gente precisa evangelizar aí também. Não podemos ter medo dos meios, mas ajudar que os meios passem o quê? A boa notícia, a boa nova: Jesus, o caminho, a verdade e a vida.
3: Esse anúncio nos telhados, esse anúncio por todos os meios, foi a paixão do padre Alberione.
4: Alberione, ele teve a intuição carismática com apenas 16 anos, Silvia. Ele tinha 16 anos no seminário de Alba. Ele, na virada do século,
3: que
4: era o Leão XIII, né? O Leão XIII, ele escreveu a encíclica Tamets Futura, que falava que o novo século deveria nascer com Jesus o centro da vida da igreja, da humanidade. E ele pediu que todos os seminaristas passassem em vigília do dia 31 para o dia 1º de janeiro de 1900 a 1901, rezando. E Alberione ficou rezando, fazendo a vigília a noite toda. Para nós, irmãs Paulina, é a noite de luz. Foi aí que nós nascemos.
3: Olha que interessante.
4: A Missão Paulina nasce aí. E nessa noite de luz, Alberione teve a intuição carismática. Deus falava com ele através da Eucaristia: vinde a mim todos. Como? Através da boa imprensa. Naquele tempo, era a boa imprensa, não eram os meios de comunicação, como nós falamos hoje. E aí Alberione contou pro diretor espiritual dele no dia seguinte: olha, eu tive essa intuição. O diretor falou: não conte para ninguém, porque não é a hora. Você só tem apenas 16 anos. Não é a hora. Mas no momento certo, Deus vai fazer soar e isso vai ser realizado. Mas agora não. Guarde no seu coração. Como Maria.
3: É.
4: Nós estamos no mês mariano, né? O mês de Maria.
3: Ali,
4: guardou no seu coração, rezando. Com 16 anos. Por
3: e
4: isso que eu
3: foi
4: falo.
3: Que isso veio a oportunidade? Pra
4: com os 22, quando já era sacerdote. Ele já estava no seminário, ele era um grande teólogo. Ali ele começou a chamar o padre Jacardo para ajudar ele nessa missão. Aí eles começaram a fazer o jornal diocesano de Alba. E aí foram fazendo, aí nasceu os padres paulinos. 1914 nasce os padres paulinos. Porque ele começou com o ramo masculino. Porque ele era homem, né? Aí depois ele chamou Mestra Tecla. A Mestra Tecla era uma jovem que desejava se consagrar a Deus, porém ela não tinha muita saúde. E toda a congregação que ela procurava, ela era, não, você não pode, porque a sua saúde é fraca, você não tem muita saúde para a missão. E aí o irmão dela contou para o Alberione, a minha irmã tem um desejo de consagrar a Deus, de entregar sua vida a Deus para a missão, porém ela não tem muita saúde, as congregações sempre fecham as portas para ela. Aí ele falou, peça para ela vir conversar comigo na igreja São Cosme e Damião, lá de Alba. Ela foi conversar com ele, o senhor teólogo, né, Alberione, era conhecido como senhor teólogo. E ali ele falou, olha, eu tô querendo iniciar o ramo feminino, você aceita a ser a primeira, né? Primeira irmã.
3: Olha como Deus justifica os pequeninos, né?
4: Os pequeninos. Ela aceitou.
3: Ela nessa maturação que ela teve que ter da espera de não ser aceita, Deus trabalhava o coração dela para uma grande missão.
4: É, uma mulher. E aí a Alberione iniciou as Irmãs de Paulina em 1915. Nós nascemos 15 de junho de 1915. Estamos fazendo 111 anos, né? No mundo todo. E aí começou a Missão Paulina. Tá vendo?
3: Olha que história. E eu quero aqui que você saiba que hoje nós estamos aqui em festa, falando com a irmã Renata sobre a Missão das Paulinas, que está hoje, nessa quinta-feira, completando 80 anos de missão no Rio de Janeiro. E para a gente compreender a importância dessa presença de 80 anos no Rio de Janeiro, nós estamos compreendendo o que é essa congregação, como nasceu essa congregação, qual é a missão, né, que a comunidade paulina traz para todos nós. E a irmã está aqui contando. Você que está nos ouvindo, você pode aí pelo 3231-3567 dar um alôzinho. Está gostando do programa? Quer saber alguma coisa? Quer fazer uma pergunta para a irmã Renata? É só você deixar a sua perguntinha aqui, que nós vamos seguindo com o programa. Nós vamos para um intervalo bem rapidinho e já já voltamos, e com a sua participação.
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3: Estamos de volta, nós estamos hoje falando, né, desses 80 anos anunciando o Evangelho no coração do Rio de Janeiro. As irmãs paulinas, pioneiras, né, na comunicação, contando como nasce esse carisma, como esse carisma vai percorrendo o mundo, não é?
4: Isso.
3: E até chegar aqui ao Rio de Janeiro.
4: É, em 1931 chegou em São Paulo.
3: Então, 1915 na Itália, 1931 chega em São Paulo.
4: Isso.
3: Depois de São Paulo foi para onde, irmã?
4: Aí teve a Primeira Guerra Mundial, a Segunda Guerra Mundial, né? 42, 43, uhum, ali. Aí teve a Segunda Guerra Mundial, aí o mundo caiu em baixa, né? As pessoas ficaram em depressão por causa dessa Segunda Guerra Mundial. E aí, nós irmãs, estávamos já em São Paulo, estava expandindo muitas vocações, muitas jovens que se colocavam mesmo, né? Sentia o chamado de Deus e se colocava na missão. Então, estava expansão de vocações. Aí, em 46, veio o padre Alberione e Mestre Tecla aqui no Brasil.
3: Ah,
4: visitou o Brasil. Os dois visitaram o Brasil em 46, ali em São Paulo. Quando viram que a missão estava se expandindo, falaram, agora é hora de fazer acontecer a missão paulina no Rio de Janeiro, que era a capital do Brasil na época.
3: Aí trouxeram para cá.
4: Vieram as irmãs pioneiras, irmã Atília, irmã Faustina, irmã Ângela, a irmã Tecla, vieram para cá iniciar a missão. No início, elas iam de porta em porta, levavam os livros, Silvinha, eram costurados, né?
3: Nossa.
4: Eram com a capa dura, né? Naquele tipo, elas levavam com aquela mala pesada. E tinha uma espiritualidade, uma mística, que o Alberione falava, vocês não devem deixar nenhuma casa para ser visitada. Visitar todas as casas, até a mais pobre. Aquele barraquinho no morro, vocês visitam. Então as irmãs faziam isso. Deixavam a casa às 7 horas da manhã, só voltavam 8 da noite. Porque visitavam todas as casas, levando a proposta. A senhora deseja um livro, esse livro vai ajudar a senhora na família, robustecer a sua fé cristã.
3: E o interessante é que os livros das paulinas têm sempre essa característica, né? Eles falam de fé, falam de vida,
4: família,
3: educação, saúde.
4: Sempre.
3: Cuida de tudo que nós precisamos,
4: isso,
3: né? Pra ter uma
4: vida dimensão humana, toda a dimensão humana. Né? Psicológica, afetiva,
3: meio ambiente,
4: social,
3: hoje, né?
4: Laboriosa, o mundo do trabalho também. A gente tem alguma colocação? Os pais, como os pais educarem os filhos, como ser eternos, né? Toda essa
3: tudo
4: dimensão humana.
3: Eu ficava olhando quando, da outra vez que eu morei aqui, ficava muito lá no centro da cidade, ia muito lá
4: isso,
3: na Paulina,
4: na 7 de setembro, 81A.
3: E eu gosto muito da dimensão da formação integral, ficava olhando lá, como educar seus filhos, de 0 a 5, de 5 a 12.
4: Isso.
3: Todas as, né? Essa
4: todas
3: orientação
4: para os
3: pais.
4: E também até a parte de convivendo com seu sexo, entender toda essa dimensão.
3: Exatamente, educação,
4: da dimensão sexual.
3: Então, assim, é um trabalho belíssimo.
4: O
3: acervo de vocês é incrível, né?
4: É maravilhoso. E a palavra de Deus é o alicerce.
3: Sim,
4: ela é a base de
3: toda
4: a
3: construção.
4: E agora nós lançamos, em 2023, lançamos a nossa Bíblia. A gente não tinha Bíblia Paulinas.
3: Ah,
4: foi um marco também. 2007, com Bento XVI aqui no Brasil, no documento de Aparecida, ele falou com as editoras católicas, é necessário que vocês tenham uma Bíblia traduzida dos originais para a língua de vocês direto. Não ter outra língua atravessando, porque a gente tem a Jerusalém, que é dos originais, hebraico, aramaico e grego. Porém, precisa que seja a tradução direta para a língua de vocês. Aí nós pegamos esse projeto, levamos a cabo, escolhemos 22 biblistas, né,
3: olha,
4: Silvia? Porque você sabe, para traduzir a Bíblia,
3: gente, né? Dos estudiosos,
4: tem que ter
3: fato, né?
4: Estudado no Instituto Bíblico de Roma, ou na L'Ecole Bíblica de Jerusalém. Porque o magistério confia que a igreja legitima essas pessoas para a tradução, para a exegese. Só essas pessoas que podem traduzir a Bíblia, podem falar da Bíblia, né? Exatamente. Escrever, assim, então, segundo o magistério. E nós temos Paulina. Agora a nossa Bíblia Paulina, que é maravilhosa. Ela traz, né, a hermenêutica em cada rodapé para ajudar você a compreender o que diz, o que é a mensagem central no livro do Gênesis. Qual a mensagem central, o que Deus revelou no livro de Levítico, no livro de Números. E, no final, traz o quê? A leitura orante da palavra de Deus, a lécio divina, com aqueles quatro passos principais. A leitura, o que o texto diz. O segundo passo, o que o texto diz para mim. Exato. O terceiro passo, o que o texto me leva a dizer para Deus. E o quarto, a contemplação, né? Contemplação, mergulhar naquele texto de hoje, né? O texto de hoje também é belíssimo, né? Você mesmo, o cego, né? De Jeremias.
3: Exatamente.
4: Porque Bartimeu fala: filho de Davi, tende misericórdia de mim. Somos todos nós, né? Em alguma etapa da nossa vida, né?
3: É lindo. Irmã, chegando assim, muitas perguntas, né? E uma pergunta aqui bastante interessante é: como é que a missão continua hoje diante desse mundo digital, né? Tem um desafio novo pela frente. Como é que vocês estão lidando com tudo isso? Até com a mudança, né? Do DVD pro CD, do CD para não sei o quê, né? Foi trocando muitos meios.
4: Isso, a gente,
3: né?
4: Foi
3: hoje até chegar a IA. Como é que vocês foram se adaptando? Como estão se adaptando, porque é o tempo todo tem que se adaptar, né?
4: Olha,
3: ao mundo digital.
4: Isso, Silvia, a gente sempre tem a atualização, revitalização. Nós, irmãs, antes de exercer o apostolado, a gente chama de um trabalho, nós a gente chama de apostolado, né? Exercer o apostolado, a gente estuda bastante, né? A gente faz vários cursos, uma formação acadêmica, mas também nós temos a formação teológica, a formação de especialistas que vão dando assim um norte, o que que vai acontecer daqui a 5 anos, já vão apontando para nós, né? No nosso capítulo agora geral, nós tivemos tudo sobre IA.
3: Olha que maravilha.
4: Então, pra gente já direcionar o nosso trabalho, o nosso apostolado, né? Nossa missão. Então, a gente está por dentro dessa machine learning, né? Que a gente fala.
3: Nossa, que legal. E assim, por exemplo, pra adquirir, hoje as pessoas leem menos. Aí vocês vendem o quê? Como que faz isso?
4: Pra
3: dar certo
4: essa, a gente acompanha.
3: Essa conta, vocês trabalham também com os espaços,
4: o físico,
3: de livraria,
4: né? Tem o físico e também agora já tem todo o livro virtual, em PDF, que as pessoas adquirem pelo nosso site, nosso portal, né?
3: Que legal.
4: Então já pode adquirir.
3: Como que é o portal das Paulinas?
4: É só entrar paulinas.com.br ou no Universo Paulinas.
3: Eu vejo lá, aí de repente eu posso adquirir aqui
4: um
3: livro online.
4: O Universo Paulinas tem várias coisas, tem capela, tem Comece o Dia Feliz e tem os livros também. Tem reportagem, tem assuntos bem interessantes. Você entra, o Universo Paulinas. E tem a nossa livraria virtual. É na livraria virtual que a gente tem a possibilidade de vender também os e-books.
3: Isso é muito importante, tá vendo? Nós podemos hoje ter a Paulina nas palmas da mão, como dizem.
4: Ah, sim.
3: É isso.
4: E tem vários canais, não sei, só a Amazon também, a gente tem outros canais, né,
3: Magalu? E eu vou entrar aqui e vou reforçar com você, antes também, pra gente ler, ver a produção, porque elas são estudiosas da comunicação, elas trabalham pra nossa catequese, pra nosso crescimento espiritual,
4: isso,
3: né, irmã?
4: Isso,
3: Então ter acesso, isso é muito importante.
4: Porque a humanidade, a gente tá vivendo um turbilhão de informações, mas a gente precisa buscar a centralidade dessas informações, ter um tempo para assimilar tudo isso que vem até nós. Então, a palavra de Deus é que dá a orientação.
3: Exatamente.
4: A gente vive num mundo ansioso, um mundo que, né, a gente fica
3: agitadíssimo,
4: veloz, né? Uhum. Eficácia, eficiência e velocidade. Né? Os meios trazem isso. A learning machine traz isso. Eficácia, eficiência e rapidez. Mas o ser humano é o quê? Lento, é ineficaz. Então, na palavra de Deus, a gente vai tendo essa antropologia integral, a gente vai vivendo e vai sendo, eu não sou tudo isso. A gente precisa da ação, da graça de Deus, pra gente viver dia após dia.
3: Eu gostei muito disso e quero voltar no outro bloco a gente falando um pouco disso,
4: certo,
3: né? Porque às vezes isso desconsidera o nosso ritmo, né? O mundo moderno, frenético, tá nos adoecendo e a gente vai falar um pouquinho sobre isso. Nós vamos de novo pro intervalozinho bem rápido
5: E a gente já volta com a irmã Renata, nos ajudando aqui a refletir sobre a vida e sobre a missão que as Paulinas têm tão, né, eficaz no meio de nós.
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5: Nós estamos aqui num bate-papo gostoso, nós estamos falando da missão das Paulinas, né? Que está completando 80 anos de presença no Rio de Janeiro, mas que tem uma história linda, que atravessou a Guerra Mundial, que viu as pessoas
4: continente.
5: No seu sofrimento, atravessou o mundo para chegar nos continentes novos, como estão aqui nas Américas, não é? E que está aí também fazendo essa leitura dos tempos que vivemos. Nós estávamos falando dos tempos agitados, isso, frenéticos, que querem a gente numa rapidez que nós não temos.
4: Não temos.
5: Nossa saúde não acompanha, às vezes, o que o mundo moderno quer nos imprimir, né? Uhum. Que nós temos os nossos cansaços, o nosso tempo interno, não é? Temos tantas questões que são humanas, né? E às vezes o mundo não considera tudo isso, não é?
4: O perigo tá nisso.
5: Adoece, né?
4: Adoecer, a saúde mental, porque o tempo e espaço hoje em dia se confundem. E a gente precisa do tempo e um espaço diferente desse que o digital,
5: né?
4: As redes sociais não permite que a gente tenha um intervalo, não tem intervalo, você arrasta pra cima,
5: arrasta pra cima. Exatamente. É o WhatsApp que te coloca em 3, 4 lugares ao mesmo tempo. Eu tô às vezes aqui com você, quero estar lá não sei aonde, quero estar lá.
4: E você ouve na velocidade, né? Rapidinho, assim,
5: Irmã, isso tem nos adoecido. Eu tava olhando aqui no Universo Paulinas, depois você entra lá, tem e-books que te joga pra livraria
4: virtual.
5: A gente tem livros sobre tudo, com certeza tem sobre estresse,
4: redes sociais também.
5: As redes sociais, a violência contra a mulher. Quer dizer, você pensou num tema, as Paulinas têm.
4: Nós temos. E você pode visitar a nossa livraria física. Porque também nós oferecemos, Silvia, cursos, né? Palestra, que vão ajudar a gente a dirimir e a viver melhor, né? Viver melhor esse momento histórico que a gente está vivendo, né?
5: Exatamente.
4: Não ter muita apreensão.
5: E vocês têm promovido atividades?
4: Sim,
5: lá, né?
4: Na livraria.
5: Esse
4: tem várias palestras.
5: Tem alguma coisa vai especial?
4: Vai ter várias palestras sobre essas questões da IA e também a nova encíclica do Papa. Né? Essa magnífica humanidade, né? Então o Papa está querendo resgatar que a gente olhe mais,
5: isso,
4: não para
5: falar,
4: a máquina,
5: machine. Já dá um spoilerzinho aí do que o Papa falou, né?
4: Então,
5: o que
4: logo mais, a gente ainda não recebeu, está no prelo, né? Já está na gráfica, a encíclica. Logo mais a gente está recebendo, mas já está sendo anunciada, né? Em breve a gente terá na nossa livraria. E essa encíclica vem falar sobre isso, essa questão de valorizar o ser humano e não a máquina. A gente não pode
5: distorcer. A gente tem que o protagonismo é nosso,
4: é,
5: né?
4: Nosso.
5: Porque pensar, por quê? Onde que o Espírito Santo age?
4: No
5: não é
4: ser
5: na nossa
4: humano.
5: Mente, não é no nosso coração? É. Então nós não podemos dar esse poder a outro.
4: A máquina. E por quê? Somos feitos em imagem e semelhança de Deus. A dignidade de sermos filhos de Deus. Então a primeira coisa é que a igreja vem. E a gente viu que os meios de comunicação, toda a imprensa caiu em cima da igreja. Porque a igreja conhece o ser humano e sabe qual a vocação do ser humano? A plenitude. Chegar na meta, que é viver em comunhão com a Santíssima Trindade. E como cristã, né? Nós que somos cristãos, nós somos chamados a ser como Cristo hoje. Isso. Como Cristo fez. A meta nossa é viver até que Cristo seja formado em nós, como São Paulo já havia nos dito, né, em Gálatas 4:20. E a meta do ser humano é chegar nessa comunhão com a Trindade. Pai, Filho e Espírito Santo. Três pessoas distintas, mas em relação constante, em comunhão.
5: Irmã, isso é muito importante, porque eu tô aqui olhando a história, nós estamos nesse bate-papo gostoso, mas uma coisa eu tô observando, muda os tempos, mas não muda a missão das irmãs.
4: Não, a nossa missão é comunicar Jesus. Ele é o caminho, ele é a verdade, ele é a vida, ele é o mestre. Ele ensinou a todos os seus discípulos de todos os tempos, não só Pedro, João, Marcos, a nós também hoje.
5: E o sonho, né? Hoje, como que as irmãs paulinas, elas pensam, né, na missão daqui pra frente? São 80 anos de história, um Isso. marco muito grande de gerações, né? Uhum. As paulinas sempre na esperança de tempos melhores, sempre anunciando o evangelho, trazendo pessoas também para esse contato, no encontro.
4: Isso, nas, encontro, na
5: por
4: relação.
5: Por exemplo, lá em Madureira, você pode visitar as paulinas,
4: pode.
5: Lá em Niterói,
4: Isso.
5: aqui no centro da cidade do Rio de Janeiro.
4: Na 7 de setembro, 81A.
5: Eu acho que a senhora pode falar disso, dessa importância.
4: É
5: que
4: o nosso
5: as pessoas
4: sonho.
5: Continuem visitando e estando com vocês.
4: O nosso sonho é esse, criar essa fraternidade. Como igreja, nós somos chamadas a anunciar boa nova, o reino de Deus, a esperança que é Cristo. Ele é a esperança do mundo. Apesar dos desafios que nos são apresentados, mas ele é a nossa esperança. Ele é o mestre, caminho, verdade e vida. Ele é o caminho da felicidade. Diante de todo o turbilhão que a gente vive, né? Aí, machine, learn daqui, IA dali. Mas ele é o caminho, a verdade e a vida. Ele é a palavra do Pai. E ele se revelou. Se ele revelou, a gente tem como mostrar a todos. O nosso sonho é esse, mostrar Jesus, tornar conhecido Jesus, comunicar Jesus.
5: As paulinas, comunicar Jesus.
4: Comunicar Jesus, o caminho, a verdade e a vida.
5: Tem alguma coisa que a senhora não disse ainda, que a senhora gostaria de deixar aqui nesse dia de festa para os nossos ouvintes, para aqueles que ouvirão o programa através do Spotify, do Deezer, da Amazon Music, pelos aplicativos da Rádio Catedral? O que a senhora deixaria de mensagem final?
4: A mensagem final é um sonho também nosso, né? De mais jovens se colocar a caminho da consagração a Deus, definitivamente, colocar
5: Vocação
4: sua
5: Paulina,
4: vida
5: que a nos,
4: para anunciar. Quem quer
5: evangelho.
4: Comunicar o evangelho, o caminho, a verdade, a vida, teve aquele encontro com Jesus, venha conosco, né?
5: E como é que faz para essa pessoa se sente vocacionada, entra nas redes
4: pode
5: sociais,
4: nos,
5: fala
4: pode nos procurar na livraria
5: na
4: mesmo,
5: livraria,
4: aqui na 7 de setembro,
5: livraria.
4: 81A, tem uma irmã, a irmã Lourdes, ela é que cuida das jovens que desejam conhecer mais a missão paulina de perto, para aderir a Jesus nessa forma de evangelizar com os meios de comunicação social.
5: Maravilha, a vida da irmã tá aqui, né? Como um testemunho, essa mulher alegre, né? Cheia de vida, testemunhando que vale a pena.
4: Vale a pena entregar sua vida toda a Deus. Totalmente a Deus.
5: E os tempos exigem, né? Muitas vidas sendo dedicadas. Irmã, eu quero agradecer a sua presença.
4: Eu que agradeço, Silvinha, o seu convite para estarmos aqui nesse dia tão especial.
5: Você vê que a santa providência,
4: nós.
5: Né? A providência é perfeita.
4: É.
5: No dia certo. Parabéns às paulinas, né, todas essas missionárias, né, que dão a sua vida no mundo inteiro. Isso, e há 80 anos presente aqui no Rio de Janeiro.
4: Foram várias irmãs que passaram por aqui, né? Não são só as primeiras pioneiras, mas todas as irmãs que passaram, já tem irmãs que já estão no céu contemplando a face de Deus,
5: mas viveram
4: e intercedendo por nós,
5: né? E deram seu sim. Então que você também na sua casa seja uma intercessora das Paulinas. Se você sentiu no seu coração esse fogo do chamado, também procure as Paulinas. E acima de tudo, estamos no mês, vamos visitar as lojas, vamos estar com as irmãs. Entra também pelo virtual Universo Paulinas para que você saiba mais sobre a missão de cada uma dessas casas de missão e conheça todas as produções. Quero te agradecer, irmã.
4: Eu que agradeço, Silvinha, todo você e toda a sua equipe, né?
5: E eu agradeço, né, você que está aí do outro lado, sempre firme conosco aqui no Alma Feminina. Então, muito ânimo, muita coragem e vamos lá conhecer coisas boas, positivas que nos animam e nos faz seguir em frente. Parabéns, Paulina.
4: Obrigada, Silvinha.
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3: Alô, minha gente, muito boa tarde. Juntos mais uma vez, depois desse programaço. Vamos falar sério? Programaço. Alma feminina com a nossa querida, ela que traz sempre talentos e personalidades para um bate-papo tão gostoso. Parabéns, Silvia. O programa de hoje, todos os programas, enfim. Agora, próxima quinta, não é isso? 16h. Hoje, falando dos 80 anos, anunciando o Evangelho no coração do Rio, a missão das irmãs paulinas na comunicação e na catequese. Nossa querida irmã Renata Pereira sendo entrevistada, mas um bate-papo bem descontraído com a Silvia Gonzaga no Alma Feminina. E vamos seguir juntinhos aqui com muita alegria no ar da sua Rádio Catedral, você participando. 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E tem também o outro, a outra chave, que é um e-mail, amigosdaradio@radiocatedral.com.br. amigosdaradio@radiocatedral.com.br. dado o recado, vamos cantar. Essa você conhece, e a Jaque traz no estilo bem baiano, no estilo de Bahia, no Rio de Janeiro, com muita alegria. Vamos lá, Jaque, Amigos pela Fé, para todo mundo cantar e ajudar a Rádio Catedral a subir na meta. Vamos lá.

Vou te contar quanta música bonita, né não? É, música bonita mesmo, do jeitinho que você gosta e merece, é a sua Rádio Catedral. Tivemos aí Serei o Amor com a Laura Salvador, é nova. E junto com ela, Missionário Shalom, gostou? Pode pedir, do Ligação Direta, Serei o Amor, nome da canção. A outra, Canção no Rádio, também nova, Rafael Morel. Deixa o amor entrar ao vivo com o Padre Omar. Amigos pela fé, claro, sempre aqui, sempre.

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7: A sintonia da felicidade, agora 5h14. E aí, como é que tá o tempo aí fora? É? Nublado? Chovendo? Chuviscando? E o trânsito? O importante é chegar bem. Você no volante aí, obrigado pela carona. Já já as informações do trânsito, é só ficar ligado aqui na Catedral. Boa tarde, Ziza Fernandes.

0: trânsito.
1: Maravilha! Agora é você aí no volante, ligado aqui na Catedral. Boa viagem ao som da Catedral. Obrigado pela carona, cinto de segurança e vamos nessa. Vamos com o Cor Rio, Centro de Operações e Resiliência da Prefeitura do Rio de Janeiro, com informações do trânsito. Com ele, Maurício Bastos, boa tarde.
2: Boa tarde, Márcio Santos. Boa tarde a você que acompanha a gente aqui na Catedral FM. É isso, é cinto de segurança e muita paciência para o motorista que está se deslocando pela cidade a essa hora. Você que está saindo do centro da cidade, paciência para quem está no gasômetro, para quem está na Avenida Francisco Bicalho, para quem também passa pela Avenida Rodrigues Alves nesse instante. A gente tem um registro de um ônibus enguiçado nesse momento na Ponte Rio-Niterói, na altura da reta do Cais, na pista sentido Niterói. Sem isso, essa ocorrência está gerando reflexos nas saídas do centro da cidade, pelo gasômetro, pela Bicalho e também pela Rodrigues Alves. O motorista vai encontrando o trânsito bem pesado nessas vias em função desse enguiço. Uma faixa está ocupada na ponte e as equipes da Sete Rio que estão na pista estão orientando os motoristas. Tem também uma ocorrência nesse momento complicando o trânsito na volta para casa, um carro enguiçado na Avenida 31 de Março, ali na altura do Sambódromo, próximo a Salvador de Sá, na pista sentido Santo Cristo. No Catumbi também complicando a movimentação para quem sai do túnel Santa Bárbara, portanto, atenção motorista. E na Avenida Brasil tem uma faixa da pista central e também a calha do BRT ocupadas na altura da passarela 21, em vigário geral, no sentido centro, em função de um acidente com um utilitário e dois carros, bombeiros e Sete Rio estão no local. Falando agora do tempo, Márcio, no fim de tarde e na noite dessa quinta, nebulosidade variada na cidade, previsão de chuvisco, chuva fraca isolada e também ventos moderados. Para amanhã, a gente tem previsão de chuva, céu nublado a parcialmente nublado, chuva fraca isolada a qualquer momento, com ventos fracos a moderados. E no sábado, a gente também tem previsão de chuva, segundo o sistema Alerta Rio. Outras informações sobre trânsito e tempo na cidade do Rio de Janeiro, você confere nas redes sociais do Corno, arroba Operações Rio. Maurício Bastos, direto do Centro de Operações para a Rádio Catedral.
1: Maravilha! Maurício Bastos pediu música, foi? Então vamos lá, paciência! Padre Fábio de Melo, Catedral FM, a sintonia da felicidade. Um abraço a todos do Cor Rio. Tamo juntos!

0: Aí está uma das músicas mais pedidas de nossa programação. Se você há tempo não ouvia, tá ouvindo agora. Lembrada e pedida do Valquíria de São José do Embaçaí. Maricá, um abraço a todos vocês aí. A família Rocha, todo mundo. Irmã Kelly Patrícia, generalíssima. Ouvimos também Paciência com o padre Fábio de Melo, um grande sucesso. As informações do trânsito, direto do Correio. E agora um trechinho, não vai dar para tocar toda a música, mas um trechinho desta canção que foi lembrada pela Margarete. E outro dia eu tava lembrando dele, viu, Margarete? Ela diz aqui: boa tarde, Márcio Santos, tudo bem com você? Gostaria de pedir essa música, Lindo Céu, Adriana.
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0: oferecendo em homenagem ao padre Pedro Paulo, né? Faz um ano hoje que ele foi pro céu.
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0: Uma pessoa muito amável, de um conhecimento incrível. Era de se admirar ao ouvi-lo aqui na Rádio Catedral. A nossa saudade. É isso, Margarete, do centro do Rio, ligada aqui na Rádio Catedral, na Sintonia da Felicidade. Na sequência, encontro com os bispos com Dom Célio Calixto.
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3: Nosso auxílio está no nome do Senhor que fez o céu e a terra. Boa tarde, queridos irmãos e irmãs, ouvintes da Rádio Catedral, juntos novamente, celebrando agora, voltando ao tempo comum, tempo durante o ano. Próximo domingo será domingo da Santíssima Trindade, domingo que se segue ao domingo de Pentecostes, conclusão do tempo da Páscoa. A Trindade, essa revelação do amor de Deus, as três pessoas divinas que formam uma unidade, uma comunhão, inspirando a nossa comunhão como filhos e filhas de Deus, irmãos, participantes e membros da Igreja. Antífona de entrada, bendito seja Deus Pai, seu Filho unigênito, com o Espírito Santo, que mostrou-nos a sua misericórdia. Deus nosso Pai, enviando ao mundo a palavra da verdade e o Espírito Santificador, revelastes vosso admirável mistério. Concedei-nos pela profissão da verdadeira fé, reconhecer a glória da Trindade e adorar a unidade onipotente, por nosso Senhor Jesus Cristo, vosso Filho, que é Deus e convosco vive e reina na unidade do Espírito Santo por todos os séculos dos séculos. Ouviremos Êxodo 34, a revelação do nome de Deus, Senhor Deus misericordioso e clemente. Revelação a Moisés. Nossa resposta com Daniel 3. A voz louvor, honra e glória eternamente. E a conclusão da segunda carta aos Coríntios, capítulo 13, a segunda leitura. A graça de Jesus Cristo, o amor de Deus e a comunhão do Espírito Santo. Essa conclusão da carta, que é uma das saudações da Santa Missa também, mencionando as três pessoas divinas. Graça de Cristo, amor do Pai, comunhão do Espírito. Evangelho João 3, a palavra de Jesus a Nicodemos. Deus amou tanto o mundo que deu seu Filho para que o mundo seja salvo por ele. Tanto esse amor de Deus que envia o Filho, esse Filho que vem na força do Espírito salvar, entregar-se. De algum modo, a Trindade presente nesse mistério. Esse evangelho do próximo domingo de João 3. Também no prefácio da Santa Missa, com vosso Filho unigênito e o Espírito Santo, sois, ó Pai, um só Deus e um só Senhor. Não uma única pessoa, mas três pessoas num só Deus. Tudo que revelastes e nós cremos a respeito de vossa glória, atribuímos sem diferença ao Filho e ao Espírito Santo. Portanto, proclamando nossa fé em vossa verdadeira e eterna divindade, adoramos cada uma das pessoas divinas da mesma natureza e igual majestade. Um só Deus em três pessoas, como nós aprendemos desde a nossa catequese, desde a nossa infância, celebramos e vivemos esse mistério. Bendizemos a Deus, portanto, nesse dia, nesse domingo próximo, por esse mistério que nos foi revelado e pedimos o dom da comunhão entre nós também, para que sejamos instrumentos credíveis desse mistério de Deus, desse mistério da Igreja, unificada na Trindade. catequese do Papa Leão XIV, que estamos acompanhando nas últimas semanas. No início do ano ele começou essa série sobre o Vaticano II, e início de março foi a segunda parte da catequese sobre a Lumen Gentium, Constituição Dogmática sobre a Igreja. E o tema então, a Igreja, Realidade Visível e Espiritual. No primeiro capítulo da Lumen Gentium, Constituição Dogmática sobre a Igreja, onde se tenciona responder à pergunta sobre o que é a Igreja, ela é descrita como realidade complexa. Número 8 da Lumen Gentium. Agora perguntemo-nos, diz o Papa Leão, em que consiste tal complexidade? Alguém poderia responder que a Igreja é complexa porque é complicada, portanto difícil de explicar. Outros poderiam pensar que sua complexidade deriva da constatação de ser uma instituição com 2000 anos de história, com características diferentes em relação a qualquer outra agregação social ou religiosa. Mas na língua latina, a palavra complexa indica, sobretudo, a união ordenada de diferentes aspectos ou dimensões, no seio de uma única realidade. Repito, união ordenada de diferentes aspectos ou dimensões, no seio de uma única realidade. Por isso, a Lumen Gentium pode afirmar que a Igreja é um organismo bem articulado, no qual coexistem a dimensão humana e a dimensão divina, sem separação nem confusão. Muito bela essa palavra do Papa, lembrando o significado de complexo, né, que é aplicado à Igreja, ou seja, una, única. No entanto, com muitos aspectos e dimensões, mas ordenadamente reunidos, ou seja, tudo é muito organizado, cada um no seu lugar, cada um na sua função, na sua missão, diferentes, mas unidos, diversos, mas unificados, cada um com sua característica, mas há um selo de união, algo que nos une. Esse algo é o próprio Deus, é o Espírito Santo. Ao mesmo tempo que ele dá a multiplicidade, ele dá a unidade. Cada um é único, cada pessoa é única, mas unidos, cada fiel, cada homem, cada mulher que faz parte da Igreja, na sua singularidade, na sua característica, mas unidos, parte, membros do mesmo corpo que a Igreja. Assim como o organismo humano é um complexo também, temos sistema digestivo, sistema reprodutor, sistema respiratório, sistema, enfim, mas cada sistema desse forma uma pessoa, uma única pessoa, um único organismo, vários órgãos que formam um único organismo, uma pessoa, um ser vivo, um homem, uma mulher, né? Então, da mesma forma, a Igreja, uma só, um só corpo, uma só associação, um grupo de pessoas, mas cada uma tem a sua missão, sua função específica. Essa realidade humana e espiritual, divina e humana, sem separação nem confusão, dizia o Papa. E ele prossegue explicando: a primeira dimensão é imediatamente perceptível, pois a Igreja é uma comunidade de homens e mulheres que partilham a alegria e o esforço de ser cristãos, com suas qualidades e defeitos, anunciando o Evangelho, tornando-se sinal da presença de Cristo, que nos acompanha ao longo do caminho da vida. No entanto, este aspecto, que se manifesta inclusive na organização institucional, não é suficiente para descrever a verdadeira natureza da Igreja, dado que ela possui também uma dimensão divina. Essa última não consiste numa perfeição ideal, nem numa superioridade espiritual dos seus membros, mas na constatação de que a Igreja é gerada pelo desígnio do amor de Deus para a humanidade, realizado em Cristo. Por isso, a Igreja é comunidade terrena, ao mesmo tempo, corpo místico de Cristo, assembleia visível e mistério espiritual, realidade presente na história e povo peregrino rumo ao céu. Aqui ele cita Lumen Gentium 8 e o Catecismo, número 771. Se a dupla realidade da Igreja, humana e divina, física, corpórea e espiritual, não é visível e invisível. Assim, esse mistério da Igreja não é uma mera associação humana, um grupo de pessoas, como um sindicato, como um clube, como, sei lá, qualquer outra organização, mas ela parte de Cristo. Ela é fruto do desejo de Deus de ser criar, convocar essa comunidade de pessoas. Cristo volta para o Pai e envia o Espírito Santo que seja presente na igreja. É Ele que reúne, é Ele que conduz, é Ele que congrega, é Ele que ilumina, fortalece a igreja, dá sabedoria aos seus membros. Portanto, não é a vontade das pessoas de se unir, mas a vontade de Deus de unir as pessoas com uma missão, de construir o reino de Deus, iniciar o reino de Deus nessa terra, reino que será pleno no futuro, na eternidade, mas já começou em Cristo a estar presente no mundo. A igreja é então instrumento desse reino, caminho para a plenitude desse reino. O reino já começou, não é pleno ainda, mas já começou. A igreja é sinal desse reino. Comunidade em caminho, sinal de Deus, povo congregado, realidade mística ao mesmo tempo que humana. O Papa Leão XIV prossegue: a dimensão humana e a dimensão divina integram-se harmoniosamente, sem que uma se sobreponha à outra. Assim a igreja vive nesse paradoxo. É uma realidade humana, ao mesmo tempo divina, que acolhe o homem pecador, conduzindo-o a Deus. Para iluminar essa condição eclesial, a Lumen Gentium refere-se à vida de Cristo. Com efeito, quem encontrava Jesus ao longo das estradas da Palestina experimentava sua humanidade, seus olhos, suas mãos, sua voz. Quem decidia segui-lo era impelido precisamente pela experiência do seu olhar acolhedor, pelo toque das suas mãos abençoadoras, por suas palavras de libertação e de cura. Mas ao mesmo tempo, seguindo aquele homem, os discípulos abriam-se ao encontro com Deus. Sim, a carne de Cristo, seu rosto, seu gesto, suas palavras manifestam de modo visível o Deus invisível. Assim como em Jesus temos a união da natureza humana com a natureza divina, na igreja também temos as pessoas, mas temos o Espírito de Deus, que é a fonte da unidade, que congrega, que reúne, que conduz. Bela essa imagem do Papa, essa, ao falar do Cristo, que é homem Deus, também enxergar a igreja, grupo de pessoas conduzidas pelo Espírito de Deus. E vai prosseguir então o Papa Leão XIV: à luz da realidade de Jesus, agora podemos voltar à igreja. Quando olhamos de perto para ela, descobrimos uma dimensão humana feita de pessoas concretas que às vezes manifesta a beleza do Evangelho, e outras esforçam-se e erram como todos. No entanto, precisamente através de seus membros, seus limitados aspectos terrenos, manifestam-se a presença de Cristo e sua ação salvífica. Como dizia Bento XVI, não há oposição entre Evangelho e instituição. Aliás, as estruturas da igreja servem precisamente para a realização e concretização do Evangelho do nosso tempo. Aqui um discurso aos bispos da Suíça em 2006, Papa Bento. Ou seja, não existe uma igreja ideal e pura, separada da terra, mas apenas a única igreja de Cristo, encarnada na história. É nisso que consiste a santidade da igreja, prossegue o Papa Leão, na constatação de que Cristo habita nela e continua a doar-se através da pequenez e fragilidade de seus membros. Contemplando esse milagre perene que acontece nela, compreendemos o método de Deus. Ele torna-se visível através da debilidade das criaturas, continuando a manifestar-se e agir. Por isso, no Evangelii Gaudium, Papa Francisco exorta que todos aprendam a tirar sempre as sandálias diante da terra sagrada do outro. Citando o Êxodo 3, Evangelii Gaudium 1:69. Isso torna-nos ainda hoje capazes de edificar a igreja, não só organizando as suas formas visíveis, mas construindo aquele edifício espiritual que é o corpo de Cristo, através da comunhão e caridade entre nós. Com efeito, a caridade gera constantemente a presença do ressuscitado. Queira o céu, afirmava Santo Agostinho, que todos prestem atenção unicamente à caridade. Sim, só ela vence tudo. Sem ela, todas as coisas não valem nada. Onde quer que ela esteja, atrai tudo a si. Seja nessa realidade divina humana da igreja, os membros que somos nós, pecadores, com nossa fragilidade, com nossa fraqueza, debilidade, mas Deus é santo e Deus congrega a igreja. Portanto, ela é santa e pecadora, santa porque vem de Deus, pecadora porque nós somos pecadores. Cada um de nós, nossa fragilidade, nosso pecado, mas a igreja é santa porque vem de Deus. É a comunidade instituída pelo próprio Senhor, convocada pelo próprio Senhor. Quantas vezes se critica alguns acontecimentos que fazem parte da história da igreja, não só do presente, mas também da história passada, e às vezes até injustamente olhamos com os olhos de hoje fatos do passado. É importante também tentar situar historicamente. Sim, ela pode ser criticada porque a humanidade é a mesma frágil e pecadora desde sempre, porém perceber o desígnio de Deus e a presença dele em cada momento. Como dizia um professor nosso de história no passado, falava que se a igreja até hoje existe, justamente é porque é divina. Esse lado humano já teria aniquilado essa comunidade há muito tempo, né? As fraquezas, as falhas, os pecados pessoais, individuais. Porém, Deus sustenta, Deus mantém unida. Deus, no seu espírito, congrega. E aí, a igreja é também a casa do perdão, o lugar da reconciliação. Apesar de nosso pecado, nossa fraqueza, a graça acontece. A seiva do Espírito Santo flui através dos sacramentos a todos os membros da igreja, todos os que fazem parte do corpo que é a igreja. É belo perceber como Jesus usava a imagem dos ramos, né? Sua videira, vós os ramos. Ou seja, o ramo unido à videira recebe a seiva, a graça. Por isso a importância de buscar a unidade na diversidade dos membros, a unidade, a comunhão no único corpo de Cristo. Que Deus nos conduza a essa unidade, a essa comunhão, pedidos pelo Espírito Santo, para sermos mais semelhantes a Cristo, nosso Senhor, glorificando a Deus Pai. Domingo da Santíssima Trindade nos ajude nessa comunhão, nessa unidade, nessa caminhada de fiéis, membros, irmãos e irmãs, conduzidos pelo Espírito de Deus na única igreja de Cristo. Antífona da comunhão, Gálatas 4:6. Porque sois filhos, Deus enviou a nossos corações o Espírito do seu Filho, que clama, Abá, ó Pai. Senhor nosso Deus, proclamando nossa fé na Trindade eterna e santa e na sua indivisível unidade, nós pedimos que a comunhão neste sacramento nos sirva para a salvação do corpo e da alma por Cristo nosso Senhor. Estamos iniciando hoje também a Semana Eucarística. Daqui uma semana, a próxima quinta-feira, será Corpus Christi, Santíssimo Corpo e Sangue do Senhor. Que possamos caminhar na unidade. Como dizia São Paulo, se nós comungamos do mesmo pão, formamos um só corpo. A igreja seja assim esse sinal de unidade, de comunhão entre os seres humanos, entre as pessoas. O Espírito Santo nos fortaleça. Uma semana abençoada para todos, meu abraço fraterno. O Senhor nos abençoe, livre-nos todo mal, nos conduza à vida eterna. Amém.
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0: 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Agora no Rio são 5:50. Essa é a hora de você ficar bem informado no ar da sua rádio Catedral FM. Vamos às manchetes de hoje, quinta-feira, 28 de maio de 2026. Desemprego registra alta no trimestre encerrado em abril. SUS amplia vacinação e passa a oferecer vacina mais eficaz contra a bactéria que causa pneumonia e meningite. Voluntários mantêm viva a tradição dos tapetes de Corpus Christi. Estas e outras notícias na segunda edição do Jornal 106, que começa agora.
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0: A PEC que prevê o fim da escala 6x1, aprovada pela Câmara dos Deputados, chegou ao Senado e agora aguarda a análise dos senadores. A primeira etapa será a escolha do relator na Comissão de Constituição e Justiça. O texto prevê a redução da jornada de trabalho. No entanto, senadores já discutem possíveis mudanças na proposta. Caso o texto seja alterado no Senado, a PEC terá que voltar para a nova votação na Câmara, o que pode atrasar a entrada em vigor das novas regras. Empresários, sindicatos e representantes do governo fazem pressão sobre o Senado para acelerar ou adiar a votação. Na sequência, o giro de notícias da tarde desta quinta-feira. Confira.
2: Eu sou Leno Falck e você acompanha os destaques do momento. A taxa de desemprego no Brasil ficou em 5,8% no trimestre encerrado em abril, um aumento de 0,4 ponto percentual frente ao trimestre de novembro de 2025 a janeiro de 2026. Segundo os dados divulgados pelo IBGE, cerca de 6 milhões e 300 mil pessoas estão sem emprego hoje no país. As fintechs sediadas na Faria Lima, em São Paulo, continuaram ocultando dinheiro do PCC, mesmo após a ação realizada em agosto do ano passado. Uma nova fase da Operação Carbono Oculto aconteceu nesta quinta-feira. Segundo o Ministério Público de São Paulo, o grupo não interrompeu as atividades. As movimentações atípicas e suspeitas são de cerca de 26 bilhões de reais no período. Novas revelações do site Intercept Brasil apontam que Eduardo Bolsonaro também tratou de recursos para o filme Dark Horse com o banqueiro Daniel Vorcaro. O ex-deputado também orientou o banqueiro sobre o envio do dinheiro ao exterior. Em relação a valores, Eduardo Bolsonaro pediu o envio de o máximo possível. O filho do ex-presidente

0: O Pânico de Saúde vai ampliar, a partir de junho, a proteção contra doenças causadas por bactérias que provocam pneumonia e meningite com a substituição da vacina 10 valente pela 20 valente, sigla VPC20. O novo imunizante dobra a cobertura dos tipos da bactéria responsável por infecções como pneumonia e meningite e infecção generalizada. Segundo o Ministério da Saúde, municípios poderão iniciar a aplicação assim que receberem as doses. Dados da pasta mostram aumento recente nos casos de meningite causada por essa bactéria em crianças. Especialistas afirmam que a nova vacina deve reduzir a circulação dos tipos da bactéria hoje mais frequentes, reforçando a proteção infantil e de grupos vulneráveis. E agora vamos direto para o Centro de Operações e Resiliência da Prefeitura do Rio de Janeiro falar com Júlia Cotrim, que traz as condições do trânsito e a previsão do tempo.
1: Trânsito com retenções em diversos pontos da cidade nesta tarde. O elevado Paulo de Fronten tem trânsito lento no sentido centro e movimentação intensa em direção à Zona Sul. Já no viaduto San Hilaire, na saída da Lagoa para o túnel Rebouças, o fluxo é intenso no sentido centro. Na Lagoa, retenções na Avenida Borges de Medeiros, a partir do Jardim de Alá, em direção ao Rebouças. A Avenida Epitácio Pessoa também tem lentidão no acesso ao viaduto San Hilaire. Nas vias expressas, trânsito lento na linha vermelha, desde o Caju até o Galeão, no sentido Baixada. Há também retenções entre o Parque das Missões e o acesso a Duque de Caxias. No sentido centro, o fluxo é intenso na altura do Caju. Já na Avenida Brasil, o trânsito segue lento em direção à Zona Oeste, desde o Caju até a Maré, com trechos de retenção entre o Trevo das Missões e Guadalupe. No sentido centro, há intensa movimentação em Deodoro e lentidão entre Coelho Neto e Cordovil, além de retenções na altura da Maré. Agora falando do tempo, a previsão para o final de tarde e à noite nesta quinta-feira é de céu nublado com possibilidade de chuvisco ou chuva fraca isolada. Ao longo do dia, houve registro de chuva fraca nas zonas norte e sul da cidade. A temperatura mínima registrada foi de 17 graus e máxima de 28 graus. Para amanhã, a possibilidade de chuvisco ou chuva fraca isolada a qualquer momento do dia. As temperaturas devem variar entre 16 e 27 graus. Outras informações sobre o trânsito e a previsão do tempo nas redes sociais do COR no arroba Operações Rio. Para a Rádio Catedral, Júlia Cotrim, direto do Centro de Operações.
0: Obrigado, Júlia, por suas informações. Um abraço a todos do COR Rio. Agora no Rio 5:56, dentro de instantes, você é convidado a rezar a oração do Ângelus com o cardeal e arcebispo da cidade de São Sebastião do Rio de Janeiro, Orani João Tempesta. Os tradicionais tapetes artesanais voltarão a colorir a Avenida República do Chile, no centro do Rio, no dia da solenidade de Corpus Christi, celebrada na próxima quinta-feira, 4 de junho. A tradição, uma das manifestações religiosas e culturais mais simbólicas da Arquidiocese do Rio de Janeiro, reunirá voluntários durante a madrugada para confeccionar os desenhos que acolherão a passagem do Santíssimo Corpo de Cristo. Em entrevista à nossa reportagem, o cônego Cláudio dos Santos, pároco da Catedral de São Sebastião e vigário episcopal do Vicariato de Pastoral, destacou a expectativa de ampliar a participação dos voluntários na confecção dos tapetes.
2: E a partir das 5 horas da manhã, teremos então a confecção dos tapetes. Já temos pelo menos 70 inscritos, a gente espera chegar aos 100, mas com certeza, com os tapetes que serão confeccionados também na Igreja de Santana, a gente acredita que vai ter chegando esses 100 tapetes em comemoração aos 100 anos da presença da nossa Semana Eucarística, da nossa Hora Santa aqui na nossa Arquidiocese.
0: A procissão será conduzida pelo cardeal Orani João Tempesta e percorrerá um trajeto especial neste ano, em razão das celebrações históricas vividas pela Arquidiocese. Segundo o cônego Cláudio dos Santos, o percurso será diferente do habitual para marcar importantes datas comemorativas da Igreja no Rio de Janeiro, como os 100 anos do Santuário de Adoração Perpétua, os 450 anos da Prelazia e os 350 anos da Diocese do Rio de Janeiro.
2: Como a procissão vai ser da Igreja de Santana em direção à Avenida Chile, ele vai ocupar um outro lado da Avenida Chile. Diferente do que nós estamos acostumados, nós vimos sempre pela Avenida Almirante Barroso, pegávamos a Avenida Chile proveniente da Candelária. Esse ano não, nós estamos saindo da Igreja de Santana, por causa da comemoração do centenário, da Semana Eucarística, veremos como a gente faz comumente na procissão de São Sebastião, passando ali pelo Inca,

0: pela Praça da Cruz Vermelha, depois Henrique Valadares, até chegar à nossa Catedral de São Sebastião. Então o trajeto é o oposto dos outros anos.
1: O cônego Cláudio destaca que os tapetes artesanais são muito mais do que uma expressão artística da fé popular. Simbolizam união e fraternidade.
0: O tapete também é uma grande alegria, confeccionado como um só, mas cada um com um desenho próprio, que é a inspiração de Deus no coração, seja daquela comunidade, naquele movimento, naquela pastoral. Também órgãos civis haverão de participar, outras entidades de cultura, como escolas de samba, pelo diálogo interreligioso, o Instituto Religare. Embora nem todos acreditem como nós na presença real de Jesus na Eucaristia, eles estão ali formando realmente e contribuindo para que essa unidade aconteça, que traz felicidade a cada coração por onde ele vai passar no dia de Corpus Christi.
1: Durante toda a manhã de Corpus Christi, enquanto os tapetes estiverem sendo confeccionados, sacerdotes estarão disponíveis para atender confissões na catedral. Ao meio-dia será celebrada uma missa em ação de graças pela participação dos voluntários envolvidos na produção dos tapetes. As inscrições para participar da confecção dos tapetes ainda estão abertas. Cônego Cláudio faz um apelo para que os participantes se unam em grupos e contribuam com os materiais utilizados na produção artística, como sal grosso, corantes e itens decorativos. O Vicariato Episcopal de Pastoral disponibilizou canais de comunicação para inscrições e esclarecimentos aos interessados em participar da tradição. Vamos conferir.
0: Quem quiser pode entrar em contato com vicariatopastoral@arquirio.org.br ou ligar no 3916-3177, que é o WhatsApp aqui do Vicariato de Pastoral, para você poder ter informações e como você pode participar. O que é pedido apenas é que a pessoa venha com boa vontade.
1: Toda a programação da solenidade de Corpus Christi você encontra no jornal Testemunho de Fé e no site arquirio.org. Com produção de Rita Vasconcelos e locução de Márcio Santos, o Jornal 106 volta amanhã às 7:30 da manhã. 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

0: Em nome do Pai, do Filho e do Espírito Santo. Amém. Que a paz do Senhor seja com todos vocês, caríssimos amigos e irmãos. Na próxima quinta-feira, depois da Santíssima Trindade, da festa dominical, nós iremos celebrar na igreja a festa solene do Santíssimo Corpo e Sangue de Cristo, ou como nós chamamos, Corpus Christi. Então teremos a nossa procissão dentro da nossa caminhada arquidiocesana de nossa cidade, recordando que Cristo caminha conosco, a nossa marcha é com Cristo, junto conosco, caminhando conosco no sinal da Eucaristia, na presença eucarística. E nós temos na arquidiocese um santuário de adoração perpétua, que foi justamente instituído pelo nosso antecessor, o cardeal Leme, e que fez tantas coisas importantes. Ele foi realmente um homem de visão naquela época, a gente da transição entre o Império e a República. Justamente ele fez belos trabalhos de poder levar a igreja a ser protagonista de muitas questões. O Centro Dom Vital, por exemplo, foi o trabalho dele, trabalhando com os leigos para que fossem lideranças na sociedade, e foram também. A Universidade Católica, para poder discutir realmente a ciência com a sociedade, fundada por Dom Cardeal Leme também, confiada depois aos jesuítas para a questão, né, acadêmica. Temos também o Colégio Pio Brasileiro em Roma, né, que ali forma os nossos futuros também professores e padres que vão ali para se formar. Também tivemos ali o Cristo Redentor, que trabalha também do Cardeal Leme, de todos os estudos e toda a construção da imagem do Cristo Redentor, e também o Santuário de Adoração Perpétua ali na Igreja Matriz da Paróquia de Santana, no centro da cidade. Completa 100 anos esse ano, completou 100 anos no comecinho do mês de maio, quando tivemos aqui os sacramentinos, que foi também a congregação que ele convidou para cuidar do Santuário de Adoração Perpétua, que estão há 100 anos aqui no Brasil, começando aqui pelo Rio de Janeiro, e cuidando do Santuário de Adoração Perpétua, a Igreja de Santana. Portanto, nesse ano, inclusive, a festa de Corpus Christi, que vai ser no próximo quinta-feira, vai sair a procissão da Igreja de Santana. Teremos ali a oração das vésperas às 15 horas, e depois dali, depois da oração, sairemos em procissão da Igreja de Santana, centro, ali do Santuário de Adoração Perpétua, para a nossa Catedral Metropolitana, vivendo assim aquilo que todos nós temos, que é levar Cristo na Eucaristia pelas ruas de nossa cidade. Esse ano, portanto, ano centenário, porque assim como temos 100 anos da Adoração Perpétua, 100 anos da presença dos padres sacramentinos no Brasil, no Rio de Janeiro, nós temos 100 anos da Semana Eucarística. A Semana Eucarística começa hoje e vai até a próxima quarta-feira, porque na quinta já é festa. Então tem uma Semana Eucarística dentro do ano jubilar arquidiocesano. Nós estamos vivenciando também a conclusão do quinquênio jubilar, 450 anos da prelazia e 350 anos da Diocese de São Sebastião do Rio de Janeiro, caríssimos irmãos e irmãs. E justamente nós iniciamos hoje no Santuário de Adoração Perpétua, que é de Santana no centro, mente a nossa 100ª Semana Eucarística. Tem um tema: Eucaristia, Unidade e Missão. Unidade, que é o tema do Santo Padre, Papa Leão XIV, e também é aquilo que nós faz, nós somos um, que formamos um só corpo, nós cantamos bem isso. Portanto, temos Eucaristia, Unidade e Missão. Nós estamos no clima missionário, e a grande preocupação missionária da igreja deve ser alimentada pela presença eucarística em nossa vida. E o lema, tirado da primeira carta aos Coríntios 10:17, embora sendo muitos, formamos um só corpo. Temos muitos ministérios, muitos serviços, muitas missões, mas formamos um só corpo, somos unidos, né? A nossa comunhão e a nossa unidade. Portanto, a partir de hoje, nós teremos os grupos, as pastorais e os movimentos que vão se suceder na adoração na Igreja de Santana, começando hoje, indo até a próxima quarta-feira, quando teremos aí a conclusão justamente das várias adorações e várias horas santas nesse tempo agora, do 100º aniversário da Semana Eucarística. Veja seu horário para você poder participar também da Igreja de Santana da Adoração Eucarística. Agora rezemos. O anjo do Senhor anunciou a Maria e ela concebeu do Espírito Santo. Ave Maria, cheia de graça, o Senhor é convosco, bendita sois vós entre as mulheres e bendito é o fruto do vosso ventre, Jesus. Santa Maria, Mãe de Deus, rogai por nós, pecadores, agora e na hora de nossa morte. Amém. Eis aqui a serva do Senhor, faça-se em mim segundo a vossa palavra. Ave Maria, cheia de graça, o Senhor é convosco. Bendita sois vós entre as mulheres, e bendito é o fruto do vosso ventre, Jesus. Santa Maria, Mãe de Deus, rogai por nós, pecadores, agora e na hora de nossa morte. Amém. E o Verbo se fez carne e habitou entre nós. Ave Maria, cheia de graça, o Senhor é convosco. Bendita sois vós entre as mulheres, e bendito é o fruto do vosso ventre, Jesus. Santa Maria, Mãe de Deus, rogai por nós, pecadores, agora e na hora de nossa morte. Amém. Rogai por nós, Santa Mãe de Deus, para que sejamos dignos das promessas de Cristo. Oremos. Infundi, Senhor, em nossos corações a vossa graça, vos suplicamos. Havendo que nós, que conhecendo pela anunciação do anjo a encarnação de Jesus Cristo, vosso Filho, cheguemos por sua paixão e morte de cruz à glória da ressurreição, pelo mesmo Cristo Senhor nosso. Amém. Glória ao Pai, ao Filho e ao Espírito Santo, como era no princípio, agora e sempre. Amém. Glória ao Pai, ao Filho e ao Espírito Santo, como era no princípio, agora e sempre. Amém. Glória ao Pai, ao Filho e ao Espírito Santo, como era no princípio, agora e sempre. Amém. E a todos vós, caríssimos amigos e irmãos, abençoe-vos o Deus Todo-Poderoso, Pai e Filho e Espírito Santo. Amém.
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2: 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Agora no Rio são 6:09. Dentro de instantes, vamos acompanhar juntos a Santa Missa pelos amigos da Rádio Catedral FM. Hoje a Santa Missa celebrada é por Dom Joselito, Bispo Auxiliar da Arquidiocese de São Sebastião do Rio de Janeiro, diretamente da Capela Nossa Senhora da Conceição, no edifício São João Paulo II na Glória. Vamos rezar em ação de graças pelos amigos da rádio aniversariantes de hoje, 28 de maio de 2026. Nossos parabéns a Alcemira de Azevedo, Ana Maria de Brito Martins, Ana Maria de Sanunes, Ana Maria Fontes Ribeiro, Antônio Carlos Pinto, Arthur Marinho da Silva, Benjamin Pinto Loureiro Neto, Senira Pereira Barros, Dagmar da Cunha Nogueira, Denise De Felipe Câmara, Elizabeth Amoedo Lopes, Elizabeth Craveiro de Albuquerque Maranhão, Francisca Araújo Lessa, Ivanete da Silvia Monteiro, Janaína Santos Rebelo, Jorge Alves Paes, José Franco Machado do Amaral, Leila Aparecida Xavier Teles, Márcia Cândido Costa Vargas, Maria das Graças Barroso, Maria José Monteiro Silva, Maria Lídia da Silveira Saturnino, Maria Luísa Barbosa Cavalheiro da Silva, Marisa dos Anjos Macedo de Castro, Marlene Gomes Silva Barros, Marli da Silva, Mônica Maria Guimarães Silva, Ney G. Passos, Noélia Lemos Esteves, Reinaldo Batista Rodrigues, Tatiana Gregório Lima, Terezinha Carline Rodrigues Perlingeiro, Tiago de Lacerda Ron Rabelo, Valderes Terezinha Cortes, a todos parabéns, muitos anos de vida, felicidade e paz, e vamos juntos à Santa Missa.
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0: Em nome do Pai, do Filho e do Espírito Santo.
1: Amém.
0: Aos irmãs, que a bondade de Deus nosso Pai, o amor de Jesus nosso Salvador, e a luz e a sabedoria do Espírito Santo estejam com todos vocês.
1: Bendito seja Deus que nos reuniu no amor de Cristo.
0: Aproximemos-nos, irmãos e irmãs, do altar da graça de Deus, desejosos de nos vermos todos mais plenamente revestidos do seu Espírito, que ele abundantemente comunica a todos aqueles que dele se aproximam com fé e confiança. Por meio desse Espírito, nós queremos nos deixar guiar, animar, confortar, orientar, firmados na fé em Cristo Jesus nosso Senhor. Fé que esse mesmo Espírito desperta em nós, suscita em nós, como caminho, verdade, que vai nos fazendo unidos a Cristo e como irmãos na igreja. Para bem celebrarmos, peçamos juntos o perdão de nossas faltas, cantando.

0: compaixão de nós. Perdoe os nossos pecados e nos conduz à vida eterna.
1: Amém.
0: Oremos. Fazei, Senhor, que os acontecimentos deste mundo decorram na paz que desejais, e vossa igreja vos possa servir alegre e tranquila, por nosso Senhor Jesus Cristo, vosso Filho, que é Deus, e convosco vive e reina, na unidade do Espírito Santo, por todos os séculos dos séculos.
1: Amém.
2: Leitura da primeira carta de São Pedro. Caríssimos, como criancinhas recém-nascidas, desejai o leite legítimo e puro, que vos vai fazer crescer na salvação. Pois já provastes que o Senhor é bom. Aproximai-vos do Senhor, pedra viva, rejeitada pelos homens, mas escolhida e honrosa aos olhos de Deus. Do mesmo modo, também vós, como pedras vivas, formai um edifício espiritual, um sacerdócio santo, a fim de oferecer de sacrifícios espirituais agradáveis a Deus por Jesus Cristo. Mas vós sois a raça escolhida, o sacerdócio do reino, a nação santa, o povo que ele conquistou para proclamar as obras admiráveis daquele que vos chamou das trevas para sua luz maravilhosa. Vós sois aqueles que antes não eram povo, agora, porém, são povo de Deus. Os que não eram objeto de misericórdia, agora, porém, alcançaram misericórdia. Amados, eu vos exorto, como a estrangeiros e migrantes, afastai-vos das humanas paixões, que fazem guerra contra vós mesmos. Tende bom procedimento no meio dos gentios. Deste modo, mesmo caluniando-vos, como se fosseis malfeitores, eles poderão observar a vossa boa atuação e glorificar a Deus no dia da sua visitação. Palavra do Senhor.
1: Graças a Deus. Com canto, apresentai-vos diante do Senhor.
3: Com canto, aproximai-vos diante do Senhor.
1: Aclamai o Senhor a terra inteira, servi ao Senhor com alegria, ide a Ele cantando jubilosos.
3: Com canto, aproximai-vos diante do Senhor.
1: Sabei que o Senhor só Ele é Deus, Ele mesmo nos fez e somos seus. Nós somos seu povo e seu rebanho. Com canto, apresentai-vos diante do Senhor. Entrai por suas portas dando graças, em seus átrios com hinos de louvor. Dá-lhe graças, seu nome bendizei. Com canto, apresentai-vos diante do Senhor. Sim, é bom o Senhor e nosso Deus, sua bondade perdura para sempre, seu amor é fiel eternamente. Com canto, apresentai-vos diante do Senhor.

0: Ele está no meio de nós.
1: Proclamação do Santo Evangelho de Jesus Cristo segundo Marcos.
0: Glória a vós, Senhor.
1: Naquele tempo, Jesus saiu de Jericó, junto com seus discípulos e uma grande multidão. O filho de Timeu, Bartimeu, cego e mendigo, estava sentado à beira do caminho. Quando ouviu dizer que Jesus, o Nazareno, estava passando, começou a gritar: Jesus, filho de Davi, tem piedade de mim. Muitos o repreendiam para que se calasse, mas ele gritava mais ainda: Filho de Davi, tem piedade de mim. Então Jesus parou e disse: Chamai-o. Eles o chamaram e disseram: Coragem, levanta-te, Jesus te chama. O cego jogou o manto, deu um pulo e foi até Jesus. Então Jesus lhe perguntou: O que queres que eu te faça? O cego respondeu: Mestre, que eu veja. Jesus disse: Vai, a tua fé te curou. No mesmo instante, ele recuperou a vista e seguia Jesus pelo caminho. Palavra da salvação.
0: Glória a vós, Senhor.
1: Irmãos e irmãs, mais uma vez nós nos reunimos nessa certeza da companhia de Jesus, o bom pastor, de Jesus solidário conosco, de Jesus presente na caminhada da humanidade, para escutar a sua palavra, para nos deixarmos tocar pela sua graça, pelo seu espírito, para levarmos nossa vida na fé e no amor, ainda com maior dedicação, zelo e compromisso com a missão que ele nos confiou: testemunhar o amor do Pai com gestos e palavras no meio do mundo. O amor do Pai por cada pessoa, cada irmão, cada irmã que encontramos no nosso viver. Hoje, nessa nossa celebração, nós temos esse momento tão bonito da vida de Jesus. Esse encontro de Jesus. Jesus é o homem do encontro. É o homem que vem ao encontro. É o homem que está disposto ao encontro. É o homem que não se recusa aos encontros, porque ele sabe que por meio desses encontros, a graça, a bênção, o perdão e a reconciliação e a vontade do Pai se realiza. Hoje, Jesus, ali em Jericó, tem a oportunidade de ser abordado de uma forma bastante forte, com um grito, por esse que aqui é descrito como filho de Timeu, Bartimeu, cego e mendigo, e que, ouvindo falar que Jesus passava, Jesus o Nazareno, Jesus aquele que já tinha adquirido uma fama de amar os pobres, de cuidar dos doentes, de amparar os pecadores, aquele capaz de realizar em favor dos necessitados uma graça, de trazer para eles uma bênção, cego, Bartimeu, grita: Jesus, filho de Davi, tem piedade de mim. E Jesus, mais uma vez, não é indiferente a esse apelo, a esse desejo de encontro com ele, e manda chamá-lo. E ali desse encontro, nós vemos a vida de Bartimeu sendo transformada. Ele pode, então, recomeçar a sua vida, sair ali da situação de exclusão que ele se encontrava à beira do caminho, estava ali paralisado na sua cegueira, e a partir do encontro com Jesus ele pode abandonar o manto e seguir numa vida nova. Ele pode assumir a sua vida com toda a sua responsabilidade e liberdade e seguir no caminho novo que Jesus abre para ele. Esta é uma um encontro que para nós é uma referência, porque Jesus faz isso com cada um de nós, quer fazer isso com toda a humanidade que grita, que clama pelo socorro divino, por seu amparo, que tem esse desejo de vida em abundância, que só Deus pode dar. E Jesus não se nega a estender a mão e oferecer a oportunidade de caminhar com ele, de seguir com ele na sua estrada. Nós, discípulos de Jesus, somos convidados a fazer isso, encorajar os que gritam a Jesus, aqueles que clamam, aqueles que têm desejo de vida plena, apontar a Jesus, não de abafar os seus gritos, os seus clamores, mas de garantir-lhes com toda a nossa convicção, sim, tenha confiança, ele certamente vai te escutar, vai te acolher, vai te responder. Tenha coragem, porque ele certamente escuta o teu grito. Movidos pelo Espírito Santo, vivendo a nossa fé ao redor do Cristo ressuscitado, nós somos convidados, como a gente ouviu na primeira leitura, a nos aproximarmos sempre de Jesus, ainda mais, a nos configurarmos a ele, a nos tornarmos sempre mais aquilo que a graça de Deus nos deu a graça de ser, uma nação santa, não mais uma comunidade de estrangeiros, mas de filhos e filhas que conhecem a Deus como pedras vivas, unidos a Cristo, a pedra rejeitada, mas que foi constituída a fonte de salvação para o mundo. Por isso somos convidados a nos mantermos em sintonia com ele, vivendo a vida com um procedimento reto, segundo a sua palavra, cultivando em nós os mesmos sentimentos de Cristo de bondade e misericórdia, e sempre prontos para, ao escutarmos o grito dos irmãos, conduzi-los a Jesus e ajudá-los a fazer também esse mesmo caminho que nos lança numa estrada de vida nova, na coragem da fé, na perseverança do amor por ele e na ação de graças por tudo aquilo que ele faz em nosso favor. Que Deus continue a nos abençoar e nos animar no nosso caminhar de fé. Louvado seja nosso Senhor Jesus Cristo.
0: Para sempre seja louvado.
1: Vamos elevar a Deus a nossa prece com toda a confiança.
0: E a cada prece elevada a Deus responderemos: ouvi-nos, ó Pai, fonte de luz e esperança.
2: Ouvi-nos, ó Pai, fonte de luz e esperança.
0: Rezemos para que, alimentados pela palavra e pela graça, sejamos pedras vivas na construção da igreja, dando testemunho fiel do amor de Deus. Rezemos ao Senhor.
2: Ouvi-nos, ó Pai, fonte de luz e esperança.
0: Rezemos para que os cegos espirituais, como Bartimeu, recebam a luz da fé e encontrem em Jesus o caminho para a salvação. Rezemos ao Senhor.
2: Ouvi-nos, ó Pai, fonte de luz e esperança.
0: Rezemos para que, fortalecidos pela graça, possamos abandonar as obras, as trevas e viver na liberdade de filhos de Deus. Rezemos ao Senhor.
2: Ouvi-nos, ó Pai, fonte de luz e esperança.
1: Ouve, Pai, de bondade a oração da tua igreja e derramai sobre todos nós o vosso Espírito Santo, que ele nos faça sempre firmes na fé e na esperança. Na fé e esperança que depositamos em vosso Filho Jesus, com ele possamos caminhar e seguirmos perseverantes na vida nova que ele mesmo nos insere. Tudo isto, Pai, nós vos pedimos por nosso Senhor Jesus Cristo, que convosco vive e reina na unidade do Espírito Santo.
2: Amém. Amém.

0: Orai, irmãos e irmãs, para que esta nossa família, reunida em nome de Cristo, possa oferecer um sacrifício que seja aceito por Deus Pai Todo-Poderoso.
1: Receba, Senhor, por tuas mãos esse sacrifício, para a glória do seu nome, para o nosso bem e de toda a sua santa igreja.
0: Ó Deus, que nos dais o que oferecemos e aceitais nossa oferta como um gesto de amor, fazei que os vossos dons, nossa única riqueza, frutifiquem para nós em prêmio eterno. Por Cristo nosso Senhor.
1: Amém.
0: O Senhor esteja convosco.
1: Ele está no meio de nós.
0: Corações ao alto.
1: O nosso coração está em Deus.
0: Demos graças ao Senhor nosso Deus.
1: É nosso dever e nossa salvação.
0: Na verdade, é digno e justo, é nosso dever e salvação. Sempre e em todo lugar, Senhor Pai Santo, Deus eterno e todo-poderoso, dá-vos graças, dá-vos glória. Pois por meio do vosso Filho muito amado, sois não somente o Criador do gênero humano, mas também o autor misericordioso de sua redenção. Por isso, com razão vos servem todas as criaturas, os redimidos vos prestam o devido louvor, e unânimes vos bendizem, vossos santos anjos. Também nós vos celebramos com alegria, cantando sem cessar a uma só voz.

0: Pai, vós sois santo e fonte de toda a santidade. Santificai, pois, esses dons, derramando sobre eles o vosso Espírito, a fim de que se tornem para nós o corpo e o sangue de nosso Senhor Jesus Cristo.
1: Enviai o vosso Espírito Santo.
0: Estando para ser entregue, abraçando livremente a paixão, Jesus tomou o pão, pronunciou a bênção de ação de graças, partiu e o deu a seus discípulos, dizendo: tomai todos e comei, isto é o meu corpo, que será entregue por vós.

Do mesmo modo, ao fim da ceia, ele tomou o cálice em suas mãos e, dando graças novamente, o entregou a seus discípulos, dizendo: Tomai todos e bebei. Este é o cálice do meu sangue, o sangue da nova e eterna aliança, que será derramado por vós e por todos, para a remissão dos pecados. Fazei isto em memória de mim.

0: Mistério da fé.
1: Anunciamos, Senhor, a vossa morte e proclamamos a vossa ressurreição. Vinde, Senhor Jesus.
0: Celebrando, pois, o memorial da morte e ressurreição do vosso Filho, nós vos oferecemos, ó Pai, o pão da vida e o cálice da salvação. E vos agradecemos, porque nos tornaste dignos de estar aqui na vossa presença e vos servir.
1: Aceitai, ó Senhor, a nossa oferta.
0: Suplicantes vos pedimos que, participando do corpo e sangue de Cristo, sejamos reunidos pelo Espírito Santo num só corpo.
1: O Espírito nos una num só corpo.
0: Lembrai-vos, ó Pai, da vossa Igreja, que se faz presente pelo mundo inteiro, que ela cresça na caridade, em comunhão com o Papa Leão, com o nosso Bispo Orani, seus bispos auxiliares e eméritos, os bispos do mundo inteiro, os presbíteros, os diáconos e todos os ministros do vosso povo.
1: Lembrai-vos, ó Pai, da vossa Igreja.
0: Lembrai-vos também, na vossa misericórdia, dos nossos irmãos e irmãs que adormeceram na esperança da ressurreição, e de todos os que partiram desta vida, acolhei junto a vós, na luz da vossa face.
1: Concedei-lhes, ó Senhor, a luz eterna.
0: Enfim, nós os pedimos, tende piedade de todos nós, e dai-nos participar da vida eterna, com a Virgem Maria, Mãe de Deus, São José, seu esposo, os apóstolos, São Sebastião, e todos os santos que neste mundo viveram na vossa amizade, a fim de vos louvarmos e glorificarmos, por Jesus Cristo, vosso Filho. Por Cristo, com Cristo e em Cristo, a vós, Deus Pai Todo-Poderoso, na unidade do Espírito Santo, toda honra, toda glória, por todos os séculos dos séculos.
1: Amém.
0: Obedientes à palavra do Salvador, formados por seu divino ensinamento, ousamos dizer: Pai nosso, que estais nos céus, santificado seja o vosso nome, venha a nós o vosso reino, seja feita a vossa vontade, assim na terra como no céu. O pão nosso de cada dia nos dai hoje, perdoai-nos as nossas ofensas, assim como nós perdoamos a quem nos tem ofendido. E não nos deixeis cair em tentação, mas livrai-nos do mal. Livrai-nos de todos os males, ó Pai, e dai-nos hoje a vossa paz. Ajudados pela vossa misericórdia, sejamos sempre livres do pecado e protegidos de todos os perigos, enquanto aguardamos a feliz esperança e a vinda do nosso Salvador Jesus Cristo.
1: Vosso é o reino, o poder e a glória para sempre.
0: Senhor Jesus Cristo, que disseste aos vossos apóstolos: eu vos deixo a paz, eu vos dou a minha paz. Não olheis os nossos pecados, mas a fé que anima a vossa Igreja. Dai-lhe, segundo o vosso desejo, a paz e a unidade. Vós que sois Deus, com o Pai e o Espírito Santo.
1: Amém.
0: A paz do Senhor esteja sempre convosco.
1: O amor de Cristo nos uniu. Cordeiro de Deus, que tirais o pecado do mundo, tende piedade de nós. Cordeiro de Deus, que tirais o pecado do mundo, tende piedade de nós. Cordeiro de Deus, que tirais o pecado do mundo, dai-nos a paz.
0: Quem come a minha carne e bebe o meu sangue, permanece em mim e eu nele. Eis o Cordeiro de Deus, que tira o pecado do mundo.
1: Senhor, eu não sou digno de que entreis em minha morada, mas dizei uma palavra e serei salvo.
0: Que o corpo e o sangue de Cristo nos guardem para a vida eterna.
1: Amém. Amém.

Oração de comunhão espiritual. Meu Jesus, eu creio que estás presente no Santíssimo Sacramento. Amo-vos sobre todas as coisas e minha alma suspira por vós. Mas como não posso receber-vos agora no Santíssimo Sacramento, vinde então espiritualmente ao meu coração. Abraço-me convosco como se já estivesses comigo. Una-me a vós inteiramente. Ah, não permitais que me separe de vós, ó sumo bem e doce amor meu. Vulnerai e inflamai o meu coração, a fim de que esteja abrasado em vosso amor para sempre. Amém.

0: Oremos. Saciados pelo dom que nos salva, imploramos, Senhor, a vossa misericórdia e pedimos que pelo mesmo sacramento no qual nos alimentais neste mundo, nos leveis benigno a participar da vida eterna. Por Cristo nosso Senhor.
1: Amém. Oração a São Sebastião. Glorioso mártir São Sebastião, valoroso padroeiro e defensor da cidade do Rio de Janeiro. Vós que derramastes vosso sangue e destes a vossa vida em testemunho da fé em nosso Senhor Jesus Cristo. Alcançai-nos no mesmo Senhor a graça de sermos vencedores do nosso verdadeiro inimigo, o pecado, que nos faz viver sem fé, sem esperança e sem caridade. Protegei com a vossa poderosa intercessão os filhos dessa terra de Santa Cruz. Livrai-nos de toda a epidemia corporal, moral e espiritual. Fazei que se convertam aqueles que, por querer ou sem querer, são instrumentos de infelicidade para os outros, e que o justo persevere na sua fé e propague o amor de Deus até o triunfo final. São Sebastião, advogado contra as epidemias, a fome e as guerras, rogai por nós sem cessar. Ó glorioso batalhador da fé, socorrei-nos em nossas fraquezas e necessidades urgentes. Rogai por nós junto a Deus. Amém.
0: Peçamos nessa hora com toda confiança a bênção de Deus, que Ele nos dê a graça de permanecermos nesse caminho que o Senhor Jesus nos introduziu. Ao escutar o nosso grito, o grito do nosso coração, da nossa alma, ao nos curar para perceber e reconhecer que é Ele o Deus vivo e que não há outro caminho a seguirmos senão andarmos na sua estrada, que Ele nos dê a graça da perseverança. O Senhor esteja convosco.
1: Ele está no meio de nós.
0: Venha sobre todos vós, irmãos e irmãs, a bênção do Deus Todo-Poderoso, Pai, Filho e Espírito Santo.
1: Amém.
0: Ide em paz, que o Senhor vos acompanhe.
1: Graças a Deus. Ave Maria, cheia de graça, o Senhor é convosco. Bendita sois vós entre as mulheres, bendito é o fruto do vosso ventre, Jesus. Santa Maria, Mãe de Deus, rogai por nós, pecadores, agora e na hora de nossa morte. Amém.

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7: 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E agora, rezemos juntos com as palavras de São João Paulo II. Ó Mãe dos homens e dos povos, vós que conheceis todos os seus sofrimentos e as suas esperanças, acolhei o nosso clamor, que movidos pelo Espírito Santo, elevamos diretamente ao vosso coração e abraçai com o amor da Mãe este nosso mundo humano, que vos confiamos e consagramos, cheios de inquietação pela sorte terrena e eterna dos homens e dos povos. Amém.
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0: Deus abençoe você e toda a sua família. Que alegria estar aqui com você, começando mais um programa Eu Seguirei. Eu tenho certeza de que Deus vai falar muito ao seu coração através deste programa. Olha, se você pode, eu já quero convidar você a pegar a sua Bíblia, porque hoje nós vamos meditar a palavra de Deus. A palavra de Deus é o nosso alimento, a palavra de Deus que é o nosso sustento. Eu tenho certeza que essa palavra vai mover seu coração. Olha, aqui você vai ouvir a palavra de Deus, aqui você vai poder cantar. São minutos que ficaremos juntos, onde você vai fazer uma experiência com Deus. Lembrando que tudo que você ouvir aqui, depois fica registrado no meu canal do YouTube, Frei Gilson / Som do Monte, no meu Instagram, no meu Facebook, todos com o mesmo nome, Frei Gilson / Som do Monte, para que você possa também compartilhar essa palavra com os seus amigos, tá bom? Então, vamos escutar a palavra de Deus.
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1: FM. 1 Pedro capítulo 2, versículo 11. Amados, eu vos exorto, como a estrangeiros e imigrantes, afastai-vos das humanas paixões que fazem guerra contra vós mesmos. Irmão e irmã, uma palavra muito forte, um versículo muito forte. Primeiro, amados, você é amado. João capítulo 3, versículo 16, Deus amou tanto o mundo que enviou o seu Filho unigênito para que todo que nele crer não pereça, mas tenha a vida eterna. Você é amado. Depois vem uma exortação, eu vos exorto, como a estrangeiros e imigrantes. Interessante, por quê? Estrangeiro. Por que imigrante? Porque o teu lugar não é aqui. Como está em Filipenses capítulo 3, versículo 20. Nós, porém, somos cidadãos dos céus. Nós, porém, somos cidadãos dos céus. Ou seja, a nossa pátria é o céu.

sua alma. Paixões essas que não querem o que Deus quer. É sobre isso que eu quero meditar com você. Fica até o final desse vídeo. Em nome do Pai, do Filho e do Espírito Santo. Amém. 1 Pedro capítulo 2, versículo de 2 a 5 e versículo de 9 a 12. Caríssimos, como criancinhas recém-nascidas, desejai o leite legítimo e puro, que vos vai fazer crescer na salvação. Pois já provastes que o Senhor é bom. Aproximai-vos do Senhor, pedra viva, rejeitada pelos homens, mas escolhida e honrosa aos olhos de Deus. Do mesmo modo também vós, como pedras vivas, formai um edifício espiritual, um sacerdócio santo, a fim de oferecer sacrifícios espirituais agradáveis a Deus, por Jesus Cristo. O sacerdócio do reino, a nação santa, o povo que ele conquistou para proclamar as obras admiráveis daquele que vos chamou das trevas para a sua luz maravilhosa. Vós sois aqueles que antes não eram povo, agora, porém, são povo de Deus. Os que não eram objeto de misericórdia, agora, porém, alcançaram misericórdia. Amados, eu vos exorto como a estrangeiros emigrantes. Afastai-vos das humanas paixões que fazem guerra contra vós mesmos. Tende bom procedimento no meio dos gentios. Deste modo, mesmo caluniando-vos, como se fosseis malfeitores, eles poderão observar a vossa boa atuação e glorificar a Deus no dia de sua visitação. Palavra do Senhor. Dídimo, o cego, ele diz assim sobre esta passagem: aqueles que são dignos de amor por causa de sua piedade são chamados amados. Não porque sejam assim por natureza, mas porque receberam o amor. O autor desta carta exorta tais pessoas a se abster dos desejos carnais que atacam a alma. Veja, aqui é para você se afastar das humanas paixões que atacam a sua alma, atacam a minha alma. A carne e a alma têm naturezas diferentes. Uma alma que é incorruptível, imortal, desejará esse tipo de coisa. Veja, a alma, ela anseia pelas coisas do alto. A alma, ela anseia pelas coisas do espírito. Ao passo que a carne, que é corrupta e dissoluta, deseja coisas más e vis. Mas quando as duas se unem, a alma naturalmente sente as paixões da carne. O ser humano é corpo e alma. Então, Pedro está dizendo que há uma guerra dentro de nós. Quando as duas se unem, a alma naturalmente sente as paixões da carne. Quando se afasta das paixões corporais, ela é preservada pura e gloriosa com uma compreensão salvadora de como agir, com vontade de assim proceder, com amor a Deus e com desejo de conhecê-lo. Existe uma luta dentro de nós. Convido você a abrir sua Bíblia para confirmar isto em Gálatas capítulo 5, versículo de 16 a 17. Digo-vos, pois, deixai-vos conduzir pelo Espírito e não satisfareis os apetites da carne. Porque os desejos da carne se opõem aos do Espírito e estes ao da carne. Pois são contrários uns aos outros, é por isso que não fazeis o que quereríeis. Uma guerra dentro de nós. Abra sua Bíblia em Romanos, capítulo 8, versículo 13. De fato, se viverdes segundo a carne, haveis de morrer. Mas se pelo Espírito mortificardes as obras da carne, vivereis. Romanos capítulo 8, versículo de 5 a 8. Os que vivem segundo a carne gostam do que é carnal. Os que vivem segundo o Espírito apreciam as coisas que são do Espírito. Ora, a aspiração da carne é a morte, enquanto a aspiração do Espírito é a vida e a paz, porque o desejo da carne é hostil a Deus, pois a carne não se submete à lei de Deus e nem o pode. Os que vivem segundo a carne não podem agradar a Deus. Deu para entender? Ou você vai viver segundo a carne, ou você vai viver segundo o Espírito. Existe essa guerra dentro de nós a qual Pedro hoje está falando, que não tem como a gente fugir. Você vai ter que enfrentar essa guerra.

0: Eu quero que você entenda essa passagem. Os que vivem segundo a carne não podem agradar a Deus. Eu não quero viver segundo a carne. Em nome do Pai, do Filho e do Espírito Santo. Amém.
1: Eu seguirei. Eu seguirei.
0: Resposta a essa palavra, eu quero convidar você agora a cantar comigo.
1: Quem canta, reza duas vezes. Cante conosco esse hino.

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2: O programa de hoje está bom demais e eu quero lembrar você, se você quiser ouvir mais pregações, mais meditação da palavra, basta você me acompanhar no meu canal do YouTube, Frei Gilson / Som do Monte, no meu Instagram, no meu Facebook, no meu TikTok, e lá você vai encontrar muito mais palavra de Deus para você.
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2: Nós vamos terminar este programa rezando. Eu quero clamar agora por você, quero clamar pela sua família. Senhor Deus, libera agora o teu Espírito Santo sobre cada pessoa que acompanha este programa. Vem, Espírito Santo, enche todos os que estão acompanhando este programa agora. Libera, Senhor, para esta pessoa o que ela mais precisa, para o corpo e para a alma. Libera, Senhor, curas e libertações em nome de Jesus para esta pessoa que assiste, que acompanha, que escuta e para toda a sua família. Eu clamo a tua poderosa bênção. Visita agora com bênção de proteção. A bênção que só o Senhor pode dar. Abençoe-vos o Deus Todo-Poderoso, Pai e Filho e Espírito Santo. Amém.
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2: Amigos, boa noite. Com a graça de Deus, estamos iniciando às 19h10 desta quinta-feira, dia 28 de maio de 2026, diretamente dos estúdios O Sol e transmitido pela Rádio Catedral, mais um programa Vox Populi Saúde, numa produção da jornalista Flávia Lobo. Na mesa de edição, nosso companheiro Marcelo Freitas, e conversando com vocês, eu, Alfredo Canalini, e os nossos convidados de hoje, o pneumologista José Valdir Vasconcelos Leopércio e também pneumologista Nina Visconti. Boa noite, obrigado pela presença aqui no nosso programa. Valdir, você já esteve aqui algumas vezes, não aqui nesse estúdio, mas na Rádio Catedral. Nina, obrigado por ter aceito o convite para participar também desse tema de hoje, que é um tema muito importante.
3: Boa noite, obrigada pelo convite. Estou muito feliz de estar aqui hoje para a gente falar sobre esse assunto nesse dia tão próximo aí do dia 31 de maio, né?
2: Que é o dia de combate ao tabagismo.
3: Exatamente, dia mundial sem tabaco.
2: Exatamente. Então hoje vamos falar sobre o tabagismo. O fumo mata mais de 8 milhões de pessoas todos os anos. Seja o cigarro tradicional, o vape, o narguilé ou o cigarro eletrônico, a verdade é que o tabaco continua fazendo muito mal à saúde e levando milhares de pessoas a doenças graves todos os anos. Participe você também desse programa, do nosso programa, enviando suas perguntas, mensagens para o WhatsApp da rádio, para o número 3231-3567, ou pelas nossas redes sociais e também pelo canal do YouTube da Rádio Catedral e pela Web TV Redentor. Bom, tabagismo é uma das principais causas de morte evitável do planeta. E por que que o tabagismo é considerado uma doença crônica?
4: Bom, vou começar aqui, Nina. Então, boa noite a todos. Obrigado, Canalini, pelo convite. Um prazer estar com você mais uma vez aqui. Um prazer imenso de estar com a doutora Nina Visconti, quem eu vi nascer. Eu e o pai dela estudamos juntos prova de função pulmonar, e eis que hoje ela é a chefe do serviço de prova de função pulmonar da UFRJ, lá do Hospital do Fundão, né? Então é um orgulho a gente ver mais uma geração crescendo, se fazendo aí de uma forma tão, tão brilhante como ela é. O tabagismo, ele é considerado hoje pelo Código Internacional de Doenças uma doença, né? Um transtorno do consumo de drogas que provocam transtornos psicoativos, tal qual crack, cocaína, heroína. Então é comparável a essas drogas. Então, durante muitos anos, fumar era um gesto, um ato extremamente glamouroso. A indústria cinematográfica propagandeou tantas vezes, né? Gilda, Casablanca e outros filmes famosos aí, onde o gesto de fumar talvez fosse a cena mais importante.
2: A cena glamourosa, vamos dizer assim.
4: A cena glamourosa é o ponto alto desses filmes. Mas depois de alguns anos, já na década de 60 e etc., começou já a se publicar muita coisa da relação entre o tabaco e as doenças, e que são inúmeras, né? A gente conversava em off agora há pouco, que se associa muito a questão do tabagismo a doenças respiratórias, mas tem as doenças cardiovasculares, os cânceres e outros tantos transtornos que a população em geral às vezes nem atenta para isso. Mas acho que hoje a gente está vivendo um momento assim muito feliz, especialmente aqui no Brasil, porque essa conscientização já se tornou muito abrangente, muito popular. Então as pessoas têm pelo menos uma maior consciência, e isso contribuiu bastante para a gente diminuir a prevalência de tabagismo aqui no Brasil, apesar de que nos últimos anos, por outros motivos que a gente deve comentar adiante, está voltando a crescer. Então, o tabagismo, sem dúvida nenhuma, é uma doença crônica, evitável, né? Como você está dizendo, o diabetes é uma doença que tem controle, mas ela não é evitável. Já o tabagismo é uma questão de interrupção para você evitar uma série de doenças, mais de 50 doenças já comprovadas cientificamente que estão relacionadas ao uso do tabaco. Então, acho que a gente, pelo menos no que diz respeito à divulgação em relação aos malefícios, isso já está muito claro. E o que importa muito para nós profissionais hoje em dia é a gente valorizar os benefícios em não se fumar, em sequer experimentar, porque é uma droga muito potente que gera dependência química. Então, as pessoas que experimentam têm um risco muito grande de se tornarem dependentes. E para aquelas que já fumam, de abandonar, né, para conquistar todas as reduções de riscos e melhora da saúde global.
2: Eu não sei se faz sentido, né, o que está acontecendo hoje, porque realmente as pessoas estão voltando a fumar. E não existe propaganda, né, de cigarro, porque eu me lembro, a Nina não era dessa época.
4: E, cigarros, né?
2: Shows,
4: Marlboro.
2: Exatamente. Não, a Fórmula 1.
4: Fórmula 1.
2: Era patrocinada por marcas de cigarro, né? Tinha Marlboro, John Play Special e por aí vai. E num determinado momento se tornou proibido divulgar. Isso começou. O Brasil entrou nessa. Com essa política também um pouco mais tardiamente. No entanto, as pessoas estão voltando a fumar. Por que isso está acontecendo, Nina? Qual é a tua percepção sobre...
3: Eu acho até interessante falar sobre isso, porque a OMS todo ano faz o Dia Mundial Sem Tabaco, né? E o desse ano é para tentar mostrar quais são as estratégias que a indústria está tendo para voltar a atrair novos consumidores. E por mais que a gente não esteja vendo as propagandas que são proibidas, o cigarro está inserido em muita coisa que a gente vê. E assim, as séries de televisão, os filmes que são lançados nas plataformas de streaming, cada vez aparecem mais cenas com o cigarro, e o cigarro voltando a aparecer como uma coisa legal, glamourosa, arriscada, às vezes uma associação com liberdade. Então acho que continua ali no imaginário das pessoas o cigarro ligado a essa imagem, assim, né? E além disso, né, o vape, né, que a gente vai falar, né, cigarro eletrônico, ele também vem com uma propaganda para criança, assim, para adolescente, né, para poder conseguir novos consumidores logo cedo, né, que são a população mais risco de se tornar dependente. Então eles vêm com cores chamativas e com sabores e desenhos, então para tentar chegar nessa população. Então por isso eu acho que realmente continua voltando a subir aí a frequência mesmo de pessoas que começam a fumar.
2: E como é que a nicotina, ela age no cérebro e a ponto de causar esse vício, quase que uma dependência química, né? Posso chamar de dependência química?
4: Sim, com toda certeza. É uma das drogas que mais provoca adicção, dependência, né? Comparado, como eu falei, a outras drogas muito potentes, a heroína, cocaína, crack, são muito famosas e a nicotina causa essa dependência. A substância do tabaco, do uso, seja pela forma de narguilé, vape, cigarro industrializado, cigarro de palha, cachimbo, é a substância que provoca a dependência. Ela atua em determinados sítios, determinados locais do sistema nervoso central, do cérebro, provocando a liberação de substâncias que dão a sensação de relaxamento, de prazer. Mais importante é a dopamina. Então, é uma relação causa e efeito muito rápida. A nicotina cai na circulação e atinge muito rapidamente o cérebro, e esse é um dos motivos de ela ser tão viciante assim, porque você tem uma sensação de recompensa imediata. Então, você entende que você fumou imediatamente, você tem todas aquelas sensações que são, na verdade, uma falácia, porque depois o que acontece é que quando você não consome, vai diminuindo o nível da substância e você tem desejo de consumir de novo. Por isso que a maior parte da população fuma, em média, um maço, né, 20 cigarros por dia, que é o nível que o organismo fica desejando de ter aquela substância, a nicotina. Então, é por isso que ela é uma droga que causa dependência, sim.
3: E além disso, né, a própria nicotina faz com que você tenha mais receptores de nicotina, então você precisa de cada vez doses maiores para poder gerar aquela sensação de bem-estar. Então, isso gera um efeito também de tolerância, né?
2: Uhum. Veja bem como é que a coisa ela é cruel, né? Porque a indústria sempre vai encontrar uma maneira meio surreptícia de fazer com que aquele produto tenha visibilidade, volte à memória das pessoas, né? E, no entanto, a gente sabe que é uma coisa muito ruim, até porque os maços de cigarro hoje vêm com fotografias de pessoas com doenças provocadas pelo tabagismo. E vamos conversar um pouquinho quais são as principais doenças que o tabagismo provoca.
4: Uhum.
2: A gente pode começar pelos tipos de câncer, né? E depois, porque são tantos, né? O cardápio é tão grande, é tanta doença que o negócio provoca. E que tipos de tumores que o tabaco
4: pode falar? Posso te devolver a pergunta brincando, você sabe muito bem por quê. Mas vale a pena o público leigo em geral ter conhecimento disso. São tantas formas de câncer relacionadas ao cigarro que, em geral, se prendem muito à questão do câncer de pulmão, mas o câncer de bexiga
2: está
4: diretamente relacionado.
2: Exatamente.
4: Você conhece isso muito melhor do que a gente, mas diretamente relacionado às nitrosaminas, às substâncias que são veiculadas pelo tabaco. Além disso, o próprio câncer de pulmão, câncer de orofaringe, né? Câncer de boca, laringe, esôfago e outros, câncer de mama. Existem outros que não têm uma correlação tão forte, tão clara assim, mas vários estudos mostram que o tabaco influencia também fortemente nisso.
2: Tem alguma outra tragédia que você queira?
3: Pensando nas mulheres aqui, e colo de útero
2: porque,
3: também.
2: Pois é, porque não? Porque a gente fala de uma situação tão pavorosa que a gente tem que brincar um pouquinho para fazer uma coisa ser menos pavorosa, assim, mas que a informação chegue aos nossos ouvintes para que eles possam ter consciência do mal que eles estão fazendo para a saúde deles, né?
4: Sim. E não é só câncer, né, Nina?
3: Pois é. E a gente estava falando aqui até antes, né, que as pessoas costumam já associar o cigarro a pulmão muitas vezes, né, e aí pensar no enfisema, nas doenças pulmonares, que realmente tem uma ligação muito forte com o cigarro e são muito prevalentes. E aí entra o DPOC, né, que é a bronquite crônica e enfisema, mas também as doenças vasculares são muito importantes, né, tanto cardiovasculares, então o infarto, tanto cerebrovascular, o AVC, doenças vasculares periféricas também, né, que podem dar problemas assim de circulação, além de assim mais de 50 doenças, né, que podem estar relacionadas a cigarro.
4: Gastrite, né, às vezes a pessoa gasta uma fortuna com remédios na farmácia para tratar uma gastrite, uma dor de estômago, um refluxo, onde uma das principais causas de, ou pelo menos de agravamento, é o tabaco, e a pessoa não associa, né, esse tipo de coisa. Dentes, problema de dentes amarelos, problema de pele, envelhecimento precoce, né, que é uma maldade com a juventude. Então, são muitas doenças.
2: E é interessante que foram faladas aí duas características principais, né? A questão do câncer, e mencionou-se o câncer de bexiga, e a questão da circulação sanguínea, porque existe o entupimento dos vasos que leva à diminuição do fluxo de oxigênio para aqueles tecidos, e eles vão sofrer por causa disso. E eu, como urologista, eu quero só avisar para os nossos ouvintes o seguinte, que qualquer pessoa que urine sangue e que tenha na sua história ser fumante, você não pode deixar de pesquisar câncer de bexiga. E para você, provavelmente você vai encontrar um câncer de bexiga, né? Isso é mandatório, né? E outra coisa é a questão da vascularização. Qualquer homem que procure um urologista por uma questão de impotência sexual, se esse homem ele tem uma história de tabagismo, você já pode prever que esse homem provavelmente tem uma obstrução das artérias que irrigam a região genital, que irrigam o pênis, e esse homem ele vai ter que fazer um levantamento de fatores de risco para ele ter um acidente vascular cerebral isquêmico, ou então um infarto agudo do miocárdio, ou qualquer outro problema isquêmico, e ele tem que ser tratado, sendo que o tratamento passa também pela interrupção do tabagismo, né? Agora, a gente está falando muito de quem fuma. Agora, e a pessoa que é o tabagista passivo, que a gente chama, né? Aquela pessoa que convive com um tabagista, seja no meu ambiente de trabalho, se bem que hoje em dia você não pode fumar mais em lugar fechado, graças a Deus. Mas em casa, por exemplo, você é casado com uma pessoa que fuma. Então você é considerado um tabagista passivo. Qual é o risco que o tabagista passivo corre?
3: São praticamente os mesmos riscos, né, de quem fuma. A fumaça que é liberada pelo cigarro e pela boca, né, de quem fumou, tem várias substâncias tóxicas também, cancerígenas também. Então pode ter um risco aumentado de doenças vasculares, cardiovasculares, aumentado o risco de câncer. Então é um risco muito grande. E, assim, crianças, por exemplo, pode aumentar o risco de exacerbar uma asma, então de ter doenças pulmonares no futuro. É algo muito importante, assim, e a gente vê muitas pessoas no futuro tendo doenças, e quando a gente vai investigar se fumou, não fumou, nunca fumou, mas a gente encontra que alguém em casa fumou por muitos anos. Então é algo que tem que pensar, botar na balança também quando a gente está fumando para decidir parar de fumar.
2: É verdade que crianças, gestantes e pessoas idosas são mais vulneráveis à fumaça do cigarro?
4: Sem dúvida. Se tem um legado na minha vida profissional que eu me orgulho muito de ter contribuído aí para a população, foi a publicação da Lei do Rio Sem Fumo, né? Eu tive a felicidade de, junto com a Sabrina Presma, que é uma psicóloga, e o Pedro, que era um procurador, de a gente elaborar aquela lei em 2009. Quando ainda não tinha uma lei federal para isso, a primeira lei federal, que já foi um grande passo, foi lá na década de 90, que restringiu o fumo, restringiu propaganda, etc., mas permitiu, porque era realmente, não pode ser radical, deixou para um segundo momento, mas permitiu os fumódromos, as áreas reservadas para fumar. E a gente, lá em 2009, aqui no estado do Rio de Janeiro, fomos pioneiros, junto com São Paulo, foram as primeiras duas leis estaduais, aonde criava dificuldades, né, ou proibia o fumo em ambientes fechados. E isso é uma proteção não só para quem não fuma, mas para o próprio fumante. E os maiores beneficiados desse tipo de lei eram as pessoas que trabalhavam e que hoje em dia não tem mais esse risco, né? Em ambiente de trabalho, era obrigado a ser um tabagista diário, convivendo com outros fumantes, mesmo sem fumar. Mas o mais grave de tudo isso é dentro do domicílio, né? Junto das crianças, porque quando um pai ou uma mãe fumam, eles são as pessoas que passam o maior tempo possível com os seus filhos. E o organismo, tanto da criança quanto do feto, né, em criação dentro da barriga da mãe, são os organismos mais afetados pelas toxinas do cigarro. Por motivos fáceis de entender, né, a imunidade está se desenvolvendo, os órgãos estão se desenvolvendo, especialmente nos fetos, porque há uma diminuição da vascularização da mãe, da placenta para o feto, e da oferta de oxigênio. Então, uma das principais causas de nascimento de crianças com baixo peso e UTI neonatal é o tabagismo durante a gestação. Então, é desastroso.
2: Eu ia deixar para o final do programa a gente revelar que o Valdir Opesso é um dos principais responsáveis por nós termos essa lei, que é tão preciosa para a comunidade, porque realmente evita que as pessoas sejam expostas involuntariamente a um risco tão grande quanto o risco do tabagismo. Mas ele já deu a notícia agora, já deu spoiler.
4: Não dá, a gente não consegue, é um filhote que a gente carrega,
2: exatamente,
4: com orgulho para a vida inteira.
2: E a gente, assim, tem tantos falsos heróis, aqui na nossa sociedade atualmente. Existem tantos, agora é influenciador, né? Eu não sei exatamente o que é isso, mas tem influenciador. E no entanto, Valdir, você é uma pessoa que merece muito mais reconhecimento que qualquer influenciador que possa ter aí na internet com 10 milhões de seguidores e por aí
4: eu
2: vai.
4: Eu vou te dizer, porque eu tô me sentindo em casa, porque poucas pessoas sabem disso. Eu...
2: O pessoal da produção tá aplaudindo. Imagina, lá. Obrigado. Mas a gente vai.
4: Até dentro da minha especialidade, poucas pessoas sabem disso, porque eu nunca gosto de estar divulgando. Mas aqui eu tô em casa e me sinto à vontade de falar.
2: Olha, a gente vai ter que ir para um breve intervalo comercial. Vocês estão ouvindo o programa Vox Populi Saúde pela Rádio Catedral. Mande sua mensagem para o telefone 3231-3567. Voltaremos já já.
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1: São 19 horas e 33 minutos desta quinta-feira, dia 28 de maio. Estamos de volta com o programa Vox Populi Saúde. Hoje entrevistando o pneumologista Valdir Leopércio e a pneumologista Nina Visconti. E estamos falando hoje sobre o tabagismo e também temos o nosso WhatsApp 32313567, que os nossos ouvintes podem enviar suas mensagens fazendo perguntas sobre esse tema tão importante. E a gente estava conversando sobre essa lei de restrição de tabaco, mas eu estou sentindo que está faltando fiscalização, viu? Porque, na realidade, as pessoas confundem um pouco as coisas e acham que, por exemplo, se tem um restaurante que tem uma varanda coberta, né, ali ele pode fumar. E não é bem assim. Né? E se você, como cidadão, isoladamente tenta fazer a lei ser cumprida, você se torna muito vulnerável a ser criticado e às vezes até ser ofendido e agredido. Tá entendendo? Então eu acho que está faltando fiscalização. São coisas que a prefeitura tem que tomar mais cuidado, tem que botar agentes que façam realmente uma restrição verdadeira contra esse hábito, porque isso é um problema de saúde pública, gente. Cada vez que mais gente fica doente por conta do cigarro, mais o SUS fica sobrecarregado, falta espaço para tratar todo mundo, porque você tem pessoas que insistem em se expor a um risco que elas poderiam não fazer isso, né? E se elas querem fazer voluntariamente, isso é um problema delas, mas é um problema individual de cada um. Cada um tem liberdade de fazer aquilo que quiser, obviamente até certo ponto, mas fazer isso aí sem obedecer uma lei para proteger os outros que não querem se expor, isso é que não pode acontecer. Agora, seria interessante que a gente falasse um pouquinho também sobre o que tem na cidade, na fumaça do cigarro, considerando que não é só o tabaco, né? É o papelzinho, né? O que é que enrola o cigarro, é o que aquela folha de tabaco passa lá na hora que ela é cultivada, que ela recebe defensivos agrícolas. Então tem toda uma pleiade de venenos aí que a gente pode falar a respeito.
2: É uma cadeia, né?
1: Que é uma cadeia, exatamente.
2: Do cultivo lá, trazendo muitos riscos para os agricultores, né? E passando por toda essa questão de uma poluição ambiental e as toxinas propriamente ditas do cigarro, né? As substâncias assim mais importantes dos cigarros, mais conhecidas, é a nicotina, que é a droga responsável pela dependência, e o alcatrão, que é onde estão as substâncias de fato nocivas à saúde, que agridem a parede dos vasos, que são promotoras de câncer. Então, esses são os fatores mais importantes e de maior conhecimento. Mas tem um que me chama muito a atenção, a gente vê essa juventude, essa nova geração, de uma forma muito correta, comprometida com a natureza, com essa preocupação, e ao mesmo tempo você vê uma pessoa fumando e jogando aquela guimba de cigarro, que aquilo fica, agride o meio ambiente de uma forma absurda. Então é um contrassenso você ver alguns ativistas, né, falando em proteção à natureza e fumando, esquecendo que além do dano pessoal, ele está agredindo o meio ambiente, né?
1: É um contrassenso, porque as pessoas agora procuram muito aqueles alimentos que são orgânicos, né? Que são cultivados em hortas e que não usam agrotóxico e que não usam nada disso. No entanto, elas fumam cigarro que é cultivado sob nuvens de agrotóxicos, né? E se expõe a um monte de elementos químicos. Então, vamos ser coerentes, isso, gente, né? Não dá para ser assim, né? Tem também algumas características do cigarro, porque o cigarro não apaga, né? Se você acender um cigarro e esquecer ele ali no cinzeiro, ele vai continuar queimando. Uma vez me disseram que tem pólvora no papel do cigarro, é isso mesmo?
2: Olha, desconheço, mas eu acho que é matéria orgânica, então ela fica ali na combustão, e isso nos remete a outros conceitos importantes, que é a poluição que vem não só do ar exalado pelo fumante, como a fumaça que sai da ponta dos cigarros. E tem uma terceira, que é a impregnação de móveis, carpetes, uhum. Cortinas, automóveis. Isso fica impregnado e é tóxico também. Então tem muita questão a ser esclarecida, que os fumantes às vezes não atentam para isso, e isso é motivação para parar de fumar. Vou dar mais um exemplo. A gente estava falando aqui do tabagismo passivo em relação às crianças. Se você de fato quer proteger o teu filho, a tua filha, fumando longe deles, peça para o seu marido ou você não ir fumar na varanda, mas ir fumar lá embaixo e permanecer durante 20 a 30 minutos, porque durante 20 a 30 minutos, depois do último trago, você continua exalando substâncias tóxicas.
1: É verdade.
2: E a dispersão do tabaco, ela é muito ampla, né? Então, não adianta fumar na varanda, você vai estar prejudicando quem está dentro de casa.
1: A Sônia Maria, nossa ouvinte lá de Irajá, está comentando que a mãe dela fumou por muitos anos e, graças a Deus, parou. Mas ela ficou com dificuldade respiratória. Basta ficar mais frio ou mais quente, ela passa a respirar mal. Pergunta: o que que é isso? O que que pode ser feito?
0: Ela tem que procurar atendimento médico, né? Porque tem algumas doenças pulmonares que são associadas ao cigarro. A mais frequente, né, e que as pessoas conhecem mais, né, o DPOC, o enfisema, a bronquite crônica também, que é um tipo de DPOC em que a pessoa tem uma tosse crônica com secreção, mas também tem fibroses pulmonares, por exemplo, que podem ser associadas ao cigarro. E tem diversas outras doenças pulmonares que podem estar piores pelo cigarro também. Então, ela precisa ser avaliada por um pneumologista, por um clínico inicialmente, mas provavelmente com imagem, com exame de função pulmonar, que é a espirometria, para poder entender melhor o que está acontecendo aí com o pulmão, se tem realmente alguma coisa relacionada ao cigarro.
1: E a Tatiana, do Andaraí, ela pergunta se o tabagismo passivo também é um problema que envolve os animais de estimação. E pergunta a respeito especificamente da calopsita.
2: Bom, eu não sei exatamente da calopsita, mas que o fumo passivo, ele está presente para o reino animal como um todo, sim, isso não há dúvida. Existem vários trabalhos mostrando isso, de que animais, principalmente de convivência doméstica, né, intradomiciliar, cães, gatos, pássaros, eles sofrem com o fumo passivo. Sim. Isso aí não tenha dúvida.
1: Porque a histologia toda é muito semelhante, né? A fisiologia é muito semelhante. Então, a calopsita, o teu cachorro, o teu gato, todos eles vão sofrer as consequências de morar numa casa onde existe uma pessoa fumante. Então, a coisa vai fazer mal também para eles. Agora, vamos falar um pouquinho sobre esses dispositivos eletrônicos. O que são esses dispositivos eletrônicos para fumar, os chamados vapes? E muita gente acredita que isso aí não faz mal, ou pelo menos é menos prejudicial. Isso é verdade?
0: Não.
1: Não.
0: Mas o cigarro eletrônico, ele veio inicialmente com um pouco dessa proposta, assim, né, de ser usado às vezes até como tratamento do tabagismo, para substituir o cigarro, mas a gente tem visto cada vez mais que ele não é isento de risco. Na verdade, ele traz vários riscos à saúde também. E o que ele é um dispositivo que aquece um líquido, na maior parte das vezes, que tem nicotina, e aí isso vai ser inalado pela pessoa. E, assim, a vantagem, entre aspas, é que a fumaça não tem cheiro, então ela acaba sendo mais aceita, né, assim, nos ambientes, até por isso também que está sendo muito utilizada, né? Mas tem riscos. A gente estava falando até um pouco antes aqui, tem um risco de uma doença aguda pulmonar, que chama de EVALI, uma doença específica relacionada ao cigarro eletrônico, que teve um surto, assim, nos Estados Unidos, porque muitos jovens, né, estavam fumando cigarro eletrônico lá, que tinham uns olhos e tal, que podiam aumentar esse risco. Mas a gente tem visto também que outras doenças que a nicotina causa, né, assim, de aumentar a pressão, de causar doenças cardiovasculares e tal, provavelmente também estão aumentadas em pessoas que fumam cigarro eletrônico. E a gente tem visto também agora até interessante de trazer aqui, é, que a função pulmonar também pode ser prejudicada. E a gente lá no Hospital do Fundão, a gente fez uma pesquisa agora recente, que está para ser publicada, que a gente comparou assim, pessoas que fumam vape, né, cigarro eletrônico há 2 anos, assintomáticos, a maioria era bem jovem, e pessoas que não fumam. E a gente pareou assim, pelo nível de atividade física, idade, sexo, pareou as pessoas e viu como é que eles funcionavam, tanto na função pulmonar quanto no teste cardiopulmonar do exercício. E aí o que a gente viu é que os pacientes, as pessoas, na verdade, né, que fumavam vape há 2 anos, eles tinham uma capacidade de troca pulmonar mais baixa do que as pessoas que não fumavam, e também mais pessoas desse grupo tinham uma capacidade aeróbica, assim, de fazer exercício mais baixa também. Então a gente está vendo que 2 anos, né, é pouco tempo para já causar alguma alteração que a gente consegue ver com os exames. Então, assim, acredito que daqui a alguns anos a gente vai saber ainda muito mais sobre isso, né?
1: Agora, uma coisa, esse cigarro eletrônico, ele é permitido no Brasil?
0: Não.
1: Não, não é permitido, é proibido.
3: Tanto
0: a produção, quanto a comercialização.
1: O Aurélio de Água Santa, ele outro dia, ele viu uma pessoa correndo no Parque Piedade, fumando vape enquanto corria.
0: Olha...
1: Aí ele fala aqui, loucura isso, total, né, Aurélio? Loucura mesmo. E as pessoas acham que não faz mal, e faz mal, né?
0: Sim.
1: E ainda tem uma outra coisa também que a gente esquece, né? Que é o impacto da temperatura da fumaça que a gente está inalando, né?
3: Isso.
1: Então, aquilo tem uma temperatura que o organismo não está habituado, não foi feito para suportar aquela temperatura elevada. E as pessoas estão se expondo também a esse risco, vamos dizer assim, térmico, né?
2: E isso, Canaline, ocorre muito com os cigarros naturais. Nessa onda do naturalismo aí, as pessoas, você fuma? Não, eu não fumo. Eu fumo cigarro artesanal que a gente faz, achando que isso tá ali trazendo mais proteção por ser mais natural, o que não é verdade. Porque o filtro do cigarro industrializado, ele ainda retém algum grau de substâncias que no cigarro artesanal não tem, e a temperatura de combustão também desses cigarros artesanais, que é um dos fatores de promoção de doença, também é maior no cigarro artesanal. Então, por favor, não confundam que cigarro artesanal é um cigarro natural e isento de risco, de forma alguma.
1: A gente já falou mal a beça do cigarro, vamos continuar falando mal, mas pelo menos vamos dar uma esperança. Como é que você pode se livrar do vício do tabagismo? Existe maneira de você tratar a pessoa que efetivamente quer parar de fumar?
0: Sim. Primeiro, eu acho que é importante entender que tabagismo é uma doença, né? Como a gente estava falando no início, e como qualquer doença merece tratamento e muitas vezes acompanhamento mesmo, porque uma pessoa que já fumou na vida tem risco de voltar a fumar ao longo da vida e ter recaídas. Isso é normal, assim, faz parte da dependência, né? Mas a gente... O ideal, né, de tratamento que a gente sabe hoje em dia é um acompanhamento em que você faça um apoio comportamental, em que a gente faz algumas identificações de situação de gatilho para aquela pessoa, identificação da rotina da pessoa para tentar entender aonde que o cigarro está mais ligado ao hábito, né, pela essa dependência comportamental também do cigarro. E junto com isso a gente tem acesso também a algumas medicações que a gente pode utilizar, a reposição de nicotina e também algumas outras medicações. Aqui a gente usa mais a bupropiona aqui no Brasil. E esse tratamento deve ser feito por algum médico, né? Mas está disponível no SUS também, gratuitamente. Então, essa é uma coisa bastante importante da gente falar para as pessoas.
1: Que ótimo, né? E esse tratamento gratuito, ele está disponível na clínica da família? Quer dizer, não é uma coisa que você tem que ir para o hospital, você já tem atendimentos primários, na atenção primária à saúde, Sim. que fornece esse tipo de tratamento. Agora, vamos lá, a pessoa que quer parar de fumar, quando a pessoa para com cigarro, qual é a primeira sensação que ela tem? Ela sente muita falta do cigarro? Tem crise de abstinência, como tem, por exemplo, o álcool?
2: Sim, isso é essa... A pessoa, quando fuma, ela é envolvida por 3 grandes dependências, né? Uma dependência química, física, que é da nicotina.
1: Uhum.
2: Uma dependência gestual, né? De hábitos. E uma dependência psicológica, associar aquilo à euforia ou à depressão e por aí vai. Então, é por isso que o tratamento geralmente é multidisciplinar. E dentro dessa previsão, dessa abordagem, existe uma preocupação com os momentos de fissura, que que é esse desejo ardente de consumir a droga quando você está abandonando. E para isso existem tanto terapias comportamentais para ensinar como lidar com isso, como as medicações que vão atenuar esse desejo, e que geralmente ele é momentâneo, ele dura poucos minutos. Então, se você driblar, digamos assim, enganar o teu cérebro, você vence aquele momento e aí vira uma corrente do bem, porque você vence aquele, depois vence o próximo, etc., e daqui a pouco você abandona. Então, existe sim, e é isso que as pessoas têm que acreditar. Existem várias formas de dependência e de dificuldade para se parar de fumar. Então, dizer que uma pessoa não para de fumar, você é tão inteligente, estudioso, etc., é um ignorante. Você, o fumante, ele é vítima, ele não é vilão. Então, você, uma vez inserido, seja por qualquer motivo, e geralmente isso se dá na infância e adolescência, sair é muito difícil. E aí você tem que reconhecer, esse é o primeiro passo, é o fumante reconhecer a sua dificuldade. Ah, mas meu vizinho parou de fumar de estalo. As pessoas não são iguais,
1: exatamente,
2: e você não pode comparar.
1: Exatamente.
2: Então, você tem que levar com seriedade e dar oportunidade para aquelas pessoas que têm maior dificuldade.
1: Bom, a gente está chegando ao final do nosso programa, temos aquele minutinho final para que vocês possam dar a mensagem para os nossos ouvintes aqui. Qual é a principal mensagem?
2: Falar? Eu diria que é acredite. Ao longo desses meus 30 e poucos anos de carreira, eu já ouvi diversas vezes pacientes dizerem: eu não consigo parar de fumar, e pararam. E outros que disseram: doutor, eu nunca imaginei que eu fosse ser capaz de parar de fumar, e consegue. Então, parar de fumar é uma conquista, é um aprendizado. Você cai, você vai de novo. Então, todo mundo é capaz de parar de fumar.
1: Exatamente. Sempre. Você é capaz de parar de fumar desde que você queira. Você tem que primeiro querer, e depois você vai ter o apoio médico, inclusive gratuito pelo SUS, para abandonar esse vício tão letal. Olha, muito obrigado, Valdir, muito obrigado, Nina, muito obrigado aos ouvintes que mandaram as suas perguntas, à equipe da Rádio Catedral pelo apoio, a vocês pela audiência. 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Lá você também pode conferir os programas anteriores. Querendo Deus, na próxima semana estaremos aqui com mais um Vox Populi Saúde. Até lá.
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1: 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E agora, rezemos juntos com as palavras de São João Paulo II. Ó Mãe dos homens e dos povos, vós que conheceis todos os seus sofrimentos e as suas esperanças, acolhei o nosso clamor, que movidos pelo Espírito Santo, elevamos diretamente ao vosso coração e abraçai com o amor da Mãe este nosso mundo humano, que vos confiamos e consagramos, cheios de inquietação pela sorte terrena e eterna dos homens e dos povos. Amém.
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0: Boa noite, meu querido ouvinte. Estamos mais uma quinta-feira rezando com vocês no Cenáculo Mariano. E que Nossa Senhora se coloca, como ela diz no livro do Sacerdote, Meus Filhos Prediletos, que toda vez que a gente reza o Cenáculo, ela se coloca no meio de nós, para junto a nós clamarmos por um segundo Pentecostes. Nada mais propício, então, desse domingo que tivemos, fechando o tempo pascal, o domingo de Pentecostes, onde foi derramado, lembrando o dia que foi derramado sobre a igreja, é o Paráclito, e por meio do Cenáculo, Nossa Senhora promete que ela quer interceder para que esse mesmo dia acontecido lá com os apóstolos aconteça em nós hoje. Então hoje também que seja um dia para nós de Pentecostes. Vamos rezar então o Cenáculo Mariano. Hoje, Gisele, eu estou rezando junto com a Júlia e com a Natália. Então reze no seu coração. Se você quiser encaminhar para nós alguma intenção, é só colocar no chat da rádio pelo telefone 3231-3567. Também pode colocar sua intenção pelo YouTube da Rádio Catedral ou pelo Facebook da rádio. À medida do possível, nós vamos lendo as suas intenções. Então, iniciamos a nossa oração em nome do Pai, do Filho e do Espírito Santo.
1: Amém.
0: Vinde, Espírito Santo,
1: vinde
0: por meio da poderosa intercessão do Imaculado Coração de Maria, vossa amadíssima esposa. Vinde, Espírito Santo,
1: vinde
0: por meio da poderosa intercessão do Imaculado Coração de Maria, vossa amadíssima esposa. Vinde, Espírito Santo,
1: vinde
0: por meio da poderosa intercessão do Imaculado Coração de Maria, vossa amadíssima esposa. Essa oração do Espírito Santo que nós rezamos clamando para iniciar o cenáculo foi a oração que Nossa Senhora ensinou ao Padre Gobbi, pedindo que nós rezássemos sempre, várias vezes ao dia, porque ela diz que o coração dela é a porta de ouro pela qual passa o Espírito Santo para chegar até nós. Então, durante o dia, reze sempre clamando ao Espírito Santo. E por isso nós iniciamos assim também o nosso cenáculo.
1: Creio em Deus Pai, Todo-Poderoso, Criador do céu e da terra, e em Jesus Cristo, seu único Filho, nosso Senhor, que foi concebido pelo poder do Espírito Santo, nasceu da Virgem Maria, padeceu sob Pôncio Pilatos, foi crucificado, morto e sepultado, desceu à mansão dos mortos, ressuscitou ao terceiro dia, subiu aos céus, está sentado à direita de Deus Pai Todo-Poderoso, de onde há de vir a julgar os vivos e os mortos. Creio no Espírito Santo, na Santa Igreja Católica, na comunhão dos santos, na remissão dos pecados, na ressurreição da carne, na vida eterna. Amém.
0: Em honra à Santíssima Trindade. Pai nosso, que estais nos céus, santificado seja o vosso nome. Venha a nós o vosso reino, seja feita a vossa vontade, assim na terra como no céu.
2: O pão nosso de cada dia nos dai hoje, perdoai-nos as nossas ofensas, assim como nós perdoamos a quem nos tem ofendido. E não nos deixeis cair em tentação, mas livrai-nos do mal. Amém.
0: Nestas três Ave-Marias, vamos pedir a Nossa Senhora que interceda junto a seu Filho Jesus Cristo, para que Ele aumente em nossos corações, nos corações das nossas famílias e de toda a humanidade, as virtudes da fé, da esperança e da caridade, que é o verdadeiro amor. Ave Maria, cheia de graça, o Senhor é convosco. Bendita sois vós entre as mulheres, bendito é o fruto do vosso ventre, Jesus.
2: Santa Maria, Mãe de Deus, rogai por nós, pecadores, agora e na hora da nossa morte. Amém.
0: Ave Maria, cheia de graça, o Senhor é convosco. Bendita sois vós entre as mulheres, bendito é o fruto do vosso ventre, Jesus.
2: Santa Maria, Mãe de Deus, rogai por nós, pecadores, agora e na hora da nossa morte. Amém.
0: Ave Maria, cheia de graça, o Senhor é convosco. Bendita sois vós entre as mulheres, bendito é o fruto do vosso ventre, Jesus.
2: Santa Maria, Mãe de Deus, rogai por nós, pecadores, agora e na hora da nossa morte. Amém.
0: Glória ao Pai, ao Filho e ao Espírito Santo,
2: como era no princípio, agora e sempre. Amém.
0: Ó meu Jesus, perdoai-nos, livrai-nos do fogo do inferno, levai as almas todas para o céu e socorrei principalmente as que mais precisarem. Coração Imaculado de Maria,
2: confiança, saúde e vitória minha.
0: Vinde Espírito Santo, vinde por meio da poderosa intercessão do Imaculado Coração de Maria, vossa amadíssima esposa. Então esse terço, esse momento das intenções, já falei que você pode encaminhar para cá, se for do seu desejo, pelo WhatsApp da rádio 3231-3567 ou pelas redes sociais da rádio, YouTube ou Facebook, ou no seu coração mesmo, que Nosso Senhor Jesus Cristo sabe. A gente quer rezar nesse terço pelo Papa, por todas as suas intenções, também rezar pelos sacerdotes, os diáconos, seminaristas e pelas vocações. Colocar também nesse terço em especial a 100ª Semana Eucarística da nossa Arquidiocese, iniciada hoje lá na Igreja de Santana, no Santuário de Santana, terminando na próxima semana e coroando com a festa de Corpus Christi, né, para que haja uma boa adesão de nós católicos, que temos a graça de ter o Cristo vivo presente no meio de nós. Tem algumas intenções ainda de ouvintes?
3: Sim. O Tião pede oração por ele, por toda a sua família, todos os que estarão rezando o Terço Mariano e todos da Rádio Catedral. O Joaquim pede oração pela sua saúde, também da sua esposa, e pela paz no mundo. A Dilza pede oração para o Diego Jesus Caldas e por proteção no serviço também. A Luciane pede oração pela sua saúde e libertação e também para todos da sua família. A Jaciara pede oração para o seu esposo Valdeci, filho, irmã, neto e família.
4: Primeiro mistério luminoso: batismo de Jesus no Rio Jordão. Jesus é luz na sua pessoa divina. É mistério de luz o batismo no Jordão. Aqui, enquanto Cristo desce nas águas do rio, como inocente que se faz pecado por nós, o céu abre-se e a voz do Pai proclama: o Filho dileto, ao mesmo tempo em que o Espírito Santo vem sobre ele na forma de pomba, para investi-lo na missão que o espera. Uma luz que brilha nas trevas. As trevas não o acolheram, mas a todos que o acolhem, Jesus concede a luz de se tornarem filhos de Deus, isto é, filho da luz.

0: Boa noite. Quem vai rezar conosco é a primeira dezena?
1: Kátia.
0: Oi, Kátia. Boa noite.
1: Boa noite.
0: Deus te abençoe. Você Amém. Fala de qual paróquia que você é?
1: Eu sou da paróquia Nossa Senhora da Apresentação.
0: Da minha paróquia? Legal. É, seu pároco?
1: Pároco Padre Bruno Citelli.
0: E nós temos agora um vigário também, né?
1: É, o vigário Bruno também.
0: Que rezemos por eles. Qual a sua intenção, Kátia?
1: Minha intenção é pelo Papa, né? Peço pelo Papa, peço pelos bispos, pelos sacerdotes, peço que para os sacerdotes permaneçam unidos ao Papa e fiéis ao Santo Evangelho. Peço pela paz, né? Pelo fim da guerra, pelo fim da violência. Peço pela saúde da minha mãe, Maria do Carmo. E peço pela minha saúde física e mental.
0: Amém. Então, você pode começar com o Pai Nosso.
1: Pai nosso que estás no céu, santificado seja o vosso nome. Venha a nós o vosso reino, seja feita a vossa vontade, assim na terra como no céu.
2: O pão nosso de cada dia nos dai hoje, perdoai-nos as nossas ofensas, assim como nós perdoamos a quem nos tem ofendido. E não nos deixeis cair em tentação, mas livrai-nos do mal. Amém.
1: Amém. Ave Maria, cheia de graça, o Senhor é convosco. Bendita sois vós entre as mulheres. E bendito é o fruto do vosso ventre, Jesus.
2: Santa Maria, Mãe de Deus, rogai por nós, pecadores, agora e na hora da nossa morte. Amém.
1: Ave Maria, cheia de graças, o Senhor é convosco. Bendita sois vós entre as mulheres, e bendito é o fruto do vosso ventre, Jesus.
2: Santa Maria, Mãe de Deus, rogai por nós, pecadores, agora e na hora da nossa morte. Amém.
1: Ave Maria, cheia de graças, o Senhor é convosco. Bendita sois vós entre as mulheres, e bendito é o fruto do vosso ventre, Jesus.
2: Santa Maria, Mãe de Deus, rogai por nós, pecadores, agora e na hora da nossa morte. Amém.
1: Ave Maria, cheia de graças, o Senhor é convosco. Bendita sois vós entre as mulheres, e bendito é o fruto do vosso ventre, Jesus.
2: Santa Maria, Mãe de Deus, rogai por nós, pecadores, agora e na hora da nossa morte. Amém.
1: Ave Maria, cheia de graça, o Senhor é convosco. Bendita sois vós entre as mulheres, e bendito é o fruto do vosso ventre, Jesus.
2: Santa Maria, Mãe de Deus, rogai por nós, pecadores, agora e na hora da nossa morte. Amém.
1: Ave Maria, cheia de graças, o Senhor é convosco. Bendita sois vós entre as mulheres, e bendito é o fruto do vosso ventre, Jesus.
2: Santa Maria, Mãe de Deus, rogai por nós, pecadores, agora e na hora da nossa morte. Amém.
1: Ave Maria, cheia de graças, o Senhor é convosco. Bendita sois vós entre as mulheres, e bendito é o fruto do vosso ventre, Jesus.
2: Santa Maria, Mãe de Deus, rogai por nós, pecadores, agora e na hora da nossa morte. Amém.
1: Ave Maria, cheia de graças, o Senhor é convosco. Bendita sois vós entre as mulheres, e bendito é o fruto do vosso ventre, Jesus.
2: Santa Maria, Mãe de Deus, rogai por nós, pecadores, agora e na hora da nossa morte. Amém.
1: Ave Maria, cheia de graças, o Senhor é convosco. Bendita sois vós entre as mulheres, e bendito é o fruto do vosso ventre, Jesus.
2: Santa Maria, Mãe de Deus, rogai por nós, pecadores, agora e na hora da nossa morte. Amém.
1: Ave Maria, cheia de graças, o Senhor é convosco. Bendita sois vós entre as mulheres, e bendito é o fruto do vosso ventre, Jesus.
2: Santa Maria, Mãe de Deus, rogai por nós, pecadores, agora e na hora da nossa morte. Amém.
1: Glória ao Pai, ao Filho e ao Espírito Santo.
2: Como era no princípio, agora e sempre. Amém.
1: Ó meu Jesus, perdoai-me, livrai-me do fogo do inferno, levai as almas todas para o céu e socorrei principalmente as que mais precisarem. Coração Imaculado de Maria,
2: confiança, saúde e vitória minha.
1: Vinde, Espírito Santo, vinde por meio da poderosa intercessão Imaculado Coração de Maria, vossa amadíssima esposa.
0: Kátia, muito obrigada, tá? Que a Nossa Senhora da Saúde interceda por você. Amém. E sua família. Tá? Obrigada. Amém. Tem mais intenções antes do segundo mistério pelas crianças que farão a primeira comunhão no próximo domingo. Essa alegria é da paróquia Jesus Sacramentado na Vila da Penha. Também aqui pedindo por um trabalho para a Vanessa e pela saúde de Rosângela e de Marcos.
3: A Rosângela pede oração pelo seu primo e também por toda a sua família, pela sua filha Natália. A Marlene pede oração pela sua família, e a Marli pede oração pela saúde da sua prima. A Cristina também quer agradecer por sempre pela intercessão de Nossa Senhora e de seu filho.
4: Segundo mistério, a auto-revelação de Jesus nas bodas de Caná. Jesus é luz na sua palavra divina. Mistério de luz é o início dos sinais em Caná, quando Cristo, transformando a água em vinho, abre a fé ao coração dos discípulos, graças à intervenção de Maria, a primeira entre os crentes. Eles não têm mais vinho. Nossa Senhora nos pede para seguirmos e vivermos o Evangelho de Jesus, fazendo tudo o que Ele nos disser.

0: Boa noite.
1: Boa noite.
0: Quem vai rezar conosco esse segundo mistério?
1: Lúcia Nogueira, Catedral de Santo Antônio, Duque de Caxias.
0: Oi, Lúcia, da Diocese de Duque de Caxias.
1: Isso.
0: Ai, muito bom rezar com você e também fazer um trabalho muito bonito lá no Cenáculo, lá no Seminário Propedêutico também de Caxias, né?
1: Isso mesmo.
0: Todo amanhã, primeiro sábado, lá tem Cenáculo, às 15 horas.
1: Isso, às 15 horas. Todos os primeiros sábados, às 15 horas, tem Cenáculo. E amanhã vai ter o Cenáculo Mariano Eucarístico, né? Fechando o mês de maio, né? Em adoração e reparação às ofensas ao coração de Jesus e de Maria.
0: Amanhã ou sábado?
1: Amanhã.
0: Lá no seminário.
1: Sexta-feira, vai ter no seminário propedêutico, um cenáculo mariano eucarístico, né? Em reparação às ofensas aos corações de Jesus e Maria e orando por toda a igreja.
0: Ai, nossa, glória a Deus. E quais são suas intenções?
1: Para essa noite, eu trago, além de rezar pela igreja, pelo Papa, trago pela família de uma apóstola aqui do movimento aqui de Caxias, a dona Joana, que fez sua Páscoa nessa tarde. Peço a Nossa Senhora, né, que a coloque no colo de Jesus. Uhum. E peço também por uma jovem que a sogra pediu oração por ela, que está com um problema seríssimo de respiração, estava sendo até entubada nessa tarde. Então, eu coloco essas duas situações que coincidem, né, com o terço. Estão sem o vinho novo, né? Estão sem esperança. A família Joana era uma coluna andante e essa família vendo também essa jovem nessa situação. Então, oro não somente pela família da Joana enlutada, mas por todas as famílias e por todos os enfermos que se encontram sendo socorridos no dia de hoje, achando que não tem mais jeito. Mas o socorro vem sempre do coração de Nossa Senhora e do coração de Jesus.
0: Amém. Então pode começar o Pai Nosso.
1: Pai Nosso, que estás no céu, santificado seja o vosso nome, venha a nós o vosso reino, seja feita a vossa vontade, assim como no céu.
0: O pão nosso de cada dia nos dai hoje, perdoai-nos as nossas ofensas, assim como nós perdoamos a quem nos tem ofendido. E não nos deixeis cair em tentação, mas livrai-nos do mal. Amém.
1: Maria, cheia de graça, o Senhor é convosco. Bendita sois vós entre mulheres, bendito é o fruto do vosso ventre, Jesus.
0: Santa Maria, Mãe de Deus, rogai por nós, pecadores, agora e na hora da nossa morte. Amém.
1: Ave Maria, cheia de graça, o Senhor é convosco. Bendita sois vós entre as mulheres, bendito é o fruto do vosso ventre, Jesus.
0: Santa Maria, Mãe de Deus, rogai por nós, pecadores, agora e na hora da nossa morte. Amém.
1: Ave Maria, cheia de graça, o Senhor é convosco. Bendita sois vós entre as mulheres e bendito é o fruto do vosso ventre, Jesus.
0: Santa Maria, Mãe de Deus, rogai por nós, pecadores, agora e na hora da nossa morte. Amém.
1: Ave Maria, cheia de graça, o Senhor é convosco. Bendita sois vós entre as mulheres e bendito é o fruto do vosso ventre, Jesus.
0: Santa Maria, Mãe de Deus, rogai por nós, pecadores, agora e na hora da nossa morte. Amém.
1: Ave Maria, cheia de graça, o Senhor é convosco. Bendita sois vós entre as mulheres e bendito é o fruto do vosso ventre, Jesus.
0: Santa Maria, Mãe de Deus, rogai por nós, pecadores, agora e na hora da nossa morte. Amém.
1: Ave Maria, cheia de graça, o Senhor é convosco. Bendita sois vós entre as mulheres e bendito é o fruto do vosso ventre, Jesus.
0: Santa Maria, Mãe de Deus, rogai por nós, pecadores, agora e na hora da nossa morte. Amém.
1: Ave Maria, cheia de graça, o Senhor é convosco. Bendita sois vós entre as mulheres, bendito é o fruto do vosso ventre, Jesus.
0: Santa Maria, Mãe de Deus, rogai por nós, pecadores, agora e na hora da nossa morte. Amém.
1: Ave Maria, cheia de graça, o Senhor é convosco. Bendita sois entre as mulheres, bendito é o fruto do vosso ventre, Jesus.
0: Santa Maria, Mãe de Deus, rogai por nós, pecadores, agora e na hora da nossa morte. Amém.
1: Ave Maria, cheia de graça, o Senhor é convosco. Bendita sois vós entre as mulheres, bendito é o fruto do vosso ventre, Jesus.
0: Santa Maria, Mãe de Deus, rogai por nós, pecadores, agora e na hora da nossa morte. Amém.
1: Falta uma Ave Maria, né?
0: Sim.
1: Nessa última Ave Maria, quero rezar pelas famílias que têm, as pessoas que estão desviadas do caminho do Senhor, né? Que Nossa Senhora os recolha, os acolha, os leve, os conduza até o fim de Deus. Ave Maria, cheia de graça, o Senhor é convosco. Bendita sois vós entre as mulheres e bendito é o fruto do vosso ventre, Jesus.
0: Santa Maria, Mãe de Deus, rogai por nós, pecadores, agora e na hora da nossa morte. Amém.
1: Glória ao Pai, ao Filho e ao Espírito Santo.
0: Como era no princípio, agora e sempre. Amém.
1: Seja amado e adorado a cada momento.
0: Jesus no Santíssimo Sacramento.
1: Ó meu Jesus, perdoai-nos, livrai-nos do fogo do inferno.
0: Levai as almas todas para o céu e socorrei principalmente as que mais precisarem.
1: Coração Imaculado de Maria,
0: confiança, saúde e vitória minha.
1: Vinde por meio
0: da poderosa intercessão do Imaculado Coração de Maria, vossa amadíssima esposa. Obrigada, Lúcia. Amanhã é que horas o cenáculo?
1: Amanhã, é que dia 29, no Seminário Propedêutico, às 19 horas.
0: 19 horas, né? Tá bom. Então os ouvintes estão sabendo.
1: Mariano Eucarístico.
0: Que maravilha. Em
1: todas as últimas sextas-feiras do mês, o seminário realiza uma noite de adoração, né? E fechando o mês de maio, vai ser o cenáculo Mariano Eucarístico.
0: Nossa, beleza, que coisa mais linda.
1: Todos estão convidados.
0: Tá bom, obrigada. Todos ouviram.
1: Ok, então. Um abraço.
0: Bom abraço. Terceiro mistério, a gente vai rezar pela recuperação da saúde de uma criança, Maria Carolina. Ela está internada no UTI, pedindo a recuperação dela. Também da Kátia Marmelo, que rezou conosco, da Jane Alves, do Tiago Félix, da Isavé. Né? Então, pessoas que estão com problema de saúde e precisam das nossas orações.
2: A Maria Cristina pede orações para Jurema Viana da Silva, que está internada no hospital, e também para pessoas da família: Érica, Luiz Cláudio, Rafael Costa, Maria Cristina, Ana Paula e Cláudia. Saúde também a todas as pessoas. A Marlene pede intercessão para a saúde do seu pai, Egemiro, e sua mãe, Nadir. A Luciene pede oração para sua saúde e libertação. Ah, sim. E também todos da sua família. A Lindava pede oração pelo fim da violência no seu bairro, Vilar dos Teles, por toda a sua família, pelo seu pároco, Jospim, e todos da paróquia Nossa Senhora de Fátima. O Antônio pede oração por ele e pela sua família. E a Dilza Jesus pede oração pela saúde de Douglas Silva Lima.
3: Terceiro mistério, anúncio do reino de Deus é o convite à conversão. Jesus é luz na sua vida divina. Mistério de luz é a pregação com a qual Jesus anuncia o advento do reino de Deus e convida à conversão, perdoando os pecados de quem a ele se dirige com humilde confiança. Início do mistério de misericórdia, que ele prosseguirá exercendo até o fim do mundo, especialmente através do sacramento da reconciliação, confissão confiada à sua igreja. Peçamos a Nossa Senhora a graça da confissão frequente. Por isso, devemos renunciar às trevas do pecado para viver plenamente na luz, no amor e na santidade.
0: Ah.

0: Boa noite.
1: Boa noite.
0: Quem é que vai rezar conosco essa terceira dezena?
1: Lindalva, daqui de Vilar dos Teles.
0: Paróquia
1: Nossa Senhora de Fátima.
0: A aposta do movimento, cheia de alegria. A alegria do céu.
1: É, do movimento sacerdotal mariano e a pessoa que acabou de falar com você, a Lúcia, ela que é responsável por um movimento, pelo movimento aqui dessa área, né? De Caxias e tal.
0: Mas sua paróquia é outra?
1: É, a minha paróquia é Nossa Senhora de Fátima.
0: Ah, sim.
1: Porque tudo é um elo, né? Porque o bispo é o Dom Tarcísio, que é da minha paróquia, que é da de São Totônio, entendeu? Que é a de São João, que é a São João Batista. Então ele engloba todo esse...
0: diocese.
1: Esse espaço.
0: E os municípios vizinhos, que faz parte da diocese.
1: Isso.
0: Lindalva, quais as suas intenções? Quais são?
1: É, eu quero pedir pela conversão, né? Conversão, assim, minha, diária, e por todos da minha família, pela paz mundial, pela paz no meu bairro, pelos jovens, né? E pelos idosos, e por todas as pessoas que precisam de oração.
0: Amém. Então pode começar o Pai Nosso.
1: Pai nosso, que estás no céu, santificado seja vosso nome, venha a nós o vosso reino, seja feita a vossa vontade, assim na terra como no céu.
2: O pão nosso de cada dia nos dai hoje, perdoai-nos as nossas ofensas, assim como nós perdoamos a quem nos tem ofendido. E não nos deixeis cair em tentação, mas livrai-nos do mal. Amém.
1: Ave Maria, cheia de graça, o Senhor é convosco, bendita sois vós entre as mulheres e bendito é o fruto do vosso ventre, Jesus.
2: Santa Maria, Mãe de Deus, rogai por nós, pecadores, agora e na hora da nossa morte. Amém.
1: Ave Maria, cheia de graça, o Senhor é convosco, bendita sois vós entre as mulheres, e bendito é o fruto do vosso ventre, Jesus.
2: Santa Maria, Mãe de Deus, rogai por nós, pecadores, agora e na hora da nossa morte. Amém.
1: Ave Maria, cheia de graça, o Senhor é convosco, bendita sois vós entre as mulheres, e bendito é o fruto do vosso ventre, Jesus.
2: Santa Maria, Mãe de Deus, rogai por nós, pecadores, agora e na hora da nossa morte. Amém.
1: Ave Maria, cheia de graça, o Senhor é convosco, bendita sois vós entre as mulheres, e bendito é o fruto do vosso ventre, Jesus.
2: Santa Maria, Mãe de Deus, rogai por nós, pecadores, agora e na hora da nossa morte. Amém.
1: Ave Maria, cheia de graça, o Senhor é convosco, bendita sois vós entre as mulheres, e bendito é o fruto do vosso ventre, Jesus.
2: Santa Maria, Mãe de Deus, rogai por nós, pecadores, agora e na hora da nossa morte. Amém.
1: Ave Maria, cheia de graça, o Senhor é convosco, bendita sois vós entre as mulheres, e bendito é o fruto do vosso ventre, Jesus.
2: Santa Maria, Mãe de Deus, rogai por nós, pecadores, agora e na hora da nossa morte. Amém.
1: Ave Maria, cheia de graça, o Senhor é convosco, bendita sois vós entre as mulheres, e bendito é o fruto do vosso ventre, Jesus.
2: Santa Maria, Mãe de Deus, rogai por nós, pecadores, agora e na hora da nossa morte. Amém.
1: Ave Maria, cheia de graça, o Senhor é convosco, bendita sois vós entre as mulheres, e bendito é o fruto do vosso ventre, Jesus.
2: Santa Maria, Mãe de Deus, rogai por nós, pecadores, agora e na hora da nossa morte. Amém.
1: Ave Maria, cheia de graça, o Senhor é convosco, bendita sois vós entre as mulheres, e bendito é o fruto do vosso ventre, Jesus.
2: Santa Maria, Mãe de Deus, rogai por nós, pecadores, agora e na hora da nossa morte. Amém.
1: Glória ao Pai, ao Filho e ao Espírito Santo.
2: Como era no princípio, agora e sempre. Amém.
1: seja amado e adorado a cada momento.
2: Jesus no Santíssimo Sacramento.
1: Ó meu Jesus, perdoai-nos, livrai-nos do fogo do inferno, levai as almas todas para o céu e socorrei principalmente aquelas que mais precisarem. Coração Imaculado de Maria.
2: Confiança, saúde e vitória minha.
1: Vinde, Espírito Santo, vinde por meio da poderosa intercessão do Imaculado Coração de Maria, vossa amadíssima esposa.
0: Muito obrigada, Lindalva. Foi muito bom rezar com você. A gente se encontra. Okay. Tá? Um abraço. Outro. Deus te abençoe.
1: Amém.
0: Vamos rezar também agora, pedindo a Deus que o Espírito Santo possa conceder ao casal Naquisca Muniz e William Falcão e a seus filhos todos os dons que essa família hoje está precisando, né, para que sejam levantados como uma boa família cristã, que eles dão testemunho. Também reforçar o pedido dos jovens, que Nossa Senhora diz que eles são as maiores vítimas do mal, e quero colocar aqui sobretudo os jovens que ainda não conhecem Jesus, Ana Vitória, Ana Paula, o João, para que o coração deles se abram para conhecer o Senhor.
3: A Rosângela pede orações por Gisele e Júlia. O Ornaldo pede orações pela sua família, por todas as famílias e pela paz no mundo. O Medeiros pede oração pela sua família. E também que Nossa Senhora desate os nós da vida dele e também de sua família. A Marlene pede oração para Maria do Carmo e sua mãe, que sofreu uma cirurgia, pela sua saúde e também por toda a sua família. A Alexandra pede orações pela família Carmo Lima e Menezes e pela sua saúde mental e física. E a Elizabeth pede orações pela sua saúde física e mental, pela sua aposentadoria e sua vida financeira.
4: Quarto mistério, a transfiguração de Jesus no Monte Tabor para Pedro, Tiago e João. Jesus é a luz na sua glória divina. Jesus aparece na luz esplêndida da sua divindade, luz da qual resplandece no paraíso seu corpo glorioso. Devemos acreditar sempre mais na divindade de Jesus, para sermos também nós revestidos pela sua glória divina, tornando-nos pessoas luminosas que difundem somente a luz.

0: Boa noite.
1: Boa noite, madrinha. Sua bênção.
0: Deus te abençoe, Daniele.
1: Amém.
0: Para que todos saibam, a sua paróquia?
1: Paróquia Nossa Senhora da Apresentação em Irajá, para Padre Bruno e Vigário Padre Bruno.
0: É, que privilégio termos dois padres para poder cuidar da nossa, para poder pastorear-nos, né?
1: É verdade.
0: Daniele, quais são as intenções para essa dezena?
1: Eu gostaria de colocar como intenção, pedindo por mim, por uma vaga de emprego, pelo meu irmão, pelo meu sobrinho, por toda a minha família, pelos meus vizinhos, por uma família hoje que perdeu tudo devido a um incêndio, por todos os enfermos, desempregados, pelos padres da nossa paróquia, os diáconos, todas as pastorais e por todos os enfermos.
0: Amém. Pode começar.
1: Pai nosso que estás nos céus, santificado seja o vosso nome. Venha a nós o vosso reino, seja feita a vossa vontade, assim na terra como no céu.
2: O pão nosso de cada dia nos dai hoje, perdoai-nos as nossas ofensas, assim como nós perdoamos a quem nos tem ofendido. E não nos deixeis cair em tentação, mas livrai-nos do mal. Amém.
1: Ave Maria, cheia de graça, o Senhor é convosco. Bendita sois vós entre as mulheres, bendito é o fruto do vosso ventre, Jesus.
2: Santa Maria, Mãe de Deus, rogai por nós, pecadores, agora e na hora da nossa morte. Amém.
1: Ave Maria, cheia de graça, o Senhor é convosco, bendita sois vós entre as mulheres, bendito é o fruto do vosso ventre, Jesus.
2: Santa Maria, Mãe de Deus, rogai por nós, pecadores, agora e na hora da nossa morte. Amém.
1: Ave Maria, cheia de graça, o Senhor é convosco, bendita sois vós entre as mulheres, bendito é o fruto do vosso ventre, Jesus.
2: Santa Maria, Mãe de Deus, rogai por nós, pecadores, agora e na hora da nossa morte. Amém.
1: Ave Maria, cheia de graça, o Senhor é convosco. Bendita sois vós entre as mulheres, bendito é o fruto do vosso ventre, Jesus.
2: Santa Maria, Mãe de Deus, rogai por nós, pecadores, agora e na hora da nossa morte. Amém.
1: Ave Maria, cheia de graça, o Senhor é convosco. Bendita sois vós entre as mulheres, bendito é o fruto do vosso ventre, Jesus.
2: Santa Maria, Mãe de Deus, rogai por nós, pecadores, agora e na hora da nossa morte. Amém.
1: Ave Maria, cheia de graça, o Senhor é convosco. Bendita sois vós entre as mulheres, bendito é o fruto do vosso ventre, Jesus.
2: Santa Maria, Mãe de Deus, rogai por nós, pecadores, agora e na hora da nossa morte. Amém.
1: Ave Maria, cheia de graça, o Senhor é convosco, bendita sois vós entre as mulheres, bendito é o fruto do vosso ventre, Jesus.
2: Santa Maria, Mãe de Deus, rogai por nós, pecadores, agora e na hora da nossa morte. Amém.
1: Ave Maria, cheia de graça, o Senhor é convosco, bendita sois vós entre as mulheres, bendito é o fruto do vosso ventre, Jesus.
2: Santa Maria, Mãe de Deus, rogai por nós, pecadores, agora e na hora da nossa morte. Amém.
1: Ave Maria, cheia de graça, o Senhor é convosco, bendita sois vós entre as mulheres, bendito é o fruto do vosso ventre, Jesus.
2: Santa Maria, Mãe de Deus, rogai por nós, pecadores, agora e na hora da nossa morte. Amém.
1: Ave Maria, cheia de graça, o Senhor é convosco, bendita sois vós entre as mulheres, bendito é o fruto do vosso ventre, Jesus.
2: Santa Maria, Mãe de Deus, rogai por nós, pecadores, agora e na hora da nossa morte. Amém.
1: Glória ao Pai, ao Filho e ao Espírito Santo, como era no princípio, agora e sempre. Amém.
0: Ó meu Jesus, perdoai-nos.
1: Livrai-nos do fogo do inferno, levai as almas todas para o céu e socorrei principalmente as que mais precisarem.
0: Deus, Nossa Senhora, te abençoe abundantemente.
1: Amém.
0: Tá? Boa noite.
1: Boa noite.
0: Para essa última dezena, nós vamos também pedir pela Rádio Catedral, né, por suas necessidades, que Deus faz uma campanha de sorteio de uma imagem de Nossa Senhora, porque não conseguiu atingir os 100% nos meses de janeiro, fevereiro e março. Isso gera um débito, né? E a rádio só pode contar conosco, com os ouvintes, então que alarguemos nossos corações, sejamos caridosos, generosos, quer dizer, em poder ajudar a Rádio Catedral nesse momento, por os ouvintes dessa rádio, e também quero pedir pelo trabalho da Alessandra Bernardo, fazendo também eco à Nossa Senhora quando ela pede que a gente reze pelos pecadores, então colocar aqui a confissão dos pecadores e também as almas do purgatório.
3: O Alan pede oração por ele, pela sua família, pela cura da ansiedade, pelo seu pai Sidney falecido, que faria 73 anos hoje. O Paulo pede oração para José Belizar, que está internado em estado grave, e Miguel Benfica. Também pede por intenções particular de Maria Uber de Santa Rita. A Tânia pede pela missão do Padre Saulo do Seminário Propedêutico de Duque de Caxias. A Luciene pede por todas no seu trabalho, Verônica, Marcela, Jussara, por ela, pelos vigias José Pedro e André Luiz, pelo seu irmão Wilson, pela alma da sua mãe Sandra e por todos os falecidos que ela tem no coração dela. A Luzia pede oração pela sua saúde física. E o Medeiros pede oração para a Rosângela e sua filha.
4: Quinto mistério, instituição da Eucaristia, expressão sacramental do mistério pascal de Cristo. Jesus é luz na Eucaristia. Mistério de luz é, enfim, a instituição da Eucaristia, na qual Cristo se faz alimento com o seu corpo e o seu sangue, sob os sinais do pão e do vinho, testemunhando até o extremo o seu amor pela humanidade, por cuja salvação se oferecerá em sacrifício. Adoremos a Jesus, verdadeiro Deus e verdadeiro homem, presente na hóstia consagrada, com seu corpo, seu sangue, sua alma e sua divindade.

0: Boa noite.
1: Boa noite.
0: É Cláudia?
1: Sim.
0: Oi, Cláudia. Que bom você poder rezar conosco.
1: É,
0: você, você é de qual diocese? Qual sua paróquia? Você...
1: Eu sou da Arquidiocese de Niterói, paróquia Nossa Senhora Auxiliadora, em Santa Rosa, aqui dos Salesianos.
0: Ai, que bom ter... pessoas do movimento também, de outra arquidiocese, rezando conosco. Quais são suas intenções para esse dezembro?
1: Então, quero pedir principalmente pelo Cenáculo na Praia, né? Que vai acontecer agora nesse sábado, no dia 30.
0: Que horas?
1: 15 horas.
0: Qual praia?
1: Vai ser próximo ali ao Central, Clube Central.
0: Qual é a praia?
1: Praia de Caraí.
0: Ah. Então, às 15 horas, teremos um cenáculo na Praia de Caraí.
1: Isso.
0: Próximo aonde, você falou?
1: Próximo ao Clube Central.
0: Próximo ao Clube Central.
1: Ali entre a Otávio Carneiro, a Belisário. E todos estão, assim, convidados. Um momento, assim, já tradicional, né? Esse cenáculo. E pedindo a Nossa Senhora que muitos possam conhecer, né? As pessoas que passam lá pela praia. Sejam tocadas para a gente poder coroar Nossa Senhora fazendo o cenáculo. E por esse êxito de, né, desse,
0: sim, do
1: desse
0: dia
1: evento.
0: 30, coroar o mês de maio com o cenáculo mariano na praia.
1: Nós
0: louvando Nossa Senhora, né, com, diante um testemunho público, a Igreja Missionária.
1: Exatamente.
0: Junto com o movimento da Mariano, muito bom. Então, e já são muitos anos, realmente é muito bonito. É um testemunho muito lindo de fé.
1: É isso mesmo.
0: E levando Nossa Senhora para muitas pessoas.
1: É um público, né? Da nossa fé e amor à nossa mãezinha.
0: Amém. Isso que eu te encontrar lá no sábado.
1: Se Deus quiser.
0: Pode começar então a rezar a dezena, o Pai Nosso.
1: Sim, Pai Nosso, que estás nos céus, santificado seja o vosso nome, venha a nós o vosso reino. Seja feita a vossa vontade, assim na terra como no céu.
0: O pão nosso de cada dia nos dai hoje, perdoai-nos as nossas ofensas, assim como nós perdoamos a quem nos tem ofendido. E não nos deixeis cair em tentação, mas livrai-nos do mal. Amém.
1: Ave Maria, cheia de graça, o Senhor é convosco. Bendita sois vós entre as mulheres, e bendito é o fruto do vosso ventre, Jesus.
2: Santa Maria, Mãe de Deus, rogai por nós, pecadores, agora e na hora da nossa morte. Amém.
1: Ave Maria, cheia de graça, o Senhor é convosco. Bendita sois vós entre as mulheres, e bendito é o fruto do vosso ventre, Jesus.
2: Santa Maria, Mãe de Deus, rogai por nós, pecadores, agora e na hora da nossa morte. Amém.
1: Ave Maria, cheia de graça, o Senhor é convosco. Bendita sois vós entre as mulheres, e bendito é o fruto do vosso ventre, Jesus.
2: Santa Maria, Mãe de Deus, rogai por nós, pecadores, agora e na hora da nossa morte. Amém.
1: Ave Maria, cheia de graça, o Senhor é convosco. Bendita sois vós entre as mulheres, e bendito é o fruto do vosso ventre, Jesus.
2: Santa Maria, Mãe de Deus, rogai por nós, pecadores, agora e na hora da nossa morte. Amém.
1: Ave Maria, cheia de graça, o Senhor é convosco. Bendita sois vós entre as mulheres, e bendito é o fruto do vosso ventre, Jesus.
2: Santa Maria, Mãe de Deus, rogai por nós, pecadores, agora e na hora da nossa morte. Amém.
1: Ave Maria, cheia de graça, o Senhor é convosco. Bendita sois vós entre as mulheres, e bendito é o fruto do vosso ventre, Jesus.
2: Santa Maria, Mãe de Deus, rogai por nós, pecadores, agora e na hora da nossa morte. Amém.
1: Ave Maria, cheia de graça, o Senhor é convosco. Bendita sois vós entre as mulheres, e bendito é o fruto do vosso ventre, Jesus.
2: Santa Maria, Mãe de Deus, rogai por nós, pecadores, agora e na hora da nossa morte. Amém.
1: Ave Maria, cheia de graça, o Senhor é convosco. Bendita sois vós entre as mulheres, e bendito é o fruto do vosso ventre, Jesus.
2: Santa Maria, Mãe de Deus, rogai por nós, pecadores, agora e na hora da nossa morte. Amém.
1: Ave Maria, cheia de graça, o Senhor é convosco. Bendita sois vós entre as mulheres, e bendito é o fruto do vosso ventre, Jesus.
2: Santa Maria, Mãe de Deus,
0: rogai por nós, pecadores, agora e na hora da nossa morte. Amém.
1: Ave Maria, cheia de graça, o Senhor é convosco. Bendita sois vós entre as mulheres, e bendito é o fruto do vosso ventre, Jesus.
0: Santa Maria, Mãe de Deus, rogai por nós, pecadores, agora e na hora da nossa morte. Amém.
1: Glória ao Pai, ao Filho e ao Espírito Santo.
0: Como era no princípio, agora e sempre. Amém.
1: Seja amado e adorado a cada momento.
0: Jesus no Santíssimo Sacramento.
1: Ó meu Jesus, perdoai-nos, livrai-nos do fogo do inferno, levai as almas todas para o céu e socorrei principalmente as que mais precisarem. Coração Imaculado de Maria.
0: Confiança, saúde e vitória minha.
1: Vinde, Espírito Santo, vinde por meio da poderosa intercessão do Imaculado Coração de Maria, vossa amadíssima esposa.
3: Muito obrigada, Cláudia. Espero que sábado estarei lá, te darei um abraço.
1: Ah,
3: e tenha uma boa noite.
1: Amém. Amém. Boa noite.
3: Vamos rezar agora para o nosso Santo Padre, o Papa Leão XIV. Pai nosso que estás no céu, santificado seja o vosso nome. Venha a nós o vosso reino, seja feita a vossa vontade, assim na terra como no céu.
4: O pão nosso de cada dia nos dai hoje. Perdoai-nos as nossas ofensas, assim como nós perdoamos a quem nos tem ofendido. E não nos deixeis cair em tentação, mas livrai-nos do mal. Amém.
3: Ave Maria, cheia de graça, o Senhor é convosco. Bendita sois vós entre as mulheres, bendito é o fruto do vosso ventre, Jesus.
4: Santa Maria, Mãe de Deus, rogai por nós, pecadores, agora e na hora da nossa morte. Amém.
3: Glória ao Pai, ao Filho e ao Espírito Santo.
4: Como era no princípio, agora e sempre. Amém.
3: Saudemos a nossa Rainha. Salve, Rainha, Mãe de Misericórdia, vida, doçura e esperança nossa, salve. A vós bradamos, os degredados filhos de Eva. A vós suspiramos, gemendo e chorando neste vale de lágrimas. Eia, pois, advogada nossa, esses vossos olhos misericordiosos a nós volvei. E depois deste desterro, mostrai-nos Jesus. Bendito é o fruto do vosso ventre. Ó clemente, ó piedosa, ó doce sempre Virgem Maria.
0: Rogai por nós, Santa Mãe de Deus,
4: para que sejamos dignos das promessas de Cristo. Amém.
3: E a mensagem que hoje Nossa Senhora vem nos dar nessa noite está na página 972, página 972, 22 de maio de 1994, Solenidade de Pentecostes, página 972.
5: Vinde, Espírito Santo, hoje vos encontrais aqui reunidos num contínuo cenáculo de oração com a vossa Mãe Celeste na celebração litúrgica da solenidade de Pentecostes, e repetis com intensidade de amor a oração que eu mesma vos ensinei. Vinde, Espírito Santo, vinde por meio da poderosa intercessão do Imaculado Coração de Maria, vossa amadíssima esposa. Vinde, Espírito Santo. É necessária uma nova e universal efusão do Espírito Santo para chegar aos tão esperados novos tempos. É preciso que venha em breve o segundo Pentecostes. Ele só pode acontecer no cenáculo espiritual do meu coração imaculado. Por isso, renovo hoje o convite a toda a Igreja para que entre no cenáculo que a Mãe Celeste vos preparou para os últimos tempos. Vós podeis entrar nele através do ato de consagração ao meu coração imaculado. Peço que esta consagração, pedida por mim com tão preocupada insistência, seja feita pelos bispos, sacerdotes, religiosos e fiéis, e que seja feita por todos, para abreviar o tempo da grande prova que já chegou. O Espírito Santo vos levará então à compreensão de toda a verdade. O Espírito Santo vos fará compreender os tempos em que viveis. O Espírito Santo será luz no vosso caminho e vos tornará testemunhas corajosas do Evangelho na hora tremenda da grande apostasia. O Espírito Santo vos fará compreender tudo aquilo que eu manifestar acerca do que está encerrado no livro ainda selado. O Espírito Santo dará o seu perfeito testemunho do Filho, preparando os corações e as almas para receber Jesus que voltará a vós na glória. Vinde, Espírito Santo, vinde pela poderosa intercessão do meu coração imaculado. A minha hora é a hora do Espírito Santo. O triunfo do meu coração imaculado coincidirá com o grande prodígio do segundo Pentecostes. Descerá um novo fogo do céu e purificará toda a humanidade que voltou a ser pagã. Será como um pequeno juízo e cada um verá a si próprio na luz da própria verdade de Deus. Assim, os pecados voltarão à graça e à santidade. Os que se extraviaram voltarão ao caminho do bem. Os afastados voltarão à casa do Pai. Os doentes, à cura completa. Os soberbos, os impuros, os malvados colaboradores de Satanás serão derrotados e condenados para sempre. Então, o meu coração de mãe terá o seu triunfo sobre toda a humanidade, que voltará a estabelecer um novo vínculo esponsal de amor e de vida com seu Pai Celeste. Vinde, Espírito Santo, vinde pela voz da vossa amadíssima esposa que vos chama. Eu sou a divina esposa do Espírito Santo. Assim como eu me tornei verdadeira mãe do Filho, por singular desígnio do Pai, assim me tornei verdadeira esposa do Espírito Santo. O Espírito Santo doou-se à minha alma por meio de uma interior e verdadeira união esponsal. Desta união brotou o fruto divino da concepção virginal do Verbo no meu puríssimo seio. O Espírito não pode resistir à voz da esposa que o chama. Por isso, uni-vos todos a mim, meus pequenos filhos, invocando hoje, comigo, o dom do Espírito Santo. Que a vossa invocação se torne a oração destes últimos tempos. Seja a vossa oração habitual, repetia frequentemente, porque vos foi ensinada e pedida ardentemente pela vossa Mãe Celeste. Vinde, Espírito Santo, vinde por meio da poderosa intercessão do Imaculado Coração de Maria, vossa amadíssima esposa, e abri os corações à esperança, porque está para chegar a vós o maior prodígio do segundo Pentecostes.
3: Amém. Essa palavra não precisa de nenhuma explicação, porque Nossa Senhora é uma mãe didática e catequética. Então agora vamos nos consagrar ao seu coração imaculado. Virgem de Fátima, Mãe de Misericórdia, Rainha do céu e da terra, refúgio dos pecadores, nós, aderindo ao movimento mariano, consagramos-nos de modo especialíssimo ao vosso coração imaculado. Com este ato de consagração, pretendemos viver convosco e, por meio de vós, todos os compromissos assumidos na nossa consagração batismal. Comprometemo-nos igualmente a realizar em nós a conversão interior tão pedida no Evangelho, a qual nos liberte de todo apego a nós mesmos e dos compromissos fáceis com o mundo, para estarmos como vós, sempre e unicamente dispostos a fazer a vontade do Pai. E enquanto pretendemos confiar-vos a vós, Mãe docíssima e misericordiosa, a nossa vida e vocação cristã, para que tudo disponhais para os vossos desígnios de salvação, nesta hora decisiva que pesa sobre o mundo, comprometemo-nos a vivê-la segundo os vossos desejos, em particular, em um renovado espírito de oração e de penitência, na participação fervorosa na celebração da Eucaristia, no apostolado, na reza diária,

0: oração e de amor ao Santo Padre, para quem suplicamos a vossa especial proteção.
1: Prometemo-vos, por último,
0: levar, quanto nos for possível, as pessoas com as quais entrarmos em contato a renovar a sua devoção para convosco, conscientes de que o ateísmo fez naufragar na fé grande número de fiéis, de que a desacralização entrou no templo santo de Deus, de que o mal e o pecado inundam cada vez mais o mundo. Ousamos levantar confiantes os nossos olhares para vós, Mãe de Jesus e Mãe nossa, misericordiosa e poderosa, e ainda hoje invocar e esperar de vós a salvação para todos os vossos filhos. Ó clemente, ó piedosa, ó doce e sempre Virgem Maria. Estivemos reunidos em nome do Pai, do Filho e do Espírito Santo. Amém.
2: Amém.
0: E viva Nossa Senhora!
2: Viva!

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1: 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E agora, rezemos juntos com as palavras de São João Paulo II. Ó Mãe dos homens e dos povos, vós que conheceis todos os seus sofrimentos e as suas esperanças, acolhei o nosso clamor, que movidos pelo Espírito Santo, elevamos diretamente ao vosso coração e abraçai com o amor da Mãe este nosso mundo humano, que vos confiamos e consagramos, cheios de inquietação pela sorte terrena e eterna dos homens e dos povos. Amém.
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0: livramento.
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3: Está no ar a Voz do Brasil. As notícias do governo federal que movimentaram o